0: uma republiqueta de banana.
1: E ainda, saúde.
2: Inaugurado o novo hospital universitário em Catalão, Goiás, que vai beneficiar mais de 1,5 milhão de pessoas.
1: Unidade terá atuação de destaque nas áreas de clínica médica e cirúrgica, pediatria, atendimento a queimados e oncologia. Gabriela Noronha.
3: O hospital universitário de Catalão vai ampliar a formação de médicos. Com mais especialistas, a expectativa é reduzir o tempo de espera por consultas, exames e cirurgias na região.
2: E vamos falar também sobre o Desenrola Pequenos Negócios.
1: Quem tem dívida pode negociar e ficar no azul. Sobre o tema, vamos conversar com Paulo Pereira, ministro do empreendedorismo, da microempresa e da empresa de pequeno porte.
2: Hoje, na apresentação da Voz do Brasil, Luciana Vasconcelos e Luciano Seixas.
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2: O governo do Brasil reagiu à possibilidade de imposição pelos Estados Unidos de uma nova taxa de 25% a produtos brasileiros.
1: Um documento rebateu ponto a ponto as alegações norte-americanas, comprovando que na relação comercial entre os dois países, os Estados Unidos levam vantagem financeira.
2: Outro ponto defendido foi o sistema de pagamentos PIX, que o Brasil considera como inegociável.
4: Após uma reunião para discutir a intenção dos Estados Unidos de aplicar uma nova tarifa a produtos brasileiros, o vice-presidente Geraldo Alckmin lamentou a recomendação do escritório do representante de comércio dos Estados Unidos. Alckmin afirmou que as autoridades brasileiras forneceram farta documentação comprovando que a política comercial brasileira não discrimina nem prejudica o comércio dos Estados Unidos, tampouco viola normas internacionais vigentes.
5: O governo brasileiro recebe com indignação e entende ser extremamente injusta a recomendação, a proposta do USTR ao presidente Trump. E o presidente Lula vai trabalhar no sentido de que isso não se converta.
4: O governo brasileiro rebateu as alegações dos Estados Unidos para impor nova tarifa de 25% ao Brasil. Entre as justificativas, o país norte-americano alega restrição às grandes empresas de tecnologia, combate ao desmatamento e problema com propriedade intelectual. Em nota, o Brasil esclarece que não há qualquer restrição contra as grandes empresas de tecnologia dos Estados Unidos, que o governo brasileiro apresentou proposta para enfrentamento ao crime organizado e de combate à corrupção ao Departamento de Estado, e que o PIX não traz prejuízo às instituições financeiras norte-americanas. O ministro da Fazenda, Dario Durigan, afirmou, inclusive, que o sistema brasileiro de pagamentos é inegociável.
6: PIX, como esse símbolo maior da nossa soberania financeira, será protegido, será resguardado pelo governo do presidente Lula e não está em nenhum momento em questão para debate.
4: Em evento realizado em Goiás, o presidente Lula mostrou um cartaz com a frase "O PIX é do Brasil" e reafirmou a importância do sistema de pagamento para o brasileiro.
0: O PIX é do Brasil, porque o PIX é de graça e é público e ninguém paga nada. É só clicar. O PIX que está resolvido o nosso problema. O país não aceita ser tratado como se fosse uma republiqueta de banana.
4: O presidente Lula também condenou a recomendação de nova taxação a produtos brasileiros e disse que conversou com o presidente Donald Trump sobre as questões comerciais na visita que fez aos Estados Unidos.
7: Eu fiz 3 horas de reunião com o Trump. Eu entreguei 4 documentos para ele. Eu entreguei um documento sobre a questão do comércio, provando para ele que eles são superavitários, não são deficitários, provando para ele que os principais produtos americanos pagam 0 de imposto aqui no Brasil. Tudo isso dito para ele.
4: O ministro do Desenvolvimento, Indústria, Comércio e Serviços, Márcio Elias, afirmou que não são todos os produtos que entrariam nessa nova taxação e explicou como pode afetar o Brasil.
8: Os setores mais atingidos seriam de máquinas, de equipamentos, o que tem valor agregado e traz muito prejuízo para emprego, para renda, para as indústrias. O setor de plásticos, produtos de madeira, os papel, cartão, calçado, ferro fundido e peixes e crustáceos. Essas são as áreas mais expostas se essa proposta se convertesse em tarifas, coisa que a gente acredita que não vai ocorrer.
4: O prazo legal para que os Estados Unidos imponham a nova tarifa ao Brasil é 15 de julho. Até lá, o governo do Brasil espera reverter a recomendação. Reportagem Graziele Bezerra.
1: E o governo brasileiro informou que está cumprindo a meta de zerar o desmatamento. armamento até 2030, após a alegação contrária dos Estados Unidos.
2: Segundo o governo, a área queimada no país recuou cerca de 40% em 2025, frente à média do período 2017-2024.
1: Além disso, dados divulgados pelo MAP Biomas indicam que, em 2025, o desmatamento no Brasil atingiu seu menor nível em 7 anos.
2: Pela primeira vez desde 2019, o desmatamento ficou abaixo de 1 milhão de hectares em um ano.
1: O estudo constatou também queda de 20% no desmatamento em todos os biomas no ano passado em relação a 2024.
2: O secretário extraordinário de controle dos desmatamentos e ordenamento ambiental do meio ambiente, André Lima, comentou que os resultados vêm de um trabalho que engloba o controle do desmatamento e o reforço de fiscalização.
9: A gente vem conseguindo um trabalho incrível aí de todo o governo federal, fruto da implementação desses planos de prevenção e controle dos desmatamentos em todos os biomas, principalmente de algumas medidas estruturantes que elas vão começar a alcançar mais resultado a partir de agora, de forma mais expressiva a partir agora de 2026. O Brasil dando uma contribuição relevante em magnitude global, né, com impactos globais, não só locais, e mostrando também para os demais países que é possível, sim, almejar essa meta do desmatamento zero até 2030.
1: Mudanças na escala dos trabalhadores, que vão exigir adaptação dos pequenos empresários.
2: Programa Desenrola Pequenos Negócios, que pode ajudar os empreendedores e empresários endividados a acertarem as contas.
1: Temas que estão no radar do Ministério do Empreendedorismo, da microempresa e da empresa de pequeno porte. E nós hoje vamos conversar com o ministro Paulo Pereira sobre eles. Boa noite, ministro.
10: Boa noite, Luciana. Boa noite, Lucianos. Lucianos aqui. É uma alegria estar na Voz do Brasil.
1: Ministro, vamos começar falando sobre a escala 6x1 e os impactos que esse novo modelo de trabalho sobre os pequenos negócios vai ter. A escala 6x1 ainda vai ser apreciada pelos senadores, né? Mas a gente vai falar agora um pouquinho desse impacto no comércio. O que está sendo esperado?
10: Ó, Luciana, em primeiro lugar, a gente acha importante dizer que a gente acha que o grande impacto da redução da escala 6x1 é positivo para a economia, né? Em primeiro lugar, porque as pessoas vão ter mais tempo. E tendo mais tempo, elas vão consumir mais, vão mais ao cinema, vão mais aos restaurantes, vão estudar mais, as pessoas vão ter mais tempo para se formar, o que movimenta os negócios de educação e, ao mesmo tempo, aumenta a produtividade do trabalhador, que vai estar melhor formado e tudo mais. Vão ter mais tempo para cuidar da saúde, para cuidar da família. Então, de um modo geral, a gente imagina e espera um impacto positivo em vários negócios que vão crescer pelo aumento dessa demanda dos trabalhadores que terão mais tempo. Além disso, Luciana e Luciana, é importante dizer que nós vamos ter melhorias no ambiente do trabalho, trabalhadores mais assíduos, que vão ter mais tempo para cuidar da sua saúde, portanto vão estar menos licenciados por problemas de saúde. Só para você ter ideia, no ano passado, em 25, foram mais de 500 mil trabalhadores e trabalhadoras afastados por problemas de saúde, né? Rotatividade menor, uhum. E gente mais descansada, que se educa mais, vai ter maior produtividade. Então, a gente acha que o impacto é positivo. Agora, evidente, o presidente Lula está de olho para encontrar aqueles negócios, especialmente os pequenos e os médios, que possam ter algum impacto, vamos dizer, mais pesado, e aí nós estamos preparando medidas para ajudar esses empresários a passarem por essa mudança.
2: Ministro, a gente tem aqui uma pergunta de uma empresária de Brasília. Ela quer saber se o Ministério vai ajudar os empresários nessa transição. Vamos ouvi-la.
11: Meu nome é Carolina Celidônio, sou empresária, moro em Brasília. Ministro, boa noite. A pergunta é como o Ministério vai ajudar o microempresário na transição da escala 6x1 para a escala 5x2?
10: Olha, Carolina, a gente está olhando isso de perto e aí tem uma série de medidas. Então, em primeiro lugar, reforçar as medidas que já estão em curso, não é, Carolina? Assim, desenrola dois, vocês acabaram de mencionar. É a primeira vez na história do Brasil que um governo federal entra em campo para reduzir as dívidas da sociedade, as dívidas das empresas, as dívidas das famílias, não é? Estamos indo para a segunda edição agora. Esse governo fez as maiores linhas para pequenos negócios. A primeira vez que tem uma linha específica para negócios que faturam até R$360 mil, pequenas empresas. O Procred 360, o Pronamp, então ampliação do ambiente de crédito. Fora isso, nós estamos pensando em algumas ações específicas para as microempresas. Aí duas coisas importantes. Em primeiro lugar, estamos pensando o que a gente pode fazer para melhorar o ambiente do MEI. Né? A possibilidade de aumentar o teto, permitir que, né, microempresários que faturem um pouco mais possam continuar no MEI. eventualmente a possibilidade de contratar mais. Nós estamos estudando uma série de soluções para o empreendedor e para a empreendedora micro, individual, que tem essa atividade tão importante para o país. São 18 milhões de brasileiros aqui. E fora eventuais ponderações, processos de transição que também vão ser estudados no tempo certo. Então agora é focar na aprovação do Senado e o governo continuar na preparação das medidas para que esse público possa sair bem, sair de forma positiva dessa mudança.
1: Ministro, o senhor falou do Desenrola, o Desenrola 2.0, que tem um braço aí voltado para os pequenos negócios, né? Como é que os micro, pequenos e médios empresários podem renegociar as dívidas?
10: Olha, primeiro vamos olhar o que é o Desenrola, porque é uma ideia super bacana que o presidente Lula trouxe, né? Você não me perguntou disso, mas um comentário rápido. Desenrola tem uma parte importante para as pessoas físicas. Como um pedaço importante dos empreendedores brasileiros são empreendedores informais, esse Desenrola afeta também os empreendedores. Lá, Luciana, os empreendedores, as famílias, têm descontos de 30% a 90% das suas dívidas, juros pequenininho, de 1,99%, e prazos alongados para pagar. Como é que é o Desenrola pessoas jurídicas? Como é que vai funcionar o Desenrola para as empresas? Aliás, como é que funciona? A gente fechou agora o ciclo de um mês do Desenrola. Uhum. Primeiro lugar, o presidente Lula dá uma linha de crédito para que o sujeito, o empresário, saia de uma dívida cara e possa ir para uma dívida barata. Então, a pessoa pegou lá os juros do cartão de crédito, o cheque especial, o empréstimo pessoal. Uma dívida de 10 mil reais em um ano pode ter virado 45, 46, 50 mil reais. Multiplica até 5 vezes a dívida em um ano. No Desenrola, essa pessoa pega um crédito barato com juros de Selic mais 5, ou seja, no máximo 20% ao ano, que é bem baixo para o Brasil. Quer dizer, os 10 mil reais lá viram 11, 12. Até 2 anos de carência. Ou seja, a pessoa pega o crédito e fica 2 anos para começar a pagar. E depois que ela começa a pagar, ela tem até 8 anos para pagar. Então, é de mãe para filho aqui o modelo do Desenrola para permitir que esses negócios que se endividaram muito no passado possam recuperar o seu fôlego para investir e gerar emprego. Ó, com um mês de programa, Luciana, a gente já tem mais de 10 bilhões emprestados para essas pequenas e médias negócios no Pronamp e no Procred. São 60 mil operações de Pronamp, que são as empresas um pouquinho maiores, mais de 18 mil operações do Procred. Então, até aqui o programa, nós estamos trabalhando, estamos focados, mas até aqui o programa é um sucesso.
2: Ministro, a gente tem mais uma pergunta aqui de um ouvinte sobre esse tema. Vamos ouvir.
12: Meu nome é Carla Carnevale Gomes, sou proprietária de uma padaria em Eldorado do Sul, Rio Grande do Sul. E eu tenho uma dúvida: quem está com o nome sujo ou com o CNPJ negativado vai conseguir acessar o Desenrola com facilidade?
10: Olha, cara, na verdade o Desenrola é pensado especialmente para essa pessoa. Se você está com esse problema, conhece algum empresário que está com esse problema, estimule a pessoa a buscar o Desenrola. Porque a ideia é exatamente essa, que a pessoa tem um crédito barato. Ô Luciano, por que que esse crédito é barato? Olha, vejam que interessante o modelo criado pelo governo presidente Lula. Porque o governo garante a dívida. Por que o empréstimo é tão caro para um pequeno empresário? Porque ele não tem bem, ele não tem dinheiro no banco. Minha avó dizia assim: só consegue empréstimo quem não precisa, né? A pessoa que precisa não tem como garantir o débito. Por que que esse empréstimo é barato? Porque o governo garante o débito. Diz: ó, banco, pode emprestar lá para dona Carla, dona da padaria, que se ela não pagar, eu pago. E isso permite que o modelo tenha juros menores. Então, esse programa, o Desenrola, é focado sim para aqueles que estão com o nome sujo, que estão negativados, que estão com dívidas bancárias. Basta que o empresário ou a empresária procure o seu banco e diga que quer entrar no Desenrola, entenda os termos e avance nessa contratação que se dá diretamente no banco que é detentor da dívida.
1: E já tem um balanço, o senhor falou 10 bilhões de reais pelo Pronamp e pelo Procred que emprestam esse dinheiro para as pessoas, né? E tem um balanço mais?
10: É isso, acho que. Nós disponibilizamos um recurso grande, né, de garantia. O recurso pode chegar a 10 bilhões de reais da parte do governo, que vai permitir empréstimos de até 60 bilhões de reais, é bastante dinheiro. E os dados que a gente tem hoje, aliás, os dados estão fresquinhos aqui, a gente acabou de levantar. São dessa ordem, quer dizer, são mais de 10 bilhões emprestados já. No Pronamp, o Pronamp é aquela empresa um pouquinho maior, que pode faturar até 4,8 milhões de reais por ano. Empresa grande já. No Pronampe são 60 mil operações já, mais de 60 mil operações. E no Procred, que essa é uma linha que a gente tem especial carinho, porque foi criada pelo presidente Lula para as empresas menores, que faturam até 360 mil reais por ano, 30 mil reais por mês. No Procred, a gente tem mais de 18 mil empresas que já buscaram essa linha de apoio, para que, como eu disse, possam limpar seus nomes e voltar a investir, gerar emprego e fazer o Brasil crescer.
2: Ministro, agora a gente recebeu também perguntas de microempreendedores individuais. O Ideraldo, do Acre, quer saber sobre o teto de faturamento do MEI. Vamos ouvir.
13: Senhor ministro, meu nome é Ideraldo Gomes, moro na cidade de Chapuri, estado do Acre. Atualmente eu sou MEI e eu queria lhe perguntar se há perspectiva do teto subir, que hoje é de 81 mil, se há perspectiva do teto subir mais.
10: Bom, o Ideraldo está bem informado e está acompanhando os debates nacionais importantes aí. Primeiro assim, Ideraldo, primeiro só fazer um comentário rápido sobre o MEI. O MEI é uma criação do presidente Lula, né? O que faz o MEI? É uma revolução social no Brasil, porque são 18 milhões de brasileiros que estavam na renda informal, que, portanto, não tinham um comprovante lá para poder alugar uma casa, não tinham um comprovante para tomar um empréstimo. Se fosse lá a senhora que faz a tapioca de manhã, se acidentasse, ela não tinha auxílio-doença. Se fosse a manicure e engravidasse, ela não tinha auxílio-maternidade. Então, o que fez o presidente Lula? Criou um microempreendedor individual, botando todo o sistema de previdência à disposição dessas pessoas. Então, todos os direitos previdenciários que um seletista tem, eles passaram a ter também, formalizando a renda e gerando um CNPJ. Portanto, é uma revolução criada pelo presidente Lula lá no segundo mandato dele. Qual que é o pleito da categoria hoje, Luciano? É que há muitos anos esse teto tem um limite de quem pode ser MEI. Como é um modelo muito facilitado, a pessoa... Um empreendedor no Brasil há 10 anos, antes do MEI, tinha que pagar 15 tributos para empreender. Agora ele paga R$80 por mês, uma vez só, uma única guia. Como é muito facilitado, tem um limite. Só pode entrar no MEI quem fatura até 81 mil. Mas faz mais de 10 anos que esse limite não é atualizado. Os governos passados esqueceram o MEI, negligenciaram o MEI. Então o presidente Lula determinou que o governo ache uma solução. Essa solução tem que ser feita com cuidado, porque tem impacto fiscal e o compromisso do presidente Lula com a saúde fiscal do Brasil é total. Mas nós estamos em fase final de análise, quero dizer lá para o nosso amigo do Acre que nos próximos dias a gente deve ter uma proposta para melhorar, facilitar e permitir que esses MEIs cresçam ainda mais em faturamento.
1: Então a gente vai estar esperando, ministro. A gente conversou aqui com Paulo Pereira, que é ministro do empreendedorismo, da microempresa, da empresa de pequeno porte. Muito obrigado aqui pela sua participação na Voz do Brasil.
10: Obrigado, ó. Foi rápido, valeu demais. Quero voltar outras vezes. É um prazer estar com vocês.
2: Atendimento para a população e formação de médicos especialistas.
1: Foi inaugurado hoje o Hospital Universitário de Catalão, em Goiás, que vai atender mais de 1,5 milhão de pessoas da região.
2: O presidente Lula esteve na inauguração e também visitou o Hospital Universitário de Rio Verde, que tem sido referência em inovações tecnológicas no SUS.
14: O novo Hospital Universitário da Universidade Federal de Catalão vai atender 56 municípios da região centro-sudeste de Goiás, beneficiando mais de 1 milhão e 500 mil pessoas. A estrutura tem capacidade para 166 leitos de internação, incluindo UTI adulto e neonatal, e conta ainda com salas cirúrgicas, obstétricas, de endoscopia, consultórios ambulatoriais e parque de diagnóstico por imagem completo. Para iniciar as atividades, o Hospital Universitário recebeu 67 milhões de reais do governo federal. E para o custeio da unidade, o Ministério da Educação vai garantir um repasse anual de 261 milhões de reais. O presidente Lula destacou a importância da parceria para concluir projetos como este.
0: Muitas vezes as prefeituras ou o próprio estado, às vezes, tem condições de fazer um hospital. Mas o problema da saúde, o mais simples é o hospital. O que é difícil é comprar as máquinas que precisa e o custeio do hospital. E aí é que entra a compassência democrática. É estabelecer que um ente sozinho não consegue fazer as coisas, então é preciso juntar prefeito, governo do estado, presidente da república e Deus para que a gente atenda aos interesses do povo desse país.
14: Além de garantir atendimento a quem precisa, o Hospital Universitário de Catalão vai ampliar a formação de médicos. Com mais especialistas, a expectativa é reduzir o tempo de espera por consultas, exames e cirurgias na região. A medida integra o programa Agora Tem Especialistas do Ministério da Saúde. O ministro da pasta, Alexandre Padilha, comentou os resultados do programa pelo país.
15: O Agora Tem Especialistas, que criou uma tabela de financiamento que é 3 vezes maior do que a antiga tabela SUS, que permitiu que hospitais privados pudessem abrir as portas para atender os pacientes do SUS, que faz investimentos como esse que nós estamos fazendo aqui, nesse um ano, 2025, nós batemos o recorde de cirurgias eletivas pelo SUS, 14 milhões e 900 mil cirurgias pelo SUS.
14: Também nesta terça-feira, o presidente Lula visitou o Hospital Municipal Universitário de Rio Verde. A unidade se tornou referência em inovação na rede pública de saúde e realizou este ano a primeira cirurgia robótica pelo Sistema Único de Saúde da região. Reportagem Gabriela Noronha.
1: E pela manhã, o presidente Lula esteve em Catalão para inaugurar a nova sede do Instituto Federal Goiano.
2: O novo local ampliou a capacidade de atendimento e substituiu o imóvel anterior, que era alugado.
16: Foi com base na qualidade de ensino que o estudante Heitor Martinez de Andrade escolheu o Instituto Federal de Catalão para fazer o curso de técnico em informática integrado ao ensino médio. Agora, com as instalações novinhas, ele conta que está ainda mais animado.
17: A gente não tinha várias coisas básicas. Era um lugar muito remoto, aqui já é um lugar bem mais próximo do centro urbano. Está tudo no prédio novo, contribui muito para a gente se dedicar para a aprendizagem.
16: A nova série do Instituto Federal Goiano recebeu 6 milhões e meio de reais em investimentos do novo PAC, que financiaram mais de 70% do valor total da obra. A unidade de Catalão já conta com mais de 2.800 matrículas. A previsão é que outras 800 vagas sejam oferecidas com a contratação de mais servidores e a abertura de novos cursos até o ano que vem. A nova estrutura também fortalece projetos de pesquisa desenvolvidos pelo campus. Um deles busca criar rotas tecnológicas para o processamento de minerais críticos e terras raras extraídos do complexo mineral de Catalão. O ministro da Educação, Leonardo Barchini, falou sobre o potencial dos institutos federais.
18: Que educação pública gratuita de qualidade quer dizer soberania, quer dizer que nós vamos preservar as nossas terras raras, os nossos minerais críticos, o meio ambiente.
16: Em todo o estado de Goiás, há 14 campi do Instituto Federal, que oferecem 236 cursos e contam com mais de 30 mil alunos matriculados. No Brasil, os IFES possuem 36 sedes próprias, com investimento de mais de 430 milhões de reais por meio do novo PAC. O presidente Lula ressaltou a importância da educação na transformação do país.
7: Não tem saída se a gente não investir na educação. O que a gente vai investir hoje é retorno financeiro amanhã, é retorno cultural.
16: Durante a cerimônia, o Ministério da Educação lançou um edital que vai financiar a participação de estudantes em competições científicas nacionais e internacionais. A iniciativa busca ampliar oportunidades para jovens pesquisadores e incentivar a produção científica em todo o país. De Catalão, em Goiás, Luana Karen.
1: 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A China reconheceu todo o território brasileiro livre da febre aftosa sem vacinação.
2: A decisão foi anunciada durante a visita do ministro das Relações Exteriores, Mauro Vieira, a Pequim.
1: O Brasil não registra há 20 anos casos de febre aftosa, uma doença viral altamente contagiosa que afeta animais bovinos, suínos, caprinos e ovinos.

0: Judiciário do Congresso Nacional. Uma boa noite.
1: Boa noite para você e até amanhã.
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4: STF determina que a União elabore plano de retirada do garimpo ilegal do território Cinta Larga.
5: Para o STJ, ação coletiva é inadequada para discutir reajustes em locação de veículos para motoristas de aplicativo.
4: Justiça condena empresa a indenizar técnicos de segurança do trabalho que foi agredido por um colega durante o expediente.
5: Boa noite, eu sou Marcelo Della Libera.
4: E eu, Marcela Luiza.
5: A União tem 30 dias para apresentar um plano para a retirada do garimpo ilegal no território indígena Cinta Larga, em Rondônia e Mato Grosso.
4: A decisão é do ministro Flávio Dino, relator do caso no Supremo.

0: CJ, Fátima Uchoa.
1: O Sindicato dos Motoristas de Aplicativo do Estado ajuizou ação coletiva contra uma empresa que atua na locação de veículos para a categoria, pedindo reconhecimento do caráter abusivo dos reajustes e que a empresa fosse proibida de aplicar novos aumentos e de cancelar os contratos, além de ter de indenizar por dano moral coletivo. O processo foi extinto sem resolução do mérito, o que foi mantido pela terceira turma do STJ. Segundo a relatora ministra Nancy Andrighi, a ação coletiva não é cabível, pois é preciso analisar individualmente as condições de cada contrato, o que afasta a existência de um mesmo fato gerador capaz de atingir várias pessoas de maneira semelhante.
2: Um técnico de segurança do trabalho que foi agredido por um colega durante o expediente deverá ser indenizado em R$30 mil.
0: Para o TST, a empresa tem obrigação de manter um ambiente de trabalho saudável. Larissa Batista.
3: De acordo com o boletim de ocorrência, a agressão ocorreu porque o técnico de segurança do trabalho havia identificado que um dos trabalhadores estava com o uniforme rasgado e sem itens obrigatórios de segurança. As instâncias anteriores condenaram a construtora ao pagamento de R$30 mil e converteu o pedido de demissão em rescisão indireta. No TST, a condenação foi mantida, uma vez que a empresa responde por atos praticados pelos empregados durante o expediente e tem o dever de garantir um ambiente seguro, prevenindo situações de violência e preservando a integridade física e psicológica dos trabalhadores. A decisão foi unânime e ainda cabe recurso.
2: Justiça condena município de Santana, no Amapá, a recuperar muro de arrimo na área portuária.
0: A decisão atende a um pedido do MPF. Vanessa Pereira.
4: Segundo laudos da Defesa Civil, o muro entrou em colapso e oferece riscos humanos, patrimoniais e ambientais. Na sentença, a Justiça determinou que a Prefeitura de Santana realize a reforma da estrutura e garanta a segurança do muro de arrimo. Além disso, o município deve apresentar em até 2 meses laudo técnico e plano de recuperação que indiquem de forma precisa o estado atual da estrutura e as reformas e os reparos necessários. Após essa etapa, as obras devem começar e terminar em até 4 meses, sob pena de multa diária de R$10 mil.
2: A Justiça Federal determinou que a União adote as medidas necessárias para regularizar a situação migratória de 16 indígenas da Argentina que estão residindo em Itapiranga, Santa Catarina.
0: O pedido foi feito pela Defensoria Pública da União, que alegou que o grupo não tem nenhum documento de identidade.
2: Segundo a decisão, a Polícia Federal deve admitir a autodeclaração do grupo como elemento inicial de identificação.
0: Também deverá ser realizado, no prazo de 60 dias, o atendimento individualizado dos interessados com o objetivo de viabilizar a presença dos indígenas e a coleta dos elementos necessários para a identificação do grupo.
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2: Boa noite.
0: Uma boa noite e até amanhã.
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1: Eu sou Paula Groba.
2: E eu sou Humberto Pinheiro.
1: E estes são os destaques de hoje do Jornal do Senado, que começa agora.
2: Senado derruba a resolução do CONANDA sobre atendimento a menores de 14 anos vítimas de violência sexual.
1: Fim da escala 6x1, Davi Alcolumbre afirma que proposta sobre redução de jornada de trabalho passará por comissões antes do plenário.
2: Projeto apresentado no Senado muda regras para a criação de CPIs e análise de denúncias contra ministros do Supremo.
1: Boa noite.
2: Boa noite.
1: As regras para o atendimento de crianças e adolescentes vítimas de violência sexual podem mudar. O Senado aprovou a revogação, ou seja, o cancelamento de uma resolução do CONANDA, o conselho ligado ao Ministério dos Direitos Humanos e Cidadania, que orientava órgãos públicos e profissionais da rede de proteção sobre como acolher essas vítimas.
2: A norma também tratava dos procedimentos em casos de gravidez decorrente de estupro e do acesso ao aborto previsto em lei. O texto segue agora para promulgação. Mais informações.

0: O Rodrigo Rezende.
1: A resolução do Conselho Nacional dos Direitos da Criança e do Adolescente, o CONANDA, traz diretrizes para atendimento de crianças e adolescentes vítimas de violência sexual. O texto também trata da garantia da interrupção legal da gravidez quando esta for decorrente de estupro. A resolução diz que a interrupção legal da gestação é um direito humano de crianças e adolescentes vítimas de violência sexual e que a ausência dos pais ou responsáveis legais não impede o pleno exercício do direito à informação de crianças e adolescentes, sendo obrigatório que todas as informações e esclarecimentos sobre a interrupção da gestação sejam fornecidas de forma clara e acessível. A relatora da proposta, que susta a resolução, senadora Damaris Alves, do Republicanos do Distrito Federal, argumenta que partes do texto deveriam ter sido elaboradas pelo Congresso e não pelo CONANDA, e por isso ele deve ser cancelado.
2: Fazer uma outra resolução sem extrapolar as questões constitucionais que o CONANDA extrapolou. É isso que nós estamos questionando aqui.
1: Ainda de acordo com a resolução, o acesso à interrupção legal da gestação no caso de crianças e adolescentes vítimas de estupro não dependeria da feitura de boletim de ocorrência relativo à situação de violência sexual e de decisão judicial autorizativa do procedimento.
3: E uma substância tóxica ainda presente em tintas e materiais de revestimento poderá ter o uso ainda mais restrito no Brasil. O Senado aprovou um projeto que reduz para 90 partes por milhão o limite de chumbo permitido nesses produtos, reforçando a proteção da saúde de trabalhadores e consumidores. O texto alinha o Brasil aos padrões internacionais de proteção à saúde.
0: A exceção vale para tintas de uso industrial e marítimo, como as utilizadas para prevenir corrosão e ferrugem. A proposta estabelece penalidades a quem descumprir as regras, como notificação, produto apreendido ou multa com valor equivalente ao da mercadoria apreendida. O texto segue agora para a sanção presidencial.
3: A proposta que reduz a jornada de trabalho e garante 2 dias de descanso semanal, também conhecida como fim da escala 6x1, passará por debates no Senado antes da votação. O presidente da Casa, Davi Alcolumbre, afirmou que o texto aprovado pela Câmara dos Deputados será analisado pelas comissões temáticas antes de chegar ao plenário. Segundo ele, por afetar diretamente trabalhadores, empresas e a economia do país, a medida exige um debate amplo e aprofundado com todos os setores envolvidos.
0: Ao anunciar uma reunião com líderes partidários para discutir o tema na próxima semana, Alcolumbre destacou que cabe ao Senado aperfeiçoar propostas de grande impacto social e econômico e não apenas confirmar decisões já tomadas pela Câmara.
4: Essa proposta vai ter que tramitar nas comissões. Não é razoável que a Câmara dos Deputados passe 5 meses debatendo um assunto muito relevante para o Brasil e o Senado Federal seja obrigado a carimbar um texto aprovado na Câmara. Seria muito razoável se o Senado pudesse melhorar um texto com essa importância. Se os senadores pudessem debater um assunto dessa envergadura com calma, sem assodamento, sem pressa.
3: E antes de se posicionar sobre a tarifa extra de 25% proposta pelos Estados Unidos para produtos brasileiros, o Senado deve ouvir o setor produtivo.
0: O presidente da Comissão de Relações Exteriores, senador Nelson Tradi, defendeu a análise de dados concretos sobre os impactos da medida. Segundo ele, o momento exige cautela. Repórter Raíssa Abreu.
5: A proposta de uma nova tarifa, que ainda precisa ser aprovada pelos Estados Unidos, veio dias depois do anúncio de que o governo Trump havia classificado o primeiro comando da capital, o PCC, e o Comando Vermelho como organizações terroristas. O senador Nelsinho Tradi, do PSD de Mato Grosso do Sul, que é presidente da Comissão de Relações Exteriores, não descarta o envio de uma missão diplomática, institucional e apartidária aos Estados Unidos.
6: Não é uma pauta de governo ou de oposição, é uma pauta de Estado. Quanto menos contaminação política e eleitoral tiver nesse momento, melhor vai ser para o país.
5: A proposta dos Estados Unidos sobre novas tarifas ainda depende de consulta pública e de uma audiência prevista para julho. O tema faz parte de investigação que concluiu que algumas práticas brasileiras, como o uso do PIX, seriam prejudiciais ao comércio estadunidense.
3: vende um imóvel no Brasil pode pagar menos imposto no futuro. Um projeto em análise no Senado autoriza a atualização anual do valor de imóveis declarados no imposto de renda pela inflação oficial do país.
0: Com isso, o contribuinte reduziria a diferença entre o valor de compra e o de venda do bem, diminuindo a cobrança do imposto sobre o ganho de capital. A reportagem é de Alexandre Campos.
7: De acordo com a proposta do senador Flávio Arnes, do PSB do Paraná, o ajuste no valor do imóvel poderá ser feito com os índices anuais do IPCA a partir de 1º de janeiro de 1996. Com o exemplo de um imóvel que na aquisição em 2002 custou R$100 mil e foi vendido em 2026 por R$600 mil, Flávio Arnes explicou que pela regra atual, sobre o ganho de capital de R$500 mil, será aplicada a alíquota de 15%, o que representa um imposto de R$75 mil.
8: Qual que é a nossa proposta de mudança? Valor de compra em 2002, R$100 mil. Valor de venda em 2026, R$600 mil, pela correção inflacionária do valor do imóvel desde sua aquisição, R$400 mil. O ganho de capital será de R$200 mil. O imposto será 15% sobre R$200 mil, ou seja, R$30 mil é uma redução de R$45 mil.
7: Outros dois projetos apresentados recentemente permitem a dedução de gastos com aquisição de aparelhos auditivos, lentes de contato corretivas e óculos de grau, inclusive a armação, da base de cálculo do imposto de renda.
3: Outro projeto apresentado no Senado propõe mudanças em decisões que hoje ficam concentradas nas mãos do presidente da Casa. A proposta estabelece prazos e prevê a participação de órgãos colegiados na análise de pedidos de criação de comissões parlamentares de inquérito, as CPIs, e de denúncias por crime de responsabilidade contra ministros do Supremo Tribunal Federal.
0: Atualmente, cabe ao presidente do Senado decidir sozinho sobre essas questões. A reportagem é de Marcela Diniz.
9: De acordo com o projeto, o presidente do Senado terá 5 dias para verificar se o pedido de criação de CPI atende os requisitos constitucionais e regimentais. Se estiver tudo ok, o documento deverá ser lido na sessão seguinte ao término do prazo e, a partir daí, a CPI deverá ser instalada em até 10 dias. Caso o presidente não se manifeste, caberá ao primeiro vice-presidente do Senado fazê-lo e, na falta do vice, a mesa do Senado votará o pedido dentro de 5 dias. O autor do projeto, senador Isalci Lucas, do PL do Distrito Federal, critica a concentração de poderes na figura do presidente do Senado e argumenta que a definição de prazos é necessária para que as CPIs cumpram seu papel de ser instrumento das minorias para a investigação de irregularidades.
10: Nenhum direito constitucional pode depender da boa vontade de uma única pessoa. Quando a Constituição garante um instrumento de fiscalização, este instrumento precisa funcionar.
9: No caso de denúncia contra ministro do Supremo Tribunal Federal, o projeto dá 15 dias de prazo de análise para o presidente do Senado. A rejeição só se dará por voto da maioria absoluta da mesa diretora.
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0: Edição de Paula Groba. Trabalhos técnicos de Eliseu Caires. O Jornal do Senado fica por aqui. Acompanhe agora as notícias da Câmara dos Deputados. Boa noite.
3: Boa noite e até amanhã.
12: Jornal Câmara dos Deputados. A atuação na defensoria pode dar desconto no FIES a estudantes de direito.
13: Avança nas comissões a criação de carteira de identificação oncológica.
12: Projeto determina fornecimento de alimentação ao empregado doméstico.
14: Boa noite. Projeto em discussão na Câmara torna obrigatório fornecimento de alimentação aos empregados domésticos. Confira os detalhes com o repórter Luiz Cláudio Canuto.
15: A Comissão de Trabalho da Câmara aprovou projeto que obriga o fornecimento de alimentação ou vale-refeição para empregados domésticos. O texto estabelece a responsabilidade do Poder Executivo em regulamentar as condições e os valores dos benefícios. A proposta da deputada Denise Pessoa, do PT do Rio Grande do Sul, muda a lei que regulamenta o trabalho trabalho doméstico. A relatora, deputada Érica Hilton, do PSOL de São Paulo, foi favorável à proposta.
16: Para que a trabalhadora ou o trabalhador doméstico possa adquirir a sua própria alimentação, possa se alimentar. Hoje nós não temos nenhuma legislação, nem a CLT prevê esse tipo de alimentação em natura ou via ticket ou algum fornecimento de vale refeição. E isso escancara um Brasil profundo de desigualdade, um Brasil profundo que estabeleceu os parâmetros e as relações do trabalho doméstico ancorado numa relação praticamente escravocrata do que é esse trabalhador dentro da sua casa. Como é que essa trabalhadora, como eu coloquei no meu voto, muitas vezes fazendo a alimentação daquela família, quando se trata, né, de estar na casa de família, não tem a garantia de poder se alimentar com aquele alimento.
15: Érica Hilton lembrou que desde 2006, uma lei passou a proibir ao empregador doméstico descontar do salário alimentação, roupas, higiene e moradia, além de despesas de transporte, hospedagem e alimentação em caso de acompanhamento em viagem. O projeto ainda vai ser analisado pela Comissão de Constituição e Justiça. Para virar lei, a medida precisa ser aprovada pela Câmara e pelo Senado. Da Rádio Câmara de Brasília, Luiz Cláudio Canuto.
12: Economia.
0: O Wellington Prado, do PSD, condena o reajuste da tarifa de energia elétrica autorizado para Minas Gerais e afirma que a população está sendo penalizada com aumentos acima da inflação. Segundo ele, consumidores, comerciantes, indústrias e produtores rurais serão afetados pela medida.
14: O Wellington Prado questiona ainda a qualidade dos serviços prestados pela empresa responsável, citando interrupções frequentes no fornecimento de energia. O parlamentar defende mais fiscalização do setor e anuncia iniciativas para contestar o reajuste e cobrar melhorias no atendimento.
12: Trabalho.
0: Luiz Lima, do Novo do Rio de Janeiro, critica o fim da escala 6x1 e questiona os possíveis efeitos da medida sobre a informalidade, os custos das empresas e a geração de empregos. Para o deputado, a mudança foi aprovada sem debate aprofundado sobre seus impactos econômicos.
14: Luiz Lima também compara indicadores econômicos do Brasil com os de outros países, destacando diferenças de salários e carga tributária. O parlamentar manifesta preocupação com a perda de competitividade da economia brasileira e com a transferência de empresas para países vizinhos.
0: Durante viagem ao Maranhão, Rubens Pereira Júnior, do PT, declara que recebeu congratulações por votar pela redução da jornada de trabalho. O deputado reforça que o projeto é mais uma medida do governo que tem como foco o segmento mais vulnerável da população.
14: Rubens Pereira Júnior também relata visitas a lideranças políticas dos municípios de Brejo, Buriti, São Mateus e Lagoaçu. Ele se coloca como um canal para as demandas dos servidores municipais e das comunidades do interior junto à Câmara.
12: Comissões.
0: Deputados querem alterar a CLT para aumentar a proteção de trabalhadores estáveis. O repórter José Carlos Oliveira nos explica as mudanças.
17: Trabalhadores com estabilidade provisória no emprego poderão ter nova proteção na consolidação das leis do trabalho, a fim de evitar injustiça nos casos de demissão por justa causa. A medida beneficia, por exemplo, gestantes e dirigentes sindicais que têm direito à estabilidade temporária na CLT. As alterações constam de projetos de lei dos deputados Ivan Valente, do PSOL de São Paulo, e Vicentinho, do PT de São Paulo, organizados em texto único do relator na Comissão de Trabalho da Câmara, deputado Bongás, do PT do Rio Grande do Sul.
18: O projeto exige, a partir do momento em que foi, por parte da patronal, dito que está, sob justa causa, esse trabalhador com estabilidade demitido, no máximo em até 10 dias, ele precisa abrir o inquérito. Aberto o inquérito, passa então a ter a defesa e, em confirmando a justa causa, aí efetivamente está consolidado, ele vai ser afastado. Mas, se o trabalhador conseguir provar que a justa causa estava incorreta, a empresa vai ser obrigada a mantê-lo no emprego e a pagar o seu salário.
17: Atualmente, a CLT já prevê a apuração de falta grave para a demissão por justa causa, mas não determina a obrigatoriedade do inquérito. Já a proposta da Câmara diz que o empregador deverá apresentar reclamação por escrito contra o trabalhador à vara ou ao juízo de direito dentro de 10 dias. A demissão só será efetivada após decisão definitiva da Justiça. Bongás explica o quadro atual que ele espera ver superado após a transformação dessa mudança em lei.
18: Um trabalhador trabalhador que tem estabilidade no emprego não pode ser demitido, e nem mais distante. Mas num caso de demissão de justa causa, o que que acontece hoje? Tradicionalmente, o empregador demite e não abre um inquérito para que possa justificar e para que o trabalhador possa se defender. E aí essa pessoa passa a não receber salário, fica meio no anonimato. Se é um dirigente sindical que tem estabilidade no emprego, vai ao sindicato, mas ele não pode estar na empresa, não recebe salário, o sindicato tem que administrar essa situação. Então, algo totalmente injusto.
17: A proposta que protege gestantes e trabalhadores com estabilidade sindical em caso de demissão por justa causa está em análise agora na Comissão de Constituição e Justiça. Se for aprovado na CCJ, poderá seguir diretamente para análise do Senado, sem necessidade de votação no plenário da Câmara. Da Rádio Câmara de Brasília, José Carlos Oliveira.
12: Desenvolvimento Regional.
14: Daniele Paulino, do Republicanos, cobra do governo da Paraíba a interiorização do atendimento às pessoas com deficiência, evitando que tenham que viajar longas distâncias até a capital para tratamentos básicos e especializados.
19: Daniele Paulino defende também um projeto de sua autoria para federalizar a rodovia de ligação entre Café do Vento, Sapé e Guarabira, facilitando o fluxo regional. Ele convoca os deputados do estado a incluir a região do Brejo Paraibano no orçamento federal, garantindo mais recursos para a população.
14: Átila Lins, do PSD, considera que a agenda do governo federal produziu avanços para o Amazonas. O deputado cita a entrega de moradias do Minha Casa Minha Vida em Manaus e as ações voltadas à recuperação da BR-319, corredor que integra o Amazonas ao restante do país.
19: Átila Lins também destaca investimentos em infraestrutura, como a construção do porto da Manaus Moderna e a retomada do programa Luz para Todos. Para ele, as iniciativas abrem perspectivas positivas para o desenvolvimento do interior do estado.
12: Transportes.
14: Charles Fernandes, do PSD da Bahia, critica a decisão da Azul de reduzir a capacidade dos voos regionais que atendem Guanambi. O deputado afirma que a companhia trocou uma aeronave maior por outra de 9 lugares, apesar de a antiga operação registrar cerca de 70% de ocupação.
19: Charles Fernandes aponta que a Azul adotou medida semelhante para voos em Vitória da Conquista. Ele cobra providências do governo federal contra a concentração do mercado aéreo, alegando que a situação encarece passagens e compromete investimentos no interior da Bahia.
12: Agricultura.
14: Padre João, do PT de Minas Gerais, critica o uso de agrotóxicos e pede que o Congresso incentive os bioinsumos e a produção orgânica. Segundo ele, substâncias proibidas seguem presentes na produção agrícola brasileira, ameaçando exportações e impactando a saúde pública.
19: Padre João afirma que a União Europeia e a China já teriam rejeitado produtos brasileiros por apresentarem resíduos de agrotóxicos. O parlamentar reforça ainda que o uso dessas substâncias provoca o desequilíbrio ambiental e pode contaminar lençóis freáticos.
12: Educação.
14: Formados em direito que atuarem na defensoria pública podem ter desconto no FIES. A repórter Júlia Lopes explica como será o abatimento.
20: Pessoas formadas em direito poderão ter desconto de 1%, incluído juros, no saldo devedor do FIES, o Fundo de Financiamento ao Estudante do Ensino Superior. O projeto aprovado na Comissão de Educação da Câmara dos Deputados se aplica àqueles que prestarem serviços à Defensoria Pública. A proposta inclui esse grupo na Lei do FIES, que atualmente prevê o abatimento desse valor no saldo devedor para professores efetivados da rede pública de educação básica, graduados em licenciatura e com jornada mínima de 20 horas semanais. Médicos de família das Forças Armadas que atuam em regiões com carência de profissionais e também profissionais da saúde que trabalharam no Sistema Único de Saúde durante a pandemia da Covid-19. No texto, a prestação de serviços pelos graduados em direito deverá ser feita de forma não remunerada, com jornada mínima de 8 horas semanais. Para o relator, deputado Tiago De Joaldo, de Sergipe, o projeto insere essas pessoas no mercado de trabalho e no futuro pode beneficiar outros cursos de graduação.
21: A gente fez um acréscimo ali no final do dispositivo de que isso vai depender da disponibilidade orçamentária do governo, então não é todo mundo que vai ter o acesso automático ao desconto, então vai ter essa regulamentação que o governo vai emitir para isso. Acho que abre inclusive portas para que outros cursos extremamente importantes como a área de medicina, a área de engenharia agronômica, engenharia civil, né, a gente possa estar colocando essa mão de obra também em setores servidores públicos à disposição da sociedade.
20: O FIES é um auxílio financeiro aos estudantes para a realização de cursos de graduação em instituições privadas de ensino superior. Nos últimos 10 anos, o fundo beneficiou mais de 1 milhão de estudantes. Para isso, o Ministério da Educação, por meio do Fundo Nacional de Desenvolvimento da Educação, destinou um orçamento de quase 120 bilhões de reais desde 2015. O deputado Rafael Prudente, do MDB do Distrito Federal, autor da proposta, destacou que o desconto no saldo devedor do FIES, além de diminuir as dívidas dos estudantes de direito, também contribuirá com a população que precisa de atendimento jurídico gratuito. A proposta segue agora em análise na Comissão de Finanças e Tributação. Da Rádio Câmara de Brasília, Júlia Lopes.
1: Eleições. Hildo Rocha, do MDB do Maranhão, critica o preconceito que, segundo ele, existe contra candidatos que possuem familiares na política. O deputado acredita que isso não deve ser utilizado como critério para desqualificar uma candidatura.
2: Hildo Rocha defende que a escolha de governantes deve considerar atributos como honestidade, capacidade de diálogo e experiência na administração pública. Ele afirma que esses critérios são mais relevantes do que a origem familiar dos candidatos.
1: Direitos Humanos. Luiz Couto, do PT da Paraíba, apresenta projeto para criar o Protocolo Nacional de Atendimento à Mulher, com foco na assistência humanizada às vítimas de violência e a garantia de atendimento ininterrupto em delegacias especializadas.
2: O congressista lembra a encíclica papal que trata da dignidade humana na era digital para defender o acolhimento contra a violência, tema de seu projeto. Para Luiz Couto, seu mandato, bem como o próprio parlamento, tem como função promover o bem comum e a justiça social.
1: Esporte. Marcos Braz, do PSDB do Rio de Janeiro, defende a aprovação de projeto que fortalece protocolos de proteção às mulheres em eventos esportivos e em grandes espetáculos. Ele reforça a importância da proposta com a proximidade da Copa do Mundo Feminina de Futebol no ano que vem no Brasil.
2: Marcos Braz pontua que o esporte deve ser tratado como investimento social, pela capacidade de reduzir a violência, afastar jovens das drogas e abrir oportunidades. Ele cita a experiência das Vilas Olímpicas do Rio de Janeiro como exemplo de ação integrada entre educação, saúde e segurança pública.
1: Saúde. Projeto que institui a carteira de identificação do paciente oncológico avança na Câmara. A repórter Maria Neves tem mais informações.
22: A Comissão de Constituição e Justiça analisa projeto que institui a carteira de identificação do paciente oncológico. Última etapa de avaliação do texto na Câmara dos Deputados. Na Comissão de Finanças e Tributação, a relatora, deputada Daiane Bittencourt, do União do Ceará, argumentou que não cabia ao colegiado analisar a proposta, uma vez que ela não cria novas despesas para os cofres públicos. De acordo com o autor, deputado Enderson Pinto, do Pará, o documento vai facilitar o acesso de pessoas com câncer a serviços de saúde e outros benefícios, com garantia de atendimento prioritário e humanizado.
23: O objetivo principal é que essas pessoas tenham a possibilidade de uma identificação, né? Ter acesso, né? Em relação a buscar algum tipo de recurso para apoio e acompanhamento psicológico, assistencial, em uma situação de emergência também tem um atendimento prioritário, e com a identificação fica muito melhor. Você imagina um paciente oncológico, de repente, uma crise dentro de um metrô, dentro de um transporte público, de um ônibus, de um trem, e as pessoas não saberem. Com essa carteira de identificação, automaticamente, ele pode, as pessoas identificarem o que poderia ser feito naquele momento de uma emergência.
22: Enderson Pinto argumenta ainda que medidas de apoio a pacientes oncológicos se tornam cada vez mais necessárias devido ao aumento do número de casos da doença. Ele ressalta que a estimativa do Instituto Nacional do Câncer para o Brasil é de 600 mil novos diagnósticos em 2025. A proposta aprovada determina que caberá aos estados e municípios expedir a carteira. Para isso, o interessado deverá apresentar o requerimento e relatório médico com o código de classificação da doença. Dentre as informações que devem constar na carteira de identificação do paciente oncológico, além do nome e endereço, estão o número do documento de identidade, do CPF e do Cartão Nacional de Saúde. O texto prevê ainda que a identificação do paciente com câncer terá validade de 3 anos e deverá ser renovada no final desse prazo para atualização dos dados. Em caso de doença incurável, a validade será indeterminada. Da Rádio Câmara de Brasília, Maria Neves.
4: Relações Exteriores.
2: Faleiro do PT do Pará acusa lideranças da oposição de buscarem junto aos Estados Unidos apoio para retomar tarifas contra produtos brasileiros. O legislador afirma que a disputa eleitoral não pode servir de justificativa para medidas que prejudiquem a economia nacional.
19: Ayrton Faleiro defende a união do setor produtivo, dos trabalhadores e das instituições em torno da soberania brasileira. Ele avalia que o Executivo Federal deve enfrentar a pressão externa com diplomacia, firmeza e ampliação das relações comerciais do país.
2: Jorge Sola, do PT da Bahia, acusa integrantes da família Bolsonaro de atuar contra interesses nacionais. Na visão dele, defender medidas que prejudicam a economia brasileira e a soberania do país é característica de traidor da pátria.
19: Na visão de Jorge Sola, essas movimentações visam pavimentar o caminho para a entrega de riquezas naturais do país, como minerais críticos e terras raras. O deputado convoca os parlamentares a se unirem na defesa da independência econômica do Brasil.
4: Segurança Pública.
2: Silvio Antônio, do PL do Maranhão, é favorável à equiparação ao terrorismo feita pelos Estados Unidos em relação ao PCC e o Comando Vermelho. Segundo o deputado, a medida pode ampliar a cooperação internacional no enfrentamento ao crime organizado.
19: Silvio Antônio também afirma que a insegurança é uma das principais preocupações da população brasileira e cobra ações mais efetivas no combate às facções criminosas. O parlamentar relaciona episódios recentes de violência ao avanço do tráfico e à atuação de crime organizado.
2: Sargento Portugal do Podemos questiona os critérios da Polícia Militar do Rio de Janeiro para a promoção por ato de bravura. O parlamentar cita o caso de uma equipe que apreendeu 7 fuzis e teve o pedido negado, enquanto um ex-ajudante de ordens do ex-presidente da República recebeu parecer favorável após participar de uma ocorrência sem apreensões.
19: Na visão de Sargento Portugal, as honrarias da instituição não podem ser banalizadas ou influenciadas por proximidade política. O deputado cobra do comando da PM uma revisão técnica dos critérios de concessão e critica o uso eleitoreiro da segurança pública por gestores.
4: Justiça.
2: Heloísa Helena, da Rede do Rio de Janeiro, defende a instalação de uma CPMI para investigar irregularidades no Banco Master. A deputada afirma que a apuração pelo Congresso é necessária para impedir que o rombo na instituição seja tratado como algo natural.
19: Heloísa Helena alerta para o risco de a população pobre pagar a conta das perdas atribuídas ao Banco Master com a redução de recursos para serviços públicos. Ela aponta possível impacto nos orçamentos estaduais e municipais de áreas como saúde, educação, saneamento e emprego.
2: Rodrigo Hollenberg, do PSB do Distrito Federal, sustenta que o suposto esquema de fraude bilionária envolvendo BRB e Banco Master foi articulado pelo então governador do Distrito Federal, Ibanez Rocha. A afirmação é baseada em revelações atribuídas ao ex-presidente do Banco Regional de Brasília, Paulo Henrique Costa.
19: Rodrigo Hollenberg condena o empréstimo de 6 bilhões e meio de reais feito pela atual gestão para cobrir a perda de mais de 12 bilhões de reais provocada ao BRB. Ele pede que a Polícia Federal recupere o dinheiro desviado, evitando mais sacrifícios da população que já sofre sem serviços básicos.
2: Termina agora o Jornal Câmara dos Deputados, produzido pela Rádio Câmara. O programa teve trabalhos técnicos de Everson Urani e apresentação de José Carlos Andrade e Márcio Aquilissardi. Boa noite.
19: Uma ótima noite para você. A Voz do Brasil volta amanhã.
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0: 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O melhor da música você ouve aqui com a gente. Começamos muito bem o programa de hoje. Esse é o Love Times. Música boa o tempo inteiro.
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0: Hoje um playlist muito especial para você aqui no Love Times.

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Disse alguém certo dia, a verdadeira revolução acontece quando mudam os papéis e não apenas os autores. E essa é para você pensar.

0: gente volta já já.
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1: Esse é o Love Times, música boa o tempo inteiro. Essa é para você pensar. Aonde quer que a virtude se encontre em grau eminente, é perseguida. Poucos ou nenhum dos famosos varões do passado deixou de ser caluniado pela malícia. Essa é para você pensar com Miguel de Cervantes. Enquanto você pensa, a música Não

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1: Peça e ofereça sua música. Nós vamos tocá-la com muito carinho aqui no Love Times.
2: Você pede um, porque nós não temos contato do Brizola. Se eu tivesse, eu até pediria ele. Ah, tem uma música do Christian que chama Please Don't Say Goodbye. Também é linda, linda, linda. Aí agora, quando anunciaram a morte dele, eu senti muito. Porque, coitadinho, eu vi ele conversando, acho que semana retrasada num programa. Você precisava ver, me deu tanta tristeza agora de saber que ele morreu. Morrem tantos cantores que eu gosto que, sabe, que me entristece muito. É que Deus tenha piedade, né, de quem ficou.

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1: 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Já já tem a música que marcou a sua vida e uma poesia muito especial. 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

0: 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Daqui a pouquinho, uma tradução muito especial para você aqui no Love Times. A gente volta já já.
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3: Você já perdeu a paciência com aquelas ligações que chegam toda hora oferecendo empréstimo, cartão ou plano de telefone? Pois é, o Brasil virou campeão mundial das chamadas indesejadas. Milhões de brasileiros recebem esse tipo de ligação abusiva todos os dias, atrapalhando o trabalho, o descanso e até causando golpes. Para tentar diminuir o problema, a Agência Nacional de Telecomunicações, a Anatel, criou ferramentas como Não Me Perturbe, onde a pessoa pode bloquear ligações de telemarketing, mas muita empresa ainda desrespeita as regras. E fica o alerta: desconfie de ofertas boas demais e nunca passe seus dados pessoais por telefone.
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1: A tradução especialmente selecionada é uma canção do grande Stevie Wonder. Essa canção chama-se Ribbon in the Sky. Alguns dizem uma fita no céu. Outros traduzem como um laço no céu. Mas o que importa mesmo é a beleza dessa canção, da letra e da melodia. Preste atenção. Há muito tempo, eu espero por essa noite em que uma estrela me guiasse em minha direção para dividir comigo esse dia especial. Céu unindo nosso amor.

0: espaço no céu unindo o nosso amor. Gostaram? O nosso programa vai até a meia-noite e aqui a música toca você.
1: Você está

Essa é para você pensar. Disse alguém certo dia: para ser original, basta imitar os autores que já estão na moda. Pense nisso. Enquanto você pensa, a música toca você aqui no Love Times.

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4: 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Onde você estava quando estava tocando essa canção? Com quem você estava quando essa canção estava tocando no rádio?

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2: Boa noite, ouvintes do Love Times. Boa noite, meu amigo Humberto Brizola. Meu nome é Alexandra, falo de Juiz de Fora. Gostaria de pedir a música para ouvir com vocês. Demi Lovato, Skyscraper. Agradeço pelo carinho e atenção de sempre. Sou muito fã. Parabéns pelo seu programa, Humberto. Beijos, obrigada.

Boa noite, Alberto Bizola. Tudo bem? Aqui Edmilson, Duque de Caxias, Rio de Janeiro. Estou ao lado da minha esposa, Lani Moura, e o que desejamos para você é muita saúde, paz, felicidade, e que Deus sempre o proteja e cuide bem dessa sua voz, que em toda a nossa vida iluminou os nossos caminhos com suas músicas, suas poesias, e a cada noite nos faz viajar para o passado, presente e o futuro. E sempre temos em mente o seguinte: ontem já era, hoje é o dia e o amanhã poderá não mais chegar. Fique com Deus e tudo de bom. Excelente noite, que Deus o sempre proteja.

Disse Pablo Picasso certo dia: a tragédia, quando somos famosos, é que se tem que devotar tanto tempo a ser-se famoso. Pense nisso. Enquanto você decide se vai ser famoso ou não, a música de um famoso toca para você aqui no Love Times.

0: Muito bem, pessoal, chegamos ao encerramento do programa de hoje. Obrigado pela audiência. Voltaremos logo mais às 10 da noite, logo após a Voz do Brasil, com mais um Love Times.
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1: Precisa de um homem pra chamar de seu.

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1: É comigo mesma. Bom dia pra você. Quarta-feira chegou, mas ó, hoje chegou abraçada no cobertor, né? Que frio é esse, minha gente? Hoje o despertador tocou, mas o corpo respondeu assim, ó, ah, não vou não. Tem gente trabalhando enrolado no casaco, tipo eu aqui. Tem gente tomando café pela terceira vez só pra esquentar a mão. E gente que simplesmente desistiu da elegância e saiu parecendo um edredom ambulante. Mas ó, frio também tem seu lado bom, gente. O café fica melhor, a preguiça fica oficialmente justificada. E até a música parece tocar diferente, né? Então, ó, vai no seu tempo, esquenta o coração, aumenta o volume, porque a quarta tá fria lá fora. Mas aqui, aqui a energia continua lá em cima, né, Robin? Bom dia!
2: Bom dia, Cláudia Jones. Bom dia, ouvintes da Rádio Manchete Rio. Que a sua quarta-feira seja abençoada, que ela passe rapidinho, porque amanhã é feriado.
1: E sexta-feira um monte de gente vai enforcar. Eu, principalmente, não aqui na rádio, mas em outro lugar, estarei enforcando.
2: Eu acho que todo mundo, né?
1: Acho que todo mundo. Você é do tipo que fica enrolada no edredom durante o dia todo com esse frio?
2: Ah, eu sou. Tava comentando contigo aqui, né, nos bastidores, que eu fico parecendo um dinossauro ambulante. De tanta roupa que eu coloco, ainda tem uma pantufinha que eu uso, que é de pé de dinossauro.
1: Mas é isso, gente, é pantufa, é cobertor, é edredom, é café quente, chocolate quente. É o friozinho gostoso pra muita gente, né? E pra outras pessoas, infelizmente, que estão na rua, é muito triste. Mas vamos lá, vamos de música, gente. Vamos começar em alto astral aqui na Rádio Manchete. 6 horas e 4 minutos, a gente chega assim, ó, de levinho.

0: 6:12, Titânio com Si, é o David Guetta aí, né? Maravilhoso. Antes, Noite do Prazer, com o Brilho abrindo muito bem aqui na Manchete. Já acordou? Por onde você anda? Tá sentado na cama, pensando na morte da bezerra. Vou ou não vou? Vai sim, vai, aproveita. Vai, vai, vai de uma vez. Sabe por quê? Se a gente fica naquela, eu vou, não vou, que nem tomar banho no frio, né? Eu vou ou não vou? Vai, vai com a cara e com a coragem. Vai com tudo, né, Luciana Paiva? Bom dia, meu bem.
1: Vai com tudo.
0: Vai com tudo. Senão não vai.
1: Senão não vai, Claudinha. Tem que ter coragem. É preciso coragem. Bom dia, Claudinha. Tudo bem com você?
0: Bom dia.
1: Bom dia, Fê. Como é que você tá?
2: Bom dia, Lu.
1: Ai, tá friozinho.
0: Tá, eu gosto desse frio. Você vê que essas pernocas de fora, eu não sei como é que alguém aguenta assim.
1: Menina, já te falei, tu sabe que é. Você quer fazer a fofoca.
0: Eu quero fazer a fofoca. Ela está de vestido curtinho.
1: Não é curtinho, tá na altura do joelho. Altura dos joelhos.
0: Tá bom, eu quero fazer fofoca.
1: Opa, não sou muita referência.
0: Não é com ela, não, hein? Você veio direitinho? Como é que tá?
1: Vim de
0: chovendo?
1: Boa. Não peguei chuva, mas já choveu, tá? Já choveu em alguns pontos da cidade. Aqui no centro da cidade a gente tem poça d'água.
0: Poça d'água, é.
1: É, tem umas poças d'água e tal. Vi algumas poças d'água, tô falando certo?
0: Tá.
1: Acho que é
0: poças
1: isso, né? É, vindo pra cá, da Zona Norte, venho de Madureira.
0: Madureira.
1: Lá, lá, lá. Ah, o meu lugar.
0: Muito bom, muito bom.
1: Meu pai
0: aquele
1: é
0: charme debaixo do viaduto. Você já foi, Lu?
1: Já fui.
0: Eu
1: já
0: nunca fui aquele charme.
1: Ah,
0: tenho muita vontade.
1: Combinar,
0: vamos combinar?
1: Gente.
0: Vamos, Fê.
2: Vamos combinar uma resenha.
1: As manchetetes vão para o viaduto de Madureira, pro baile charme. Na Madureira tem muita coisa boa, viu?
0: Tem muita coisa boa, claro que
2: o
0: tem.
2: O samba de lá também é muito legal.
1: Tem samba, tem pagode, tem charme.
0: Madureira tem gente boa.
1: Você tem dúvida?
0: Ah,
1: eu aqui.
2: A gente pode aproveitar e passar lá naquela batata, que eu nunca comi aquela batata.
0: A batata Marechal Hermes.
1: A batata Marechal, é pertinho.
2: Eu sou uma carioca que vivo errado até
0: completamente.
2: Hoje.
0: Deixa eu girar com a notícia aqui.
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0: Vai começar com a previsão do tempo, é isso?
1: É, vamos falar de previsão do tempo, Claudinho. Tá todo mundo querendo saber. Todo dia a galera já fica aqui querendo saber mesmo a previsão do tempo. Deixa eu dar só uma baixadinha aqui.
0: Tá alto o seu som?
1: Pô, melhorou. Agora sim. E também porque é feriado, né, Claudinha?
0: Amanhã, né, bebê?
1: É, hoje é véspera de feriado, feriadão. Ponto facultativo para os servidores públicos do estado e também do município. E algumas pessoas, algumas empresas também conseguem aí dar aquela enforcada, né? Mas vamos lá, Claudinha, segundo o sistema Alerta Rio. Previsão hoje é de tempo instável ao longo de todo o dia. É, transporte de uma umidade continua influenciando as condições do tempo, mantendo o céu encoberto com possibilidade de chuva fraca, moderada, a qualquer momento. Neste momento, aqui no centro da cidade, os termômetros marcam 19 graus e o céu permanece nublado durante a noite. Teve chuva, registro de chuva forte em Santa Teresa, chuva moderada nos bairros da Urque, Laranjeiras, e também choveu aqui na região do centro. Ainda falando da previsão para hoje, a mínima prevista é de 16 graus e a máxima, olha isso, Claudinha, deve passar dos 26.
0: É mesmo, é?
1: É. Para quem está se programando aí para o feriado, vamos dar aquela dica aqui do que está dizendo o sistema Alerta Rio. Previsão indica continuidade de tempo instável, com chuva fraca e moderada nos próximos dias. De acordo com os meteorologistas, uma melhora significativa só mesmo a partir do sábado. Então é isso, temperaturas agradáveis. Hoje, amanhã, quinta-feira e também na sexta, variando aí a máxima, chegando até os 27 graus. Chuva fraca, podendo ser moderada a qualquer momento do dia. Uma melhoradinha prevista para sábado. A gente está de olho na cidade. Daqui a pouco a gente está indo para Panorama. Informações do trânsito, dos transportes. Para deixar o nosso ouvinte muito bem informado aqui no Café da Manhã. Eu falava, cumpri aqui, né? Café quente e forte.
0: Café quente e forte.
1: Isso,
0: assim
1: pra
0: que
1: poder
0: é
1: encarar.
0: É disso, que a gente tá falando.
1: Bora pra vida.
0: E falando nisso, eu vou aproveitar quem vai subir pra serra aí, aproveita bastante o friozinho, né?
1: Ai, delícia.
0: É, muito bom. Daqui a pouco você volta, né?
1: Até já.
0: Até já.
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0: Porque ela gosta, meu povo. Ela gosta de fofocar.
2: Ah, eu gosto. Todo mundo gosta. A diferença é que eu falo, hein? Que eu gosto. Mas todo mundo gosta de uma fofoquinha. Mas vamos falar de um perrengue internacional.
0: Me conta.
2: Flávia Noronha, apresentadora da Rede TV, passou por um perrengue em Nova York com a família. Foi pra lá curtir umas férias e adivinha, recebeu uma multa de $500 no hotel onde ela estava.
0: O que ela fez?
2: Cerca de R$2.500, só pra poder os ouvintes entenderem. Aí é que tá, ela não fez. Ela recebeu uma multa de $500 por fumar dentro do quarto. Só que nem ela nem o marido fumam.
0: Ué? Gente, que loucura!
2: E aí ela foi contestar essa multa com o gerente do hotel. Falou, olha, é abusivo o que você tá fazendo porque eu não fumo. Meu marido também não fuma. É, a polícia foi chamada até o hotel, até o local. E eles foram expulsos do hotel.
0: Gente!
2: Obrigados a fazer o check-out às pressas, expulsos pelo gerente do hotel.
0: E não, e pagaram a multa?
2: É, provavelmente tiveram que pagar, mas não
0: recorrer, claro.
2: E, enfim, mas isso é uma das muitas práticas, né, que os latinos sofrem nos países como os Estados Unidos, Egito... Isso acontece muito, pra quem é brasileiro ficar ligado nisso aí.
0: É, tem que ficar ligado mesmo, gente. Depois a gente precisa descobrir como é que a gente faz se acontece com a gente. O que, que a gente faz, a quem a gente recorre. Aliás, a gente pode pensar nessa pauta que eu acho que é muito interessante. Você vai viajar pra qualquer lugar, né? E aí acontece algumas práticas abusivas. Como é que se faz,
2: e olha,
0: né, gente?
2: Ela é famosinha, tem dinheiro. Agora imagina a gente, réis mortais numa situação como essa.
0: Você, pois é, a única viagem da vida que a gente faz.
2: As tuas economias todas indo lá, guardando o tempo todo pra chegar num país que você não conhece e passar por uma situação como essa.
0: Justamente. Bom, ó, confirmando a hora certa aqui pra você, 6:19.

0: Final feliz, Jorge Versilo e Djavan. 6:23, tá na hora de você dar aquele pulo da cama, não tá não? Eu sei que é difícil, a gente sabe disso, a gente entende você, mas a gente já deu o pulo da cama, então a gente tá aqui pra poder te dar o quê? Uma força! Pula da cama e só vai! Daqui a pouco eu volto pro intervalo e já tô de volta, tá? 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
0: 6:26.
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0: A gente tá aqui, ó, juntinho, nesse frio gostoso. Eu tô sentindo, eu não sei se é o fone que tá abafado, se é o microfone, eu tô sentindo uma coisa meio estranha aqui na voz. Vocês estão sentindo aí de casa? Tá estranho, sei lá. Bom dia, Cacaju!
7: Um ótimo dia pra você, Claudinha. Tudo bem, Fê? Um ótimo dia pra todos os nossos ouvintes ligados. 96.1 aqui na Rádio Manchete.
0: Pegou trânsito na ponte?
7: Peguei.
0: Caiu árvore?
7: Olha, eu acho que tá caindo uma árvore todo dia.
0: Todo dia, né?
7: Todo dia, não sei o que tá acontecendo. Tá caindo no estacionamento dos ônibus.
0: Dos ônibus. É. Me conta, meu filho, tá tudo bem com você com esse frio todo?
7: Nossa senhora, gente, tá muito frio. O que aconteceu com o Rio de Janeiro?
0: Tá muito
7: desligaram
0: frio.
7: O maçarico?
0: Ah, mas eu amo. Falei pras meninas aqui, não, é eu bom. Amo.
7: É bom, mas
0: amo
7: pra quem tá
0: demais.
7: Voltando de virose,
0: tá
7: pra quem tem rinite... É, quem tem rinite, sinusite, essas coisas assim, então...
8: Não ah,
7: é
8: eu
7: tão
8: não
7: interessante,
8: tenho, mas
7: não.
8: Eu não gosto de frio, não.
0: Não gosto de frio, não?
8: Eu não.
0: Ó, gente, eu aprecio. Hoje, aprecio, eu gosto. Eu gosto demais de frio. E gosto de sentir frio também. Gente, hoje é dia 3 de junho, já olha como o tempo tá passando. Está na metade do ano praticamente, né? Faltando aí 211 dias pra 2027. Hoje é dia, sabe de quê? Dia da conscientização contra a obesidade mórbida infantil.
7: Hoje também é dia mundial da bicicleta.
0: É.
8: Dia do profissional de recursos humanos.
0: E o dia da educação ambiental. E lá em 1889, foi inaugurada a primeira linha de transmissão de energia elétrica de longa distância nos Estados Unidos.
7: E lá em 1965, o astronauta Edward White realiza a primeira caminhada espacial de um norte-americano.
8: Em 1989, o mundo acompanha os acontecimentos da Praça da Paz Celestial em Pequim, um dos episódios mais marcantes da história contemporânea.
0: Ah, e aí, hoje, 2026, três pessoas maravilhosas estão aqui no estúdio da Rádio Manchete.
7: Lendo acontecimentos históricos.
0: Acontecimentos históricos. Falando em acontecimentos históricos, bora saber o que a Robertinha tem pra contar pra gente, né? Afinal de contas, a gente precisa, antes de sair de casa, saber o que pode acontecer, como é que a gente pode evitar as coisas.
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0: Bom dia, Roberta.
9: Oi, Cláudia, bom dia, ouvintes da Rádio Manchete. Começando mais uma edição do Café Esotérico, hoje, quarta-feira, 3 de junho de 2026. Nesta quarta, Mercúrio em Câncer forma quadratura exata com Netuno em Áries, um aspecto que desafia nossa percepção da realidade e nos convida a exercitar algo cada vez mais precioso nos dias atuais, o discernimento. Quando Mercúrio e Netuno entram em tensão, a nossa mente pode se tornar mais suscetível a interpretações equivocadas, expectativas infundadas, confusões, boatos e mal-entendidos. Não necessariamente porque alguém esteja tentando nos enganar, mas porque nem sempre estamos enxergando todos os fatos com clareza. Por isso, o céu de hoje recomenda cautela diante de informações que provoquem reações emocionais muito intensas. Ao mesmo tempo, a Lua segue seu trânsito por Capricórnio, trazendo uma energia mais prática e objetiva. Enquanto Netuno tenta nos levar para o território das impressões e subjetividades, a Lua capricorniana nos lembra da importância dos fatos, da responsabilidade e da maturidade emocional. O grande desafio deste dia será encontrar equilíbrio entre sensibilidade e racionalidade, entre intuição e realidade. E olha, que possamos atravessar esta quarta-feira com mais sabedoria, serenidade e olhos bem atentos. E para você entender como toda essa movimentação astral pode impactar o seu dia, então espera só mais um pouquinho, porque já já eu volto com as previsões para os 12 signos. Até já.
0: Até já. Ó, falar uma coisa para você? Fica ligado aqui, porque aqui você fica sabendo de tudo, hein?
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0: Luciana Paiva.
10: Claudinha, estou de volta trazendo aquele giro de trânsito que a gente faz de manhã, de acordo com o Centro de Operações Rio.
0: Uhum.
10: A retenção das principais vias de acesso ao centro na manhã de hoje. Linha Vermelha, os motoristas enfrentam lentidão na altura da rodovia Washington Luiz, seguido em direção ao centro. A retenção também entre a Ilha do Fundão e o Caju. Já no sentido Baixada Fluminense, o fluxo é bom no momento. Avenida Brasil, trânsito lento para quem segue em direção ao centro, entre Irajá e Parada de

0: esse movimento deve aumentar ao longo do dia. A concessionária estima que cerca de 500 mil veículos circulem pela rodovia durante o período do feriado. Informações sobre a ponte Rio-Niterói, motorista encontra boas condições no momento. 20 minutos é o tempo de travessia, mas como o Carlinho costuma dizer, que ele é um cidadão de Niterói.
1: É, sempre mais.
0: É sempre mais, né? Mas oficialmente, tempo de travessia na ponte Rio-Niterói no momento, para o Rio de Janeiro, é de 20 minutos. Claudinha, volto com você.

0: America Teen Man. Antes você ouviu tanto, tanto, tanto com o Skank. Eu vou pro intervalo, faltando 20 minutinhos para as 7 horas. Daqui a pouquinho eu tô de volta.
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1: 6:43, a gente tá de volta.
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1: Eu tô sentindo falta do futebol. Futebol da Globo.
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1: Rafael fica pra morrer comigo quando eu falo futebol. É futebol, Johnny. É futebol que tá rolando e agora futebol. Só fala de Copa do Mundo, né?
2: Futebol.
1: Vai lá, me conta.
2: Vamos lá, sentiu falta, mas a gente tá aqui de volta. Vamos falar da seleção brasileira. Seleção brasileira já está nos Estados Unidos, chegou aos Estados Unidos ontem. Começar toda essa preparação.
1: Tem um segundo jogo amistoso ainda, não tem?
2: Tem um segundo amistoso que o Brasil vai jogar na próxima semana, justamente para poder finalizar, né, essa fase. Nesse momento positivo, né? Porque a gente sabe que o Brasil ganhou por 6-2 do Panamá. E agora o próximo desafio, né? Esse próximo jogo, o próximo amistoso, vai ser contra o Egito daqui a 3 dias, no dia 6 de junho, mais conhecido como sábado agora. Mais conhecido como sábado.
1: Mas não era pro povo estar descansando, gente?
2: Tem muito esse questionamento, né?
1: Eu tô aqui no meu questionamento de leiga.
2: Porque dia 6 de junho pro dia 13, que é a estreia do Brasil, é uma semana.
1: Ainda tem que treinar pra caramba. Esses bichinhos treinam muito, né?
2: E estão treinando pra caramba. Você acredita que a comissão técnica levou pros Estados Unidos 10 toneladas de equipamentos?
1: Eita!
2: Dos mais variados equipamentos, produtos que você possa imaginar.
1: Pra treinar.
2: Mas isso realmente não é à toa, né? O Brasil tá num CT bilionário, um CT lá nos Estados Unidos, onde foram feitos muitos investimentos. Realmente tem um espaço, uma estrutura muito boa.
1: Você pode falar o que é CT?
2: CT é centro de treinamento.
1: Ah, garoto! Fala pra liga aqui!
2: O CT é um centro de treinamento bilionário, com grandes investimentos lá nos Estados Unidos. Mas não é à toa, né? Se o Brasil passar dessa primeira fase, que deve terminar ali mais ou menos no dia 19 de junho, ele deve ficar mais de 48 dias fora de casa. Os jogadores devem ficar mais de 48 dias em preparação. E, é claro, a gente não pode esquecer de falar do Neymar. Neymar segue nessa avaliação justamente pela questão que ele teve na panturrilha, né? Essa lesão de grau 2 na panturrilha, que é uma lesão... Essa lesão de grau 2 é uma lesão moderada, mas realmente tá aí nessa previsão de 2 a 3 semanas para esse retorno. Se você parar para perceber, para avaliar, né? Na semana passada, mais ou menos uma semana, mais 2 semanas vai ficar fora desse primeiro jogo da Copa do Mundo. E foi aquilo que a gente falou: possibilidade de ficar fora do primeiro jogo. Possibilidade de ficar fora da primeira fase. Então, realmente, inspira cuidados, né? A gente aí não sabe o que vai acontecer. E mais uma curiosidade. Os times, né? É claro, eles recebem o valor de premiação ao longo das partidas, das fases que eles vão passando, né? A FIFA dá esse valor para as confederações dos países. E a CBF já estipulou que 70% desse valor dado pela FIFA em premiação para o Brasil, pelas fases que passar, 70% desse valor será dado para os jogadores e para a comissão técnica. E 30% fica ali para a CBF.
1: Muito bom.
2: É a forma realmente de reconhecer o trabalho dos jogadores.
1: Exatamente.
2: Vamos lá passar.
1: Porque eles ganham um pouquinho, né, gente?
2: Então, ganham. Imagina. Aí eu acho, eu fico até assim.
3: Pouquíssimo.
2: Vou até um pouco chateado, né? Porque realmente tinha que ter ganhar muito mais.
1: É verdade.
2: Vamos passar a agendinha do Brasil. Próximo.
1: O quê? Não, agora que eu toquei, xinguei bem mais mesmo.
2: O quê?
1: Fiquei chateado, porque eles tinham que ganhar bem mais.
2: Você não tinha percebido.
1: Não.
2: Não, acho que eles estão ganhando muito pouco, tadinho. É complicado. Vamos pra agenda do Brasil. Vamos. Amistoso Brasil e Egito, dia 6 de junho, sábado, às 19 horas. Próximo jogo do Brasil na Copa, o primeiro jogo do Brasil na Copa, melhor dizendo, vai ser no dia 13 de junho, no sábado, contra o Marrocos, às 19 horas. Segundo jogo do Brasil, a segunda rodada na Copa do Mundo, vai ser Brasil e Haiti, na sexta-feira, dia 19, às 9:30 da noite. E a terceira rodada vai ser Brasil e Escócia, Escócia e Brasil, na quarta-feira, dia 24 de junho, às 19 horas. Expectativa
1: Lá em cima.
2: É, já tô assim, ansioso já.
1: Então, vamos esperar pra ver qual é.
2: Estão ansiosos?
1: Estamos brasileiros, né, gente? Né?
2: Eu acho que a gente brinca muito assim, não sei o quê, Brasil, blá, blá, blá, blá. Mas quando a seleção começa
1: entra
2: a jogar...
1: em campo, é outra coisa,
2: não
1: né?
2: Tem, não
3: a gente
2: nível.
3: Torce, não tem... A esperança bate no peito e a gente não adianta.
1: A raiva bate.
2: Pode estar a situação que for, mas a gente sempre vai ter a expectativa do Brasil ser campeão.
1: É óbvio. Verdade, óbvio. 6:48.
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1: Deixe-me falar com o Anderson Ramos. Bom dia, Anderson.
4: Bom dia pra você também, minha amiga Cláudia Jones. Muito bom dia pra todo mundo sintonizado aqui na Manchete. Minha amiga, o trânsito tá complicado na saída de Caxias pelo Washington Luiz em direção à Avenida Brasil, na altura do Hospital Macedo do Carmo. Teve um acidente e o trânsito sofre impactos ainda, tem retenções por ali, viu? Quem segue de Caxias, a antiga Kennedy, em direção a Bulhões, Marcial, é uma excelente dica. Manhã de quarta-feira, véspera de feriado, dia 3 de junho, de trânsito lento na Dutra. Trecho de Nova Iguaçu, em função de obras em direção ao Rio de Janeiro, motorista perde tempo e vai encontrando retenções. Quem segue nesse exato momento em direção ao Rio, saindo de Nova Iguaçu, a Via Light é uma boa opção. 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Tô de olho no Rio, volto já, atualizando todas as informações. Ok, Claudinha?
1: Ok, meu amor, 6:49, você tá aqui comigo? Você tá muito bem parado.
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1: Luciana Paiva.
5: Claudinha, estou de volta falando dos transportes. De acordo com a 3RJ, os trens circulam dentro dos horários previstos. Os ramais do Japeri e Santa Cruz, intervalos médios são de 8 e 9 minutos. No ramal do Saracuruna, o tempo de espera é de cerca de 12 minutos, enquanto que no trecho Gramacho, os intervalos chegam a 15 minutos. Os passageiros do ramal de Belfor Roxo encontram composições a cada 25 minutos, em média. No sistema BRT, a MOB Rio informa que algumas estações seguem parcialmente interditadas para manutenção, viu? Os embarques e desembarques estão temporariamente suspensos em sentidos específicos nas estações Cajueiros, na Gastão Rangel e também na estação Santa Viridiana. VLT Carioca, todas as linhas operando normalmente nessa manhã, sem registro de alterações. Mesma situação no metrô, que tem composições e intervalos previstos nas linhas 1, 2 e 4. Volto com você, Claudinha.
1: Obrigada, Lu.

0: Félix.
1: Oi, Cláudia. Oi. Voltei agora com as previsões para Áries, Touro e Gêmeos. Ariano, a sua atenção estará voltada para os seus objetivos profissionais. Evite agir com rispidez diante de situações confusas. Touro, questões ligadas a estudos filosóficos e espirituais podem gerar dúvidas ou necessidade de revisão. Procure separar fatos de expectativas antes de pensar em avançar no processo. Geminiano, o momento pede cautela absoluta em assuntos financeiros, especialmente aqueles que envolvem recursos de terceiros, investimentos e acordos comerciais. Verifique cada palavra com atenção antes de assinar qualquer documento. Já já eu volto com as previsões para Câncer, Leão e Virgem. Até já.
2: Até já, meu amor, 7:52 para você, uma excelente manhã. E tá na hora do quê, gente? Fala comigo do que tá na hora. Tá na hora.
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Rádio Benjor, W Brasil. Antes você ouviu qual? Qual? Me conta. Eu sei que você tá super ligado aqui na nossa programação. Porque, olha, vou te falar uma coisa. Rádio Benjor é tudo de bom. Antes nada, agora tá chegando pra você.

0: de dupla, oé, oé, Jorge Benjor, W Brasil, aqui pra gente. Vou pra linha do tempo, 7 horas em ponto.
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2: Via Mobilidade assume trens do Rio e rompe com corretora investigada.
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2: Quarta-feira, 3 de junho de 2026. Segundo o Sistema Alerta Rio, o transporte de umidade do oceano permanecerá influenciando o tempo na cidade. Assim, haverá predomínio de céu nublado e há previsão de chuva fraca, moderada e isolada a qualquer momento. Os ventos estarão fracos a moderados. Neste momento, Rio e Grande Rio com céu nublado. As temperaturas estão estáveis. Aqui no centro, 20 graus. Uma pesquisa da Associação Americana de Psicologia revelou que o sucesso dos alunos depende diretamente do estado emocional dos professores. O estudo, que avaliou quase 18 mil estudantes e mais de 600 docentes em 5 países, comprovou que professores felizes entregam aulas melhores, elevando o desempenho e a confiança da turma. Por outro lado, sentimentos como a raiva geram métodos de ensino menos eficazes e piores notas. Os pesquisadores concluíram que o humor do docente afeta desde a gestão da sala até o estímulo ao pensamento crítico dos jovens. O tradicional pagode da Tia Doca, em Madureira, recebe neste domingo a medalha Pedro Ernesto, principal honraria da Câmara Municipal do Rio. A homenagem reconhece mais de 5 décadas de contribuição do espaço para a preservação do samba e da cultura carioca. A cerimônia de entrega começa às 3 da tarde na rua João Vicente, número 219, com entrada gratuita e contará com apresentações de grandes nomes do samba. A nova concessionária dos trens do Rio, a Trens RJ, rompe o contrato com a Planner, corretora investigada pela Polícia Federal em um escândalo envolvendo investimentos do Rio Previdência no Banco Master. O consórcio Nova Via Mobilidade assumiu oficialmente o sistema ferroviário nesta semana, substituindo a Supervia, que encerrou as atividades na última sexta-feira. Em nota, a Trens RJ informou que os serviços serão transferidos para outra prestadora, já em processo de contratação. Por outro lado, a Planner afirmou que atuava apenas como prestadora de serviços para fundos de investimento, sem influência na operação ferroviária, e que formalizou de forma voluntária sua renúncia ao contrato. 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E segue o Café da Manhã Manchete com Cláudia Jones.
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0: 7:10, Coração Selvagem, Ana Carolina, aqui na Manchete. Ó, deixa eu te falar uma coisa, tá aí rolando, você não saiu de casa ainda que eu tô vendo aqui. Pula dessa cama, bora, toma aquele banho gostoso, aquele café quente e só vem com a gente. Deixa eu mandar um alôzão aqui pro André Rangel, jornaleiro lá da banca Edifício Central. Lá não, aqui da banca, aqui embaixo, bem aqui embaixo da gente, né? 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Mas não é pra vender, não. 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É pra você, é grátis. Ô, Fernanda, a gente tem coisa boa aí pra contar pro povo ou não?
1: Tem sim. É hoje, dia 3 de junho, das 10 da manhã até as 2 da tarde, na Faculdade Estácio, localizada no Shopping Via Brasil. Vagas abertas para a área de logística. E essa pode ser a sua chance que estava esperando para entrar e voltar para o mercado de trabalho. Estão sendo oferecidas vagas para auxiliar de logísticas para homens e mulheres sem limite de idade. É necessário somente ter o ensino fundamental completo. As oportunidades estão acontecendo hoje. E, pessoal, tem que ir para a entrevista presencial com o currículo atualizado e documentação pessoal, tá? Repetindo, entrevista hoje, das 10 às 2, na Faculdade Estácio do Shopping Via Brasil. Uma boa sorte para todo mundo.
0: É lá no Polo Cine, na unidade do Polo Cine, lá no Shopping Via Brasil, né?
1: Via Brasil.
0: Gente, olha só, são mais de 100 vagas, aproveite, porque pode ser que seja a sua oportunidade, né? Então, não dá bobeira, não. Corre lá, currículo na mão, identidade, documento com foto, caneta. Não se esqueça, hoje vai ser o dia que você vai conseguir o seu emprego, hein? 7:12. Um bom dia pra você que tá com a gente aqui na Rádio Manchete. É muito bom saber que você tá aí do outro ladinho.
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0: Fala comigo, Roberta.
3: Voltei agora com as previsões para Câncer, Leão e Virgem. Canceriano, os relacionamentos podem exigir mais diálogo e compreensão. Evite tirar conclusões precipitadas sobre as atitudes ou palavras das outras pessoas. Leão, o dia favorece revisão de prioridades. Evite assumir compromissos sem avaliar todas as condições envolvidas. A atenção será sua maior aliada hoje. Virginiano, a autoconfiança estará elevada e pode haver tendência a idealizações. Aproveite a inspiração, mas mantenha o discernimento ao lidar com expectativas afetivas ou projetos pessoais. Já já eu volto com as previsões para Libra, Escorpião e Sagitário. Até já.
0: Até daqui a pouquinho, meu bem.
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0: Anderson Ramos, fala aqui comigo, fala.
4: Oi, Johnny, estou de volta no pique, Claudinha. Seguinte, hein? Trânsito tá bem engarrafado pelos lados da Washington Luiz, por conta daquele acidente que a gente falou na altura do Hospital Macedo Carmo, direção à Avenida Brasil, e tá tudo parado. O motorista que segue pela Washington Luiz vai encontrando o trânsito lento. A dica é pegar a antiga Kennedy em direção à Bulhões Marcial. Tem melhores condições. Seguinte, na Ponte Rio-Niterói foi retirado um carro que estava quebrado na subida do Vão Central, pista sentido Rio de Janeiro, que se desloca em direção a Niterói. Por enquanto, vai encontrando boa movimentação. Não observo maiores dificuldades. Atenção, a Columbi está retirando uma árvore com risco de queda lá na Avenida Jambeiro, lá na Vila Valqueire. Trânsito não apresenta retenções por enquanto. Vale a pena o motorista ter muita atenção ao passar na Voluntários da Pátria. Buraco na pista lá em Botafogo, na chegada já à praia de Botafogo. 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Eu volto já.
0: Tá certo, amor.
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0: O que você me conta, Luciana Paiva?
5: Então, Claudinha, tem operação da Polícia Civil, uma operação da Delegacia de Defraudações, e a polícia prendeu nessa ação Michele Coelho Montenegro, em um apartamento na Visconde de Pirajá, em Ipanema, zona sul do Rio. A prisão faz parte da operação intitulada Tela Falsa, que liga um esquema de golpes aplicados em colecionadores de obras de arte. Segundo as investigações da Delegacia de Defraudações, Michele se apresentava como advogada e também herdeira. E, com esses argumentos, ela se aproximava de colecionadores para negociar obras de arte. No entanto, segundo a polícia, as promessas eram falsas e, após as negociações, ela não repassava os valores aos donos das obras, ela se apropriava desses valores. Michele foi conduzida à cidade da polícia e os agentes seguem diligências para identificar outros envolvidos nos crimes. Volto com você, Claudinha.
1: Obrigada. 7h15. Ó, a gente tem que falar da promoção, viu, gente? 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Nossa, a Lu saiu, levou mesa.
6: Ela é assim, apoteótica.
1: Levou tudo, ela é apoteótica.
6: Ela é apoteótica, não tem como.
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1: 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Bora de música, gente? Ela chegando. Kid Abelha, Paula Toller e a gente aqui na Manchete. Vem comigo, aumenta o som.

7h21, fazer amor de madrugada, pintura íntima, aqui de abelha. Eu vou pro intervalo, coisa bem rápida, daqui a pouco eu tô de volta com você aqui na Manchete. 7h21!

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0: 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Porque Manchete, meu filho, dá licença.
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0: Olha, deixa eu me falar uma coisa pra você. Eu tava falando de Marisa Monte. E quem que aparece aqui?
4: Mentira.
0: Mentira, mentira nada.
4: Mentira, mentira.
0: Aqui. Não, não é a música que a gente tava falando, mas é Marisa Monte. A gente tava falando da música do Gentileza, mas ó.
4: Ela perfeita. Em qualquer tom, em qualquer música.
0: É.

0: pode ajudar bastante neste processo. Escorpião, sua comunicação estará mais intensa, porém, o risco de interpretações equivocadas também aumenta. Seja especialmente cuidadoso com mensagens, negociações e conversas delicadas. Sagitário, o alerta para prudência em assuntos financeiros continua ativo. Evite compras impulsivas, promessas de ganhos rápidos ou decisões baseadas apenas na confiança. Analise cada detalhe. Já já eu volto com as previsões para Capricórnio, Aquário e Peixes. Até já.
1: Até daqui a pouquinho. Ó, deixa eu falar uma coisa. Tá por onde agora? Tá no trânsito? Então presta atenção aqui.
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1: O que está acontecendo por aí, hein, filho?
3: Estou de volta, minha amiga. Teve um acidente agora há pouco na linha vermelha, pista sentido centro, na altura do complexo Alveras da Maré, envolvendo carro e moto. O motorista perde tempo e vai encontrando retenções. Também tem acidente de carro e moto na rua Goiás, na altura da Piedade. Quem segue pela Clara e Mundo de Melo vai encontrando melhores condições. Tem também o caminho da Dom Helder Câmara, antiga avenida suburbana. Trânsito está bem engarrafado e tem dificuldade por ali, viu? Trânsito engarrafado também para o motorista que se desloca pela Leopoldina Rego, acidente com carro lá na Penha, hein? O motorista vai encontrando o trânsito intenso e tem dificuldades por ali. Atenção, você que desce a Grajaú Jacarepaguá, tem boa movimentação. 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Eu volto.
1: Tá bom, amor.

0: boa notícia.
1: Ana Paiva.
2: Claudinha, um policial ficou ferido no rosto depois que agentes do batalhão de Bangu foram acionados para uma briga de família e um homem armado que fazia ameaças. Isso aconteceu lá na região do Rio da Prata, em Bangu. O sargento, identificado como Mário Correia, foi atingido no rosto. O atirador também ficou ferido. O crime aconteceu em Bangu quando os policiais do 14º Batalhão foram acionados e, ao chegar para averiguar a ocorrência, houve confronto com esse homem que estava armado. O PM segue internado no Hospital Municipal Albert Schweitzer com quadro estável. O atirador também foi atendido no mesmo hospital, mas, de acordo com a unidade, ele não resistiu aos ferimentos. A Polícia Civil investiga o caso. Volto com você, Claudinha.
1: Obrigada, meu bem.

0: óculos, porque todo mundo usa óculos. Pelo menos todo mundo que eu conheço usa óculos, menos o Cacaju. Vou pro intervalo rapidinho. Estarei de volta com você com mais música boa, mas eu vim batendo um papo bem especial aqui. Fica comigo. É rápido.
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2: Tá na hora, 7h42.
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2: Aqui, ó, vou te contar uma coisa, gente. Olha, se tem uma coisa que brasileiro entende, é de futebol. É de alegria. E aquela energia gostosa de Copa do Mundo, né? E no próximo dia 13 de junho, sábado, o Rio vai viver esse clima de torcida, esse clima de esporte, de saúde, com um sabadão de Copa promovido pela Leve Saúde nas arenas de Madureira e do Aterro do Flamengo. Bom, para contar tudo pra gente sobre essa programação bem especial, eu recebo agora o Lineu Neto, CMO da Leve Saúde. Pega o seu café, Lineu, e vem comigo. Bom dia, seja bem-vindo à Rádio Manchete, Lineu.
4: Bom dia a todos aí que estão nos escutando, bom dia Rádio Mania. É um prazer estar com vocês aí nessa manhã para falar desse dia que vai ser tão especial.
2: A Rádio Manchete recebe você de braços abertos e quando a gente fala em Copa do Mundo, a gente fala de união, a gente fala de emoção, a gente fala de movimento. Pessoal, aqui na Rádio Manchete já tem até musiquinha da Copa, viu, Lineu? Agora me fala uma coisa, como é que surgiu a ideia de transformar isso tudo aí num grande sabadão de Copa dentro das arenas da Leve Saúde, hein?
4: Então, a Copa do Mundo já por si só é um evento que tem essa capacidade de unir as pessoas, reunir família e tudo mais. Então, quando a gente pensou nisso, a gente viu uma oportunidade de conectar essa paixão que o brasileiro tem pelo futebol e incentivar cada vez mais os hábitos saudáveis. Então, a gente pensou junto com a Arena Leve, que são nossas arenas que acontecem em diversas aulas ao longo de todo o ano, em fazer um sabadão de Copa. E esse evento nasceu para reunir famílias, amigos e principalmente o senso de comunidade, que é o que a gente sempre investiu, sempre gostou de criar esse senso de comunidade em volta de atividade física, convivência, bem-estar.
2: Bacana, bacana.
5: É muito, muito legal. Tudo bem, Lineu? Bom dia, Carlos Júnior aqui. Queria saber de você, né, que é bem bacana, né, que todo esse projeto não se resume só a futebol, né? Tem aula temática, atividade física, tem toda essa integração. Conta pra gente o que o público vai encontrar chegando aí nessas arenas nesse sábado.
4: Então, como você falou, né, nós teremos diferentes atividades físicas, aulas temáticas, teremos recreação. E assim, com certeza vão encontrar muita energia, é para todos os perfis. Então, assim, lógico que vai estar super envelopado com esse clima de Copa do Mundo, mas a ideia desse movimento é de fato as pessoas saírem de casa, viver uma experiência diferente ao ar livre, se movimentar, independente da idade, do seu condicionamento físico. Então, com certeza vou encontrar tudo isso lá.
2: Ah, que bacana. E vocês prometeram assim um verdadeiro clima de Copa do Mundo nas unidades, né? Como é que vai ser essa ambientação toda? A ideia é fazer a pessoa realmente entrar nesse universo?
4: Ah, com certeza, né? Como eu falei, o brasileiro, eu posso falar que na Copa do Mundo todo mundo vira uma torcida só, né?
2: É verdade.
4: Então vai estar toda uma ambientação, tudo esse clima maravilhoso de Copa, vai ser no sábado, então o Brasil vai estar estreando também e a gente vai estar super ansioso por essa estreia, então acho que vai ser muito bacana o evento.
2: E Lineu, Fernanda falando, tudo bom? Bom dia.
4: Alô? Bom dia, Fernanda.
2: No Aterro do Flamengo vai ter torneio de futebol aberto ao público, não é isso? Como é que vai funcionar essa dinâmica? Qual é o espírito dessa competição?
4: Então, obviamente que, como você falou, é uma competição, mas o foco principal não é ganhar. Obviamente que todo mundo gosta de ganhar, tem que ter esse espírito competitivo, mas o foco principal dessa competição é promover a diversão, a integração entre as pessoas que estarão lá Então a gente quer ver as pessoas jogando, torcendo, conhecendo novas pessoas, aproveitando esses espaços públicos, que é importante falar, né? Que são espaços públicos que a gente utiliza para estar dando aulas gratuitas, para estar reunindo a população que muitas vezes, não tem condição de estar em eventos tão bacanas assim, gratuitos. É. E reunir isso tudo, trazendo o que a gente aqui na Leve Saúde acredita muito, que é cuidar da saúde e não só da doença.
2: É verdade, são dois ambientes, Aterro do Flamengo e Madureira. Em Madureira, a expectativa da presença do Pablo lá no funcional, do funcional do Pablo, que arrasta milhões nas redes sociais, né? O que essa participação representa aí pro evento?
4: Ah, com certeza. O Pablo, ele é um parceiro nosso, ele esteve na nossa aula inaugural no Parque Oeste, lá em Campo Grande, e assim, a energia dele por si só, quem acompanha ele nas redes sociais já vê que a energia é lá em cima, ele não deixa ninguém ficar parado, são milhões de pessoas acompanhando ele, as aulas dele são sempre lotadas, e isso é para inspirar, talvez alguém que ainda não começou a fazer uma atividade física ou precisa de um incentivo a mais, saiu daquele sedentarismo, com certeza a pessoa certa para isso é o Pablo.
5: E legal, né, Lineu, é que é gratuito, né? Qualquer pessoa pode participar, né? Precisa de inscrição. Explica pra gente como funciona essa entrada.
4: Exatamente, é fundamental isso, né? A gente está criando oportunidade para as pessoas praticarem atividades físicas em locais acessíveis, com uma boa, com bom investimento, que a pessoa vai estar num lugar de qualidade, que a gente vai estar olhando muita prevenção, com profissionais super qualificados. Então, assim, a gente pensa que na Leve Saúde a pessoa não tem que começar dentro de um consultório, tem que começar cuidando de si. Verdade. Antes de procurar um médico, é o seu dia a dia, o convívio pessoal, o seu bem-estar, isso é o mais importante, por isso que a gente investe tanto nesses movimentos.
2: É isso aí, olha, se você não decidiu o que fazer nesse sábado, já sabe o que vai fazer, tá aí, ó, sabadão de Copa, dia 13 de junho, a partir das 8 horas da manhã, nas Arenas Leve Saúde de Madureira e do Aterro do Flamengo, entrada gratuita, muita atividade, esporte, integração. E aquele clima que o brasileiro ama, que o carioca ama. Olha, muito obrigada pela sua participação aqui na Rádio Manchete. Seja sempre muito bem-vindo e sucesso no evento, viu?
4: Muito obrigado. Se vocês puderem, estarei lá aguardando vocês. Vai ser um sábado de muita animação, de muito convívio, de bem-estar. E aquele clima de Copa que o brasileiro ama, para a gente dar start aí e mandar energias positivas para a seleção.
2: É verdade. Um grande abraço para você, Lineu. Até a próxima, hein? Tchau, tchau.
4: Até a próxima. Muito obrigado. Tchau, tchau. Tchau, tchau.
2: E você continua por aqui com a gente. Você tá onde?
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2: Deixa eu falar com a Robertinha aqui rapidinho.
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2: A gente tem que terminar, né, Roberta?
6: Oi, Cláudia, tô de volta agora com as últimas previsões do dia, começando pelos capricornianos. Capricórnio, com a lua no seu signo, você tende a sentir tudo de maneira mais intensa. Procure não carregar sozinho responsabilidades que podem ser compartilhadas. O equilíbrio será essencial. Aquário, a energia do dia favorece a observação e o entendimento. Nem todas as respostas estarão disponíveis agora. Confie mais no processo e menos na ansiedade por definições imediatas. Pisciano, as amizades, os grupos e os projetos coletivos podem passar por ajustes ou esclarecimentos. Valorize aquilo que se mostra concreto e consistente, ao invés de valorizar apenas o que é prometido.
2: Tá certo, e como é que a gente faz aí pra te encontrar, pra poder te achar nas redes sociais?
6: Pra me encontrar é muito fácil, Cláudia, é só dar uma passadinha lá no meu canal do YouTube, o Religar e Astrologia. Nele, os nossos ouvintes encontram um monte de vídeos com previsões astrológicas e na descrição de todos os vídeos tem um link que leva direto para o meu WhatsApp, caso haja interesse em um atendimento particular. Bom, eu fico por aqui, desejo pra você e pra toda a equipe bom descanso. E a gente se fala de novo amanhã, a partir das 6 da manhã. Beijo!
2: Um beijo grande!
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2: Vamos encerrar, né, Anderson Ramos? Me conta aí, vai. O que que tá acontecendo?
7: Claudinha, minha amiga, eu tô de volta no pique. Olha, trânsito ainda complicado na linha vermelha, no deslocamento Baixada Centro, por conta de um acidente que teve mais cedo envolvendo carro e moto na altura da Maré. O motorista vai encontrando na Avenida Brasil, no trecho da saída da Ilha do Fundão, pela Brigadeiro Trompovski, em direção ali à área de Bom Sucesso. Melhores condições da pista em direção ao centro da cidade. O motorista perde tempo ainda no acesso à Rua Goiás. Para quem segue de Cascadura em direção ao Grande Meia, eu recomendo pegar a Clarimundo de Melo. Tem também o caminho pela Avenida Dom Helder Câmara, antiga Avenida Suburbana. 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Aproveite, eu volto já.
2: Tá bom.
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2: Bora, Luciana Paiva.
8: Sim, Claudinha, olha, tô de volta agora falando sobre uma outra operação também da Polícia Civil, que acontece aqui no Rio, na Zona Oeste, principalmente, e também alguns municípios da Baixada Fluminense. De acordo com investigações da Draco, milicianos e traficantes estariam impondo um monopólio aos consumidores, aos moradores dessas regiões, para que comprem e consumam apenas produtos fornecidos por eles. E esses produtos seriam com foco na farinha, mas outros artigos, outros alimentos também fazem parte desse pacote, desse monopólio imposto por traficantes e também milicianos. Os policiais estão na rua, os agentes da Polícia Civil, para cumprir 14 mandados de prisão. Num galpão na Zona Oeste, os policiais encontraram agora de manhã um galpão com milhares de quilos, de toneladas de farinha. As investigações seguem, essa operação segue em andamento, como eu disse, para cumprir 14 mandados de prisão. Claudinha, volto com você. Amanhã.
2: Amanhã, né, filha?
8: Às 6 da matina, se Deus quiser. Beijo grande, querida.
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2: A gente vai de música aqui. 7 horas e 54 minutos. Bora, bora, bora.

0: medo que Gasparetti não sacudiu os ossinhos com araqueto.
1: Meu amor, meu amigo.
0: Isso era década de 90.
1: Só pra você ter ideia, tá? Mês passado, eu estava com o Catatau. A gente se encontra, eu, ele, Reinaldo, Pinha, todo mundo da Bahia.
0: Um monte de menino.
1: Tudo Bahia, tudo anos 90. A gente para, vem pro Rio,
0: anos
1: almoça.
0: Anos 90.
1: É, meu amor, maravilhoso. Dancei muito isso, dancei demais.
0: Maravilhoso.
1: Mano, araqueta é um espetáculo.
0: Espetáculo. Vem aí, escândalo.
1: Show! Ah, e eu vou sair embora com o café da manhã, junto com o meu povo, com o Cacá.
0: Cacá vai ficar.
1: Cacá
0: para fica. De chorar, para de chorar.
1: A Robin, mulher, como é que é o nome dela? Robin. Não, Robin, é. E eu esqueci o nome, então eu vou atrasar tudo.
2: Margot, não.
1: Não, do cabelo vermelho, super-herói.
0: Ah, tá, eu sei o que você tá falando.
1: Beijo,
0: tchau. Tchau, meninos, até amanhã, 6 horas da manhã aqui juntinho.
3: Beijo, até amanhã.
0: Vem aí, Érico.
3: Érico Barreto.
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0: Caneta emagrecedora brasileira vai custar R$ 452 e chega às prateleiras ainda neste mês.
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0: Quarta-feira, 3 de junho de 2026. Neste momento, Rio e Grande Rio com céu parcialmente nublado e com possibilidade de chuva fraca a moderada ao longo do dia. Aqui no centro, 23 graus. O presidente dos Estados Unidos, Donald Trump, negou através de sua rede social que as negociações de paz com o Irã tenham sido interrompidas. A declaração rebate as informações divulgadas pela agência estatal iraniana, que informou ter cessado qualquer tipo de acordo entre os países. Segundo Teerã, o diálogo parou após uma exigência firme pelo fim imediato dos ataques ao Líbano. Já Trump garantiu que as conversas nos bastidores seguem ativas em ritmo diário. O impasse expõe a forte divergência sobre o andamento do acordo de paz. O sonho da semifinal terminou, mas a campanha de João Fonseca em Roland Garros fez história. Na última terça-feira, o carioca de 19 anos foi eliminado nas quartas de final por 3-7 a 0. Apesar da derrota, o tenista se despede de Paris com seu melhor desempenho. Ele deixa a competição com uma premiação milionária. Ao chegar às quartas de final, João Fonseca garantiu o prêmio de 470 mil euros, o equivalente a mais de 2 milhões de reais. A farmacêutica EMS anunciou que o preço da primeira caneta brasileira de semaglutida custará a partir de R$ 452. De acordo com a empresa, o medicamento chega ao mercado de forma oficial a partir do dia 15 de junho. A semaglutida é usada no tratamento da obesidade e sua inclusão no SUS já chegou a ser discutida, mas a demanda foi rejeitada justamente pelo alto custo. Neste primeiro ciclo de abastecimento, a EMS disponibilizará mais de 500 mil canetas que vão ser distribuídas em farmácias pelo país. A novidade promete reconfigurar o tratamento de perda de peso no Brasil. 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
2: E aí, Escândalo, tudo bem? Há dias que as lágrimas falam mais alto que as palavras. Dias em que o coração está cansado e a alma precisa de abrigo. Mas Deus conhece cada luta, cada oração silenciosa e cada lágrima que ninguém viu. Você não está sozinho. O Senhor está do seu lado, sustentando você com seu amor, fortalecendo você em meio às batalhas e lembrando que dias melhores virão. Descanse nessa promessa. Deus cuida de você. O Senhor, teu Deus, está no meio de ti, poderoso para te salvar. Ele se alegrará em ti com júbilo, renovar-te-á no seu amor e se regozijará em ti com cânticos. Sofonias 3,17. Você vai ter um dia abençoadíssimo. Está no ar o nosso Escândalo Show.
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2: É psicológico, coisinha! Mora mal! Eu sou a pitanga africana.

0: foi, mas vai, eu não ligo. Seja bem-vindo ao seu
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0: Isso, agora foi. Muita coisa gostosa aqui pra você, Escândalo. Até às 10 da manhã com muita música, bastante informação sobre o trânsito, tudo que acontece no estado do Rio de Janeiro, você vai saber aqui, tá certo? No Central do Trânsito, é informação, é o tempo todo, né? Manchete, bate-bolão de falar de esporte, seleção brasileira. Certo, Escândalo? Hoje o Gasparetti quer saber, você é grato pelo que as pessoas fizeram por você ao longo da sua vida? Você acha que gratidão é importante? Essa é a opinião de hoje aqui no Escândalo Show, tá bom, Escândalo meu? Então começa a ligar pro telefone mais gostoso, hein? Vamos cantar? É simples, hein? Ha! 995-07-05-25. Anotou? 995-07-05-25. No English. 99507. Quase que não sai. 0525. Outra vez. 99507-05-25. Hoje também tem Bela Cici falar sobre a alimentação ideal para cada estação do ano. Verão, outono, inverno, primavera, você vai saber tudo, tá? Tá valendo pra você, sabe o quê? Uma limpeza de pele e uma avaliação nutricional, tá fim? E eu vou dar o ganhador de ontem do trenzinho que eu não dei, tá?

0: Coisa linda, escândalo, Nando Reis, do seu lado. Antes, a gente começou abrindo o programa com Vento, Ventania, Biquíni Cavadão, no Saudade Escândalo. 995070525. O Gasparetti quer saber, você é grato pelo que as pessoas fizeram por você ao longo da sua vida? Você acha que gratidão é importante? Quero saber a sua opinião, tá bom? Manda o nome, manda mensagem e o bairro. Hoje tem Bela Cici, prêmio de uma limpeza de pele, avaliação nutricional. Tá bem, escândalo? Olá, participa. Você tem que mandar aqui porque você merece ganhar essa limpeza de pele, uma avaliação nutricional, né? Tá certo, escândalo? Só para lembrar, hoje, escândalo, hoje é quarta-feira, 3 de junho de 2026, faltam 211 dias para 2027. Hoje é dia da conscientização contra a obesidade mórbida infantil, dia mundial da bicicleta, dia do profissional de recursos humanos e dia da educação ambiental. Deixa eu te falar, daqui a pouquinho... tenho uma mensagem para minha filha, ela faz 22 aninhos hoje, meu bebê. Ai, eu tô todo emocionado. Como que interessa, escutando? Deixa arder. Ué, por que não tá sendo esse babado aqui? O que que houve, gente? Eita! Vamos que vamos, calma. Ah, Gaspar, é desse jeito, né? Tá cheio de botãozinho desligado. Vamos que vamos, vamos tirar a hora da Central do Trânsito.
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0: Coisa linda. Fala comigo, meu parceiro. Bom dia, Anderson Ramos.
2: Bom dia pra você também, Gasparetti. Salve, salve. Muito bom dia pra todo mundo sintonizado aqui na Manchete. Quarta-feira, véspera de feriado. Por enquanto, são boas as condições na Ponte Rio e Niterói. O turista vai encontrando facilidade. Já quem segue em direção ao Rio de Janeiro, trânsito segue um pouco mais intenso na altura da subida do Vão Central, chegada à reta do Cais em direção ao viaduto do gasômetro. Mais um dia com alguns acidentes envolvendo motos, como na Clarimundo de Melo, na Rua Goiás, na altura da Piedade. A opção fica sendo a Clarimundo de Melo ou a Avenida Dom Helder Câmara. Tem também acidente envolvendo carro e moto na linha vermelha, na altura da Maré. Está sentindo o centro da cidade, nesse caso para quem segue do Fundão e também da Ilha do Governador, Avenida Brigadeiro Trompovski em direção à Avenida Brasil. 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Eu volto já.
0: Valeu, Anderson. Aqui, deixa arder.
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0: Bom dia, Rupi Golpe, Luciana Paiva, tudo bem, meu amor?
4: Bom dia, maravilhoso, tudo bem, tudo ótimo, e
0: tudo
4: você?
0: Escândalo.
4: Tudo escândalo, psicológico.
0: Feliz.
4: Manda um beijo aí pra tua filha, com o mesmo nome dela, hein?
0: Ana Clara.
4: Ana, a minha é Maria Clara.
0: Ah, que legal.
4: Ai, que fofo. Parabéns pra ela, muitas felicidades.
0: Amém.
4: Que Deus abençoe todos os sonhos e planos dela, viu?
0: Amém, 22 aninhos. Tem um rato entrando aqui.
4: É um ratinho.
0: É o ratinho da manhã. Ratinha, Cláudia Jones.
4: Socorro, Deus.
0: Fala comigo, amiga.
4: Falo sim, Gaspa. Olha, falando aí do feriadão de Corpus Christi, que vai provocar mudanças nos transportes e também no funcionamento de parte dos serviços de saúde aqui no Rio, viu? No metrô, nesta quinta-feira e também no domingo, amanhã e domingo, trem circulam das 7 da manhã a partir das 7, hein? Não tem trem, não tem metrô às 5 horas da manhã, gente.
0: Preste atenção, hein, gente?
4: É, só a partir das 7. Então, chega lá, bate com a cara na porta lá da estação fechada. Na sexta-feira e no sábado, o funcionamento será das 5 da manhã à meia-noite. A linha 2 vai operar apenas no trecho entre Pavuna e Botafogo. No VLT, Gaspa, o VLT mantém a operação normal das 5 da manhã às 11 da noite. Na quinta-feira, feriado, os intervalos entre os trens serão maiores, podendo chegar aí a 20 minutos. Se prepara, gente, quem vai sair amanhã de casa precisa de transporte público. BRT, operação de quinta-feira, segue esquema de sábado, ou seja, tem aquele intervalo ampliado também. Na sexta-feira, o serviço volta à programação normal dos dias úteis. Nas barcas, a linha Araribóia terá partida de hora em hora, durante o feriado. As linhas Charitas e Cocotá não vão funcionar na quinta-feira, amanhã no feriado, mas na sexta-feira retorna ao horário regular. Quem pretende pegar a estrada deve se preparar, porque o movimento vai ser intenso.
0: Sim.
4: Expectativa de cerca de 159 mil veículos na Ponte Rio-Niterói, em direção à região dos Lagos. Na Via Dutra, o maior fluxo é esperado para amanhã, quinta-feira, no sentido de São Paulo. Agora falando dos serviços de saúde rapidinho, Gaspa. As unidades de emergência da rede municipal, como UPAs, hospitais, centros de emergência e CAPS, vão funcionar normalmente 24 horas por dia durante todo o feriadão. Agora, as clínicas da família, centros municipais de saúde, policlínicas e centros de reabilitação não abrem amanhã no feriado e funcionam das 7 da manhã até o meio-dia na sexta-feira, horário especial. Sim. O Supercentro Carioca de Vacinação em Botafogo vai estar aberto todos os dias das 8 da manhã. Às 10 da noite.
0: Maravilha, Lu. Oh, gente, essas informações são super importantes. É bom você pegar e guardar, porque feriadão é um problema de sério. Vou aproveitar, o metrô não abre às 5, mas o trem, 5 horas, está funcionando.
4: O trem, 5 horas, está funcionando.
0: Maravilha.
4: A partir de 5 horas da manhã. Mas os trens da Trens RJ não é mais Supervia. A gente vai se acostumar.
0: É, Trens RJ.
4: A gente vai se acostumar. É, tem intervalos diferenciados também, em feriado, tá? Funciona como horário de final de semana. Aí você, tipo, vai esperar um intervalo de 9 minutos? Não, só tem parador. E detalhe, não sei agora com a Trens RJ, mas até no último feriado, quando era ainda sob a administração da Supervia, no ponto facultativo também estava funcionando como horário de feriado. Um absurdo.
0: Bom.
4: Não, isso é ruim. Porque a gente que tem que sair...
0: O que bom que eu digo é a informação que, tá,
4: que a gente
0: está mandando.
4: Tá trazendo. Então, inclusive, é bom você trazer isso que a gente vai apurar para saber se no ponto facultativo da sexta-feira os trens vão funcionar conforme o horário de feriado.
0: Maravilha.
4: Porque surpreende muita gente. Você chega para trabalhar, fazer as suas atividades e aí tá com um intervalo maior e você acaba se atrasando.
0: Valeu, Lu. Coisa
4: certo.
0: Linda. Fala comigo, Pocahontas, Deise de Assis. Bom dia!
5: Oi, Gaspa. Um ótimo dia pra você, pra todos os ouvintes da Manchete FM. Completando a Lu, falando de hoje, o transporte, como eles estão funcionando hoje, véspera de feriado. Tá tudo funcionando normalmente. O VLT tem intervalos de 8 minutos, barcas operando com intervalos de 15 minutos, metrô tem intervalos de até 6 minutos. Nas linhas 1 e 2, no BRT, intervalos entre 5 e 15 minutos. A Mob Rio informou que as estações do BRT foram reabertas após serviços de manutenção. Foram as estações Cajueiros, Gastão Rangel e Santa Veridiana. Falando também dos aeroportos, está tudo funcionando normalmente. Tanto Galeão quanto Santos Dumont estão abertos para pousos e decolagens. Gaspa.
0: Coisa linda, aqui você tem informação na ponta do babado. Certo, escândalo? Não sai daí não. Depois, meninas, vou fazer a pergunta aqui pra vocês sobre a pesquisa, tá? Deixa arder. Gente, volto já já. Não sai daí não, tá?

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0: Que você tenha felicidade na sua vida o tempo todo. Oba! Seu Jorge! Antes toquei uma música que, gente, tem a participação do Michael Jackson no refrão. Rockwell, Somebody's Watching Me. Nossa, como eu não sei isso, gente. Ó, rapidinho a gente fazer as informações aqui com o Anderson, tá bom? Pra gente saber o que tá acontecendo no Rio de Janeiro. Daqui a pouco tem mais música e vou falar já do Gasparetti quer saber, tá bom? Ó, já pode mandar a sua mensagem aí. A Bela Cici, daqui a pouco vai entrar no ar comigo. Tá valendo pra você uma limpeza de pele e uma avaliação nutricional. Nós vamos falar de alimentação ideal para cada estação do ano. Então, você tá afim de ganhar uma limpeza de pele e uma avaliação nutricional? Fala porque você merece isso pelo 995070525. Daqui a pouco eu tenho a primeira parte já com ela. Já manda aí a sua mensagem, tá bom? Vamos lá, escândalo, deixa arder. Vamos falar com ele. Fala comigo.
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0: Anderson Ramos.
2: Tô de volta, escândalo! Deixa eu te falar que o trânsito tá complicado lá na estrada do Monteiro, em Campo Grande, sentido Avenida Brasil, em função de um caminhão quebrado. Olha, falando em caminhão, tem um pegando fogo na Avenida Embaixador Abelardo Bueno, ali na Barra Olímpica, na altura do Parque Olímpico, em direção à Avenida Ayrton Senna. Está lateral parcialmente interditado e o trânsito complicado no local. 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Eu volto já já.
0: Valeu, Anderson. Escândalo, vamos lá. Vou botar aqui já a agendinha do Gasparetti para começar. Não, não é parabéns não, Gasparetti, é agenda.
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0: Oba! Escândalo, presta atenção.

0: 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Ok, Escândalo? Essa é a agenda do Gasparetti. Não esquece, não, você pode mandar também uma mensagem de amor, um Love Escândalo, tá bem? Pra quem você quiser. Daqui a pouco tem Escândalo News. 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
0: daqui a pouco tem beijos, hein? Agora tem a Ridinho Cruz e Xande de Pilares. Vai.

música é muito gostosa, né? Arlindinho Cruz e Xande Pilares nos braços da Batucada. Escândalo, eu vou ali rapidinho, não sai daí não, volto já já com muito mais pra você. Tem beijos e abraços. E o Gasparetti quer saber: você é grato pelo o que as pessoas fizeram por você ao longo da vida? Isso é importante. Você acha que gratidão é importante? Eu quero a sua mensagem pelo 995070525. E no Bela Assis, daqui a pouco, depois dos comerciais, a gente vai voltar rapidinho. A gente vai fazer a primeira parte falando sobre alimentação para cada estação do ano. Tá valendo uma limpeza de pele e uma avaliação nutricional. Manda mensagem dizendo por que você merece ganhar essa limpeza de pele. Daqui a pouco eu dou a ganhadora de ontem, que eu não dei, do trezinho do Corcovado, tá bom? Certo, Escândalo? Beijo do Gaspar, não sai daí não, tá?

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1: Olha, essa música marca a minha vida e da minha esposa, né? Mas deixa eu te falar uma coisa. Isso é logo depois da gente falar sobre sabe o quê? Adivinha? As notícias. Daqui a pouco tem Kevin Campbell, Can We Talk, pra você. Tá certo, escândalo? Vamos que interessa!
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1: Fala comigo, meu querido Anderson Ramos.
3: Gasparetti, continua o trânsito complicado na Avenida Embaixador Abelardo Bueno, onde um caminhão pegou fogo agora há pouco, os bombeiros estão no local, pista lateral parcialmente interditada em direção à Avenida Ayrton Senna, ali na altura do Parque Olímpico, o motorista perde tempo e vai encontrando retenções. Uma obra na Barata Ribeiro, lá em Copacabana, na altura da Miguel Lemos, deixa o trânsito um pouco mais intenso na região. 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
1: Valeu, escândalo!
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1: Fala comigo, Luciana Paiva.
5: Fala sim, Gaspa. Olha, o feriadão promete atrair milhares de pessoas aqui pro Rio, porque vai ter um monte de evento, evento musical, evento esportivo.
1: Exatamente.
5: Pois é, um dos destaques é a Maratona do Rio, que vai reunir atletas de todo o país em percursos pela zona sul da cidade. As provas passam por locais como Leblon, Ipanema, Copacabana, Botafogo, Flamengo e centro do Rio, tendo como ponto de chegada a Marina da Glória, um dos cartões postais aqui do Rio de Janeiro, né? Além do evento esportivo, a agenda musical também será intensa. Marina da Glória tem shows de Lauryn Hill e Ludmilla.
1: Minha filha vai dançar na Ludmilla.
5: E arrasou. É um dos shows aí mais aguardados, tá? Desse feriadão, Gaspa.
1: É verdade.
5: Já o Maracanã será palco de um grande encontro, uma celebração do samba, com apresentações de... Olha isso, olha o peso. Zeca Pagodinho.
1: Alcione.
5: Jorge Aragão.
1: Coisa linda.
5: Gente, consagrados aí da música brasileira. Para facilitar o deslocamento do público, o metrô vai ser uma das principais opções de transporte, tá, Gaspa?
1: Sim.
5: A estação de Botafogo é a mais indicada para quem segue para os shows na Marina da Glória. Já para o evento do Maracanã, passageiros podem utilizar as estações Maracanã, São Cristóvão ou Rei Pelé. Os participantes da Maratona do Rio contam ainda com as estações Jardim de Alá e Antero de Quental para acesso à largada e a estação Glória para a chegada. Tá aí a dica, a orientação para quem vai estar se movimentando nesses eventos durante o feriadão, Gás.
1: Coisa linda, vai ser maravilhoso. Eu estarei lá curtindo. Escândalo! Tá na hora da gente falar com a Bela Cici. Nossa, a Simone já tá aqui. E vamos começar, porque tá na hora das dicas do Gasparetti.
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1: Bom dia, minha amiga Simone Bela Cici. Tá
6: bom
1: tudo
6: dia,
1: bem, escândalo?
6: Gaspa, tudo bem. Tempinho maravilhoso. Nós vamos
1: bom,
6: falar
1: né?
6: das estações.
1: Vamos falar das estações antes sobre a alimentação ideal para cada estação do ano. E a gente começa com a primeira. Verão.
6: O verão é a estação mais querida, né? Com o aumento das temperaturas, tende a perder muitos líquidos e sais minerais. E o foco na hidratação. Temos que trabalhar com a refeição. refeições leves para facilitar a digestão e evitar retenção de líquidos, usando saladas cruas, carnes brancas, peixe, frango e frutas ricas em água, tipo melancia, melão e abacaxi, e o pepino e a nossa maravilhosa água de coco.
1: Maravilha. Eu como isso tudo, ainda como alho, gengibre, cravo e amo.
6: Isso,
1: canela.
6: Está perfeito.
1: É, exatamente. E pro outono, amiga?
6: Ah, o outono, a estação que nós estamos, né? Nós estamos no outono, né? Outono ou inverno?
1: Eu nem sei.
6: Nós estamos no outono ou inverno, gente? Ai,
1: no
6: que
1: outono,
6: vergonha,
1: né?
6: Então, estação de transição, onde o clima esfria e aumenta o metabolismo, tendo até mais tendência a abrir o apetite. Aquela estação que a gente come muito mais, mais alimentos calóricos, né? Então, a gente tem que ter muito controle para evitar picos de glicemias e ganhos de peso. Priorizar os vegetais cozidos, tipo as preparações quentes, com baixa densidade e calorias. Tipo chá, como você falou hoje de chá.
1: Sim.
6: Sopas e vegetais, tipo abóbora, a cenoura. E chás termogênicos, você gosta?
1: Gosto, mas eu não sou muito fã de chá.
6: Você gosta de quê?
1: Água.
6: De água? Tá bom, pode beber bastante
1: água. E água de coco.
6: Isso. Ah, lembrando, Gaspa, que tudo isso que eu estou falando é baseado em pesquisas, tá? Muito importante. Adoro.
1: Ó, aproveitar, daqui a pouco ela volta na segunda parte, tá certo, Bela?
6: Claro, estou aqui.
1: Vamos deixar de. Escândalo é o seguinte, ontem eu esqueci de dar o ganhador do trenzinho do Corcovado. Eu vou dar agora, tá? Quem faturou o trenzinho do Corcovado ontem foi o Severino Ribeiro, lá de Triagem, tá bom? Do final do telefone 9832. Certo, Escândalo? Ó, já tem gente mandando aqui a... mensagem já aqui da promoção da nossa Bela Cici. Fala aí, Escândalo.
7: Bom dia.
1: Bom
7: aqui
1: dia.
7: É o Wilson Rios da Praça do Barro Vermelho. Wilson dos Salgadinhos.
1: Ah, peraí. Isso aí é outra coisa. Mas vamos deixar ele. Ele tá falando de quê? Ah, tá. Vamos botar aqui. Vai.
7: Bom dia.
1: Bom dia.
7: Aqui é o Wilson Rios da Praça do Barro Vermelho. Wilson dos Salgadinhos.
1: Ah.
7: Sim, gratidão é tudo.
1: Isso.
7: Eu sou grato, sou muito grato a Deus, em primeiro lugar, e
1: Amém.
7: Aos meus pais que já não estão mais aqui nessa terra, mas sou grato sim. Um
1: que
7: bom dia a todos aí.
1: Bom dia pra você, isso aí, gratidão é tudo. Também sou grato a meus pais, só tenho minha mãe, mas sou grato a meus pais. Agora também da Bela Cici, fala aí, Escândalo.
8: Bom dia, Rádio Manchete.
1: Bom dia.
8: Tatiana.
1: Oi, Tatiana.
8: 48 anos. E eu mereço ganhar uma limpeza de pele. Por quê?
1: Por quê?
8: Eu sou mulher muito vaidosa, uma mulher que gosta muito de se cuidar.
1: Muito bem.
8: Mas eu trabalho muito e quase não tenho tempo.
1: Tá na hora.
8: E aí, ganhar uma limpeza de pele, né, vai ser pra mim muito maravilhoso, que eu vou tirar um tempinho pra cuidar de mim.
1: Beijo, meu amor, é uma limpeza de pele e uma avaliação nutricional. É muita coisa. Agora eu quero dedicar essa música para a minha esposa, Alessandra, que é essa nossa música da nossa vida. Can We Talk? Tevin Campbell, essa música é maravilhosa, você que você gosta também. E hoje, desejar um feliz aniversário pro meu bebê, que tá fazendo 22 aninhos. Ana Clara, você é o amor do papai, você é um presente que o Senhor Jesus me deu. Você é uma filha maravilhosa para mim e pra sua mãe. Uma boa filha, uma boa irmã, prima, sobrinha, neta. Você é uma bênção que Jesus me deu, igual aos seus irmãos. Te amo, meu amor do papai. Você é a maior fofura que papai tem. Tá certo, Escândalo? Te apoio em tudo, desde bebê. E o que você quiser. Feliz aniversário. Que o Senhor Jesus te abençoe. Continue firme na presença de Deus, que é Ele que te sustenta. Te amo, filha. Agora essa música é pra você. Tevin Campbell, Can We Talk? E pro meu amor, Alessandra, meus 31 anos de casado. Amo vocês, minhas vidas.

Fala sério, o programa não tá uma delícia? Só música gostosa desde as 8 da manhã. Agora tem os garotinhos e Anchets. Anchets, isso, né? Participação. Ok, can we talk, Tevin Camp, BBO? Escândalo! Ó, a gente vai já pro nosso jornal Linha do Tempo. Mas ó, Gasparetti quer saber, você é grato pelo que as pessoas fizeram por você ao longo da sua vida? Você acha que a gratidão é importante? Tá bom? 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Agora vem aí, Linha do Tempo com...

0: TSE mantém Cláudio Castro inelegível e decisão sobre nova eleição no Rio fica com o STF.
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0: Quarta-feira, 3 de junho de 2026. Neste momento, Rio e Grande Rio com céu parcialmente nublado. Aqui no centro, 21 graus. Os Estados Unidos propuseram uma tarifa extra de 12,5% sobre produtos brasileiros, alegando falhas no combate ao trabalho forçado. A medida ainda será analisada em consulta pública antes da decisão final do presidente Donald Trump. O governo brasileiro contestou a proposta e afirmou que o país possui políticas rigorosas de combate ao trabalho escravo, classificando a possível sanção como injusta e desproporcional. A Corregedoria da Polícia Militar investiga 4 mortes ocorridas durante ações policiais no estado do Rio em apenas uma semana. As vítimas eram motociclistas e, segundo familiares, nenhuma delas estava armada. Entre os casos estão a morte de um entregador em São Gonçalo, de um jovem na Ilha do Governador e de 2 pedreiros que teriam sido confundidos com criminosos. Os policiais envolvidos foram afastados das atividades operacionais enquanto as investigações seguem em andamento. A Polícia Militar afirma que está colaborando com as apurações, que todos os casos serão rigorosamente analisados. O Tribunal Superior Eleitoral manteve por unanimidade a inelegibilidade do ex-governador do Rio de Janeiro, Cláudio Castro, até 2030. A decisão foi tomada após a rejeição dos recursos apresentados pela defesa de Castro, pelo ex-presidente da Alerj, Rodrigo Bacelar, e também pelo Ministério Público Eleitoral. Castro foi condenado por abuso de poder político e econômico, além de captação ilícita de recursos nas eleições de 2022. Segundo o TSE, houve irregularidade envolvendo programas da Fundação CEPERJ e da UENF, que teriam beneficiado sua campanha. Com o julgamento encerrado no TSE, a definição sobre a escolha do próximo governador do estado fica agora nas mãos do Supremo Tribunal Federal. O STF decidirá se a sucessão será por eleição direta, com voto popular, ou indireta pela Assembleia Legislativa do Rio. 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E segue o Escândalo Show com André Gasparetti.
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0: Estamos de volta na segunda hora do Escândalo Show. Você que tá ligando agora, tá chegando, tá no trânsito, tá na barca, tá onde for, tá no ar, no trabalho. Bom dia! Hoje é quarta-feira, dia 3 de junho de 2026. Faltam 211 dias para 2027. Hoje é dia da conscientização contra a obesidade mórbida infantil, Dia Mundial da Bicicleta, Dia do Profissional de Recursos Humanos e Dia da Educação Ambiental. 995-070-525, escândalo meu, preste atenção. Gasparetti quer saber do tema de hoje. Você é grato pelo que as pessoas fizeram por você ao longo da sua vida? Você acha que gratidão é importante? A gente quer saber. E no Bela Cici, hoje a gente está falando, sabe, sobre o tema de alimentação ideal para cada estação do ano. Já falamos de verão, outono. Daqui a pouco a gente vai falar sobre o inverno e a primavera. Saber que você come, né? Faz banho para a saúde. Prêmio, tá valendo uma limpeza de pele e uma avaliação nutricional. Olha que luxo. Escândalo meu, enfia o dedo na tecla do seu telefone. Cuidado, se assustei, tá? Isso, 995-070-525. É, 995-070-5. É o nosso WhatsApp da nossa Manchete FM. Vamos de música! Nenhum de nós. Astronauta de mármore. Gente, que saudade é essa, hein?
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Quando alguém quer gritar com você sem razão, essa música tem tudo a ver pra você falar pra ela, sabe o quê? Hey, baby, shut up. Oh, my God. Shut up. É, cala a boca. É, hein, tá tudo errado, tudo errado. Não pode não, cala a boca.

0: música gostosa aqui no Escândalo Show pra você. Além de músicas gostosas, participações maravilhosas, tema do de hoje no Gasparetti quer saber, você é grato pelo que as pessoas fizeram por você ao longo da sua vida? Você acha que gratidão é importante? Eu quero saber sua opinião. E no Belo Assisto de hoje, falando sobre alimentação ideal para cada estação do ano, já falamos de verão e outono, daqui a pouco vamos falar de inverno e primavera. Tá valendo uma limpeza de pele e avaliação nutricional. Tá certo pra você, Escândalo, então não perde tempo não, porque aqui tem muita informação também pra você.
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0: Coisa linda, vamos falar com ele, falar comigo, Anderson Ramos.
2: Gasparetti, eu tô de volta no pique, saída da Washington Luiz, ainda com trânsito engarrafado. Difícil em direção à Avenida Brasil, hein? Motorista vai encontrando na antiga Kennedy em direção a Bulhões Maciel. Uma excelente dica, teve um atropelamento mais cedo na estrada da Barra da Tijuca, ali no trecho do Itaiangá, em direção ao Alto da Boa Vista. Muito utilizado para quem segue em direção a Muzema, Rio das Pedras. Trânsito apresenta lentidão nesse pequeno trecho. Caminhão que pegou fogo mais cedo permanece ocupando uma faixa de rolamento na Avenida Embaixador Abelardo Bueno, na altura do Parque Olímpico, em direção à Avenida Brasil. Trânsito apresenta retenções, trem, problemas e dificuldades no trecho. 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
0: Valeu, Anderson, Escândalo! É ela. Hoje ela tá. Ela tá assim, de jeans, toda azul, clara, cabelo solto. Você está hoje, Tina Turner.
3: Adoro!
0: Azul.
3: We don't need another hero. Hero. Ai, gente, a cara dele é emoção.
0: É emoção. Fala, Lu! Luciana Paiva.
3: Então, Gaspar, olha, os lagos lá do Campo São Bento, em Caraí e Niterói, começaram a passar pelo processo de limpeza, realizado pela Secretaria Municipal de Conservação e Serviços Públicos lá do município de Niterói. A ação teve início pelo Lago dos Patos e deve ser concluída já no mês que vem, em julho. Durante os trabalhos, os patos e peixes são transferidos temporariamente para outros lagos da área, em seguida a água é retirada e os resíduos acumulados no fundo são removidos do espaço restabelecido para os animaizinhos. Depois dessa etapa, as equipes vão atuar nos lagos das carpas e também do chafariz, preservando ali esse importante cartão postal.
0: Maravilha.
3: De Niterói. É importante dizer que mesmo com as obras, o campo está funcionando normalmente.
0: Coisa linda, que
3: feriadão,
0: bom.
3: Feriadão, quem quiser chegar para passear, pode ir.
0: Vai ser maravilhoso. Valeu, Lu, daqui a pouco você volta. Fala ela, hoje ela também tá aparecendo com esse cabelo lindo. Cher. Arrasou, Deise de Assis, fala comigo.
4: Oi, Gaspa, eu falo sim, a Polícia Civil está realizando na manhã de hoje uma operação contra uma organização criminosa que assaltou um canteiro de obras da Prefeitura de Niterói. Essa ação está acontecendo, cumpre 9 mandados de prisão temporária e 5 ordens de busca e apreensão. Eita. Na Baixada Fluminense. Até o momento, 2 homens foram presos em Duque de Caxias e Nova Iguaçu. Essa ação criminosa aconteceu nos dias 11 e 12 de maio. Na ocasião, o grupo criminoso invadiu o posto de trabalho durante a madrugada e Nossa. Causou um prejuízo estimado de 15 mil reais ao município. Ai. Na verdade, de 500 mil reais ao município, Gaspa.
0: Esse é um escândalo mesmo. Jesus do céu. Botei até vinhetinha. Que babado é esse, meu? Vamos lá, Carlos, fala comigo.
5: Vamos, Gás, pra falar da Ponte Rio-Niterói nesse momento. Travessia, conta pra mim.
0: Hoje é de Dalambuja. Hoje é quarta-feira? Ah. 22 minutos.
5: É, 20 minutos, ó, quase.
0: 20?
5: É. Nossa, certo. 20 minutos sentido Rio, sentido Niterói. 13 minutos de travessia, mas... Vai passar de 25 aí, com toda com certeza, por conta dos acessos. Nesse momento, o BR-101 não tá com tanta retenção, não, pra quem tá vindo de São Gonçalo e Itaboraí. Somente naquela chegada a Niterói, ali perto do Buraco do Boi, os acessos pra ponte, ali a Avenida do Contorno, um pouquinho de retenção. Quem tá chegando no Mocanguê vai encontrar bastante retenção. E na chegada lá ao Rio, o gasômetro realmente tá com bastante bastante retenção quem tá indo ali pra Francisco Bicalho, pegar a região ali, entendi, da Presidente Vargas, o acesso também, né, é, pra região central do Rio de Janeiro, vai encontrar bastante retenção. Os acessos pra quem tá vindo de Itaboraí e São Gonçalo, pela RJ-104 um pouquinho mais tranquilo, só um pouco de retenção na chegada ao Colubandê e também no acesso ali à Alameda São Boaventura, que nesse horário...
0: É normal, não tem jeito.
5: Nesse essa horário hora é. Tá funilando bastante carro na via, mas quem tá vindo tanto pela RJ-104 quanto pela BR-101 só vai ter mesmo retenções ali nos acessos à ponte. A chegada tá um pouco mais tranquila, Gaspar.
0: Maravilha. Então, já que tá todo mundo aqui, a pesquisa, Gasparetti, quer saber. Você é grato pelo que as pessoas fizeram por você ao longo da sua vida? Você acha que gratidão é importante? Vou começar com a Deise.
6: Comigo? Isso. Aí eu aprendi uma coisa com uma pessoa muito importante pra mim, o que já trabalhou comigo, o Penido. Ele fala sempre
0: Penido. Beijo, Luiz, irmão, Penido. Te amo.
6: Ele fala sempre que gratidão não prescreve. E eu levo essa frase pra vida.
0: É verdade.
6: Exatamente. Por mais que hoje em dia você não fale mais com a pessoa, mas a gratidão, ela perdura pra sempre.
0: É, olha isso, hein? Tem um negócio ali de rancor. Por mais que você não fale com a pessoa.
6: Não, com as pessoas que a gente para de falar ao longo da vida.
0: Tá bom, pelo amor de Deus, hein?
6: Claro.
0: Falei, ih, tá com a cara de... Valeu, Deise. Viu você, Luciana Paiva?
3: Tava falando aqui com os meninos. Gratidão é, pra mim, um dos sentimentos mais nobres que existe.
0: Legal.
3: É, o sujeito que não é grato, realmente. Agora, eu também aprendi com um amigo meu lá de Bahia. Que ele fala, gratidão não é escravidão. Isso também é bom ficar atento.
0: É verdade,
3: né? Então você deve ser grato. Mas
0: também
3: nem...
0: tem que ficar o tempo todo, né?
3: Não é uma escravidão, não, tá? Ok, seja grato, mas não seja escravo.
0: Arrasou. E você, Cacá? Cacá, onde você vem de Cacá?
5: Cacá, gostei. É. Nossa, me deu vontade de chorar, engraçado, né? É porque eu sou muito grato a tudo que minha avó, minha mãe, meu avô, legal, fizeram por mim. E é isso, tá bom? Senão não vai...
0: Ih, o olho tá cheio de...
5: É.
0: Vou cantar uma música pra você, ó.
5: Canta, canta.
0: Meu mundo caiu, não vou ficar... Maísa, 1956.
5: Gostei.
3: Meu mundo caiu.
0: Verdade.
3: E me fez ficar assim, cara, eu tô cantora hoje.
5: Assista também. Cícera,
0: por favor, fala aí, amigo. Mas ia fazer a pergunta que eu tivesse no ar, no teu horário.
7: Eu quero entrar agora.
0: Então tá, fala.
7: Eu sou grata a você por estar aqui, me proporcionar esse momento maravilhoso. Gratidão,
0: coisa linda. Agora eu fiquei apaixonada.
5: Olha que ótimo.
0: Gente, não sai daí não, que a gente volta já já. Tem mensagem, daqui a pouco eu mando 995070525, tá? Ó, daqui a pouco eu falo da promoção do Dia dos Namorados e a agenda do Gasparete. Aguarde, beijo do Gasper.

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0: tá aqui no Escândalo Show, nesse pique 78 já foi. Tá na hora de mandar beijos e abraços pro povo. Vamos nessa, Escândalo! Hey! Quero mandar um beijo, Escândalo, vitaminado pro Edson, tá bom? Pro Cássio, a Cassiane, Guilherme, o Baratão. Beijo pra vocês, estão aqui bem em frente ao prédio, onde tem o teatro aqui do lado da Lerge. Maravilhoso, estão ouvindo o programa. Beijos, Escândalo, obrigado pelo carinho, tá? E a confiança. Beijos também, vitaminado pra tanta gente. Gente, eu postei lá nas minhas redes sociais uma coisa assim muito interessante, né? A filmagem do avião da seleção subindo. E eu, ao mesmo tempo, fui direto pra varanda, porque passou por cima, né? Como eu moro no Alivianador, bateu tanta gente, cara. Maravilhoso, explodiu. Manda um beijo pro MC Andinho, meu parceiro. É Malha Funk. Esse é o Malha Funk. É de Lázio Júnior, que tá na Inglaterra. Beijo, meu irmão. A Josiane Kelme, minha sobrinha linda. O Davi Braga. Um beijo pro David César. Tá lá em Minas Gerais. Beijo, meu irmão. Coisa linda. Manda um beijo pra Orlando. Beijo pro meu irmão querido e amado que tá aqui, Antônio. Beijo pra minha sobrinha, tá? Eu não vou pra Copa do Mundo não, meu amigo. Ia ficar na sua casa, né? Deixa arder. Beijo pro meu irmão, meu produtor também, Anderson Naval. Beijo pra R. Calazans do Molejo. Beijo, Calazans. Betinho dos Morenos. Carlos Alberto. Nossa, Carlos Alberto, bora. Tamo junto, Otaviano. Muita gente, Giovana Souto. Um beijo pra Dina Moreira, um rumo ao Hexa, vambora. O Marcelo Graça, Marquinho do cinema, eu acho que é isso. Beijo, beijo pro português, Robertinho, tamo junto. É muita gente aqui no Escândalo Show, mas tem mensagem, tem gente mandando mensagem aqui, a gente não para, né? Vamos nessa, sobre a pesquisa aqui da Bela Cis.
1: Oi, Gasparete.
0: Oi.
1: Bom dia, aqui é a Jéssica, aquela baixinha.
0: Oi, Jéssica.
1: Salão da Jennifer. Eu quero concorrer.
0: A mulher gigante.
1: A grandeza de...
0: Beijo, meninas.
1: Eu quero concorrer muito com essa maravilhosa Simone.
0: Tá bem.
1: Bela Cicia.
0: Isso.
1: Maravilhosa. Beijo.
0: Beijo, beijo no seu marido de 2 metros, tá? Gente, ela é tão baixinha. Ela, André, do meu jeito, eu consigo engolir meu marido. Olha isso, cara. 1,60m, deixa arder. Tem mais gente aqui. Fala, Escândalo!
2: Oi, bom dia.
0: Rádio bom dia.
2: Eu sou Bárbara Anjos.
0: Oi, Bárbara.
2: E eu quero ganhar a limpeza de pele com a Simone.
0: Tá bom, Escândalo. Agora tem sobre a enquete. Fala aí, Dilma.
3: Bom dia, Escândalo.
0: Bom dia.
3: Olha, aqui é a Dilma da Freguesia. Olha, eu sou grata, muito grata por estar viva, por ainda estar aqui. E sou grata por tudo que fazem por mim. Tá?
0: Amém.
3: Um beijo aí pra vocês.
0: Escândalo. Valeu, Escândalo. Ó, fala nisso, aquela promoção que eu botei do Dia dos Namorados, quer dizer, Dia dos Namorados não, né? Eu botei aqui uma pessoa no ar pra arranjar um namorado, o Thiago de Maricá. Thiago, se você estiver me ouvindo, semana que vem é o nosso almoço, tá ligado? Um almoço com o Gasparete. Vamos almoçar comigo, vai na churrascaria, meu amor. Chique, né? Deixa arder. Tá certo, Escândalo? Música! Uísque a gogô, roupa nova. Você que tá no trânsito, fica tranquilo, fica bem. Vem com calma, vem ouvindo o Escândalo Show na Manchete FM. Bom dia!

0: coisa linda, maravilhosa, Vitor Clay, Anjo Mulher. Antes eu toquei o Thiago Go, matando a saudade no Saudade Escândalo, Roupa Nova. 995070525. Ó, as mensagens não param de chegar, a gente, muita gente participando, tanto do Gasparetti quer saber, você é grato pelas pessoas que fizeram por você ao longo da sua vida, você acha que gratidão é importante? E também as mensagens aqui da Bela Cici para ganhar aqui um prêmio de limpeza de pele, uma avaliação nutricional. Certo, Escândalo? Tem muita gente aqui mandando mensagem e a gente não para. É aqui, a gente quer saber. Fala comigo, Escândalo!
1: Oi, Gasparetti, bom dia!
0: Não, pera, essa já foi, né? Tem que tirar, nego. Já foi. Isso aqui não foi, não, né? Psicológico, vamos lá.
2: Oi, bom dia.
0: Bom dia.
2: Eu sou Bárbara Anjos, de Jardim América.
0: Oi, Bárbara.
2: E eu quero ganhar a limpeza de pele com a Simone.
0: Maravilha, pessoal do Jardim América. Beijo pra você, tá, Bárbara? Fala comigo, Dilma da Freguesia.
3: Bom dia, Escândalo.
0: Também já foi? Meu Deus, bom, gente, dia, eu fico tonto, eu sou rápido. Tem que tirar o babado que já foi e botar os outros. Cacá, por favor, me ajuda. Então tá na hora do Escândalo News. Eu, hein, não tô morto.
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0: Olha só, Escândalo, presta atenção nisso. Isso é uma loucura. Uma situação inacreditável chamou a atenção no Paraná. Uma mãe esqueceu o próprio bebê dentro de um carro de aplicativo, logo após o fim da corrida em Cascavel, no oeste do estado. O caso foi relatado pelo motorista, que só percebeu a presença da criança ao olhar para o banco traseiro depois que a passageira deixou o veículo. Segundo o motorista, ele tem o hábito de verificar se alguém ou algum passageiro esqueceu bolsas ou objetos pessoais antes de seguir a viagem. Mas dessa vez, o item esquecido era um bebê de aproximadamente 1 ano de idade. Olha que loucura! Eu sempre, diz ele, eu sempre olho para trás para ver os passageiros. Esqueci que...

0: aconteceu algo, né? E desta vez era uma criança. Contou o profissional, que relatou que a mulher parecia bastante abalada, né? Durante o trajeto. E teria chorado, chorado muito a boa parte da corrida. Ao chegar ao destino, ela pegou a bolsa e saiu rapidamente do carro, sem perceber que o filho continuava no banco traseiro. Pouco tempo depois, a mãe voltou desesperada para buscar a criança e, no momento em que abriu a porta, o bebê acabou caindo, né, no chão e sofreu um pequeno corte na boca. Apesar do susto, a criança foi acolhida pela mãe e não houve consequências mais graves. O motorista resumiu a situação com bom humor, mas nas redes sociais, coisas que só motorista de aplicativo passa. E, convenhamos, né, esquecer o celular já acontece com muita gente, mas esquecer o bebê dentro do carro levou o nível da distração a outro patamar. O detalhe é que a mãe também devia estar com um problema. Então isso atingiu, né, tadinha? Essas coisas básicas, né? Faz parte. É assim mesmo. Certo, escândalo? Ó! Agora vamos. Agora tem, né? Posso botar, Carlos? Então vamos para a gente. Escândalo tá aí, ó. Vamos falar com a Bruna Fernanda.
1: Olá, bom dia.
0: Bom dia.
1: Tudo bem?
0: Tudo
1: bem. Me chamo Bruna Fernanda, eu falo aqui do edifício Ponto Office. Estou entrando em contato porque eu mereço muito, muito, muito, muito ganhar uma limpeza de pele.
0: Arrasou!
1: Um beijo!
0: Beijo, escândalo! Tá todo mundo no clima, no trabalho, quer nem saber. Fala você também, escândalo!
2: Oi, Gasparetti!
0: Oi!
2: Bom dia! Aqui é a Jéssica do União.
0: Oi, Jéssica!
2: E aí, tudo bem? Eu
0: tudo
2: quero
0: escândalo.
2: Uma limpeza de pele.
0: Ah,
2: pra ontem,
0: tá.
2: Tô precisada.
0: Tá precisando de limpeza de pele, né? Eu também. Gente, se eu fiz o meu, tem que voltar, tá, Cis? Tem que ficar com pele de pesco. Agora tem enquete aqui com a Valéria. Fala, Valéria!
3: Bom dia, escândalo!
0: Bom dia!
3: Eu sou ouvinte daqui de Maricá, sua Valéria.
0: Ô, Valerinha!
3: Gratidão é uma coisa muito boa, escândalo.
0: Verdade.
3: Eu tenho gratidão pelos meus vizinhos.
0: Ô, que bom!
3: Pelos meus vizinhos aqui.
0: Amém,
3: que
0: vizinho.
3: Sempre me socorreram.
0: Amém, vizinho é uma família, né?
3: Quando eles fazem aniversário, também vou lá, levo uma lembrancinha.
0: Ai, que lindo, eles. Que lindo, escândalo.
3: De arrasou. Coração de gratidão.
0: Amém, minha
3: escândalo
0: amiga.
3: Show!
0: Beijo, beijo pra todo mundo aí de Maricá, que sempre recebeu com muito amor e carinho. Escândalo, quando voltar ao comercial, faço a promoção, tem mais beijo e abraço, tem a Cici. E aí, tem coisa pra caramba. E no final do programa, eu dou o ganhador aqui do prêmio de uma beleza de pele e uma avaliação nutricional. Certo, escândalo? Não sai daí, não.

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0: E veja minha mãe, é o meu blush, eu esqueci. Ah, trabalhistas! Escândalo! Aqui o programa tá tribalista. Gente, por que eu falo tipo trabalhistas? Os tribalistas, olha lá, os tribalistas é primo dos trabalhadores, trabalhistas, melhor assim. E tem um parentesco com a tripa também. Deve nada a ver. Gente, vamos lá da Central do Trânsito.
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0: Fala comigo, belíssimo Anderson Paiva.
2: Oi, Gasparetti, tô de volta no pique. Tem acidente da
0: Anderson
2: Marechal
0: Ramos.
2: Rondon, Grande Meia, ali na altura do Rocha. Olha, o trânsito segue complicado, carro e duas motos bateram por ali. Na Avenida Brasil, na altura de Bom Sucesso, tem um ônibus quebrado e os bombeiros conseguiram controlar as chamas de um caminhão na Avenida Embaixador Abelardo Bueno, na Barra Olímpica, ali no trecho do Parque Olímpico, em direção à Avenida Ayrton Senna. 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Eu volto já já, ok, Gaspar?
0: Valeu! Anderson, eu falei você de Anderson Paiva, fiz confusão com a Luciana Paiva. Fala comigo!
3: É música, informação.
0: É, meu amigo, é o pique. Fala, Luciana Paiva!
4: Sim, Gaspa, tô de volta. Você viu aquele caso da mulher que levou 34 facadas lá no Batomusso da Praça Seca?
0: Uhum. Pois é,
4: a polícia prendeu a mulher acusada de tentar matar a própria nora, dando essas 34 facadas, a Rayana de Almeida Vieira, de 28 anos. Então, essa mulher, a Jaqueline, é sogra da Rayana, e ela acusava a Rayana de ser culpada pela morte do filho dela. O filho dela, Hudson Vasconcelos, conhecido como HN, apontado pela polícia como traficante, chefe do tráfico de drogas lá no Batomusso, e ele morreu numa operação em março. Então, por conta dela ficar chateada, achando que ela poderia ter evitado a morte do filho, ela ficou com raiva, se juntou com uma outra mulher, identificada como Andréia Camille Bezerra dos Santos, para atrair a vítima para fora de casa e cometer esse ataque que aconteceu no último domingo. A Rayana foi socorrida, apesar dessas agressões, o estado de saúde dela é considerado estável.
0: Graças a Deus.
4: Lá no Hospital Municipal Albert Schweitzer, em Realengo, Gaspar.
0: Valeu, Lu. Até amanhã, né, amiga?
4: Até, meu amigo.
0: Daqui a pouquinho você volta aí com a galera da Rádio Cacetada em sequência. Daqui a pouco, às 10 da manhã, tem atração comandada por Cláudio Manoel, Beto Silva e Hubert. 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Daqui a pouquinho. Vamos lá. Dicas do Gasparetti com a Bela Cici.
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0: Oi, Bela. Fala comigo sobre o inverno. Só lembrar, hoje a gente está falando de alimentação ideal para cada estação do ano. Já falamos do verão, outono, agora o inverno.
5: Então, o nosso corpo gasta muita energia para manter a temperatura interna, que aumenta a nossa fome. Já viu que no inverno a gente come bastante? Então, é o momento ideal para fortalecer a nossa imunidade e consumir alimentos ricos em vitamina C e vitamina E. A prioridade no inverno são os caldos e as sopas nutritivas. Você gosta de sopa?
0: Amo.
5: Adoro sopa. Então, muita riqueza em fibras, proteínas para saciedade e evite exageros, tá? Porque no inverno a gente engorda horrores de tanto que come. Então, batata doce, feijão, lentilha e brócolis, carnes magras, como frutas cítricas também é ideal pro inverno, laranja e kiwi.
0: Maravilha! E na primavera?
5: Ai, na primavera, adoro primavera, aquela estação que a gente fica, ai, mais linda. O clima varia bastante e é um clima de, como é que se diz? É muita humanidade, né? Muda muito a nossa imunidade e ideal nessa época é consumir alimentos da safra, né? Para desintoxicar o corpo e consumir alimentos bem nutritivos, tipo alimentos ricos em antioxidantes para proteger as células e manter a energia em alta. Exemplo, morango, teve o morango do amor, lembra?
0: Lembro.
5: Pêssego, folhas verdes como couve e brócolis, espinafre, lembra do papai?
0: Claro.
5: Adoro espinafre.
0: Eu me chamava de Olivia Palito.
5: Ai, que delícia. Frangos com mix de folhas e peixe com legumes, é ideal para a estação da primavera.
0: Maravilha, você escutou aí tudo sobre as estações. Você tem que comer alimentação. Tá valendo uma limpeza de pele e avaliação nutricional. Daqui a pouco eu dou o ganhador. Como é que a gente fala com você, seu Instagram?
5: Então, meu Instagram é Bela com dois L's, Cici, que é S-I-S-I, Simone. E posso dizer onde eu estou localizada?
0: Claro.
5: Na Vila da Penha, no ponto office. Gente, você me encontra lá pra cuidar do seu corpo e da sua pele, pra eu te deixar mais linda.
0: Vamos lá, já tem enquete, tem mais enquete. Muita gente mandando mensagem, que bom, gente, obrigado. Fala aí, escândalo!
6: Bom dia, André Gasparetti.
0: Bom dia.
6: Todos estão ligados na manchete. Um abraço a todos. Aqui é Breno Pereira, tudo bom?
0: Breno, beijo.
6: E respondendo a sua enquete de hoje, a gratidão ela é importante demais. E eu sou muito grato a Deus e a todos pelo que sempre fizeram por mim.
0: Amém, meu amigo.
6: Pela minha família também.
0: Coisa
6: linda. Um abraço a todos. Ótima manhã.
0: Valeu, Breno. Breno, agora vamos dar Bela Cícia aqui. Fala aí, escândalo.
7: Olá, bom dia. Meu nome é Viviane.
0: Oi, Vivi.
7: .office. E eu estou mandando essa mensagem porque
0: não,
7: você, eu mereço.
0: Essa aqui eu já mandei. É, já mandei.
5: Não.
0: Já.
5: Essa foi a Bruna.
0: A Bruna é outra? É a mesma, é a Vivi?
7: Você ganhou uma limpeza de pele.
0: Jesus do céu, caramba, tá demais, hein? Beijo.
8: Bom dia, Gasparetti. Bom dia, escândalo.
0: Bom dia, Jennifer.
8: Passando pra desejar um ótimo dia pra vocês e dizer que eu quero uma limpeza de pele com a Bela Cici. Aqui é a Jennifer que você veio aqui no salão fazer a unha.
0: Ô, meninas.
8: Então, olha, me bota aí na rádio, hein?
0: Valeu, Jennifer. Beijo, gostosa.
9: Bom dia.
0: Bom dia, Jonathan.
9: Muita positividade, mas você sobre a interatividade, o que resume gratidão é ser grato a todos os dias, estar com saúde e determinação para ir à luta e agradecer a todos aqueles que ajudam a gente em um dia, né?
0: Amém, meu amor.
9: É ser grato é feliz.
0: Tá? Valeu, Jonathan. Isa, causa

0: Mas é na saudade aqui no final do programa com Toto. Hold the line. Nesse clima, vou terminando o programa dando ganhadores da Bela Cici, a promoção de hoje valendo uma limpeza de pele e uma avaliação nutricional. Quem faturou foi 3, tá? A Tatiana Santana, de Cordovil, final do telefone 8777. Bruna Fernanda, do ponto Office 18163. E também a Viviane, também do ponto Office 6060, final de telefone. As três faturaram aqui, tá bom? Esse prêmio maravilhoso. Mandar um beijo, escândalo aqui pro Edson Pink, que tá ouvindo o programa. Tamo junto, Edson. Feliz aniversário de 44 anos do Flávio Rodrigues. Feliz aniversário. Beijo pro Felipe, do Engenho da Rainha. Pro André e Fernando, da banca do edifício aqui central. Muita gente ligada no Escândalo Show. Beijo, escândalo pro Rodrigo Machado. Beijo. Beijo, escândalo também para Alberto Brizola. Quer dizer, não. Para o Gustavo de Nova Friburgo, que manda um beijo para o Alberto Brizola, tá bom? Beijo também para Maria Marins. Um beijo, escândalo, lá de Belfor Roxo. Terminando o programa super bem, tá bom, escândalo? Tá chegando aí os meninos maravilhosos do... E eu tô indo embora. Amanhã eu volto, 8 da manhã, te esperando com o Escândalo Show. Tá? Deixa arder. Fica com Deus. Agora com você. Aquela coisa básica, né? Escândalo. Do nosso jornal maravilhoso, Escândalo. Com ele.
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0: Fica aí com a Linha do Tempo e o nosso querido Érico Barreto.
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3: Anvisa determina recolhimento de lote de água mineral cristal após identificação de bactéria.
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3: Quarta-feira, 3 de junho de 2026. Neste momento, Rio e Grande Rio com céu parcialmente nublado. As temperaturas permanecem estáveis. Aqui no centro, 21 graus. As inscrições para o Enem terminam nesta sexta-feira, dia 5. As provas serão aplicadas nos dias 8 e 15 de novembro. Os estudantes concluintes do ensino médio da rede pública terão a inscrição realizada automaticamente. Porém, é necessário acessar a página do participante para confirmar a participação do Enem e complementar informações como o município de realização das provas, a língua estrangeira escolhida e, se necessário, a solicitação de recursos de acessibilidade. Neste ano, a taxa de inscrição custa R$ 85. Após 11 anos paralisado, o serviço de monitoramento de tubarões com microchip será retomado no litoral pernambucano. 5 meses depois do lançamento do edital em janeiro, pesquisadores do Departamento de Pesca da Universidade Federal Rural de Pernambuco foram selecionados para conduzir o estudo. A retomada do projeto acontece após o registro de 2 incidentes com tubarões em menos de 48 horas no Grande Recife. As vítimas foram uma criança de 11 anos na Praia de Piedade e um jovem de 19 anos em Boa Viagem. Ambos permanecem internados no Hospital da Restauração, na área central da capital. Ao todo, 60 tubarões serão rastreados por meio de microchips instalados nos corpos dos animais. A Anvisa determinou hoje o recolhimento e a suspensão da comercialização, da distribuição e do uso de um lote da água mineral natural sem gás da marca Cristal, após identificação da bactéria Pseudomonas aeruginosa em amostras do produto. O recolhimento envolve o lote LZ1-VAL-2001-27-3P-2001-26, fabricado pela mineração Bom Jesus Limitada, em Luziânia, no estado de Goiás. As unidades foram distribuídas principalmente no Distrito Federal, em cidades vizinhas de Luziânia, para os municípios do interior de São Paulo e Tocantins. A Anvisa orienta que consumidores verifiquem se possuem unidades do lote, identificado no rótulo. Quem tiver o produto em casa não deve consumi-lo e devem aguardar as orientações da fabricante sobre os procedimentos de devolução e reembolso. Linha do Tempo, atualizando o que é manchete. 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
1: Bom dia. Mais uma Rádio Cacetada pra vocês. É o nosso quinto programa. Opa, segundo mês, olha só que loucura. Nós vamos estar aqui, eu, Beto Silva, Cláudio Manoel e Hubert, até meio-dia com vocês, falando de tudo, do que vale, do que não vale, besteira e coisa séria menos. Bom dia, Cláudio Manoel.
2: Bom dia, Beto Silva, bom dia, querido público ouvinte. Está no ar Rádio Cacetada, o seu programa de todas as manhãs de quarta-feira, depois do café da manhã, antes do almoço. 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Vai dar seu bom dia, Uber.
3: Bom dia, companheiros do Rádio Cacetada. Tô aqui para defender a soberania nacional ameaçada. E eu desejo que vocês todos tenham tido um excelente café da manhã, uma daqueles café da manhã de novela, com suco de laranja, croissante, pão de queijo, queijo, Minas. Não é tudo isso. É isso aí. Bom dia para vocês.
1: Que bom. Bom dia. É, Hubert da Silva.
4: É. O Janjo.
1: E nós vamos começar com o quê? Com a nossa pesquisa. Vamos lançar aqui a nossa pesquisa. Solta aí.
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1: Então, vamos lançar aqui a pergunta. Você sabe que você pode participar pelo WhatsApp 21 995 07 0525, pelo portal da Rádio Manchete, www.radiomanchete.com.br, pelo Instagram, @ Rádio Manchete Rio, e pelo YouTube da Manchete 96.1 FM. Então é o seguinte, a Copa do Mundo tá aí, tá chegando, é logo ali, e obviamente vamos todos torcer para o Brasil, né? Todo mundo confiando nas táticas do Ancelotti, nos dribles do Vini Júnior, todo mundo achando, contando com o Neymar, mas o que interessa mesmo é a sorte. Então a nossa pergunta é a seguinte: qual a sua superstição infalível para assistir os jogos do Brasil na Copa? E aí, Cláudio Manoel, tem alguma superstição infalível?
2: Não, infalível não. Quer dizer, se fosse infalível, a gente não seria só penta, né? Você ganhou já todas.
1: É. Então, várias falharam. Você pode ter esquecido.
2: Várias falharam.
1: Pode ter esquecido.
2: Não, eu tendo, é uma coisa meio assim, randômica, assim, a repetir algo que eu usei se o jogo foi bom. E se o jogo foi ruim, eu troco tudo.
1: Entendi.
2: Então, por exemplo, assim, eu só tô com a camisa e o jogo foi bom, eu tendo a manter essa camisa. Então, eu uso outra camisa. Mas é isso.
1: Mas se o Ancelotti fizer isso, então se o jogo for ruim, ele troca o time todo, por exemplo. Seria uma boa superstição.
2: Ele tem mais possibilidades.
1: Hubert, sua superstição.
4: Bom, eu tenho a superstição que já foi testada na realidade, cientificamente, que é o seguinte: eu só torço para dois times, o Botafogo, meu Botafogo glorioso, e a seleção brasileira. Eu não torço para Palmeiras,
1: mas
4: em São Paulo.
1: Torce.
4: Não, tem gente que diz: ah, em São Paulo eu sou Palmeiras.
1: Não, eu não tenho.
4: Em Recife eu sou Náutico.
2: Em Madrid eu sou Royal Vallecano.
4: Então é o seguinte. Não,
1: inclusive, Hubert, essa torcida do Botafogo é uma coisa recente, né?
4: A inveja é uma merda. Porque é o time que mais forneceu jogadores ao longo da história da seleção brasileira. Para a seleção brasileira. Então eu não falo nem nada.
2: Qual é a superstição?
4: Qual é a superstição? É o seguinte,
1: irmão, não ter nada.
4: Quando eu não. É o seguinte: quando eu tô lá vendo o jogo da seleção, né? A seleção tá perdendo, tá ruim, como foi agora nesse domingo no amistoso. Aí eu desliguei. Quando eu acordei no dia seguinte, fui ver o jornal, o Brasil deu uma goleada. Então, assim, eu não vou assistir nenhum jogo que é pro Brasil ganhar, entendeu?
1: Muito bom. É uma boa desculpa pra nunca assistir jogo do Brasil.
2: Será?
1: Cara, eu tenho mesmo uma superstição que eu uso, que é uma besteira, eu não acredito nisso, mas eu não consigo evitar de fazer, que é fazer a figa. Figa, não sei se vocês sabem aquele negócio que tinha.
2: Não sei o que é figa.
1: Sabe, né?
2: Mas 90 minutos?
1: Não, só nas jogadas do adversário, assim, só no cruzamento na área, falta perto da área, coisas perigosas, eu uso a figa. Não adianta nada, mas eu uso.
2: É uma secada.
1: É pra tentar secar, né? É só quando jogada contra o Brasil, não contra o meu time. No caso, eu uso muito com o meu time.
2: Minha mãe que tinha
1: Fluminense.
2: Uma que era maravilhosa, que minha mãe, quando a gente assistia jogos junto no Brasil, minha mãe tinha um negócio que não sei de onde ela tirou. Eu sempre implicava com ela que quando o time adversário bateu a falta ou uma coisa, ela fala assim: azar boticão que te dê na mão.
1: Caraca, eu gostei.
2: Eu falo assim, mas mãe, é pé. Não é mão, não tem.
1: Mas o pé não rima com.
2: Mas o que é azar boticão?
1: Por que boticão?
2: Não tem uma ideia. Então,
1: mas é bom, essas falas eu gosto, vou usar.
2: Então você aí de casa, manda suas
4: sugestões. Eu entendi o que sua mãe quis dizer. É o seguinte: azar boticão, acho que é um chute. Esquitidão.
1: Boticão
4: que
1: é negócio de dentista, cara. Negócio de dentista, de arrancar dente. Não,
4: pode ser, às vezes é um, quer dizer, tem outro significado.
2: Depois a gente chega a uma consciência.
1: Mas olha só, vou repetir aqui pra você participar e falar a sua superstição. 21 995 07 05 25, www.radiomanchete.com.br no portal, ou no Instagram, arroba Rádio Manchete Rio, ou então lá no YouTube, na Manchete FM, Manchete 96.1 FM. Manda lá sua superstição. Quero ver, porque eu tô precisando de uma outra, eu quero aproveitar uma de vocês para usar na Copa. Então vamos lá, vamos começar agora com a nossa primeira cacetada.

0: E a primeira cacetada que é minha é exatamente sobre isso, né? A seleção acabou de viajar pra, pra Copa, né? Já treinou lá. Inclusive, parece que o avião que levou a seleção fez um voo rasante por Copacabana. Sobre disso eu vi. É, parece que fecharam. Eu soube disso, pode ser que eu vi, mas eu acho que foi verdade. Parece que fecharam o espaço aéreo por 20 minutos para o avião passar por Copacabana, do Rio.
1: Pra poder... Copacabana só passa aquele aviãozinho.
0: É, pra não bater. Já pensou? Tu cacete, o avião tá indo pra Copa, bate no aviãozinho que tá levando lá. A faixa.
2: Assim, a faixa.
0: O Ancelotti é rumo ao Hexa.
1: É, a faixa é normal. Só quem mora no Rio.
0: Então, cara, na verdade é o assunto, né? Então, e aí a seleção? Acreditas na seleção?
1: Cara, eu achei maneiro. Há muito tempo que eu não vejo amistoso da seleção.
0: Sim. É muito chato, né?
1: Mais ou menos. E o primeiro tempo foi. Começou bem. Golaço do Vini. O que eu achei impressionante, que ao contrário da zicada em geral, não, em geral não, mas menos da, digamos assim, da mídia especializada, da crônica especializada, o tal do Neymar é uma unanimidade. O
0: cara com certeza, imagina.
1: Não, eu torço pra ele desde sempre, desde a época
0: que gente, era... você viu aquele, o time do primeiro tempo com uma preguiça danada? Tudo bem, no segundo tempo a galera tava afim de mostrar serviço ali, querendo ganhar uma vaga, mas no primeiro tempo, que é o time titular, teoricamente, o cara não tem vaga ali, cara?
1: Mas peraí,
0: mesmo com
1: aí,
0: o pé aí, quebrado.
1: Mas aí eu teve um negócio que não é mais o menino Neymar, é o adulto Neymar. É. E teve uma, várias coisas que foram interessantes no jogo, mas assim, não me chamou a atenção no final, que eu me lembro desde a época do Ronaldinho Gaúcho, tinha fila pra tirar selfie com o Neymar. Todos os jogadores do Panamá, comissão técnica, juiz. Então eu até sugiro pra CBF usar isso. Mesmo que o Neymar não jogue, bota um boneco de cera do Neymar. Pode até botar um boneco de cera do Ronaldinho Gaúcho também, do Ronaldo. Aí fica, pelo menos, se a gente não ganhar, a gente fica tirando selfie, bomba nas redes sociais. Então a CBF ganha mais seguidores, eu acho que isso pode ser uma boa tática.
2: É, o Neymar é uma prova de que existe a torcida brasileira que adora o Neymar, até porque o Neymar é um dos poucos jogadores conhecidos, né? Tem muito jogador que você nunca jogou aqui no Brasil, não é?
1: Não. Você sabe escalar a seleção brasileira, Rubens?
2: Não, você já fez o teste com ele aqui?
1: Não, titular que jogou aí, vai lá, goleiro.
2: Goleiro, Alisson!
1: Beleza. Lateral direito.
2: Não sei! Desconhilson!
0: Fulanisson! Beltrano Santos!
2: Mas isso é, você mostra que...
1: Beltraninho Gaúcho!
2: Essa galera aí do pessoal reclama... É um motivo só, né? Porque dizem que o Neymar é bolsonarista, né? Aí a galera toda, esses Kifuri, Trajano, é todo mundo, digamos... da esquerda, né? Então, e tem muita. A nossa amiga, tua amiga Mili Lacombe, que falou que o país estava contra Neymar. Ninguém está contra o Neymar. O Neymar é simpático, um cara legal.
1: Agora o Neymar, mas deixa eu te falar, eu acho que é mais filho que gol, hein?
0: É verdade.
1: O Neymar
0: é o artilheiro da seleção brasileira.
1: Sim,
0: né?
1: Da história. É. E não é só isso, não. Dos últimos 2 anos que ele não jogou, ele fez mais gol que todo mundo.
0: É, com certeza.
2: Só antes de você falar, a moral do Neymar tá tão grande que assim, tá quase certo que o Neymar vai convocar o Ancelotti pra Copa.
0: Inclusive, parece que ele já tá ali, né? Ele sentou do lado do Ancelotti numa, sei lá, o que foi, uma coletiva, sei lá onde. Já tá conversando, já tá levando pra night, já tá fazendo...
2: Eu gosto quando teve a convocação, o Ancelotti. Alisson, Arsenal.
1: Tá na hora
0: do não, segue aí. É, isso aí, então, hein? Vamos. Daqui a pouco a gente volta. Daqui a pouco a gente volta a conversar sobre isso, porque agora a gente tem que saber como é que tá o trânsito, não é, Anderson Santos? Ramos.
2: Anderson Ramos.
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4: Você também, meu amigo, muito bom dia para todo mundo sintonizado aqui na Rádio Cacetada da Manchete. Já tô no ar nessa véspera de feriado, de olho no Rio, com muitas ocorrências. É, muitas ocorrências. São vários acidentes agora na Avenida Ayrton Senna, na Barra da Tijuca, ali na altura do Via Parque, em direção à Orla, caminhão e um carro de passeio. Mais cedo ali, bem próximo, um caminhão pegou fogo na Avenida Embaixador Abelardo Bueno, na Barra Olímpica, na altura do Parque Olímpico, em direção à Avenida Ayrton Senna. O motorista vai encontrando trânsito ainda intenso, mas já não tem mais interrupções do trânsito por ali, não, tá? Agora na Zona Norte, na Marechal Rondon, está com aqui um acidente envolvendo carro e duas motos. Os motociclistas já foram atendidos e o trânsito ainda apresenta retenções, tem problemas e tem dificuldade. No elevado Rufino Pizarro, em São Cristóvão, em direção ao centro, carro e moto bateram por ali, viu? 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
0: Isso aí. E vamos ao panorama da cidade com Carlos Júnior.
5: Tudo bem, Beto? Bom dia pra você, pro Hubert, pro Cláudio, também pra todos os nossos ouvintes ligados no 96.1 aqui na Rádio Manchete. Começo falando dos trens, até o momento sem ocorrências nos ramais do Trens RJ. Fluxo normal em todos os ramais e também nas extensões Paracambi, Guapimirim e Vila Inhomirim. Falo agora do metrô Rio, metrô também com intervalos previstos ali entre 4 e 6 minutos. Tudo normal para as linhas 1 e 2. Falo também do VLT, linha 1, intervalos de 8 minutos, linha 2, intervalos de até 1 hora, linha 3, intervalos de 8 minutos e também linha 4, intervalos de 8 minutos. Falo das barcas, quem utiliza as barcas não enfrenta dificuldades ali nos deslocamentos para Cocotá, Praça 15, Araribóia, Charitas, Paquetá e também para quem se desloca entre Ilha Grande e Mangaratiba. Falo agora do BRT, a Mob Rio informa que as estações Cajueiro, sentido Santa Cruz, Gastão Rangel, no sentido Alvorada, e Santa Veridiana, no sentido Santa Cruz, estão parcialmente interditadas para a realização de serviços de manutenção. Por conta disso, os embarques e desembarques estão temporariamente suspensos. Falo também do panorama dos aeroportos, aeroportos Internacional do Galeão e Nacional Santos Dumont, com operação normal. Volto com vocês.
0: Valeu, Carlos Júnior. Então, vamos continuar falando da seleção, porque você falou que... Você falou, sim, que começou muito bem, mas, na verdade, começou antes e nem tão bem assim, porque o hino nacional foi um evento, porque Alcione e Belo não treinaram, né? O Ancelotti não chamou eles para um treino tático. Tomaria, né?
1: Então, eu vi, foi um
2: mico.
1: Não, foi uma colisão ali.
0: Mas
1: é assim,
0: vamos lá. Foi um problema de trânsito que até o Anderson.
1: Mas ali tem uma coisa, vamos. Ali, bater. Canta Alcione, Dona Alcione canta pra caramba.
0: Maravilhosa, imagina.
1: O doutor Sou Belo também, assim, já, obviamente é profissional. É o erro ali, provavelmente é técnico. A galera não estava se ouvindo, porque ali faltou retorno.
0: Sim,
1: pra galera.
0: Sim, com certeza.
1: Porque Alcione, óbvio, a profissa não é mandar mal no hino nacional. Então, óbvio que quem bota a cara a tapa é só eles foram sacaneados, mas a culpa mesmo é da galera ali que deixou os caras numa podre total, né?
0: Com certeza.
2: Não, mas
0: certeza.
2: Tem uma coisa também.
1: O Treme está concordando que é um cara do som.
0: Mas você vê que na seleção brasileira temos esse problema, nem os craques não jogam bem, nem Alcione, que é um cracaço,
2: pois
0: né?
2: Pois é, mas eu tô achando que isso é esse negócio, isso é que, bom, mais uma tentativa da gente imitar os americanos que botam lá Celine Dion, não é Beyoncé pra cantar antes do jogo e tal, e a gente aqui não consegue, né? Você vê a Ludmilla também foi, lembra da Ludmilla?
0: Não.
2: A Ludmilla também foi numa uma coisa dessa aí, foi cantar o hino nacional, também desafinou a beça, eu acho que é alguma maldição, embora eu não seja uma pessoa supersticiosa, você eu acho que é uma maldição.
0: Você acabou de dizer que é.
1: Levou meia hora falando da superstição pra dizer que não é supersticioso, pô.
2: Eu sou
0: nessa hora você tava com a televisão ligada ou desligada?
2: Não, tava ligado.
0: Por isso que deu errado.
1: O cara perfil do Alcione. Mas tem um negócio que eu queria também salientar, que todo mundo falou.
0: Vocês vão salientar? Você salienta?
1: Eu sou muito saliente.
0: Quanta saliência.
1: Vou salientar um negócio que todo mundo falou, e foi verdade, que o time reserva jogou melhor que o titular.
0: Ah, com certeza.
1: Eu sugiro ao Dom Carlo Ancelotti, nome de massa italiana, que é um... Já comeu algum Ancelotti recheado?
2: Ancelotti
0: é pomodoro.
1: Ancelotti não tem cara de deixar ser comido, não, mas é um cara...
2: Ancelotti é carne.
1: Mas a questão é a seguinte, eu sugiro ao Dom Carlo, foi o seguinte... Ele botar, por exemplo, time titular, porque não bota o time titular no banco?
0: É isso.
1: Entendeu? Aí todo mundo assim, o time, aí fica falando assim, olha, o time titular agora é outro. Aí fala o time titular no banco, Aí ficaram todo mundo naquela, e de repente, de surpresa, o time titular entra em campo. Porque todo mundo sabe, quem é boleiro, quem acompanha futebol, você sabe disso, eu sei disso. E tem, por exemplo, jogadores que só pode entrar, não pode entrar de cara.
0: Não, não pode. Jogador de segundo tempo, tá cheio.
1: Jogador de segundo tempo, que o cara já pega os outros cansados. Sei lá porque, o cara quando começa... O Flamengo tem um monte desses caras assim.
0: Sim, quase todos, inclusive.
1: O melhor é sempre que tá...
0: Mas isso é um clássico. O melhor sempre que tá de fora.
1: O melhor que tá no banco.
2: Quando eu era garoto e jogava bola, eu usava essa técnica. Mas eu só entrava depois que o jogo acabava.
1: Você jogava bola?
0: Fazia muito, pois é. Por isso que ele só entrava depois que o jogo acabava. Não, mas assim... Aí vamos analisar rapidamente rapidamente. O nosso amistoso contra a forte e potente seleção do Panamá. Panamá é a última seleção do álbum de figurinha. Nem ali ela tá bem colocada. Aí é por acaso, mas é a última.
1: Pô, mas, mas na Copa passada foi um dos grandes momentos que o Panamá tá perdendo 6-0 da Inglaterra. Fez 6-1 e foi o primeiro gol do
0: foi esse, verdade.
1: O Tuan enlouqueceu. O cara virou herói nacional.
0: Então, esse time que enlouqueceu quando fez um gol perdendo de 6-1 foi o time. E nós ganhamos de 6-2. Ou seja, fizeram dois. O que me preocupou foi levar dois gols do Panamá.
1: Mas você tá preocupado?
0: Não, não tô muito preocupado.
2: Eu queria falar de coisas mais importantes. Por exemplo, quando teve esse amistoso, a nossa querida influenciadora Virgínia Fonseca foi vaiada pela torcida. E o que é mais incrível?
1: Você cobre a Virgínia? Você é setorista?
2: Eu gostaria de cobrir a Virgínia.
0: Eu nem soube disso.
2: Ela soube, foi famosa. Eu acho, inclusive, para se manter a tradição, ela deve ir a todos os jogos e a torcida deve vaiar ela em todos os jogos. E aconteceu uma coisa incrível: o Vini Júnior jogou bem.
0: Jogou bem.
2: Que ele nunca jogou.
0: Ele não tem jogado bem, é verdade.
2: Jogado na seleção. Ele joga pra caralho.
0: Já o Rafinha não seguiu.
2: Todo cara chamado Rafinha Bastos, não sei o quê. Era imbecil.
1: Alô, Rafinha Bastos, você que está me ouvindo.
0: Escute aqui.
2: Pode vir, Rafinha Bastos. Pode vir.
0: O cara tem 2 metros de altura,
1: cara,
0: hein?
1: O cara é grande, hein?
2: Daí, eu encaro.
1: Atenção, bota o corte na manchete. O Bert desafia Rafinha Bastos para porrada.
2: Bate mortal.
0: Ó, eu vou botar isso na Bet Silva que eu vou apostar no Rafinha, hein?
1: Tudo. O Bert é o nosso Whindersson Nunes, ele adora apanhado.
0: Mas agora a seleção chegou lá, depois desse voo maravilhoso, né? Vocês gostaram da roupa da seleção, ou seja, de um estilista, cara, famoso.
1: Não, Ricardo Almeida, estilista. Eu tenho peças de Ricardo Almeida, que é minha esposa, que ele é de mim. É verdade, eu sou um cara...
2: Mas ele só faz ternos, Ricardo Almeida.
1: Agora,
2: negócio
1: genial.
2: Agora, vem cá, desculpa antes de dar sua opinião, beleza. Que eu ouvi a crítica ao uniforme, que parece um pijama.
0: Eu ouvi essa crítica. Eu não achei, não. Mas assim, na verdade, na primeira, quando os caras mostraram, saindo
1: do ônibus,
0: eu achei legal. Achei até legal. Até reparei que os primeiros jogadores vinham com vários cordões de ouro e o Neymar não. Eu falei, interessante.
1: Bom, eu considero crítica de uniforme
0: Mas esse é aquele momento, antes da Copa, onde assunto não há. Então...
1: Tem que falar de uniforme.
0: Uniforme de viagem, né?
1: Mas tem um detalhe que eu vi ontem, que é impressionante como o nego é cri-cri em relação ao adulto Ney. Porque o nego falou assim, por isso que eu soube, a seleção vestindo o traje do estilista Ricardo Almeida, assim, e Neymar chamou atenção por suas calças um pouco mais largas e suas mangas arregaçadas. O cara atenção com a manga arregaçada.
0: Chamou muita atenção.
1: Arregaçado é o cara que escreve um negócio desse. Me desculpa.
0: Mas é o momento, cara. Eu vi lá. Uma hora eu botei lá no Sport TV e os caras estavam narrando o voo da seleção.
1: Lá vai
0: o piloto.
1: Esse negócio da Copa do Mundo é esse. Quando a gente cobria na Copa, 94 principalmente, a gente ficou na roubada de ficar do lado onde era a seleção, que era sempre um lugar isolado, e tinha um tal do media center, os comentaristas, os jornalistas. E não acontece nada, né? Aí fica assim, a gente ficava sacaneando, ficava dando as... Ronaldo fez cocô mole. Não sei, que ele tá com a unha encravada, porque não acontece nada.
0: Nada.
1: Ele falava, então, toda vez que a gente chegava, a gente era notícia. Chegaram os cacetes, mas tem que falar de alguma coisa.
0: É.
1: Né?
0: É isso. E agora estão lá nos States, já estão no seu local de...
1: New Jersey. Que é Niterói de Nova York.
0: Sim.
1: Mas você fala mal de Niterói nem do Jersey.
0: Não, Niterói é legal. No Jersey é que eu não sei.
2: Você falou mal dos dois.
0: É, boa. Então lá... Já treinaram ontem, treino fechado.
2: Treino secreto.
0: Treino secretíssimo, é. Você acha que o... Aí domingo tem um jogo, domingo tem outro jogo.
1: Brasil e Egito.
0: Essa música do jogo.
1: É, Egito que, basicamente, além de ser tema de axé music, né, antiga, né, era, antigamente, a axé music era geográfica, né, era Egito, Madagascar.
0: Brasil e Egito tem uma música?
1: Egito.
0: Egito.
1: Mais um
0: pouco. Essa é a música do domingo.
1: O Salah joga.
0: Domingo não vai ser essa molezinha toda, né? É. Que tem o Salah, que joga bola beça. Craque de bola.
1: Joga bola.
0: Salah Malek.
1: E os nossos goleirinhos estão.
0: É, temos problemas, mas não.
2: O primeiro gol do Panamá foi frango?
0: Não, acho que não.
2: É que a bola desviou ali, né?
0: É, a bola desviou, achei ele um pouco lento pra chegar, mas acho que não dava mesmo, não.
1: Não dava pra mim. Agora o cara que é goleiro de seleção.
0: Os caras lá do Manchester. Qual o time dele? Do Liverpool. Eles amam esse cara. Tem uma música pro. Tem uma música pro Alisson. A torcida tem uma música. É Alisson Becker, o brasileiro do nosso gol em inglês, né? Eles têm uma música, eles cantam, já vi, é bacana. Mas eu não sei se ele tá agarrando mais isso tudo, não.
1: Eles têm música pro Gabriel Magalhães. Eles têm música
0: pro
1: Estevão. Eles têm música pro Emerson Royal.
0: Muita música, né?
1: Não, cara, toca, que era maravilhosa. Vou ver, né? Emerson Royal é nosso lateral. Ele não cruza, ele não chuta.
0: Eu tô sendo do Flamengo, não continua.
1: Mas o cara que comprou isso não viu.
2: Mas ele sabe pronunciar Estevão, ele deve falar Esteval. Não é? Porque ele não sabe
1: falar. Mas o melhor do pronúncio tem um jogador que foi convocado pra seleção, que é o Joelinton.
0: Sim, já chegou, foi convocado numa época. Um cara grandão.
1: Eu vi os caras falando o nome dele, os caras de monte de rir, porque lá ele é Joe Linton.
0: Muito melhor.
1: Aí quando falam, sabe como é que fala no Brasil, né? Com Joel, os ingleses morrem de rir, mas Joe Linton é legal. Trânsito, já chegou no trânsito.
0: Vamos de novo com o Anderson Ramos, que vai falar como é que tá o trânsito. Valeu, vai daí, Anderson.
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4: Meus amigos, eu tô de volta de olho no Rio, no Pique, aqui na Rádio Cacetada na Manchete. Olha, o trânsito ainda apresenta lentidão na Avenida Brasil, reflexo de um acidente que teve mais cedo na altura da Fundação Oswaldo Cruz, na pista em direção ao centro da cidade. Tem retenções, tem dificuldade, problemas também lá pelos lados de Copacabana. Uma obra na Barata Ribeiro, na altura da Miguel Lemos, deixa o trânsito um pouco mais intenso para quem segue em direção a Ipanema, viu? O motorista vai encontrando trânsito lento e tem dificuldade. Lá em Madureira, trânsito lento, o motorista perde tempo no viaduto Negrão de Lima por conta de um acidente que teve mais cedo. 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Eu volto já.
0: É isso aí. Então vamos às notícias com a Joyce Santos.
6: Bom dia para vocês e para os nossos ouvintes da Rádio Manchete. Um vigilante atirou no rosto de um policial militar na noite desta terça-feira na estrada do Rio da Prata, em Bangu, na zona oeste do Rio. Segundo o comando do 14º Batalhão de Bangu, os agentes foram acionados após denúncias de que um homem armado fazia ameaças no local. Ao chegarem, os policiais teriam sido recebidos a tiros. Nesse momento, um dos militares acabou atingido no rosto e precisou ser socorrido para o Hospital Municipal Albert Einstein, em Realengo. E, de acordo com a corporação, o agente permanece estável. Após esse ataque, equipes de reforço foram mobilizadas para essa ocorrência e, segundo a polícia, ainda houve uma investida armada por parte desse grupo. Esse caso está sendo investigado na Delegacia de Homicídios da capital e a gente aguarda aí um retorno da Polícia Civil sobre esse crime. Volto com vocês.

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0: final do nosso programa.
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0: Pois é, nós fizemos uma vasta pesquisa e catalogamos quase uma centena de clássicos da nossa música, cujas letras também querem fazer rir ou divertir. E aos poucos vamos mostrando aqui. E a escolhida agora é minha. E é essa música aí, depois a gente comenta.

0: Isso aí,
1: Chico Anísio, na verdade, Baiano e os Novos Caetanos, que foi um, que ele criou lá com o Arnaldo Rodrigues, que era muito engraçado, tinha várias músicas, lançaram até disco, né?
2: Não, e o personagem, o Baiano, né, quando não tava cantando, até parece mais, era um lance sacaneando, ah, Baiano e os Novos Caetanos, era Caetano e os Novos Baianos. Então, ele tinha uma coisa imitando o Caetano, que era engraçado pra caramba, tem até uma coisa que viralizou na internet, que é o Caetano comentando a imitação. Porque na época, não, que o Chico Anísio pegou bem, que ele pegou a coisa do que o baiano é diferente do nordestino. Aí o seu Caetano falando sobre esse sotaque. Não, era muito legal.
1: Tem esse personagem que não é, né? Um outro personagem que ele fala que nós estamos aqui discutindo, lembrando quem
2: começa
1: é.
2: Começa essa música, começa tipo, alô, parece coalhado, mas não, acho que era um personagem doidão de que ele fazia um velho que cheirava lança-perfume.
1: O cara tinha uns 200 personagens. Cara, então...
2: não sei se você se lembra, tinha um festival de humor que não teve mais, começou em São Paulo, a gente foi convidado para abrir o primeiro, chamava Risadaria.
1: Acho que ainda tem,
2: não? Não sei. Mas era o primeiro homenageado, foi o Chico Anísio, ele já tava meio assim, meio dodói, assim.
3: Foi, tá? Ele foi de cadeira de roda.
2: Foi de cadeira de roda, mas tinha uma ala que era com os figurinos de os personagens do Chico Anísio. Parece uma cidade, uma população, né? Tinha... E, era... e a gente que é da época, assim, eu me lembro que todo ano tinha uma expectativa quais seriam os novos personagens de Chico Anísio. Outro dia a gente fez um concurso, qual é o seu personagem favorito?
1: Qual é o seu personagem? Linguinha.
2: Linguinha teve programa.
1: Porque tinha um programa, eu adorava.

0: Nacional.
1: É uma coisa impressionante. Ninguém tem um programa de 5 minutos antes do Jornal Nacional.
0: Era um super, uma gente secreta.
1: Não lembro o que era, mas eu adorava.
0: Mas se eu me desse um dia,
1: você. Não, na verdade, o meu personagem preferido é o Alberto Roberto. Eu acho impressionante. Sensacional.
0: Eu gostava do Tavares.
1: Mas é só, além do. Vi hoje até isso, além do brincar com o Caetano, Baianos Novos Caetanos, ele também fazia. O Zelberto Zel, que era o Gilberto Gil. O Gilberto Gil ficou puto com essa história e depois. Discutir e depois eles fizeram as pazes. Eu na soube, frente.
0: Lembra do que o Trem me lembrou agora do Painho?
1: Era o Painho esse?
0: Não, não era.
1: Não, o Painho era muito bom. Santo. Sim, que era meio.
0: Assim, bem afri. O Bruno, mas eu, filho de Chico Inês, o Inconfidencial, já deu uma entrevista desse, que ele se inspirava. O Painho é inspirado na Drão Mulher do Gil.
1: É.
0: Que era, tipo assim, do. Essa coisa do Baiano, que tem essa coisa do imperativo afetivo, né?
1: Uhum.
0: Venha, veja que o cara manda em você.
1: E só uma curiosidade: o Arnô Rodrigues, que era o parceiro, o Baiano e os Novos Caetano. Ele era meu vizinho em Copacabana, morava no andar de baixo.
0: Uhum.
1: Mas eu nunca vi ele, nem
0: você
1: no elevador.
0: Ficava em cima do Arnaldo Rodrigues?
2: Ele foi.
1: Ficava
2: no
1: em cima do Arnaldo Rodrigues.
2: Chico Anísio foi esse aí. Agora, o Arnaldo Rodrigues, eu me lembro de um dia, ele era muito fã da gente, sabia? Um dia eu encontrei ele lá.
1: Mas eu era moleque.
2: E ele ficou conversando comigo, falando não sei o quê, que adorava, não sei. Ele tava no, ali na área, ali no estúdio, e ficou conversando comigo. Eu fiquei com essa ideia
0: de que ele tinha.
2: Hã?
1: Mas nesse meu prédio, Roberto,
2: lá tinha muito artista, por isso eu gostava de trabalhar lá.
1: Meu prédio tinha um monte de gente, assim, porque, lá em Copacabana, que morava também o presidente do Botafogo.
0: E quem perguntou?
1: Eu tô falando pro Uber, tô falando pra você, rapaz, que ele é Botafogo.
2: Qual?
1: E aí, na época, o Botafogo tinha um timaço e os jogadores iam lá todos, a Jairzinho, Paulo César, todo mundo ia pra lá.
0: Rádio Cacetada, minha vez, vai, bota aí.
1: Tá bom, vai.
0: Bota a vinheta na rádio.

0: cacetada do dia, né? Porque senão o Roberto fica falando todos os vizinhos dele. Que fica...
1: tem mais. O Hélio Tis, que era um radialista famoso, vocês conhecem, também era meu vizinho.
0: Pô, o cara morava com a cabeça de porco do caramba, vizinho pra cacete. Bom, a minha cacetada do dia é sobre um festival tradicional, um festival cultural, que acontece todos os anos e celebra grandes tradições nossas, como a cara de pau, né? O disparate.
1: São tradições brasileiras que tem que ser comemoradas.
0: Aquela coisa que você chega assim e fala, que se dane, eu faço mesmo, eu gasto mesmo, o dinheiro não é meu, é do povo brasileiro, eu quero que se dane. Então é isso, estamos falando do grande Gilmar Palusa.
1: Lá em Lisboa.
0: É um negócio maravilhoso, não regabofe. Sensacional.
1: Tudo bem, não é o problema é que as passagens, todas as coisas que são pagas por várias instituições. O próprio Gilmar Palusa, tem patrocínios.
0: Não, genial que tem patrocínios secretos, porque os caras que patrocinam também têm interesses. E você tem assim, por exemplo, quando você vende uma cota de patrocínio, por exemplo, não sei se você é do ramo.
1: Sim.
0: Então você oferece de vários tipos. Então você tem, por exemplo, o patrocínio Master.
1: Sim.
0: Né,
1: que é o Master?
0: Por exemplo, aí você tem o patrocínio Master, que é o patrocínio e trocadilho, e você tem troca do patrocínio Master contra partidas. Então você, por exemplo, você pode exibir sua marca, mas se você não quiser exibir sua marca, você também pode ganhar algumas sentenças
1: a seu
0: favor. Então é uma coisa maravilhosa.
1: Muito bom.
0: Eu só soube que tem uma ausência confirmada, né, do Flávio Dino.
1: Flávio Dino não vai.
0: Não vai porque Portugal engorda.
2: Eu queria perguntar uma coisa para vocês e para os ouvintes também. Quando o nosso simpático ministro Flávio Dino acorda de manhã, toma banho e se olha no espelho nu, ele consegue ver os seus penduricalhos?
0: Acho difícil. Com um espelhinho, se você botar um espelhinho assim no ângulo, assim você consegue enxergar os penduricalhos.
2: Mas é o pop jurídico, né? O Gilmar Palusa, né? É o pop judicial, né? Tem várias bandas, já estão confirmadas.
1: Sim, várias bandas. Porque vai
2: ser
1: mais do que o Rock in Rio.
2: Olha quem tá confirmado.
1: Vamos lá.
2: Advogados do Havaí.
1: Grande grupo.
2: Lei Mato Grosso.
1: Lei Mato Grosso estará, com certeza.
2: Lei Mato Grosso. Lei Mato Grosso. Menino Lei. É isso aí. Nando Leis. Judiciário Zé Rico. Vamos também o Mar de Lamas do Sucesso.
0: Legislação Urbana.
1: Também
2: só
1: estará.
2: Só uns sem outros. Temos também o Toga Nova e o... Tá voltando agora o Bocas Livres.
1: Né? Vai ter muitos
0: agora,
1: shows.
0: O Hubert, você que é o nosso...
2: trocadilhista.
0: Não, trocadilhista e enólogo. Porque essa coisa se realiza em Lisboa, não é por acaso. É basicamente porque você tem bons vinhos, boa comida. Você que é um especialista em vinhos portugueses, por exemplo, quais são os melhores nomes de vinhos portugueses que você recomendaria ao
1: pessoal lá da...
2: Eu conheço muito os nomes de vinhos portugueses, eles existem em vários... Não existem, né? Em nenhum lugar do mundo tem nome assim. Geralmente o nome de vinho é Chateau, não sei o que, sei lá. Portugal não é. Cova da Ursa.
1: Esse é famoso.
2: Pera Manca.
1: Sim.
2: Barca Velha. Herdade do Judeu. Cabeça de Burro.
0: Quintas da Superfaturação.
1: Tem também. Vão beber bastante. Tem.
2: Mas tem mais gente. Assim, é o grupo agora formado pelos filhos de juízes, né? Que é o Gilmar Ons.
1: Gilmarsons.
0: Também tem um Gilmar Room 5.
2: Hã?
0: Atração internacional.
2: Tudo bem. Pode falar. Trocadilho. Ótimo. Muito bem.
1: Trocadilho ruim. Gil Martos Gil.
2: Quem gosta de sertanejo, temos também a presença lá no Gilmapalooza do Fernando e Sorocaba Associados.
1: É um grande escritório de música sertaneja.
2: E quem gosta de samba, temos também o Tutu Nobre.
1: Grande. Mas vai ser um belo regabof. Vários escritórios de advocacia vão pra lá e fazem festas. É uma beleza isso.
2: É uma espécie
1: negócio.
2: De Las Vegas
1: judiciário, né?
2: Já advogado, porque não vai só o cara do governo, não. Vai advogado também, entendeu? Vai muita gente lá. É uma loucura, né? E ó, tem outra banda que vai, é o Habeas Corpus Cavadão, entendeu?
0: Mas vem cá, o que eu acho dessa coisa, basicamente, além de todos os absurdos, vamos falar um pouco sério sobre isso. Não é que é um negócio assim, esse disparado, ninguém vai lá para se chega pof, cheio de autoridade comprometida com sei lá o quê, não sei o quê. Mas eu acho que a coisa mais grave mesmo que tem que ser denunciada aqui é porque a gente nunca é convidado.
1: Isso é grave.
0: Isso é gravíssimo. Eu acho isso um preconceito que vai ser. Não, que só pode. Por quê? Porque só porque a gente não é juiz, a gente não é advogado, a gente não é filha da puta.
1: Podemos começar a fazer algumas coisas para tentar.
2: A gente tem que. Você sabe que o mundo do rádio não rola tanto dinheiro assim. Precisamos suplementar a nossa renda. Então, quem quiser nos comprar, nos corromper, tudo isso, nós estamos aí. Essa conversação.
0: Não precisa nem ser assim tanta coisa. Por exemplo, se o nego já basta, lá em Lisboa, se traz assim, né, um pastel de Belém, né,
2: rebuçados. Um pudim à abade de priscos.
0: Por exemplo,
1: Os nomes. É bom de nomes.
2: Barriga de freira. Eles são geniais, cara.
0: Então, se a gente.
1: Mas traz isso pra gente.
0: Isso pra ficar mais em conta. Por exemplo, podia chamar assim, um de nós por ano. Não precisa nem chamar todo mundo.
1: Não, não, um de nós só não, porque esse tipo de coisa não se vai sozinho, né? Você leva a família inteira, você leva a galera. Porque é assim. Aí eu não sei.
0: Você acha que esses caras fazem isso de graça só pra falar? Os caras vão ficar falando só de lei?
1: É de lei.
0: Vamos agora, chega de falar de
1: não tem
0: o. O quê? Temos que chamar alguma coisa, Gustavo? Tem que chamar alguma coisa? Hein? Trânsito! É o trânsito! Já estava atropelando o Anderson Ramos. Vamos lá, Anderson, fala aí do trânsito aí, meu querido!
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4: Tô de volta, meu amigo. Olha, a situação tá complicada lá na Sulacap. Um caminhão tombou na rua Eusébio de Almeida, na descida da estrada do Catonho. Populares estão saqueando a carga pra lá. Meu amigo, tá uma festa lá pro pessoal lá no local. O motorista perde muito tempo e vai encontrando retenções por ali, viu? Quem se desloca em direção ao centro da cidade perde tempo e vai encontrando retenções na Avenida Brasil. Ainda reflete um acidente que teve mais cedo na altura de Manguinhos, pista sentido centro da cidade. Atenção, um imóvel pegou fogo agora há pouco na Barata Ribeiro, próximo da Constante Ramos. Os bombeiros permanecem no local. 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Eu volto já.
0: E agora o jornalismo com a nossa caríssima Luciana Paiva.
5: Olá, Cláudio Manuel, bom dia para todo mundo que acompanha o Rádio Cacetada, bom dia, meninos. Olha, a Polícia Civil está nas ruas numa operação contra a máfia da farinha. Deixa eu explicar, a Polícia Civil do Rio faz desde o início da manhã uma grande operação que é coordenada pela Draco contra a chamada máfia da farinha. Agentes cumprem 14 mandados de busca e apreensão nas zonas norte e oeste. As investigações apontam que traficantes e milicianos criaram uma estrutura empresarial de fachada para lavar dinheiro e impor monopólio violento. Pequenos comércios da Baixada Fluminense e também da Zona Oeste são os principais alvos dessas quadrilhas. Donos de padarias são forçados a adquirir mercadorias em quantidades excessivas e por valores abusivos. O consumidor final também sofre, viu? Em Belfort Roxo, por exemplo, o cartel elevou o preço do pãozinho francês de 50 para 80 centavos. No atacado, a saca de farinha, que custa cerca de R$70, é empurrada para os donos dessas padarias por até R$100. Mais cedo, equipes da Draco encontraram um galpão em Campo Grande usado como depósito, com toneladas de farinha. A polícia busca computadores e documentos contábeis para identificar as empresas envolvidas nessa organização criminosa. Cláudio Manuel, volto com você.
0: Olha, Luciano, eu ia falar de outra coisa, mas a máfia da farinha.
5: A máfia da farinha,
0: eu queria saber, dentro dessa operação, para vocês que têm a coisa certa, para também não prender gente errada, quem é que faz o teste da farinha?
2: Por exemplo.
0: Não é porque você
1: chega. Não é importante.
0: Não é importante, porque você chega assim, já se dá essa farinha aí, não tem que fazer. Tem que fazer o teste da farinha.
5: É, tem que averiguar a qualidade da farinha.
0: Você tá, e você sabe se dentro da operação quem passou e quem não passou no teste da farinha?
5: Bom, não sei por enquanto ainda não, mas tô sabendo que tá rolando teste por lá, tô apurando e volto.
1: Por favor.
5: Ainda com vocês para informar.
2: Mas obrigado. Antigamente farinha era, digamos, eufemismo para pó, né? É. Para cocaína, né?
1: Não, são duas máfias diferentes.
2: Não, eu sei, isso eu sei. Agora, que os caras, então, eles na verdade, eles para esconder a farinha... Eles botam dentro da cocaína, não é isso?
1: Talvez.
0: Com um carregamento de farinha clandestino.
1: Dentro de
5: uma farinhada tremenda.
2: Cara, eu conheço a máfia do gelo e a máfia do coco. Agora, essa da farinha é novidade. Não,
1: mas é importante. Você vê que...
2: os negócios estão se diversificando. Você vê que não é meia dúzia de coisas. Tem mais, né?
0: É isso.
2: Brasil sempre dando exemplo.
1: O Cláudio importa muita farinha.
0: Mas é diferente. Eu conheço... Vou fazer um jabá aqui. A melhor farinha do mundo é a farinha de Copioba, que da região de Nazaré das Farinhas, que
1: na Bahia. É boa mesmo, é maravilhosa.
0: Terra de Vampeta, o qual eu importo todo ano, legalmente, todo ano, quase 100 quilos de farinha lá de Nazaré. Eu contribuo pelo PIB municipal de Nazaré das Farinhas, Terra de Vampeta, que é o cara que passou sempre no teste da farinha.
1: Não sei se você está dizendo.
0: Bom, mas vamos agora
1: ele
0: de novo.
1: Ele tem que dizer isso.
0: Chega que agora o senhor está mandando. Vamos lá, Trevi, bota de novo a nossa vinheta da pesquisa para acabar o assunto que eu vou voltar para pesquisa. Bota
6: pesquisa
0: aí.
6: Para quem precisa. Pesquisa para quem precisa de pesquisa.
0: Pois é, você que está participando da nossa pesquisa do dia pelo WhatsApp 21 99 507 0525, ou pelo portal da Rádio Manchete, ou pelo Instagram, arroba Rádio Manchete Rio, ou pelo comentando aí no YouTube. A nossa pesquisa de hoje quer saber qual é a sua superstição infalível para assistir os Jogos do Brasil. E já temos aqui as nossas primeiras respostas. Fala, Hubert, Cláudio e Beto. Aqui é o Ademir de Vila Valqueira. Alô, Ademir. A minha superstição é assistir ao jogo com a mesma cueca da última vitória do Brasil. O problema é que a cueca já tá tão velha que minha mulher ameaçou jogar fora. E eu disse, se o Brasil perder, a responsabilidade é sua.
1: Tá, já sabemos, hein?
0: Agora ela guarda a cueca numa caixa como se fosse relíquia de família. Só mais uma. Fala, trio cacetada. Aqui é a Márcia de São João de Meriti. Eu tenho uma regra. Toda vez que o Brasil tá ganhando, ninguém pode levantar do sofá. Teve uma Copa que meu marido levantou para ir ao banheiro e o adversário empatou. Então, desde então, em dia de jogo, eu mando todo mundo ir ao banheiro uma hora antes. E mais uma. Beto, Hubert e Cláudio. Aqui é o Ronaldo de Bangu. Eu não posso assistir a um jogo limpo e perfumado. Em 2002 eu vi a final suado de chinelo e com a camisa do avesso. Deu certo. Agora toda a Copa eu pareço um náufrago, mas faço isso pelo Brasil. Além do que, náufrago e fedido.
1: Eu não vou ver. Eu que não assisto jogo na casa desse cara, não.
0: Vamos lá, você, Beto Deus. Silva.
1: Vamos lá, olha só. Fala, cacetada. Aqui é o Jorge de Belfort Roxo. Eu tenho que comer o mesmo cardápio em todo jogo. Churrasco, farofa e guaraná. E uma vez inventaram de pedir sushi e o Brasil tomou de 7-1. Nunca mais aceitei modernidade em dia de Copa. Tá vendo o culpado? O culpado é quem comprou esse sushi. Não foi o técnico lá.
0: Não teve nada a ver.
1: Foi o sushi. Tá explicado sushi depois de tantos anos. É o Jorge de Belfort Roxo.
0: Ô, Jorge, esse sushi.
1: Vamos lá, mais uma. Aqui é a Carla de Cabo Frio. Hubert, Cláudio, Beto, eu tenho que usar uma fitinha verde e amarela no pulso. Ela já tá tão desbotada que parece cinza, mas enquanto não vier o Hexa, ela não sai.
0: Tá certo.
2: Fala, Hubert. Olha lá, o pessoal tá falando aqui, superstições infalíveis para assistir o jogo do Brasil. Fala, Hubert, Cláudio, Beto, aqui é o Maicon de Nova Iguaçu. Eu tenho um pote de amendoim que só abre em jogo da seleção.
1: Olha, o mesmo?
2: A minha teoria é que enquanto eu estou mastigando, o Brasil tá atacando. O problema é que no último jogo eu quase desloquei a mandíbula tentando ajudar, entendeu?
1: Será que é o mesmo pote de amendoim de todas as Copas?
2: É perigoso
1: isso.
2: Não, e se o cara ficar muito... O amendoim também deixa a pessoa estada, né?
0: Mas de repente a dona patroa
1: gosta, né?
2: Acaba o jogo, o Brasil ganha, vamos dar uma...
0: carimbada.
2: Não, pra prorrogação.
0: Agora o cara também, né, atualizar, botar um pote de Viagra em vez de um pote de
2: exatamente. De temos mais aqui, olha só. Aqui é a Patrícia de Niterói. Meninos, pô, chamou a gente de meninos. Obrigado, Patrícia. É porque é rádio. Se você estivesse assistindo, você não diria isso. Olha só. Meninos, eu tenho uma superstição infalível. Durante a Copa, eu não lavo a camisa da seleção. Meu marido diz que o cheiro tá perigoso. Eu respondo que o pior é o cheiro da derrota.
0: Ou da calcinha lavada.
1: Vou ler mais uma aqui.
0: Vou ler mais uma aqui.
1: Beto, Hubert e Cláudia, aqui é a Sandra de Petrópolis. Eu rezo antes do jogo, durante o jogo e depois do jogo. No último Mundial, eu rezei tanto que minha vizinha achou que eu tinha virado freira.
0: Tem que rezar mesmo.
2: Precisa de ajuda. Tem que rezar.
0: Então, agora... Já falamos da pesquisa, já falamos da resposta, agora vamos à sessão mais importante do Rádio Cacetado, que é a sessão que é inspirada no nome da minha própria pessoa. Vai, Treme, bota a vinheta.
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0: Agora Coéquio, é isso aí, e solta o nosso primeiro áudio recolhido da internet, meu amigo Treme.
8: A verdade é que não tem ninguém puro, tá? Ou tá usando manjada pra emagrecer, ou tá usando bomba pra crescer, ou tá usando remédio pra dormir, ou tá usando remédio pra acordar, ou tá usando Venvance pro TDAH que não existe, ou tá com lente no dente, ou tá com a cara cheia de botox, ou tá com enxerto na bunda, ou tá com lipo na barriga, ou tá usando remédio pra depressão, ou tá usando remédio pra ansiedade. Gente, em pleno 2026, só tá puro quem tá liso.
1: Fui eu que escolhi, precisa de grana, né, cara? Tá certo. Eu tenho que usar um negócio desse aí, cara.
0: Mas você tá puro, não? Você não é essa troça desde que eu conheço?
1: Eu tô.
0: Não melhorou muito, não.
1: Não, é só essa coisa mesmo. Não é mal feito, melhora.
2: É engraçado, vocês falaram aí duas palavras que pegaram, né? Que é esse negócio de tô puro, né? Quando você tá limpo, né? Não sei o quê. E o negócio de liso, né? Que o cara tá sem grana, tá duro.
1: Liso é antigo.
2: Rapaz, não, mas não era no. Não era, é era do Nordeste e acabou.
1: Não, mas liso é antigo.
0: Eu vou contar pra vocês.
1: Claro que é muito impressionante.
0: Mas por falar nisso, eu fui semana passada, rapaz, vou contar aqui publicamente, obviamente, sem dar nome aos boys, um furo que eu dei, rapaz, um furo no mau sentido, né?
1: Você deu furo?
0: Não, esse furo.
1: Mas a gente não pode deixar de passar.
0: Eu estava num pescote social e um amigo chegou, estava com uma moça que chegou assim e falou assim: olha que beleza, essa pessoa que não caiu na moda de agora de ficar usando caneta, continua a mesma, não sei o quê, bababá. Eu falei assim, pô, eu também não uso caneta não, cara. Eu decidi com você também essa merda que eu sou. Aí a moça disse assim,
1: você acha que sou?
0: É, porque também. Aí eu falei assim, pô, pois é, fui me sacanear, mas me ferrei. Então é isso aí. Então tem que
1: mas ela merecia o epíteto?
0: Não, foi puro mesmo, foi errado da minha parte. Segundo áudio, Manuel, solta aí, treme.
9: Quem me conhece sabe que eu não estava dando as coisas na internet, não, mas está aí uma frase que não existe no meu ciclo de amizade. É que horas a gente volta? Porque quando saem os amigos de verdade, só tem hora de ida, não tem hora nenhuma para voltar, para acabar o moído. É o povo totalmente sem limite. Sempre tem um casado que diz, vocês falam isso, vocês são solteiros, eu tenho que voltar cedo porque a minha mulher fica brava. A briga de 1 hora da manhã é a mesma briga se você chegar 9. A sua mulher vai lhe achar de qualquer forma. Se você desligar o celular, ela vai ligar para todo mundo que está na mesa. Se ninguém atender, ela vai ligar para o dono do bar. Ela vai lhe achar, vocês acham que é os homens, sai pra trair. Se você tem ideia que é só besteira, a gente tá ali somente pela cerveja e pela besteira. Foi 1 hora de discussão pra saber se o Ronaldinho Gaúcho era melhor do que o Neymar e mais 1 hora e meia de discussão pra entender o porquê que um avião não tem buzina. Os homens quando se juntam não tem hora pra chegar, mas é só besteira.
1: Mas acho que essa é a desculpa que ele deu pra mulher às 9 da manhã.
0: Mas vem cá, você, por que que o avião não tem buzina?
2: Será que não tem? Deve ter, não tem não?
1: Não. Ele
2: tá ali por baixo, ali,
1: pra estacionar. Lá, é verdade, embaixo. Que bateu, né? Ah, ia sair da frente o outro. Claro, com certeza, com certeza. É. Não tem então, buzina porque o piloto ia ficar buzinando qualquer troço, como é no trânsito. Que nem moto, né? Que nem moto. É, fica bibi, daqui até a Europa. Não falta um aí, falta um.
2: Falta mais um áudio, mais um áudio. É o meu.
10: Menino, tu não sabe o que eu descobri. O
11: que foi?
10: A vizinha da gente que vende perfume é do Job.
11: Mentira.
10: Ah, é?
11: Aquela vizinha, eu era cliente dela, arruma de tempo, não sabia nem que ela vendia perfume.
1: É isso aí, eu pensei esse negócio do job, a gente até, né? Que antigamente essa palavra era usada para outras coisas. A gente, por exemplo, fazia alguns trabalhos, blow job sempre foi usado. Mas a gente fazia uns shows para empresas e a gente chamava de job. Mas, hoje em dia.
0: Chamava que job é trabalho em.
1: Mas hoje em dia job tem outra conotação.
0: Mas vamos agora à nossa esperadíssima linha do tempo, as notícias com Érico Barreto.

0: julgamento de caso em Riborel entra na reta final.
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0: Quinta-feira, 3 de junho de 2026. Neste momento, Rio e Grande com céu parcialmente nublado. Aqui no centro, 21 graus. A Polícia Civil do Rio de Janeiro realiza hoje uma operação contra um esquema de monopólio ilegal de produtos imposto por traficantes e milicianos em comunidades do Rio e da Baixada Fluminense e da Zona Oeste. A ação é coordenada pela Delegacia de Repressão às Ações Criminosas Organizadas, a DRACO, que cumpre 14 mandados de busca e apreensão. As investigações apontam que organizações criminosas controlam a venda de produtos como farinha de trigo, frutas, carvão e frango. Segundo a polícia, comerciantes são obrigados a comprar mercadorias de fornecedores indicados pelos criminosos, muitas vezes por preços mais altos e sem poder escolher a quantidade ou a quantidade dos produtos. Os pagamentos do Bolsa Família referentes ao mês de junho vão acontecer entre os dias 17 e 30 deste mês. O cronograma começa com depósitos para os beneficiários que têm o dígito 1 no final do número de identificação social, o NIS. A principal regra para receber o benefício é ter renda mensal familiar de até R$ 218,00 por pessoa da casa. Para se enquadrar no programa, é preciso somar a renda total e dividir pelo número de pessoas. Caso o valor fique abaixo dos R$ 218,00, a família está elegível ao Bolsa Família. Para se tornar beneficiário, é preciso se inscrever no Cadastro Único, que garante a inclusão de famílias de baixa renda em programas sociais do governo federal. As inscrições podem ser feitas nos Centros de Referência da Assistência Social das Prefeituras. O julgamento de Jairinho e Monique Medeiros pela morte do menino Henri Borel entra hoje na fase final. Após 9 dias de sessões, a acusação e a defesa fazem os últimos debates antes da decisão dos jurados. Os promotores e assistentes de acusação terão até 2 horas e meia para apresentar os argumentos. Em seguida, as defesas dos dois réus terão o mesmo tempo para contestar as acusações. O processo ainda prevê réplica e tréplica, o que pode levar os debates a durar até 9 horas. Depois dessa etapa, os 7 jurados vão responder de forma sigilosa aos quesitos apresentados pelo juiz, analisando separadamente a situação de Jairinho e de Monique Medeiros. A expectativa é que a sentença seja anunciada ainda hoje, encerrando um dos casos criminais de maior repercussão do país nos últimos anos. Linha do Tempo, atualizando o que é manchete. 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
1: É isso aí, estamos de volta com a nossa rádio cacetada ao sucesso. Alô, alô, pessoal de Iriri, praia no Espírito Santo, do lado de Vitória. Estive lá no fim de semana, onde a rádio cacetada está bombando, é isto aí.
2: Iriri é perto de Guarapari.
1: É perto de Guarapari.
2: Toda praia no Espírito Santo chama
1: temporal
2: de
1: Iriri. É isso aí. Então, vamos continuar neste pique jornalístico, este pique informativo, para a nossa sessão que fala do que está acontecendo exatamente neste momento, agora já.
0: Nesse momento, agora já.
1: Bom, eu estive, vou começar comigo, com a minha pessoa. Eu acabei de saber que teve mais um ataque de tubarão no Recife.
3: É.
1: Parece que está realmente uma época propícia para os tubarões. E teve um deputado que está propondo o extermínio dos tubarões. Propôs hoje exterminar os tubarões. E é uma coisa polêmica, porque tem gente que está propondo também o extermínio dos deputados.
3: É, os tubarões.
1: Então, os tubarões,
3: inclusive.
1: Assim, não, então, assim.
2: Você ser mordido por um deputado é uma coisa muito perigosa.
1: É todo dia que eles dão mordida.
3: Mordida o tempo todo.
1: Mordida o tempo todo. Então, assim, é um bicho voraz, né? É um bicho perigoso. O deputado criado à solta é um negócio realmente que tem que ser pensado.
3: Tem que tomar cuidado. Focinheira, tem que ter.
1: O deputado é danado, deputado é selvagem, deputado é voraz, deputado é perigoso.
3: Mas eu fico muito impressionado.
1: Não só de Recife, mas por exemplo, você
2: é Brasil.
1: Peraí, só um instantinho. Se você não cuidado nas praias ao entrar, pode ter um deputado rolando por aí e dar uma mordida em você.
2: Mas você sabe qual é o maior perigo de ser comido por um tubarão?
1: Não.
2: É gostar.
3: Ah, eu fico muito impressionado como é que as pessoas ainda entram. Porque toda hora tem tubarão lá em Recife. Mas tem muito.
1: Não, mas tem há muito tempo.
3: Fernando Noronha, eu vi também, tá cheio de tubarão. Eu vi uma imagem com muito tubarão na beira do mar. Assim, impressionante.
1: Não está cheio. Fernando Noronha é cheio de tubarão.
3: É cheio de tubarão.
1: Porque lá só teve um mísero ataque, um dedo de uma mulher que foi dar um pula pirata no tubarão lá e levou uma dedada. Mas a questão.
3: Não foi bem mais do que uma dedada.
1: Não, mas a questão mesmo lá em Recife voltou agora. Tinha um tempão que não tinha, não é?
3: É verdade.
1: Voltou há duas semanas. E eu fico impressionado, não é a questão do cara que morde o tubarão. É o segundo, cara. Porque teve um cara que foi mordido num dia, outro no dia seguinte.
3: É, porque aí vem ondas, né?
1: Não, não é só isso.
3: Os tubarões vêm ondas e as notícias
1: mas
3: também.
1: Mas uma coisa assim, tem um tempão que o tubarão não morde. Aí mordeu ontem. Porque
3: mas acho que
1: o que você faz no dia seguinte?
3: Você para de entrar na água. Aí o cara vê aquela placa enorme assim, cuidado, tubarão, não entra. Falei, fake news. Não, e não, entra.
1: Mas cara, o Brasil é um negócio que tem uma placa, acredite na sinalização.
3: Essa placa é maravilhosa.
1: Acredite, a sinalização, você precisa ter fé na sinalização. Você acredita em sinalizações?
2: Por exemplo, devia ter lá em Recife, na Praia de Boa Viagem, devia ter, cuidado, tubarão antissocial. Como é que é um negócio que tem de cachorro? Mas você sabe, eu sou uma pessoa muito informada, que não era assim antigamente, era uma coisa eventual. Aí eles fizeram ali perto de Recife um porto ou alguma coisa, isso mudou lá a configuração
3: das
2: marés.
3: E aí começou aí mais tubarão. Acho que os tubarões se juntaram, contrataram uma empresa de marketing, falando, precisamos chamar mais atenção.
1: Não, é isso. Na verdade, é porque esse porto que você falou é altamente instagramável, entendeu?
3: As
1: pessoas vão lá e os tubarões souberam disso.
2: É, claro.
1: E os tubarões também estão no direito.
3: Mas coitada da moça lá que se ferrou.
1: E você, qual é que está acontecendo nesse momento agora já? Só eu falei.
2: O que está acontecendo, eu estou vendo aqui na televisão, pro nosso estúdio tem uma belíssima televisão de tela plana, que é o seguinte, nossos jogadores estão treinando com chuteira rosa, entendeu?
3: Eu vejo o problema, vários jogadores jogam com chuteira rosa.
2: Ah, peraí, mas aí...
3: Inclusive, o Messi joga com o uniforme todo rosa.
2: Não, sim, mas o Messi tudo bem.
1: Você acha que é uma caneta da Maris, é chuteira de menina?
2: Eu acho que é chuteira de menina, entendeu?
3: Acho que você é um cara...
2: Careta. Eu sou careta. Careta em planeta, entendeu? Mas eu acho até que é uma coisa ousada.
3: Mas eu já vi chuteira rosa.
2: Não, peraí, eu vi todo todo mundo ali agora.
3: É patrocinador. Se é todo mundo, se é todo mundo, é patrocinador. Claro.
1: Pode ser, você não tem outubro, pode ser o mês da chuteira rosa.
3: É o mês da chuteira rosa. E é pra comemorar o quê?
1: Sei lá.
3: É um problema no pé.
2: Não, talvez seja um presente das Marias Chuteiras. Por isso que elas são rosas.
3: Cara, eu tava vendo aqui, fui ali no Twitter, ex-Twitter, agora X, pra ver ali o Trending Topics, e tava lá o seguinte, que a Anvisa acabou de recolher mais uma coisa, agora foi a Água Cristal.
1: Quem Anvisa, amigo
3: é. Amigo é. É a Água Cristal que está com um negócio, uma bactéria chamada Pseudomonas.
1: Mas é uma... Mas é uma bactéria ou uma pseudobactéria?
3: É uma pseudomona. Mona, inclusive, é estranho.
1: Porque
3: mas então agora é água. A vantagem disso é que da outra vez era detergente. Então tinha gente bebendo detergente, né? Que é um problema. Mas agora a água é mole. Pode beber água. O problema é a bactéria.
1: Mas o problema é que as pessoas querem beber detergente e usar água para desinfetar.
2: Não, mas isso tudo é uma perseguição política para os donos da Água Cristal.
3: Deve ser.
2: Que aliás é a Coca-Cola.
3: São bolsonaristas. A Água Cristal é da Coca-Cola? Eu nem sabia.
1: Eu acho que
3: Mas foi referida.
1: Eu achei que esse negócio que você falou passou batido, eu não deveria.
2: Por quê?
1: Porque quando se fala que uma bactéria é pseudomona.
3: É, exatamente. Estranho. Isso aí é.
1: Bacteriofóbica.
3: Acho
1: ou
3: também.
1: Monafóbica.
3: Com certeza.
1: Entendeu? Porque a
3: por que, que não é uma mona completa, uma pseudomona?
1: A bactéria, ela tem direito de se sentir mona.
3: Sim, é
1: um... E nem você dizer, não, você é pseudomona.
3: É uma coisa dela, ninguém tem nada a ver com isso. Se ela é mona ou não é, ninguém pode falar que é pseudomona.
1: É revoltante.
3: Porque eu também achei.
2: Como diria o Júnior, no mona, a mona, né? Jura, vem falando isso. Não, porque ali no mona, mano, a mano.
3: Que mano, a mano, mas aí é muito.
1: Mona, mona é foda.
3: É.
2: Se você quiser, tem outros piores ainda. Os trocadilhos muito piores. Depois eu mando. Eu vou mandar uma mulher.
1: Você ainda fez trocadilhos horrorosos hoje da banda. Do Gimapadá. Aliás, você, amigo ouvinte e amiga ouvinta, se você tiver também trocadilhos horrorosos
3: com bandas que estão tocando,
1: artistas que podem participar do Gimapalusa, já que é você que está pagando esse troço todo, então você também tem direito de participar. Então, além da superstição, se você quiser mandar sugestões de atrações para o Gimapalusa, pode mandar também, não é isso? E agora já estamos na hora, não?
3: Agora é só musiquinha, não é?
1: Não, não
3: é
1: música, não. Tem 11h15.
3: Tá.
1: É musiquinha? Musiquinha? Então, mas a musiquinha vai estourar o tempo do... Tem problema, não? Então, vamos ao momento musical, que é um momento adorável, né? Que é um momento adorável. Então, toca aí a nossa minha música.
4: Música pra zoar, brasileira.
1: Toca aí, vai direto, depois a gente comenta.

0: Isso aí! Libera o Toy do Arriba Saia.
1: 10 contos.
0: Você liberava o Toy por 10 contos, Roberto?
1: Não, também não tô assim, né?
0: Tá barato pra caramba.
1: Tá muito barato. Tá,
2: 20.
1: Tá, como diria o Bruno, mas
2: 50
1: tá
2: barato, não se fala mais nada.
0: Mas deu só um dado antes da gente chamar nosso plantão do trânsito, que essa música do Arriba Saia é de 2003.
2: Uhum.
0: Então, eu perguntei hoje ao meu amigo ChatGPT. Então, o Tom que saia a 10 contos.
2: Ah, mas tem que ver a inflação, né?
0: Hoje estaria 37 contos.
2: Ah, é?
0: Né, pela correção do
1: aí então já seria. Tem jogo, Cláudio.
0: Aí já tem jogo.
1: Aí mas seria olha só, música... eu fui desafiado e aceitei o desafio. Aliás, Rafinha abaixo. Estou aqui te esperando, mas você não é macho para me enfrentar. Olha o trocadilho, que esse é pior do que os que foram falados hoje aqui. Porque o Ancelotti comprou um tocadisco pequeno.
0: Por quê?
1: Ele gosta de vinil júnior.
0: Ah, garoto! Porra, depois dessa não me resta outra opção a não ser chamar meu amigo Anderson Ramos para nos salvar e dizer como é que está o trânsito.
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4: Tô de volta, meu amigo. Rapaz, o trânsito tá complicado para o motorista que se desloca nesse exato momento ali pelo BRT Transbrasil Brás de Pina. Tem uma concentração de manifestantes por aqui, a gente está apurando, trago detalhes daqui a pouquinho. Olha, o trânsito ainda apresenta retenções na rua Goiás, não é mais por conta de um acidente que teve mais cedo, e sim por conta de uma operação policial na altura da rua José dos Reis. O motorista perde tempo e vai encontrando por aqui, por ali. A estrada do Catonho, lá no Jardim Solacap, na altura da Eusébio de Almeida, em direção ao Bérico Diniz, tem trânsito bem complicado. Um caminhão deixou cair parte da carga. Teve, inclusive, saque por ali. O trânsito ainda sofre impactos e tem retenções. 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Eu volto já!
0: É isso aí, André Farias está pedindo o quê?
5: Um alô.
0: Um alô para Dé Castanha do Pará. E é o André? Tá querendo pegar a castanha? Tá tudo aí, tá tudo certo. E agora então vamos às nossas notícias com a minha amiga Deise de Assis.
6: Oi, Cláudio Manuel. Falando agora de uma determinação da Anvisa que aconteceu hoje, a suspensão da comercialização, da distribuição e do uso de um lote da água mineral natural sem gás da marca Cristal, após a identificação de uma bactéria em amostras do produto. O recolhimento envolve o lote P200126, produzido em Goiás. Segundo informações encaminhadas pela empresa, a Anvisa, o lote tem mais de 300 mil garrafas comercializadas para o Distrito Federal, Tocantins, Goiás e São Paulo. Os consumidores devem olhar se o produto pertence ao lote, interromper imediatamente o uso e acionar o atendimento ao cliente para substituição ou reembolso. Os contatos devem ser feitos pelo telefone 0800 061 5000 ou pelo e-mail contato@brasal.com.br. É com vocês!

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1: Pois é, estamos aqui de volta, não acabou não, rapaziada. Estamos com muito assunto aqui, hoje o dia tá cheio aqui na Rádio Cacetada. E eu vou aproveitar esse momento para dar a minha cacetada no dia, não é? Que é o seguinte,
2: peraí.
1: Toca a vinheta aí, treininho.

0: Pois é, vou falar de um assunto muito palpitante, um assunto que está deixando todo mundo nervoso e está mobilizando o país, que é o seguinte: o presidente americano, quer dizer, o presidente estadunidense do norte, Donald Trump, ele acabou, né, o governo dele acabou de classificar as organizações criminosas brasileiras como terroristas.
1: Não é?
0: E eu acho isso um absurdo, é um crime de uma ingerência na vida brasileira. Na soberania nacional. Porque, inclusive, ele está querendo acabar com a única coisa que é organizada no Brasil, que é o crime. Entendeu?
1: Verdade.
0: Isso é um absurdo. Entendeu? É um absurdo. Nós temos que... Nós temos que começar a pensar numa defesa, entendeu? Se os marines chegarem, os marines, a quinta esquadra, se eles vierem pra cá, o brasileiro tem que entrar como voluntário pra defender o país. Pô,
1: mas a gente entendeu? Não tem, e o que o Brasil vai fazer?
2: A gente não tem defesa nem
1: na seleção.
2: Marquinhos, Gabriel Magalhães.
1: Não, mas
2: entregou,
1: olha só.
2: Perdeu um pênalti agora.
3: Alexandre na lateral.
0: Não, mas olha só.
2: O Wesley na lateral direito.
0: Eu soube que o Lula já está pensando pra defender. Ele já chamou dois canhões. A Dilma e a Alexandre Fegali. Entendeu? Pra defender o Brasil.
2: Mas tem mais canhão.
0: Mas eu acho que eles vão ficar com medo quando
1: Não. Se ele mandar a Janja lá pra argumentar, e eles vão embora.
0: A Janja fala assim, você já...
1: Você imita a Janja também, Hubert?
0: Eu impito, eu acho que só tem homens cis, sabe? Com sexo
2: genitário. Mas vamos voltar ao assunto sério.
0: Não, vou voltar. Não, tem outra coisa. O Lula podia pedir emprestado uma bomba atômica do Irã. Uma bomba atômica usada que eles têm lá, entendeu? Até porque o Irã é um país parça, quer dizer... Persa, né? É um país.
1: Persa e parça. Do Brasil, Lula, no caso.
2: Mas eu acho o seguinte, vamos lá. Quando teve aqueles velhinhos malucos, doidão lá, vestido de amarelo, pra fazer aquele negócio lá, aquela presepada, fazer cocô no gabinete do Xandão, todo mundo foi chamado.
1: Teve isso?
2: Já foi chamado de terrorista, era terrorismo. Então agora todo mundo é terrorista. O negócio de terrorista tá ficando muito assim, vagabundo. Todo mundo.
1: Quem tiver ser terrorista?
2: Não, eu acho o seguinte, já que tá tudo valendo terrorista, então acho que tem que ampliar e decretar outras coisas como terrorismo também, entendeu? Por exemplo, eu acho caixinha de som na praia terrorismo.
1: Ah, eu acho.
2: Eu acho terrorismo.
1: Também
2: entendeu?
1: Acho.
2: Então assim, eu acho que tem que ampliar, eu tô com seu Trump nessa, entendeu? Já que o Brasil fica papando mosca aí e fica só aí na mão de bandido, na mão de comando isso, comando aquilo, comando aquilo.
1: Eu concordo com essa. Eu também acho, assim, e até tem a ver com isso, porque agora vindo no metrô, por exemplo, cara, gente que fica escutando áudio no celular alto no meio do vagão do metrô.
2: Terrorista.
1: Pô, é muito chato.
2: E eu vou falar o seguinte, já que você disse, nosso comando nunca será vermelho. Entendeu?
0: É verdade, meus amigos. É o seguinte, o problema é o seguinte, isso pode gerar realmente um conflito muito grande, porque como disseram aí, eu ouvi alguém falar, quando acaba a saliva, o negócio é usar a pólvora. Isso tá errado. Quando acaba a saliva, você tem que usar o outra coisa, assim. Entendeu?
2: Uma papa de quiabo.
0: Então é melhor não radicalizar nessa hora.
2: Eu acho que tá muito radicalizando. Ninguém já quer cair de pau. Não pode ser assim.
0: Agora eu quero saber o seguinte. Se os Estados Unidos invadirem o Brasil, quero ver como é que eles vão conquistar a comunidade de Brasília, entendeu?
1: Essa é a mais válida.
0: Essa aí.
1: Não, e você já talvez eles não invadam por conta dessa dificuldade.
2: Não, mas você também, o Hubert é um cara experiente nisso, eu acabei de lembrar que o Hubert não só participou de Fucker Sucker, como também no Cafofo do Osama.
1: Ah, é verdade.
2: Jurema, que foram dois casos de gringos que vieram pra cá atuar contra a nossa soberania. Fucker Sucker, que eram dois tiras americanos.
0: Tá pesado.
2: Americanos. E assim como o Osama também, grande terrorista, de fama mundial, também, talvez o maior terrorista, o Pelé do terrorista, Osama Bin Laden, e que também foi aqui morar na periferia do Rio de Janeiro. E vamos lá, esses caras vão lá de mamão, Iraque, Estreito de Hormuz.
1: Isso aí.
2: Agora eu quero ver fichinha. Cair aqui dentro.
0: Eu acho.
2: É tudo desafio, Rafinha Bastos. Mas eu quero
0: e
2: ver os Marini.
0: O Trump também. Trump também. Pode
1: cara,
0: vir,
1: cara,
0: Trump.
1: Tá macho, Hubert.
0: Tô macho, hoje acordei.
1: Impressionante. Acordou macho. Hoje, mas isso vai passar, né?
0: Até o meio-dia.
1: É baiano, é baiano. É só até o meio-dia.
2: Vamos lá. E você
0: agora, irmão, é isso.
2: Chega aí, Hubert.
0: Eu porque eu queria chamar agora, né? Pra gente falar mais de algumas respostas que o pessoal tá mandando a respeito da nossa pesquisa, né? Qual é a sua superstição infalível pra assistir os jogos da Copa, né? Uhum. Então eu tô com algumas aqui, muito boas, atenção. Fala, trio cacetada, aqui é o Valdir de Duque de Caxias. Eu assisto aos jogos com o meu cachorro, o Pelé. O detalhe é que ele tem que ficar exatamente no mesmo lugar da sala. Uma vez ele levantou pra tomar água e o outro time fez gol. Agora eu levo água pra ele.
1: A culpa é do Pelé. É. Caraca.
2: Pô, tem outra aqui também que é fala cacetada. Aqui é a dona Zilda de Madureira. A minha superstição é brigar com a televisão. Eu xingo o juiz, o VAR, o técnico adversário e até o narrador. Meus netos acham que eu tô maluca. Os seus netos têm razão. Mas toda vez que eu começo a reclamar, sai um gol do Brasil. Então a senhora tá reclamando pouco.
1: Tem que continuar reclamando.
0: Ela só reclamou no segundo tempo, né? Nesse último destejo agora.
2: Agora tem mais uma aqui que eu tô pegando diretamente do YouTube, que é do meu amigo, que não tem um nome, que no YouTube é foda, que é @LSC2006. Ele fala, se Vini Júnior se colocar a camisa do Real Madrid por baixo da amarelinha, ele vai ser capaz de marcar 7 gols por partida. Seria uma boa tática ao nosso favor. Uma boa tática, mas será que isso é uma superstição do Vini Júnior?
1: Mas você está propondo uma superstição pro Vini Júnior. É importante. Vou ler aqui, tem aqui também, peraí. Fala trio cacetada. Eu gostei de trio cacetada, várias pessoas
2: trio
1: usando.
2: Pode expor. Cacetada.
1: É bom. Aqui é o Geraldinho de Realengo. Eu tenho uma cadeira da sorte. Ninguém pode sentar nela durante a Copa. Nem visita, nem parente, nem padre. Se sentar, eu mando levantar na hora. É isso aí, cara. Gostei, Geraldinho. Eu também. Você sabe que eu já tive uma cadeira dessas também. Eu sentava nela também. Não deixava ninguém sentar.
0: Cadeira do papai.
1: Era uma cadeira lá, porque eu ficava na frente da televisão assim. Porque muita gente assiste jogo do Brasil lá em casa. Aí eu falei: é o seguinte, eu vou sentar aqui na frente e vocês ficam daqui pra trás. Eu não quero saber. Vamos lá, tem mais uma aqui. Peraí. Fala, cacetada. Aqui é o Naldinho de Campo Grande. A minha superstição é não falar a palavra campeão antes da hora. Uma vez eu disse já ganhamos e o adversário empatou 2 minutos depois. Agora eu só abro a boca quando o juiz já tá no vestiário. É, na verdade você não tem falado campeão há muito tempo, né?
2: Há muito tempo, mas eu achava que... Qual é o nome do meu nome?
1: É o Naldinho, lá de Campo Grande.
2: Naldinho, cala a boca.
0: Olha só, temos outra aqui. Beto, Hubert e Cláudio, aqui é a Rose de Maricá. A minha superstição é não atender telefone durante o jogo. Minha mãe, meu chefe ou até o Papa. Se ligar durante a partida, vai cair na caixa postal. A pátria vem primeiro.
1: Mas isso pra mim também, cara. E quem é esse sujeito que liga durante o jogo? Não, tem. Tem. Lembrei agora. É aquela galera que tenta esses 40 mil telefonemas de
0: pra defender de
1: vender
0: alguma coisa.
1: Coisa ou
0: então
1: não
0: pra aplicar algum golpe, né?
1: Ah, é.
0: Não é um golpe.
1: Realmente, o sujeito levar um golpe durante o jogo do Brasil é um campeão, né?
0: Você não sabe.
1: Esse é o verdadeiro campeão.
0: Olha só. Fala, cacetada. Aqui é a dona Lúcia de São Gonçalo. Eu não deixo ninguém trocar de lugar no sofá. Meu genro senta à direita, minha filha à esquerda e eu no meio. Uma vez trocaram de posição e o Brasil tomou o gol. Agora eu tenho até mapa de assentos. Olha.
1: Olha, gostei.
0: Organizou. Temos mais aqui, Cláudio Manuel. Pode ler aqui.
2: Tá bom, né? Não.
1: Vamos ler mais duas.
2: Fala, cacetada. Aqui eu vou falar. Dona Lúcia. Dona Lúcia tem que falar, pô. Alô, Dona Lúcia, de São Gonçalo.
0: Essa eu falei agora.
1: Viajou. Tinha 4 opções, o cara foi na errada.
2: Ô, louco. Do Bangu já falou. Mercado de Bangu já falamos.
0: Mas essa aqui a gente não falou, não.
2: Então já foi.
0: Tem essa aqui? Não, tem essa aqui.
2: Então tá, vamos lá. O cara passa ali, fica passando papel errado. Da puta também, a Mônica de
1: Cabo. Já foram.
2: Fala de outra coisa. Vamos falar de outra coisa, outra sessão. Que agora não chegou, agora que a nossa impressora quebrou.
0: Pois é, agora a nossa sessão sensacional são os momentos inesquecíveis que a gente já quase esqueceu.
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1: Não segue?
0: Pois é, gente, hoje, nesse clima alucinante da, da, da Copa do Mundo que se aproxima, nós vamos puxar agora do fundo do baú as nossas memórias da Copa da França em 98, onde aconteceu o famoso piripaque do Ronaldinho na final.
2: Sim. Do Ronaldão, fenômeno, nosso brother.
0: Nosso amigo, grande empresário do mundo do futebol.
2: Foi a nossa segunda cobertura de Copa, Copa de 98, na França. O Brasil estava em Ozoir-la-Ferrière. A gente teve o bom senso que na Copa de 94, a gente era, né, calor, não sabia de nada, a gente ficou junto da seleção, que era em Los Gatos. E a seleção sempre fica no pior lugar possível, o lugar onde não vai ninguém, isolado.
1: É.
2: E no segunda Copa, a gente teve o bom senso de, em vez de ficar com a seleção, a gente ficou num lugar pouco conhecido chamado Paris.
0: É bom lá, né?
2: E aí, Paris, é aquele negócio que até o nosso falecido, o grande Armando Nogueira, falando aí, pô, quer criar um abaixo-assinado para as Copas serem sempre na França. Porque a grande vantagem da
1: Copa... E a França ganha todas, né?
2: Não, mas a grande vantagem da Copa da França é que mesmo você perdendo, você come muito bem. Então, refeições...
1: Comeu bem lá?
2: Não, foram grandes coisas, foram inesquecíveis. Né? O 3-0 na França, com dois gols de Zidane de cabeça, que teve até CPI depois.
1: Teve.
2: CPI da Nike.
1: Falta do que fazer, um
2: cara. O Brasil perdeu. E...

0: Não, não, não. Eles fazem outra. Outra
1: coisa. O ratinho não, é aquele filme.
0: É aquele filme.
1: É dos... um ratinho só.
0: É, mas não é esse prato.
1: Não.
0: Mas...
1: Aí, no caso, a torcida, não era Brasil e Holanda. Brasil e Holanda, a torcida holandesa reconheceu a Suzana Werner porque a galera, o Ronaldo tinha jogado no PSV, eles acompanhavam lá e ficaram enlouquecidos, gritando o nome dela, meio chegando perto. Ela ficou com medo, a gente pegou-a e trancou dentro de um restaurante, chamamos a polícia para protegê-la.
0: É porque sabe que os cacetas não oferecem o menor perigo.
1: Não, a gente só estava ao contrário, estava fazendo proteção à moça. E por causa disso, a gente ficou um pouco mais próximo, porque a gente fazia muito piada com o casal. Ela ficava, pô, vocês ficam me sacaneando, não sei o quê. E fomos, depois desse episódio, onde protegemos a Suzana Werner do assédio enlouquecido dos holandeses totalmente embebedados. E aí fomos, depois, pulo do tempo, na final. Estamos lá no Stade de France e estamos lá assistindo, esperando o jogo, né? Assistindo o jogo, estava eu, Bussunda, Hubert e do lado do William Bonner. E de repente chega a Suzana Werner do nada e começa a gritar assim: gente, gente, o Rô não joga! O Rô não joga! Aí eu me lembro assim: por acaso o Rô seria o Ronaldo? E era o Ronaldo.
0: É.
1: E tava na época o Edmundo saiu no papel como indo jogar no lugar dele. E depois não foi nada disso. Que
0: acabou jogando, bagunça, mas ficou a dúvida.
1: Que ele joga, não joga, não joga. A França não tinha nada a ver com isso. Estava aquecendo enquanto a gente estava nessa discussão se joga ou não joga ou não joga. E foi isso aí, uma das histórias da Copa 98.
2: Na época, o médico da seleção era o famoso doutor Lídio Toledo, que nós apelidávamos de Lindo Tolete.
0: E ele nunca gostou muito disso.
2: Segundo o filho dele.
0: Mas nós fizemos a nossa tese de o que aconteceu, um quadro que ficou famoso.
1: Tá na internet.
0: Que é ótimo, toda hora aparece e tal. Muito engraçado.
2: A verdadeira história do piripaque do Ronaldinho.
1: Da convulsão. E teve essa história também, porque teve um certo boato que não foi, era fake news, que por causa desse quadro da convulsão, que o Bussunda fazia o fenômeno, e que o Ronaldo tinha ficado chateado com a gente, não teve nada disso.
0: Nunca ficou.
1: Aí depois até teve um encontro nosso, a gente foi jantar, eu, o Bussunda, nossas esposas. O Ronaldo.
0: Lá em Paris?
1: Não, no
0: já no Rio.
1: Não, no negócio
2: que R9.
1: Ele tinha um bar, uma restaurante.
2: R9.
1: E ele já estava com aquela moça, a rainha das embaixadinhas.
0: Sim.
1: Que,
0: eu não vou lembrar o nome.
1: Que eu esqueci o nome dela agora também. Gente boa também. E aí a gente fez.
2: Eles tiveram filho.
1: Aí depois a gente fez essa aproximação. Aí depois teve a festa de 30 anos dele no Pão de Açúcar.
0: E depois ele levou a gente para fazer uma matéria lá na Suíça, no jogo.
1: Milene Domingues. Gente, muita gente boa também. O controle de bola sensacional.
0: O Ronaldo depois chamou a gente para fazer. Teve um jogo.
1: Amigos de Ronaldo
0: contra amigos de Zidane.
1: Que foi sensacional. Fizemos. Mas aí já foi
0: eu
1: em base.
0: Fui também nesse.
1: Foi o Beto, eu e Bussunda. Mas
0: legal.
1: Foi depois da Copa.
2: Eu me lembro lá que um dia a gente foi lá no treino da seleção, né? E aí o Brasil ia enfrentar a Escócia. Aí cheguei pro Zagallo, foi fazer piada, Zagallo, aqui tá aqui o presente da Escócia pra vocês, você gosta de destilado? Aí o Zagallo falou: nem destilado, nem do outro.
0: Lá ele.
2: Mário Jorge Lobo Zagallo, o Zagallo. Aliás, quem tá fazendo o papel de Zagallo é o Bruno Mazeu.
0: Nessa série.
2: Série ou é filme?
1: É série, eu acho que não
0: faz. É um seriado, filme, não sei, não vi ainda não.
2: É bem feito, né, cara?
1: Olha lá, tá passando ali, ó, Bussunda e Convulsão.
0: Isso aí lá no YouTube. No YouTube, quem tá no YouTube tá vendo aí. Esse quadro é muito bom, Reinaldo de Zagallo.
2: Eu tava de Roberto Carlos.
1: Roberto Carlos, o cantor.
0: É.
1: Trocadilho de nome.
0: Ele era.
1: E tinha o bordão tá ali, ó.
0: São tantas convulsões. Era muito bom. Esse quadro é muito bom. Eu fiz a narração. A voz da narração é minha.
1: É isso aí. Só para um recado, já que você deu um pulo, a gente não sei se vai faltar a falar. Esse jogo foi sensacional, que a gente foi convidado como amigo do Ronaldo. A gente tava dado de pessoal e a gente foi lá participar desse jogo em Basel, na Suíça. E a gente foi almoçar.
0: Isso é muito bom,
1: né? Aí fomos almoçar, eu, Beto, Bussunda. Né? Aí tava
0: Ronaldo, todos os jogadores lá.
1: Zidane,

0: Beckham, o Real Madrid inteiro, né?
1: Tinha
0: Robinho.
1: E só tinha eles e a gente no restaurante.
0: Só nós que não éramos.
1: Que era um buffet.
0: É.
1: Aí uma hora eu fui lá pegar a minha comida e tava eu e Beckham. Aí o Beckham foi pegar um roast beef, eu, tira a mão daí, rapaz!
0: Chega a ser. Eu tirei foto com o Beckham.
1: Peguei, mentira, mas óbvio que eu não falei isso, mas peguei o roast beef.
0: Eu já publiquei essa foto, não sei quantas vezes, que eu sempre faço a mesma piada, que eu do lado do Beckham tecer.
2: O Beckham é o da direita.
0: Essa foto, um flagrante, quando um dos homens mais bonitos do mundo. Ao lado de
2: Beckham.
0: David Beckham.
1: Você achou o Beckham gato?
0: Olha, Beckham era um gato, ele era um gato, mas ele tinha uma coisa muito esquisita, que ele tem, ele fala fino, cara. Ele fala fino, um gato.
1: Que foi?
0: Ele faz...
1: O gato do Hubert.
0: Ele é um gato, mas ele fala muito fino.
1: Assim. Ele fala fino?
0: Fala fino, fala fino.
2: Eu não me lembro disso. Eu me lembro que o Gilmar, graças ao grande Gilmar, que era o nosso técnico, de som, né?
0: De vídeo.
2: O Gilmar, fala de foto. O Cláudio Manuel ficou louco com o Beck. Você ficou tirando foto.
0: Tirei foto com todo mundo.
1: Pô,
0: e o Zidane, eu me lembro que depois a gente foi comemorar de noite. Tipo, estamos falando mais de base do que da Copa, mas dane-se.
1: Não, mas é qual?
0: É
1: seleção.
0: Aí a gente foi depois, o Ronaldo chamou a gente pra ir numa festa, numa boate, depois que era decorado com Allen, o oitavo passageiro, um negócio
1: horroroso.
0: Aí tava Vampeta e Djalminho, Vampeta com umas moças lá, bastante suspeitas. E aí quando a gente tava lá na...
1: Vampeta, que nasceu em Nazaré
0: das Farias. Nazaré das Farias, que tem a marca das Farias. Aí chega,
1: pronto. Não, mas só pra falar que todo mundo fala que, não, por causa da convulsão, nós perdemos o jogo. Mentira, a gente ia perder aquele jogo, porque a França era um timaço. Vamos falar a verdade.
0: E vamos lá, não é só isso. A gente jogou na casa do adversário. Em Paris, olha.
1: A torcida era uma. Beca. Cara, é gato.
2: Olha.
1: A torcida era uma loucura. A torcida da França, cara, cantou o hino de um jeito que, cara.
2: Eu me lembrei de uma história boa. Assim, antes do jogo.
1: Pessoal babando aqui. Depois eu digo quem é que tá babando aqui com a foto do Beckham.
2: É isso. Antes de começar o jogo, a gente ficava. Por exemplo, o Brasil, eu não lembro do jogo, mas eles me lembram que a gente tocava uma música lá, que era o ritmo do país. Tocou lá. Aí, na hora de tocar o Brasil e enfrentar esse país, o locutor falava: "And now we are going to hear the Brazilian rhythm, the Batacuda." Agora vocês vão ouvir o ritmo brasileiro, a batacuda.
1: O que é batacuda? É
2: batucada.
0: É a batucada do nome do cara.
1: A batacuda, eu gostei de batacuda. Usarei batacuda.
2: Batacuda?
0: Isso aí.
2: Vamos pro trânsito agora com o repórter de todas as rádios, Anderson Ramos.
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4: Tô de volta, meu amigo. Rapaz, o trânsito ainda tá complicado. O motorista ainda vai encontrando retenções lá pelos lados da rua Goiás, por conta de um acidente em operação policial na altura da José dos Reis. O motorista perde tempo ali no trecho da Piedade, viu? Entre o engenho de dentro e a Piedade. O trânsito apresenta retenções e tem problemas. Na estrada do Catonho, acidente, um caminhão perdeu a direção, bateu em um poste, deixou cair parte da carga, teve pessoal tirando aquela cervejinha aí pro feriado e no Jardim Sulacap. O motorista perde tempo na altura da Eusébio de Almeida, aí tem retenções e problemas. Fogo e fiação lá na Carolina Machado, em Oswaldo Cruz, na altura da estação de trens, no sentido Madureira. O motorista perde tempo e vai encontrando retenções. 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
2: Pois é, e agora vamos com as notícias... E com a nossa sensacional colega Joyce Santos.
5: Pois é, Hubert, falando ainda em acidente, teve um incêndio em um prédio residencial que movimentou a manhã de hoje em Copacabana, na zona sul do Rio. Chamas atingiram um imóvel na rua Barata Ribeiro, no número 726, na altura da rua Constante Ramos, e mobilizaram equipes do Corpo de Bombeiro, da Guarda Municipal e da Sete Rio. Durante o atendimento à ocorrência, duas faixas da via precisaram ser interditadas, provocando lentidão e retenções no trânsito da rua Bolivar. Um homem foi socorrido em estado grave e encaminhado ao Hospital Municipal Miguel Couto. O acionamento dos bombeiros aconteceu por volta das 10 para as 10 e essa ocorrência já foi encerrada. Após o combate às chamas, a Rua Barata Ribeiro já foi totalmente liberada e o trânsito volta a fluir normalmente na região. Volto com vocês.
2: Pois é, obrigado. Vamos agora para o quadro que está arruinando a população brasileira, que está deixando todo mundo endividado. Bete Silva!
6: Bete Silva, a casa de apostas do Beto Silva.
1: Olha só, a minha aposta é o seguinte, eu ia apostar, mas eu já apostei nisso, né, na prisão do governador do Cláudio Castro, que é inclusive uma aposta que não paga, até, eu acho que até você paga, quando você ganha, você paga, né, você não recebe, mas tudo bem. Mas eu vou apostar em outra coisa, é o seguinte, é que a Globo tá com uma novela nova lá, Quem Ama Cuida, né, se tirar o Ida do fim fica estranho, né, mas tudo bem. É, e aí, parece que morreu lá um sujeito, um tal do Arthur Brandão, e eles estão inundando tudo com essa questão. Até no jornal saiu um obituário gigantesco do Arthur Brandão. E estão perguntando o tempo todo, eu acabei de ver ali na televisão, quem matou Arthur Brandão? E a minha aposta é que quem matou Arthur Brandão foi a mesma pessoa que matou Odete Roitman. Ou seja, ninguém. Arthur Brandão não morreu.
2: Quem matou Odete Roitman na primeira versão foi a Cássia Kiss.
1: Mas na segunda ela não morreu.
2: Na segunda ela não morreu.
1: É.
0: Então, falando de agora, meu filho. Eu aposto, já que eu tô apostando no, na aposta da Bete Silva, eu aposto que ninguém vai dar a menor importância pra
1: ele. Também acho, acho. Essa é a minha aposta verdadeira. A aposta
0: se. Quem matou Arthur Brandão?
1: Essa história de quem matou, né? Já deu, né, gente? Esse negócio de quem matou fulano, quem matou, já deu, né?
0: É, no país do homicídio, né?
1: É, pô. Entendeu? Todo dia, ninguém descobre nunca.
0: Vamos lá, então nós temos...
2: Foi homicídio ou foi hominicídio?
0: Não, vamos lá, você tem quanto por cento dos homicídios do Brasil não são elucidados nem levados a julgamento?
1: Então, 99.
0: Então você tem tantas prioridades para
1: vai ficar bem
0: então,
1: isso.
0: Então que se dane quem matou
1: Arthur Brandão. É verdade.
2: Eu sei quem matou Arthur Brandão.
0: Quem matou
2: Arthur? Foi o seguinte, foi a Globo. Pelo seguinte, porque ele só tinha dinheiro para pagar um mês pro Antônio Fagundes. Entendeu?
1: É.
2: Se ele ficasse a novela toda, ia custar muito caro. Então, o jeito foi matar o cara logo no começo da novela. Antigamente, só matavam no finalzinho, assim, né?
1: Agora, eles devem resolver rápido, né?
2: Não, já mata logo no começo pra ver chamar o público, né?
1: Mas não chama, né?
2: Ei, público! Bem-vindo, novela! Isso eu nunca vi, né? Anúncio. Antigamente você era o contrário, né? O troço que aparecia na novela é que tinha repercussão. Agora você tem que botar um anúncio para as pessoas verem a novela. Realmente.
0: O que você tem a ver com isso?
2: Está muito, não tenho nada a ver com isso. Eu estou falando isso por mais por inveja. Aliás, Rafinha Bastos, venha para cá, que eu vou te enfrentar. Não tenho medo.
1: Para ele, quando vamos fazer uma aposta aqui: Rafinha Bastos versus Hubert.
0: Você quer. Para ganhar?
1: É, para ganhar. Mole, né?
0: Mas vem cá, vai ser na mão.
2: Na mão, é.
1: Por que vocês não fazem um
2: embate mortal?
1: Uma coisa antiga com pistolas, aquela
0: essa
1: coisa.
0: Rixa com o Rafinha Baixo.
2: Não tem rixa nenhuma, eu só acho que o cara é chamado Rafinha. Você sabe que o nome dele nos Estados Unidos é Rafi Bastos.
1: Ah,
2: que
1: é Rafina.
2: Que boiola,
0: você
2: né?
0: Tá de Rafinha Bastos de boiola.
2: Pode vir, Rafinha Bastos, que estarei aqui pra te dar uma sova, entendeu?
0: E aí, que mais?
1: Tem aposta aí, rapaz. Vocês dois não apostaram nada.
2: Ah, não, temos mais uma coisa aqui. Não,
1: aposta aí, não, maluco.
2: Silva. Ah, Bete Silva, eu já falei aqui, eu
1: não,
2: aposto.
1: Mas
2: foi
1: a sua aposta.
2: Aposto que a Globo foi a Globo que matou.
0: Sua aposta, tá apostando a aposta dele.
2: Não, é uma variação, uma variante.
1: Aposta você aí, Claudio, tem apostas?
2: Ele já falou a dele.
1: Não.
2: Vamos para
1: então
2: outro, quadro. Vamos
1: tudo
2: para outro quadro.
1: Ninguém quer apostar porra nenhuma.
2: Vamos para a música ou vamos para o Chama do Uber? O que vocês acham melhor? Pois é, então é um quadro que todo mundo que está despontando para o anonimato. Chama o Uber!
7: Chama o Uber!
0: Eu vou fazer uma aposta, sou o Beto.
1: Tudo bem.
2: Pois é. Estou aqui levando bronca dos meus parceiros.
1: Né? Não, eu estou até preocupado que o cara hoje está agressivo, já chamou o
2: Rafinha.
1: Vai me dar porrada
2: eu
1: lá fora.
2: Eu sou o Bertinho Pistola.
8: Você não tomou o remedinho?
1: Acho que ele não tomou o remedinho.
2: Qual remédio?
8: Tarja preta?
2: Não, deu remédio contra a ansiedade, esse negócio.
8: Essas coisas, então.
2: Pois é, né? Então eu chamei, vocês podem chamar, o trânsito está muito ruim, o Anderson Ramos está falando aí, muitos engarrafamentos, então eu vou demorar um pouco a chegar, mas você já vai dando aquela nota maravilhosa para a minha pessoa. Então eu queria perguntar, você chamaria o Uber para quê?
0: Bom, já que é para, estamos quase nos despedindo, eu vou chamar o Uber. Uber, porque no sábado eu irei a um grande programa, chama O Grande Encontro do Samba.
2: Opa.
0: No Maracanã, no Maracanãzão.
2: Isso.
0: Com Zeca Pagodinho, Jorge Aragão e Alcione, que por mais que tenha atravessado no hino, não atravessa no samba. Então estarei lá, conto com a presença de Zeca Pagodinho, Jorge Aragão, Alcione e eu. Entendeu? Estaremos lá no Maracanã.
1: Não, vai ter mais.
8: Você não estará no palco, né?
1: Não estarei.
8: Graças a Deus.
2: Não, vai ter mais. Vai ter convidado especial Martinho da Vila.
1: Então,
2: e na abertura do show, Arlindinho. Canta Arlindo Cruz. Nosso amigo Arlindo Cruz. Meu parceiro, porque eu fiz uma música com Arlindo Cruz. Eu, Hélio de la Penha. Não, foi naquela época do programa que a gente chamava. O mundo vai acabar, isso é apenas o começo, né? era isso. Aí fomos pra casa do Arlindo, eu e o Hélio de la Penha, a gente tinha feito a letra, não é? Aí chegamos lá, aí você chegou, era muito engraçado que o Arlindo chegava lá com aquele banjo dele, né? Aí ele chegava, cadê o violão? Cadê o violão? Você quer ver? Aí começava a descer na casa dele, viu um grupo de pagode. Veio um cara com um atabaque, um cara com violão, outro cara com pandeiros, começaram a compor o negócio ali. Foi uma experiência muito legal.
0: E você
2: cara,
0: vai chamar o Uber pra quê?
2: Hã? Eu vou chamar o Uber pra nada, eu não tô fazendo nada.
1: Não, eu vou chamar o Uber pra um assunto que passou batido por aqui, a gente esqueceu, que foi o seguinte, que a Câmara dos Deputados do Rio de Janeiro fez uma moção. Declarando o Fábio Porchat como persona não grata no Rio de Janeiro. Já tem tempo, mas a gente não se posicionou. Eu acho legal que os humoristas tem que, né, se posicionar, porque é realmente uma falta do que fazer.
0: Não, mas vamos lá, isso na verdade foi uma comissão, não foi? Não
1: foi, foi mas cara...
0: Não deu em nada.
1: Não deu em nada, mas em nada. Falta...
0: Não, mas é uma... Na verdade,
1: geral do que fazer.
0: Mas é um tipo de piada, né, você?
1: É quase uma piada.
0: E você ser persona não grata?
1: Não é nada isso, não quer dizer nada.
0: O que
1: só
0: significa que você não pode entrar mais na Câmara dos Vereadores do Rio de Janeiro? Olha isso.
1: Não, no Rio de Janeiro, não sei.
0: Você não pode entrar no Rio de Janeiro?
1: Isso é uma coisa aí que não é internacional, na verdade, né? Que não, é dos países.
0: Não, porque se... Pô, persona não grata, você te pedir entrada na Câmara dos Vereadores, eu quero também.
1: Não, com certeza, que é perigoso, né? Um lugar,
0: não,
1: um lugar difícil.
0: Perigoso, mas desagradável.
1: Desagradável, mas acho que os caras podiam fazer palavras cruzadas, sudoku, outras
0: eu
1: coisas, porque realmente não tem nada pra fazer.
0: Os vereadores do Rio de Janeiro para a porrada.
1: Boa,
0: não, olha
1: cuidado.
0: Só, esse cara desafiou Rafinha Baixa, eu quero.
2: Não,
0: eu já sou agora.
1: Olha aqui.
0: Eu desafio a Câmara dos Vereadores do.
2: Eu, olha só.
1: O Uber de Pistolinha, quem tá no YouTube tá vendo, que muito
2: não
1: bom.
2: Não é Pistolinha, é um Pistolinha. De grosso calibre.
1: Até parece. Não dou tiro, só dou bang.
2: Eu
1: acho que o Hubert Pistolinho, inclusive, devia ser o novo mascote da seleção.
2: Sim, claro. Mas eu queria dizer, não, a Câmara dos Vereadores está processando o Porchat. Pois é, eu também estou processando. Não, também eles estão. Como é que é esse negócio aí de persona não grata?
1: É isso que eu acabei de falar.
2: Eles querem dar o título de persona não grata pro Porchat.
1: É.
2: Eles agora estão querendo dar o tipo de persona sem graça pro Rafinha Baixa.
0: Sem graça.
1: Na verdade, o título do... É porque o Porchat tá gritando muito, devia ser persona não grita. E talvez fosse mais legal, mas sei lá.
2: Vai, Porchat!
1: Pois é, o cara tá apresentando um programa lá na tele de Copa do Mundo.
2: Sim, Porchat tá com a vida ganhada.
1: Tá com a vida ganhíssima.
2: É, ganhíssima. O sujeito está morando no edifício Chupan. Ele comprou uma Narcisa Tambori Jegue.
1: Foi dela que ele comprou? Foi, não, foi. Ela mora lá também. É,
2: ela não, ela mudou para um outro mais caro ainda. Ah, tá. É. E agora eu queria aproveitar para um momento mais bonito e emotivo do nosso programa, que é escolhendo aqui a nossa música. Vai com a nossa vinheta aí, Treme.
9: Música pra zoar.

0: Vocês acabaram de ouvir Tragédia no Fundo do Mar com o inesquecível grupo de samba, originais do samba, que contava com o sensacional Mussum,
1: além de
0: cantor, performer, percussionista e comediante, um sujeito genial. E que nós entrevistamos, né?
2: Na casa dele.
0: Na casa dele.
2: Agora, tem uma questão nessa música que eu queria levantar, a questão da legalidade dessa música. Sim. Porque tem uma questão de erro de jurisdição. Porque diz assim, o Guaiamum não se apavora e diz, eu que vou investigar. O Guaiamum não é do mar. É. A tragédia foi no fundo do mar. O Guaiamum
1: é da beira, né?
2: Então não tem jurisdição. Ele acusa, vou dar um pau na espiral.
1: Esse é o problema do Brasil, cara. Esse é o problema do Brasil.
2: Além de ser uma coisa que nem o Supremo, que... Não tem que fazer isso. O Guaiamum se meteu a Xandão, foi lá, não, deixa que eu investigo, é comigo mesmo. Não pode, que o Guaiamum não tem nada a ver com o Fundo do Mar. E ainda ameaça de tortura e violência policial às piranhas. Vou dar um pau na piranha lá fora. Piranha também é peixe de rio. Não tem nada a ver com tragédia no Fundo do Mar. Então essa música é uma flagrante legalidade.
1: É verdade.
2: Eu quero denunciar.
1: E mais uma questão que tem que ser denunciada.
2: O abuso da justiça e da polícia no caso da tragédia no Fundo do Mar.
1: Digo mais. Essa música é lá da década de 70 e até hoje não descobriram quem assassinou o Camarão. Até hoje. É um caso sem resolução.
2: Mais ou menos, mais uma vez.
1: Pra você ver, impunidade.
0: Opa!
1: Olha lá o Hubert Pistolinha!
2: Tá bombando, né?
1: Tá bombando. Pena
2: que o rádio não tem imagem. Se você for no YouTube, você vai ver lá.
1: Eu queria, Rafinha, basta onde você esteja, por favor, entre em contato, porque nós queremos muito assistir a esse duelo, essa batalha.
2: Eu quero propor mais uma coisa. Já que o Hubert chamou o Rafinha Bastos pra porrada e que o Rafinha Bastos tem 2 metros de altura, eu acho que ele podia encarar junto o Madureira também.
1: É verdade.
2: Você fazer uma preliminar Madureira, quem ganhar. Não,
0: chamarei. O Marcelo será meu sparring.
2: É isso aí, gente.
0: Pois é, meus amigos, chegamos ao fim do nosso belíssimo programa Rádio Cacetada, cada vez pior. Estamos nos esforçando para trazer a você as piores piadas, os trocadilhos mais medonhos. E até a semana que vem!
2: É isso aí!
1: Semana que vem, já começando a Copa do Mundo.

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0: Cássio limpa a pinga na gorduchinha, tira o caroço do abacate, ela vai Flamengo, é gol!
1: Uma vez Flamengo, sempre Flamengo.
0: Ô, Rafael Melo, que notícia, hein? Que notícia triste essa do Arrascaeta, não é? Que chegou ontem pra gente. O Arrasca não vai mais jogar a Copa do Mundo e pode até atrasar o Flamengo, né, cara?
2: É verdade, Pedro Augusto, uma notícia que pegou todo mundo de surpresa. Arrascaeta teve lesão grau 2 na panturrilha. Lesão grau 2 é uma lesão considerada média. É a mesma lesão que o Neymar tem, né? E o prazo é em até um mês para o jogador se recuperar. Ainda não está decidido o corte, estamos aguardando aí a Federação Uruguaia de Futebol, junto com a Seleção Uruguaia. Arrascaeta permanece em seu país natal e vamos acompanhar ao longo do dia, poderemos ter aí a informação do corte de Arrascaeta da Copa do Mundo, Pedro.
0: Que pena, né? Que pecado, né, bicho? O Arrasca deve estar assim, muito triste, arrasado, né? Mas o Flamengo já tem novidades aí. O Flamengo já está perto de contratar alguns novos jogadores, não é isso, Rafa?
2: O Flamengo monitora de perto a situação do Danilo, né? Que está na seleção brasileira, jogador do Botafogo. O Thiago Almada, ex-Botafogo, que está no Atlético de Madrid. E o atacante do Zenit, Luiz Henrique. São os três alvos do Flamengo no mercado para essa próxima janela que abre após a Copa do Mundo.
0: Não tem uma informação aí sobre aquele menino do Cruzeiro, Caio?
2: Caio Jorge, o Cruzeiro não quer negociar por nenhum valor. Pedro Lourenço, que é bilionário, dono da SAF do Cruzeiro, disse que não vende o Caio Jorge, que faz parte do projeto do Arthur Jorge, técnico português que chegou para mudar o Cruzeiro.
0: Rafinha, Copa do Mundo chegando, faltam 9 dias e as seleções que vão enfrentar o Brasil, Marrocos, Haiti e a outra é a... Marrocos, Haiti, qual é a outra seleção?
2: Marrocos, Haiti, tem mais uma,
0: esqueceu. Muito bem, essas duas seleções aí, elas venceram agora alguns jogos antes da Copa. Qual é o outro?
3: Escócia.
0: As três seleções venceram por 4-0 e a seleção brasileira venceu por 6-2 contra o Panamá. Quer dizer, nós não vamos pegar molezinha não. Não pense que nós vamos pegar o Haiti, que é uma molezinha, Marrocos, que é uma molezinha, a Escócia, que é outra molezinha. Brasil só vai pegar zebra nessa brincadeira aí, não?
2: Não tem jogo fácil na Copa do Mundo, Pedro. E o último teste da seleção brasileira será no próximo sábado. O Brasil entra em campo no dia 6 de junho, no último amistoso antes da Copa do Mundo contra a seleção egípcia. Brasil e Egito se enfrentam 19h, sábado, horário de Brasília. Seleção do Egito é a seleção do Salah, que fez muito sucesso no Liverpool, entre outros craques.
0: Bom, alguém falou de futebol aqui, não?
2: Não.
0: Então, vamos seguir em frente com o programa. Meu resfriado está indo embora. Meu não, porque eu não nasci com resfriado, né, cara? O resfriado não me pertence. Mas é uma merda você ficar resfriado, não é, bicho?
2: Eu falei pra você ontem, Pedro, fazer o gargarejo com leite quente de saquinho. E falei pra você tomar no bumbum, pra melhorar logo.
0: Como assim, tomar no bumbum? Bom, bicho.
2: Tomar a vacina da gripe.
0: A vacina da gripe.
2: Você ficou com medo?
0: Não começa de palhaçada, não, pelo amor de Deus, bicho. Olha aqui, ó, o confessionário de hoje, hein? Atenção, hein? É polêmico, hein? A mulher reclama do marido que quer sexo todo dia, a toda hora. Olha que coisa impressionante. Pedro Augusto, pelo amor de Deus, me ajuda. Sou casada há 9 anos, estou chegando no meu limite. Meu marido quer sexo todo dia, toda hora. Quando não é de manhã, é à noite. Quando não é à noite, é de madrugada. Parece que ele só pensa nisso, Pedro Augusto. No começo eu até adorava, gostava demais. Mas hoje em dia estou cansada, né? Estou enojada. Trabalho muito, cuido da casa, resolvo 1000 problemas e ainda tenho que lidar com as cobranças do meu marido. Se eu digo não, ele fecha a cara comigo. Se eu invento uma desculpa, ele reclama. Se eu durmo cedo, ele fica emburrado, chateado. Cheguei a um ponto, Pedro Augusto, que perdi totalmente a vontade de fazer sexo. Para falar a verdade, estou pegando até nojo quando ele vem com aquelas cantadas de sempre. Eu amo meu marido, mas não aguento mais viver pressionada. O que é que eu faço da minha vida, Pedro Augusto? Qual é a sua opinião, hein, Rafinha? Tem o áudio dela aí? Bota no ar.
3: Ele sempre me procurando todos os dias, não respeitava se eu estava menstruada, se eu não estava, se eu estava bem, se eu não estava. Todo dia ele queria sexo. O dia que eu falava não, porque não era todo dia que eu cedia, eu não aguentava mais, sabe? Com um ano e pouco de casada, eu não aguentava mais. E o dia que eu falava não pra ele, ele virava um monstro. Ele me xingava de todos os nomes. Ele falava, você vai morrer, vai pro inferno, porque você tá me negando, o seu corpo é meu. Gente, eu ouvi essa frase também tantas vezes que hoje eu tenho um ranço dela.
0: Olha,
3: ele falar assim, o seu corpo é meu corpo. Eu sou dono do seu corpo. Eu tenho direito de fazer com você o que eu quiser. Quem você pensa que você é pra você me negar? Eu falava, eu não quero. Não encosta a mão em mim, eu não quero. Porque eu já tinha nojo, gente. Desde a primeira semana eu já comecei a ter nojo.
0: Ok, e ok. Aí, quando... Tá aí o depoimento dessa mulher, né? Então ela... O marido quer sexo a todo momento. E ela chegou ao ponto de sentir nojo de fazer sexo, né? No início ela gostava, que tudo pra ela era novidade com o marido. Mas o cara quer toda hora. Você conhece alguém assim, ó, Rafael, que quer sexo a toda hora?
2: Conheço um vizinho meu e a mulher largou ele.
0: É mesmo?
2: A mulher conversou com ele e falou, ó, se você continuar assim, eu vou largar você, o casamento acaba e você vai procurar outra mulher que topa fazer sexo a hora que você quiser. Até porque, Pedro, o corpo da mulher não é objeto. A mulher não é uma boneca que ele pode pegar a qualquer hora que ele quiser desejar. É, a mulher é uma conquista, né? Você tem que conquistar a mulher. E o sexo não é automático, tem que rolar um clima. Esse rapaz aí é perturbado, hein, ô Pedro?
0: É, que coisa impressionante, cara. Sexo é bom, né? Gostoso demais, desestressa, né? É, faz um bem danado. Agora, tudo que é demais, a todo momento, a toda hora, né? A mulher pode ficar pau da vida contigo e te mandar as favas, como dizia minha avó, né? Tem gente aí, Rafinha? Hein? Ah, vamos dar o número. 21 995 07 0525. Esse é o zap para você participar. Você pode deixar um áudio, né? Ou então manda um texto para mim, tá certo? 995 07 0525. Qual é a sua opinião? O que que essa mulher tem que fazer? Inclusive ele diz que o corpo dela pertence a ele. Olha, o teu corpo é meu, né? E você não manda nada, quem manda sou eu. Certo? Quer dizer, a mulher é o quê? É objeto, né? Nas mãos dele. Vamos lá.
4: Boa tarde, Pedro Augusto.
0: Renato
4: Pizzi, Resende, Rio de Janeiro. Esse cara é um cavalo. Ele tem que saber que a mulher de casa não é job. Se ele quer sexo toda hora, ele que arruma dinheiro e vai pra rua. Tem que ter respeito com a esposa. Quando um não quer, dois não briga. E vai acabar perdendo ela, aí o Ricardão vai tomar conta, vai fazer uma vez por mês, duas vezes por semana, ela vai ficar toda feliz. Ele que vai caçar uma job, mulher de casa não é prostituta. Ah, me poupe. E você com o Rafinha, é casado?
0: Ô, bicho, vai plantar batata e se nascer banana, você senta no cacho todo, tá certo? Perguntar pra mim se eu sou casado com o Rafinha. O Rafinha é casado com a mulher dele, eu sou casado com a minha, cara. Vai morder uma fronha, cara. Como é que pode? Vem com esse papo furado, bicho.
2: Ah, eu não gostei não, Pedro. Ficar dando essas confianças pra ele, eu, hein?
0: Vai te catar, velho.
2: Só porque a gente faz programa há muitos anos.
0: É, só porque a gente faz programa já há quase 50 anos, bicho, né? O Jorge Luiz Carneiro tá mandando um abraço aqui, tá pedindo um abraço pra ele, né? E também é o Jorge André Cone Carneiro, de Petrópolis, lá na região serrana. Um grande abraço a todos vocês aí, viu? Pode participar, 995-07-0525.
5: Oi, Pedro Augusto, aqui é o Marcos, de Caçador, Santa Catarina.
0: Fala, Marcos.
5: É o seguinte, ó. É, tudo tem que ter equilíbrio, né? Então, se faltar sexo na relação, é ruim. Se tiver toda hora, como um cara desse abusador que pensa que tem direito sobre o corpo da mulher, isso aí é terrível, chega a ser até crime, né? Então, se o cara é desse jeito mesmo, ela tem que dar um pé na bunda dele e ir pra frente. Achar alguém que ela se dê bem na vida e também na cama, né? Um abraço.
0: Tá aí, esse amigo lá de Santa Catarina, o Marcos, né? Tô vendo aqui, ó, um estudo diz que falta de sexo pode deixar a vagina deprimida. O que é isso, cara? Segundo um estudo realizado por um terapeuta sexual nos Estados Unidos, as vaginas precisam de sexo. Caso contrário, podem ficar deprimidas. Segundo o terapeuta, o sexo é necessário para manter os tecidos da vagina vivos, faz o sangue circular e mantém a elasticidade da região íntima. Se as paredes da vagina da mulher não te... Claro que é da mulher, né? Não existe vagina do homem, né? Ó, seu morcego, quem é que escreveu isso aqui? Pelo amor de Deus! Claro que é da vagina da mulher, não, Rafinha?
2: Não discordo, Pedro.
0: Por quê?
2: Porque o homem pode ter vagina, tem homem que coloca vagina. É, eu, hein?
0: Bicho, não embola o meio de campo, pelo amor de Deus. Então, o cara tá dizendo aqui, ó, que isso faz o sangue circular e mantém a elasticidade da região íntima, né? Se as paredes da vagina da mulher não tiverem sangue e oxigênio suficientes, não conseguirão remover todas as toxinas que não fazem falta, podendo até mesmo provocar o atrofiamento da vagina. Imagina uma vagina atrofiada, né? Imagina isso, não é verdade? Imagina o pinguelo atrofiado também. Às vezes o cara não faz sexo, não quer saber de porra nenhuma, aí fica com o pinguelo atrofiado, só serve pra mijar essa porcaria aí que ele tem entre as pernas, né?
2: Aí não vai servir mais pra nada. Imagina a mulher ficar um ano sem sexo, ela volta a ficar virgem, né, Pedro?
0: É verdade. Claro que você não pode fazer sexo a torto e direito como esse cara aí do nosso confessionário de hoje, que quer sexo a toda hora, a todo momento, e a mulher tomou nojo de fazer sexo, não?
2: Mas se não fizer sexo também, dá problema na vagina, né, Pedro?
0: Fica com a vagina atrofiada, não é isso?
6: Se vocês querem que a Gina vá embora.
0: Vagina.
6: Vagina.
0: Vagina.
6: Vagina.

0: Pedro, eu tô aqui no trabalho na Tijuca, manda um beijo pra minha mãe Gina, ela tá falando pra sair do Zap e trabalhar, porque ela fica o tempo todo no Zap em vez de trabalhar. Socorro, Pedro Augusto, é a Suelen de Irajá.
1: A Suelen, o nome da mãe é Gina. Alô, dona Gina, saia do Zap, viu? A senhora fica só no Zap e agora é a filha dela que tá pedindo isso? A filha também não usa o Zap?
0: Ela usa.
1: Então, e o que que ela tá enchendo o saco da mãe, cara?
0: Deixa... Porque ela não sai do Zap e não trabalha.
1: Ah, ela não trabalha.
0: Você tá pedindo pra ela largar o Zap e vai trabalhar.
1: Ô, cara, de repente é o único divertimento da mãe, né? Eu tenho uma irmã, por exemplo, com 75 anos, ela viveu um momento quase que de depressão. Sabe o que que salvou a vida da minha irmã?
0: O quê, Pedro?
1: O bendito do celular. Porque ali tem joguinhos, tem outras coisas, tem notícias, enfim. Então isso acabou se tornando uma distração na vida dela, cara.
0: Antigamente era crochê, lembra? Que as vovozinhas ficavam fazendo crochê, nem existia celular.
1: Até eu tava quase fazendo crochê pra não ficar estressado, né? Tem homem que faz crochê, sabia disso?
0: Não sabia, Pedro.
1: Tem homem que faz... Isso é uma terapia, bicho. Fazer crochê é tão bom pra mulher quanto para o homem também.
0: É. Mas hoje em dia é tão raro você ver crochê, né, Pedro? Aquelas máquinas de costura. Lembra que cada vizinha tinha, fazia costura da roupa. Hoje em dia você não vê mais isso, Pedro.
1: É verdade, né? O povo tá deixando de fazer crochê. Hoje tem umas máquinas aí maravilhosas que fazem blusas, casacos lindos, lindíssimos, né? Maravilhosos. Minha mãe, por exemplo, ela fazia crochê o tempo todo, cara. Fazia aquele... Algumas blusas bonitas, né? Cachecol. Minha mãe fazia cachecol pra mim, pros meus irmãos, né? É, bicho, o tempo passa e hoje em dia as pessoas estão perdendo a... Devido ao celular, o celular tá acabando com a vida das pessoas também, né?
0: É verdade, Pedro, o celular prejudica a visão, porque tem gente que fica quase 24 horas no celular, fica no celular à noite, né? Causa também ansiedade, depressão, é complicado. É tudo pro bem e tudo pro mal também, tem que saber usar, Pedro.
1: É, por falar em saber usar, entre agora no meu Instagram, entre de cabeça, sem vaselina, tá certo? Entra aí no meu Instagram, @...
0: É arroba.
1: Ah, é arroba. @ Pedro Augusto Show. É só entrar agora no meu Instagram, onde está acontecendo neste momento uma live, certo? É só entrar. Eu vou ficar muito feliz. Neia tá dizendo, oi Pedrão, que saudade de vocês no Instagram também. Ontem você não fez a live, ontem eu não fiz porque eu estava muito resfriado e hoje eu já estou melhor, né? Tem mais gente aí, bota no ar.
2: Boa tarde, Pedro Augusto, João Santos aqui do Rio de Janeiro. Eu acho que se chegou ao ponto dela sentir nojo, o problema realmente não é sexo, o problema realmente é a pressão, entendeu? Ela tem que entender, ele tem que entender que ela não é um botão que ele aperta quando tá com vontade, entendeu? Então ela tem que parar de ficar inventando desculpa e falar a verdade, entendeu? Você me cobra tanto que eu perdi a paciência, perdi a vontade. O cara tá achando que tá marcando o gol, mas tá chutando a bola pra fora do estádio, entendeu? Chega pra ele e fala a verdade, pô. Ou você aceita que eu não quero mais, ou mete o pé.
1: Verdade. Quem pegou o bonde andando, hoje nós estamos atendendo aqui no confessionário uma mulher que não aguenta mais fazer sexo. O marido quer fazer sexo de manhã, à tarde, à noite, de madrugada. Quer dizer, a mulher tá, ela não aguenta mais, né? Ela, inclusive, deixou aí um depoimento. Bota no ar aí esse depoimento.
3: Ele sempre me procurando todos os dias. Não respeitava se eu estava menstruada, se eu não estava, se eu estava bem, se eu não estava. Todo dia ele queria sexo. O dia que eu falava não, porque não era todo dia que eu cedia, eu não aguentava mais, sabe? Com um ano e pouco de casada, eu não aguentava mais. E o dia que eu falava não pra ele, ele virava um monstro. Ele me xingava de todos os nomes. Ele falava, você vai morrer, vai pro inferno, porque você tá me negando, o seu corpo é meu. Gente, eu ouvi essa frase também tantas vezes que hoje eu tenho um ranço dele falar assim, o seu corpo é meu corpo, eu sou dono do seu corpo, eu tenho direito de fazer com você o que eu quiser. Quem você
1: quer dizer, é um cabeça de bagre também esse marido, né? Falar dessa forma com a esposa, o teu corpo é o meu corpo, o teu corpo me pertence. É um babaca, idiota, fazer isso com a pobre da mulher. né? Como se ela fosse um instrumento sexual, apenas então somente um instrumento sexual deste bosta. Eu sou um merda. O cara que faz isso com a mulher, isso não pode ser chamado de homem. É só um vagabundo que faz isso com a mulher. Coitada da mulher. A mulher tem que ser tratada, bicho, com amor, com carinho, beijinhos, beijocas carinhosas. Né? Mulher gosta disso. Não é somente sexo que mulher gosta. Se você der um beijinho no pescocinho da mulher, ela fica toda maravilhada, assanhada, parte pra cima de você. Lá em casa é assim, brother, né? Dá um beijinho assim na orelhinha dela, né? Diga coisas bonitas, gostosas, que ela gosta de ouvir. Você tá tão linda hoje, você tá tão gata, você continua gostosa. É isso que mulher gosta de ouvir, cara, né? Agora você parte pra cima da mulher como se ela fosse o quê? Um objeto seu? Seu animal? Isso é coisa de animal. Boçal, idiota, estúpido, fazer isso com a mulher. Mulher merece todos os encantos, tudo de melhor, tudo de bom. Né? Você tem, olha, você tem a tua boca para falar, para beijar, né? Tem a língua para quê que você serve? Para que você serve? O que serve essa língua aí? Só para sentir o sabor das coisas? Não, cara. Tem que trabalhar direitinho, fazer a coisa direito, que a mulher fica apaixonada, né?
0: E às vezes a preliminar é mais importante que o sexo, né, Pedro?
1: Exatamente. As preliminares são sensacionais. A mulher fica tarada, enlouquecida por você.
0: Começa com um beijo, aí vai pra uma massagem, aí vai deslizando, aí desliza corpo com corpo. Já viu essa sensação?
1: Nossa! É de arrepiar até o saco do bode, né? Olha aqui, ó, o André Martins tá perguntando pra você, Rafa, se você usaria uma cueca de crochê.
0: Usaria, ué, qual o problema? Eu já usei, inclusive.
1: Que ele tá dizendo que ele faz crochê e vai fazer uma cueca pra você de crochê.
0: Ah, como é que é o nome dele?
1: É André Martins.
0: Ô, André Martins, faz uma cuequinha de crochê pra mim que eu vou usar. Aí vou tirar foto e vou te mandar pra ver como é que ficou.
1: Qual é a cor da cueca?
0: Pode fazer uma cuequinha branca, Pedro.
1: Branca?
0: Branca.
1: Mas de crochê não tem que ser colorida?
0: Pode ser vermelha, então. Eu gosto, que é a cor da paixão.
1: Isso, André, faz aí uma cueca de crochê vermelha pra ele, tá bom? Com detalhes aí em amarelo, essa coisa assim.
0: Mas deixa eu falar o tamanho primeiro.
1: Qual o tamanho?
0: Tem que ser GG, porque eu sou grande.
1: Olha, GG tem que ser a cuequinha do Rafa, tá bom? Cueca de crochê. Muito bem, eu também vou querer uma, cara.
0: Vai querer?
1: Claro.
0: Qual cor que você vai querer?
1: Outra coisa que a mulher fica apaixonada são essas brincadeirinhas que a gente faz. Imagina você aparecer com uma cueca de crochê. A mulher fica enlouquecida, fala, amor, que é isso? Eu falei, é pra você, né? É pra você gostar cada vez mais de mim, não é isso?
0: Essa semana eu fiz uma surpresa pra ela.
1: Qual foi a surpresa?
0: Aliás, a gente já tá comemorando o Dia dos Namorados, né?
1: Sim.
0: Aí eu botei uma cueca de chocolate.
1: Ah, é?
0: Imagina o que aconteceu.
1: Ela comeu a cueca?
0: Comeu a cueca toda, Pedro.
1: Que é isso, bicho? A Neia tá dizendo aqui, misericórdia, ouvir o teu programa. Meu Deus de misericórdia, tá dizendo aqui. O Fred, que é radialista. Alô, Fred, radialista, nosso colega de profissão. Boa tarde, Pedrão. Fala, Pedrão. Fala, Fred. Tem muita gente aqui, ó. Tem muita gente participando. Outro André aqui. Pedrão, manda esse cara comprar uma boneca inflável e se acabar nela, ao invés de ficar fazendo isso com a esposa, né? Tem mais alguém aí, Rafa?
0: Tá todo mundo entrando aqui em você, Pedro. Vamos ouvir.
1: Para, bicho!
4: Augusto, aqui é Antônio de Brás de Pina. Pedrão, essa mulher tem que fazer o seguinte. Mas dá pra esse cara, mas dá mesmo. De manhã, de tarde, de noite, qualquer hora. Sabe o que vai acontecer? Esse cara vai correr dela, Pedrão. Esse cara não é o diabo nem nada. Tá doido, pai. Ninguém aguenta isso tanto, não. É isso aí. Se ela fizer isso mesmo, dá todo dia, toda hora pra ele. Aí vem cá. Não, você vem cá. Esse homem vai correr dela. Nunca mais ele vai ficar com essas presepadas. Falou, Pedrão. Um abraço.
1: O pior é que ele faz isso com ela, cara. Se coloca no lugar dela. Hein? Você já estaria arrombado se você estivesse no lugar dela. É porque o cara quer sexo toda hora. Mulher não aguenta isso. Certo, bicho? Eu acabei de falar que mulher tem que ser tratada como uma flor, né? Você tem que dar beijinhos, fazer carinho, coceguinhas nos pezinhos, nas perninhas, né? Em tudo quanto é parte do corpo, né, Rafa?
0: Passar um creme, fazer massagem, isso. Dar beijinho na orelha.
1: Pega aquele óleozinho, né, que tem uma fragrância, um perfume, não é isso?
0: Tem um óleozinho que esquenta.
1: Isso. Tem que tratar a mulher como, nossa, o nosso bebezinho, não é isso? Né?
5: Boa tarde, Pedro. Socorro, Pedro Augusto. Esse homem deve ser tarado, hein? Deve ser tarado. Cuidado com ele. Avisa a mulher aí, pra ter cuidado com ele. O sexo demais também mata. Cuidado, hein? Cuidado. É a Valéria de Maricá.
1: Ok, Valéria de Maricá, tá vendo? Tá dizendo que o sexo também mata. Rodrigo Silveira. Fala, Pedrão. Sou teu maior fã. Vou mandar pra você uma cueca de crochê tamanho elefante. Ó, bicho, vai te catar, ó. Rapaz, tá me chamando de gordinho? Seu estúpido, nojento. Os caras pensam que podem falar. Olha aqui, o Roberto Marques. Pedrão, como vai? Nossa, não entendi porra nenhuma. A Deise de Assis está chamando, né? Olha aqui, ó, minha querida Deise, jornalismo chamando. Alô, Deise.
6: Pedro Augusto, o Tribunal Superior Eleitoral decidiu manter, por unanimidade, manter o ex-governador do Rio, Cláudio Castro, inelegível até 2030. Durante a sessão, foram rejeitados os recursos apresentados pelas defesas de Cláudio Castro, do deputado e ex-presidente da Alerj, Rodrigo Barcelar, e pelo Ministério Público Eleitoral, que pedia para incluir a cassação do diploma de Cláudio Castro. O ex-governador foi condenado por abuso de poder político e econômico, condutas vedadas e capacitação ilícita de recursos nas eleições gerais de 2022. Agora cabe ao Supremo Tribunal Federal retomar o julgamento que vai definir se a escolha do sucessor de Castro aqui no poder do Rio de Janeiro, no estado do Rio de Janeiro, será por eleição direta, quando acontece o voto popular, ou indireta, diretamente pela Alerj, desde que renunciou ao cargo de governador na véspera da cassação pelo TSE. Em março, Cláudio Castro foi alvo de duas operações da Polícia Federal e acabou anunciando que desistiu de se candidatar a uma vaga no Senado nas eleições de outubro deste ano. Pedro.
1: Ok, Deise, não vai ficar só nisso, não. Não vai ficar só inelegível, não. Tem muita coisa, muita água para rolar debaixo dessa ponte ainda, né, Deise? Quem viver, verá, né? E tem outros deputados aí também envolvidos nessa brincadeira. Quem mais? O ex-presidente da Alerj, Barcelar. Tem muita coisa para acontecer ainda, viu? Aguardem os próximos capítulos desta história trágica destes caras aí que estão fazendo o que bem entendem do nosso Rio de Janeiro. O Cristo Redentor, ao invés de ficar de braços abertos, ele bota as duas mãos na cabeça e fala: Senhor, perdoa, eles não sabem o que fazem. É exatamente isso que o Cristo Redentor está fazendo neste momento. Obrigado, Deise de Assis, do Departamento de Jornalismo da nossa querida Manchete. Vamos lá, tem mais ouvinte aí, bota no ar.
7: Fala, Pedro, beleza? Boa tarde, aqui é o Rodrigo da Pavuna.
1: Fala, Rodrigo.
7: Cara, pra mim, minha opinião aí sobre esse assunto, pode decretar até estupro, sabia? Porque ele quer todo dia, toda hora. Só que a pessoa pensa e quando a pessoa casa, acha que é dona de tudo. Não. Não é assim. Quando não quer, dor não briga. E para a pessoa que quer que vai se casar agora, tu pensa que você vai fazer todo dia? Mentira. É uma vez por mês e olhe lá. E tamo junto.
1: É, tem cara que pensa que vai casar com a mulher e vai fazer sexo toda hora. Te vai tirando o cavalinho da chuva. Porque às vezes a esposa não aguenta, não gosta de fazer sexo toda hora. Não, Rafa?
0: É verdade, Pedro. Eu sou casado há 10 anos com a minha esposa e a gente faz sexo quase todo dia.
1: Então, isso é saudável, é gostoso.
0: Quase na segunda, quase na terça, quase na quarta, quase na quinta, quase na sexta e às vezes no sábado.
1: Então, às vezes quase, né, na quinta, quase na sexta, né, você causa uma expectativa e quando acontece aí, bicho, faz a terra tremer.
0: Aí, né? É tsunami.
1: É, cara, isso que é gostoso. Às vezes é bom dar um tempinho, né? Deixa aguçar a coisa, ficar, né? Deixa a mulher ficar toda assanhada pro teu lado, aí a casa treme, né, bicho? É de chacoalhar a roseira. Roberto Marques, a mulher não é uma jumenta, não. Ô, Pedro, senão ela vai ficar com a perereca inchada, tá dizendo aqui o Roberto Marques. Vocês também, pelo amor de Deus, hein, ó. Suelen Freitas, Pedrão, você é muito gostoso, muito obrigado. Melhoras pro seu resfriado. O resfriado não é meu, entendeu? Eu peguei, acabei pegando o resfriado, mas já esta merda vai embora, né, cara? Resfriado é uma das piores coisas que acontecem na vida da gente. A gente quer respirar, não consegue respirar, às vezes acorda com o nariz fechado. Eu vou te contar, mas até amanhã, se Deus quiser, eu já vou estar 100% para chegar à Copa do Mundo e tomar o meu gorozinho, minha cervejinha gelada, gritando os gols do Brasil. Bota no ar aí, Rafinha.
8: Boa tarde, Pedrão. Boa tarde, ouvintes. Boa tarde, equipe. Aqui é o Wallace, da Central do Brasil. Ô, Pedro, esse homem, ele tá doente. Isso aí é vício, porque tudo com excesso deixa de ser saudável, deixa de ser prazeroso.

0: Então matou a namorada e fugiu com o corpo numa carroça. Paulo Eduardo, como é que aconteceu isso, hein, Paulo?
1: Pedro Augusto, uma jovem de 20 anos, foi morta com mais de 50 facadas pela própria namorada em Feira de Santana, na Bahia. O crime aconteceu na casa onde elas moravam. Depois de matar a Tairune Araújo, acusada, identificada como Thaís Santos, de 22 anos, escondeu o corpo dentro de uma cama box e contratou carroceiros para fazer o transporte dessa cama. Durante o trabalho, os carroceiros perceberam que havia algo estranho ali dentro da cama e encontraram um cadáver, o corpo da namorada dessa menina que contratou eles. Todos prestaram depoimento e a acusada acabou presa, Pedro Augusto.
0: Que coisa, hein? Que sapata brava, hein, bicho? Matou a amante, não é, com 50 facadas. Que é isso, bicho? Pelo amor da mãe do guarda. Que história triste, não? Roberto Marques, o Pedrão, teu programa é a alegria do rádio. Muito obrigado, bicho. Que bom que vocês gostam do programa, né? A Neia tá dizendo, estes homens gulosos que não tratam as mulheres com carinho. É verdade, ô. Neia, você tem razão. Só eu e o Rafinha que tratamos as mulheres muito bem, né, Rafinha?
2: É verdade, tem que tratar, tem que conquistar a sua mulher a cada dia, né? A cada dia é uma conquista diferente, você fala uma coisa, você faz um carinho, você faz uma massagem, né? Porque a mulher dá um duro, né? Trabalha fora, às vezes trabalha em casa, trabalha mais em casa do que fora e merece carinho e respeito, né, Pedro?
0: É isso aí, bicho. Beijinho no pé do ouvido da mulher, ela fica toda arrupiada. Né, cara? Fica toda dengosa pro teu lado, né? Vamos lá, bota no ar.
3: Oi, Pedro, boa tarde.
0: Boa tarde,
3: Pedro, seu chato. Me passa o contato desse rapaz. Me passa o contato desse rapaz, por favor.
0: Olha outro aí, o imbecil. Bicho, tu é muito babaca, rapaz. Vai procurar tua turma. A gente tá aqui falando sério, o cara vem com esse papo de... Né? O Rodrigo Silveira, Pedrão, vou comprar uma lingerie de crochê para mim, para minha esposa, né? Vou tirar linha por linha com a boca. Olha o outro imbecil aí. Esse aí morde a fronha, né, cara? É a fronha de crochê, né, bicho? Isso é uma bichona, né? Fala a verdade. Tem mais ouvinte aí? Bota no ar.
4: Ah, Pedro, eu acho que ela tem que largar ele, já que ela não tá aguentando o ritmo dele. Agora é aquela coisa, né? Se ela não tá dando pra ele, ele vai caçar na rua. Então a galha é certa.
0: Tá aí, se ela não tá aguentando, o cara vai acabar procurando outra na rua. Você concorda, Rafa?
2: Ah, sim, Pedro, porque ele vai acabar adotando o plano B, né? Ele pode procurar uma do job, ele pode ir numa boate, procurar alguma coisa, né?
0: O Onildo Gomes Ferreira tá dizendo, sexo só é gostoso quando é bom para os dois. É verdade. Quando o sexo não é bom para os dois, aí, bicho, né? Um abraço aqui pro Valdo da Ilha. Alô, Valdo da Ilha. Tá dizendo que o cara que participou agora há pouco aqui morde a fronha. Eu concordo com você, viu, Valdo? Concordo com você, meu amigo. Jovem que estava com fone de ouvido foi assassinado porque não ouviu os bandidos anunciarem o assalto. O cara estava com fone de ouvido, né? E os bandidos, aí, perdeu. E ele não ouviu. Ele não ouviu. E aí os bandidos acabaram com a vida do rapaz. Um jovem de 18 anos, não é isso, ô Paulo Eduardo?
1: Exatamente, um jovem de 18 anos foi morto por dois homens em Osasco, na Grande São Paulo. O estudante Derek Lange estava a caminho da academia quando foi abordado por ladrões. Ele estava usando fones de ouvido e não ouviu quando os ladrões mandaram parar. Derek foi baleado duas vezes. Mesmo ferido, ele conseguiu voltar para casa e foi levado para o pronto-socorro. Ele recebeu atendimento médico, mas não resistiu. Os bandidos não foram identificados, Pedro Augusto.
0: Como é que pode, né, cara? Então, às vezes o cara tá com fone de ouvido, né? Daí um vagabundo desse, desgraçado. Ó, é um assalto, o cara não ouviu, mandaram bala nele. Deram dois tiros no rapaz, mataram o rapaz. Que coisa impressionante.

0: Impressionante, né? A Silvinha da Pavuna. Boa tarde, Pedrão. Toca música de pai para filho. MC Silvinho da Pavuna. Você conhece essa música de pai para filho?
1: Não conheço, Pedro.
0: Dá uma pesquisada aí, por favor, ô Gugu. Se for boa a música, a gente toca. Se não for, eu não toco nem pagando. Nem por um cacete, tá certo? Nem o pai, nem o filho, hein? Manda no zap da rádio essa música pra mim, por favor. Ô Silvinha, é Silvim da Pavuna, né? Silvim da Pavuna. Ok, tá dizendo que é sucesso total. De pai pra filho, é o nome da música, né? Muito bom.
1: A gente fica aguardando, então, mandar aqui através do WhatsApp da Manchete. Fala pra ele o número, Pedro, pra ele mandar.
0: O número do zap aqui, bicho, olha aí, ó. 995-07-0525. Este é o telefone. Tá legal? Deixa eu mandar um beijo aqui pra Raquel. A Raquel, que é a minha sobrinha, que está lá em Ribeirão Preto, ouvindo o programa. Alô, Raquelzinha, olha o beijinho do titio. Eu te amo, viu? Ainda te amo.
2: Que beijo gostoso!
0: Ainda te amo muito. E vou te amar eternamente, tá bom? Silvinho, Pedrão. Bom, já falei da música que o Silvinho pediu, de pai para filho. É um chato do cacete também, esse Silvinho, não? Gustavo Lino, Pedrão, aqui na Califórnia, né, ouvimos seu programa no trabalho. Manda um abraço para todos nós, da Associação de Oficiais de Justiça da Califórnia. Olha que legal, hein? Muito obrigado aí, cambada. O que vocês estão fazendo aí, bicho? Eles são brasileiros e estão lá na Associação de Oficiais de Justiça da Califórnia, cara. Olha.
1: É, esse pessoal aí manda soltar e manda prender lá na Califórnia, Pedro.
0: É verdade, bicho. Um abraço aí, muito obrigado pelo carinho, viu? Vocês que estão ouvindo o programa, adoraria fazer este programa lá nos Estados Unidos, sabia, Rafinha? Porque tem muitos brasileiros, principalmente em Orlando, lá na Flórida, tem milhares de brasileiros que vivem lá. Eu adoraria fazer esse programa por lá, bicho.
1: É verdade, você sabe que você tem muita audiência nos Estados Unidos, né?
0: Muita coisa.
1: Em Orlando, todo mundo te ouve, na Flórida, em Miami, Massachusetts, no Texas, em qualquer lugar dos States.
0: É, pois é. Se eu fosse pra Flórida, onde estão esses amigos, eu ia mandar prender o Trump. O Trump tá fazendo muita merda. Tá enchendo o saco já, né?
1: Ele mandou a música aqui, Pedro.
0: Bota a música aí no ar, deixa eu ver.
1: Silvinho da Pavuna, de pai pra filho.
0: Se tiver palavra de baixo calão, eu vou mandar te prender, hein, Silvinho.

0: parar, pode tirar do ar. Né? Tá falando do mundo do crime, maconha, o cacete. Bicho, depois nós vamos prestar atenção na tua música.
1: Pedro.
0: Oi, fala.
1: Olha aqui, ele tá falando o seguinte, ó. É uma produção, essa música vai virar peça teatral nas escolas, conta a história de um pai que quer tirar o seu filho do mundo do crime. Dá mais uma chance pra ele, umas oportunidades, dá pra ele, dá.
0: Não vou dar não, agora não. Primeiro eu tenho que ouvir a música direitinho, na íntegra, saber se eu posso jogar a música no ar, depois eu toco, tá certo? Agora não vou tocar não. Depois eu toco, tá bom, Silvinho? Deixa eu só prestar atenção na letra da música fora do ar, tá? Depois, se não tiver nenhum problema, eu toco a música, tá certo? É isso aí, meu brother. Ô, Rodrigo Silveira, Pedrão, você pode salvar meu Vasco? Tá ruim demais assistir o Vasco. Olha, eu vou dizer uma coisa a vocês, hein? Ontem mesmo eu presenciei um cara tirando a camisa do Vasco e dizendo que não vai mais sofrer. Né? E vai torcer pro Flamengo, você acredita, cara?
1: Acredito, Pedro, porque o meu tio de 68 anos, ele sempre foi vascaíno e parou, falou, não desisto, né? O sofrimento é opcional, eu não quero mais sofrer, eu não sou mais vasco, e foi torcer pro Flamengo, Pedro.
0: Tem muitas crianças, inclusive vascaínas, deixando de torcer pro Vasco. E contra gosto do pai, né? O pai que é vascaíno, não, pai, eu quero ser Flamengo, né? Ou então eu quero ser fluminense ou botafoguense. Mas o cara não quer mais sofrer sendo vascaíno, né, cara?
1: Mas tá difícil mesmo salvar o Vasco, Pedro. Nem o Renato Gaúcho tá conseguindo.
0: Você quer ser campeão da Libertadores? É só torcer pro Flamengo, né? Não é isso?
1: Vai brigar todo ano, né? Não é garantia de título, mas vai brigar todo ano pelo Libertadores, pelo Brasileiro.
0: Pelo menos você não sofre, né? O Paulo Select tá dizendo que legal ver o Pedro Augusto aqui na internet e ouvindo na Manchete. Olha aqui, que bacana. Paulo Select, um abraço, meu irmão. Muito obrigado pela audiência. E o Paulo tá dizendo que nostalgia, que gostoso ouvir vocês aí na rádio, né? É, minha mãe e meu pai eram seus fãs. Pena que não estão mais aqui. Minha mãe adorava o Pedro Augusto. Poxa, que bacana, cara. Que eles descansem na paz do Senhor Jesus.
1: Olha, o amigo mandou uma mensagem aqui pra esse vascaíno ficar tranquilo, que o Vasco não vai perder por enquanto, né? Só depois da Copa do Mundo.
0: É, só depois da Copa que o Vasco vai tomar outras porradas. Por enquanto, não, né, cara? Neia, esse programa é simplesmente sensacional. Eu amo, muito obrigado. Silas Bezerra, estudante de jornalismo, tá aí ouvindo o programa. Roberto Marques tá dizendo aqui, é Flórida, é verdade, é Flórida, meu amigo. Vocês são os melhores, Neia, muito obrigado. Aqui ó, Silas Bezerra, preciso de uma oportunidade na área de comunicação. Bom, tem mais alguém aí, Rafa?
1: Vai dar pra ele não, Pedro?
0: Pra quem?
1: A oportunidade pra ele.
0: Não, por enquanto não.
1: Não.
0: Por enquanto, vamos lá. Tudo tem o momento, é o momento de Deus, né, cara?
1: Tá bom, se você não dá, eu dou. Olha, eu te dou oportunidade, manda o seu currículo pra mim, que eu vou te aprovar depois, tá?
0: Manda o currículo pra gente, que a gente vai analisar direitinho. De repente tem um monstro aí do outro lado e a gente não sabe, né, cara?
1: É verdade. Você parou de dar aquele curso, Pedro?
0: Que curso, cara?
1: Você dava aquele curso
0: no passado. Eu não dei curso nenhum de comunicação.
1: Nunca... Não, não tô falando comunicação, você dava o curso A.
0: Ô, bicho, vamos ouvir os ouvintes, por favor.
1: Os ouvintes estão dizendo aqui, ó. Pedro Augusto, sou casado há mais de 10 anos. Bom, vou fazer 10 anos de casado. É o Rodrigo da Pavuna. Manda um beijo pra minha esposa, Charlene. Estamos ligados no seu programa todos os dias.
0: Muito obrigado. Alô, Charlene, um beijo pra você, meu amor. E o Silvinho, que mandou a música aqui pra gente, tá dizendo, Pedrão, entendo, se Deus quiser, as crianças do nosso Brasil não vão cair no mundo do crime. Ele tá falando sobre a música dele. Ô, Silvinho, eu vou tocar sua música, eu só tenho que ouvir antes de colocar no ar. Tá certo, cara? Isso é uma responsabilidade muito grande. A rádio não é minha, certo? E mesmo se fosse, eu ouviria a música antes de colocar no ar. Principalmente quando se fala de drogas, essa coisa toda. A gente já está num mundo tão desgraçado com esse negócio de cocaína, essa droga maldita, né? E maconha, o cacete A4. Então, Se a sua música não tiver nada relacionado a isso, convidando as pessoas para o crime, então eu toco a música. Se tiver, eu não toco. Tá bom? Vamos lá.
1: Ele inclusive gravou um áudio aqui, Pedro. Quer ouvir o áudio dele?
0: Bota ele no ar, vai, bota aí.
2: Obrigado, produção do programa. Obrigado, Pedro Augusto, pela atenção. Eu sei, eu entendo. Escuta com carinho, escuta com calma. E eu tenho aí a maior satisfação de tentar fazer por onde nossas crianças não entrarem no mundo das drogas com a música. Porque hoje em dia, a maioria das músicas é tudo de apologia. Um forte abraço do Silvinho da Pavuna, Pedrão.
0: Valeu, Silvinho da Pavuna, nego velho. Vou ouvir sua música ainda hoje, fora do ar. E conforme for, eu toco amanhã, toco todo dia, tá certo?
1: Ô Pedro, muitas mensagens de texto chegando aqui falando sobre o confessionário, a Márcia Helena de Niterói. Pedro Augusto, essa mulher precisa sentar e conversar sério com o marido. Casamento não é obrigação. Se ela está cansada e sem vontade, ele precisa respeitar isso. Quanto mais ele pressionar, mais ela vai se afastar. É a Márcia Helena de Niterói. O Carlos Eduardo de Nova Iguaçu, Pedro, o marido dela precisa entender que a esposa não é uma máquina. A mulher trabalha, cuida da casa, resolve problema e ainda chega cansada. Ele tem que ter mais compreensão.
0: É verdade. Às vezes você tá, por exemplo, você que já criou galinha, você já criou galinha? Teu pai, tua mãe?
1: Eu não.
0: Não. Bom, eu lá em casa, porque eu nasci na roça, né, na fazenda, às vezes a gente fica até com pena das galinhas, porque o galo ele, com ele é toda hora, todo momento, né? O galo sobe na galinha, coitadinha, tem que arrear, né, pra ele subir, não é isso? Coitada das galinhas. E a mesma coisa esse cara aí com a esposa dele. Tá pensando que ela é o quê? Uma galinha, cara? Pelo amor de Deus, né? Vamos ouvir, pra quem chegou agora, né, e pegou o bonde andando, nós estamos falando hoje de uma esposa que não aguenta mais, porque ela está desesperada, porque o marido quer sexo a todo momento, toda hora, de tarde, de noite, de madrugada, a mulher não aguenta mais, tomou até nojo de fazer sexo, né? O Gabriel Martins está dizendo aqui, Pedrão, você perturba muito a sua esposa, igual esse rapaz aí, que quer fazer sexo a todo momento com a esposa? Ô, Gabriel, tudo tem um momento certo, né? Inclusive, final de semana, por exemplo, a gente costuma ter mais tempo para fazer amor, né? E tem que ser tudo na hora e no momento certo. Se a minha esposa não estiver afim, se ela não estiver bem, cara, eu respeito o momento dela. Não é porque naquele momento eu tô ali tarado, doido pra fazer sexo, que eu vou bancar um estúpido, um imbecil, e falar, não, tem que ser agora. E aí é coisa de vagabundo. Então, isso eu não sou. A gente tem que ser simpático, carinhoso com a esposa. É no momento dela também.
1: É, primeiro que se você ama a sua esposa, a esposa te ama, é recíproco. E tem que ter o respeito acima de tudo, né? Quando um não quer, Pedro...
0: Dois não brigam, né? É isso aí. Tem repórter chamando, girando pelo Brasil. Gira, repórter! Vamos direto para Belo Horizonte, Minas Gerais. Alô, alô! Paulo Eduardo, o que aconteceu lá, hein, Paulo? Fale com calma, sem correria, vamos lá.
3: Pedro Augusto, ladrão, teve o pinto devorado por cachorros da raça Pitbull. Peraí,
0: você gosta de falar pinto?
3: Pinto?
0: É, por que você enche a boca pra falar pinto?
3: Porque tá escrito aqui, destacado.
0: Ah, é?
3: É.
0: Então, mas não usa esse termo pinto, troca isso por pinguelo.
3: Pronto, então vamos lá. Recapitulando.
0: Recapitulando. Vai lá.
3: Pedro Augusto, ladrão, teve o pinguelo devorado por cachorros da raça Pitbull após invadir o galpão. Socorro, Pedro Augusto!
0: Como é que aconteceu isso aí, bicho? Fala.
3: O assaltante teve o pinto devorado, o pinguelo.
0: O pinto não, cara. É o pinguelo, cacete.
3: Cães da raça Pitbull após invadir um galpão em Belo Horizonte, Minas Gerais. O bandido não se intimidou com as placas que avisavam. Atenção, área protegida por cães treinados e podem atacar. Ele mesmo...
0: Você tá nervoso por causa do pinto.
3: Eu tô imaginando aqui como é que ficou o pinto dele, Pedro Augusto.
0: Deixa eu te ajudar aqui, vai. Olha aqui, ó. Um assaltante teve o pinguelo devorado por cães da raça Pitbull após invadir um galpão em Belo Horizonte, Minas Gerais. O bandido não se intimidou com as placas que avisavam: atenção, a área protegida por cães treinados para atacar. E ele não respeitou essa placa. Ele foi atacado logo após a invasão e os gritos de dor fizeram com que os vizinhos acionassem a polícia militar. E os cachorros partiram para cima dele. Partiram para cima dele. Cachorro gritando aí, abre o rabo, abre o rabo. Ah, bicho, chega, calma. Ele foi atacado logo após a invasão e os gritos de dor. Ele começou a gritar: meu Deus, socorro, ai, ai, vai. Né? Os cachorros ali abocanharam o pinguelo dele. Os agentes conseguiram entrar em contato com o treinador dos cachorros, que retirou os animais de lá para que a vítima fosse socorrida. Além do pinguelo dele, né, o homem de 38 anos teve o braço e o pé esquerdos arrancados também. Ele foi levado para o hospital e está em estado grave. Pode até morrer o cara. O que, que ele tinha que se meter?
1: É verdade, Pedro, não respeitou o cachorro, né? Acabou perdendo o pinguelo.
0: Ô Paulo Eduardo, que de uma vez por todas que você entenda, não fale, não pronuncie mais essa palavra pinto aqui no programa, ok?
1: Não posso mais falar pinto?
0: Não, é pinguelo ou então, sei lá, um outro, um pênis. Olha que coisa bonita, né? Pênis, olha que coisa linda, né? Agora, pinto é um negócio muito escrachado, não?
1: É verdade. Eu senti que ele se enrolou, Pedro, com esse destaque aí.
0: Ele ficou emocionado, pronunciou a palavra pinto. Parece que ele ficou... Você ficou emocionado?
1: Fiquei, Pedro. Fiquei muito emocionado quando eu falei pinto. E veio várias recordações.
0: Para com esse papo aqui.
1: Não coloca mais destaque de pinto pra ele.
0: Aliás, esse negócio já tá cheirando mal aqui, não?
1: Pedro, tem uma opinião polêmica aqui sobre o confessionário. Tá preparado?
0: Vamos lá.
1: Polêmica, o Mauro César de Anchieta. Pedro, eu vou dar uma opinião diferente da maioria. Eu acho que essa mulher precisa olhar pro lado do marido. Tem muito homem por aí que reclama porque a esposa não demonstra mais interesse nenhum. Mas se ele procura ela todos os dias, é porque ainda sente desejo e atração pela própria mulher depois de 9 anos de casado. Claro que ele não pode obrigar nem pressionar, mas ela também não pode tratar o marido com nojo, como se estivesse cometendo um crime por querer ficar com a esposa. Os dois precisam ceder um pouco e encontrar o equilíbrio.
0: Ah, que coisa horrorosa, né? Não é fácil, vocês não são fáceis. Tem tempo aí, Rafa?
1: Você falou quase uma hora e tá perguntando pra mim se tem tempo?
0: Tem tempo ou não tem?
1: Tem.
0: Tem? Bom, então vamos lá, tem mais um repórter chamando. Gira, repórter. Vamos direto para Barcelona, na Espanha. Alô, alô.
4: Alô.
0: Ô, Rafa, o que que aconteceu lá na Espanha, hein, Rafa?
1: Pedro Augusto, na clínica da Espanha, oferece cura para homossexualismo. Socorro, Pedro Augusto, onde é que fica essa clínica?
0: Olha, segundo as acusações, a unidade estaria oferecendo tratamentos e medicamentos com a promessa de ajudar pacientes a deixarem de ser homossexuais. De acordo com as denúncias... Ô, bicho, eu sou daquela... A seguinte opinião: o viado é e vai ser viado sempre.
5: Aê, viado!
0: A viado é o teu pai que te abandonou na curva, seu estúpido. Gay é gay, né? E não tem cura. Eu nunca vi ex-gay.
1: Você conhece algum ex-gay?
0: Não, eu não conheço. Não conheço.
1: Nem eu.
0: Eu nunca vi um cara ex-gay. Pra chegar, olha, eu era gay e hoje eu sou hétero, sou macho. Gay é gay e vai ser gay pro resto da vida. Não tem jeito. Aqui, ó, segundo as acusações, a unidade estaria oferecendo tratamentos e medicamentos com a promessa de ajudar pacientes a deixarem de ser homossexuais. De acordo com as denúncias, os pacientes seriam orientados a seguir práticas religiosas diárias, incluindo a oração de 10 Pai Nossos e 10 Ave Maria por dia. O cara pode rezar 20, 30 Ave Maria, até 100 Ave Maria. Então, se o cara gosta de morder a fronha, ele vai morder a fronha. Não, haja reza braba pra isso. Não tem jeito. Além disso, haveria a prescrição de medicamentos antidepressivos como parte do processo. Especialistas em saúde mental alertam que as chamadas terapias de conversão são consideradas práticas inadequadas e proibidas em diversos países. Segundo psicólogos e psiquiatras, esse tipo de abordagem pode provocar sérios danos emocionais e psicológicos nos pacientes. Entre os possíveis efeitos estão quadros de depressão, ansiedade, baixa autoestima, isolamento social, comportamentos autodestrutivos e por aí vai. Em situações mais graves, especialistas afirmam que essas práticas podem aumentar o risco de pensamentos suicidas e sofrimento psicológico intenso. As autoridades espanholas investigam o caso. O cara nasce, bicho. Às vezes você vê uma criança, já com trejeitos, não tem. Olha, eu posso estar muito enganado, mas isso não tem conserto.
1: Sabe agora o que eu lembrei, Pedro? Lembra aquele famoso estilista, Ronaldo Esper? Ele tinha declarado, né, que se tornou homossexual e mudou a sua orientação sexual. Virou hétero.
0: É mesmo, é. O Ronaldo Esper?
1: É, ele falou que é ex-gay, agora ele é hétero.
0: Aquele que vivia brigando com o Clodovil. Ele queria ser mais viado que o Clodovil.
1: Eles ficavam disputando, eu lembro.
0: E agora ele é ex-gay.
1: Ele falou que agora é hétero.
0: Ô, Ronaldo Esper, tu tá de sacanagem que tu é ex-gay, cara. Eu duvido. E boto a minha mão no fogo, tá, cara?

0: diz que foi pego de surpresa com novas propostas de tarifas dos Estados Unidos.
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0: Quarta-feira, dia 3 de junho de 2026. Neste momento, Rio e Grande Rio com céu parcialmente nublado. Aqui no centro, 23 graus. Uma mulher que se passava por advogada foi presa hoje na operação Tela Falsa, deflagrada pela Delegacia de Defraudações contra um golpe envolvendo obras de arte e um imóvel de alto valor. Outros 9 mandados de busca e apreensão foram cumpridos. Segundo o delegado Marcos Bus, Michele Coelho Monteiro se apresentou à vítima como uma pessoa muito rica e como advogada. Ela se apropriou de obras de arte de elevado valor comercial, recebidos para intermediação de venda. As obras passaram a ser negociadas como se fossem de propriedade da acusada. De acordo com o Ministério Público do Rio, também houve fraude envolvendo a negociação de um imóvel em Copacabana. Os investigados podem responder por estelionato e apropriação indébita. O estado do Rio contabilizou a abertura de 7.744 novos negócios em maio de 2026, o maior resultado já registrado para o mês, segundo dados da Junta Comercial do Estado do Rio de Janeiro. O desempenho supera em 11,5% a marca anterior, alcançada em maio de 2025, quando foram constituídas 6.943 empresas. De janeiro a maio, foram abertos quase 43 mil novos negócios no estado. A capital concentra o maior número de registros do total do ano. Em seguida, aparecem Niterói, Duque de Caxias, Nova Iguaçu e São Gonçalo. Os segmentos que mais registraram novos negócios em 2026 foram administrativo, serviços médicos ambulatoriais, comércio de roupa e acessórios, gestão de participações empresariais e consultoria em gestão empresarial. O presidente Luiz Inácio Lula da Silva, do PT, afirmou que não foi comunicado oficialmente pelo governo dos Estados Unidos sobre as propostas de novas tarifas comerciais a produtos brasileiros e pretende enviar uma nova carta a Donald Trump. Ele disse que foi surpreendido pelo anúncio e que o país não pode aceitar o tratamento que os Estados Unidos deram ao Brasil. Ontem, uma investigação do escritório norte-americano concluiu que 60 países, entre eles o Brasil, falharam em proibir e fiscalizar a importação de mercadorias produzidas com trabalho forçado. Com resposta, o governo americano propôs a aplicação de tarifas adicionais de 12,5% sobre todos os produtos desses países. 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

0: também te I love you tonight. Até morrer, tá bom? Tá certo? Até depois do fim, eu te I love you tonight. É, bicho, hoje é véspera de feriado, tem muita gente que vai viajar, vai para a região dos lagos, outras vão para a região serrana, preferem o friozinho, né? E outras trabalham, como é o meu caso, né? Eu vou trabalhar amanhã, graças a Deus, porque o que eu mais gosto de fazer é trabalhar, né? E principalmente em fazer o que eu mais gosto na minha vida, que é apresentar esse programa aqui. E o Rafinha também vai estar aqui, né, Rafinha?
1: Estaremos aqui. Se eu não pegar nenhuma gripe, eu estarei aqui amanhã normalmente.
0: Não vai pegar gripe nenhuma. Eu fiquei gripado, mas tô aqui trabalhando. Ora, bora. É? Olha aqui, ó, o Rodrigo Silveira tá dizendo: eu conheço um cara que é ex-gay e hoje em dia ele é gay completo. Ah, o que é isso, cara? Eu conheço um cara que é ex-gay. Hoje em dia ele é gay completo. Pô, sacanagem com o cara, né? O Gabriel Martins está dizendo aqui: galão que levou gasolina, o cheiro fica para sempre. Né? Ó, que comparação que os caras estão fazendo aqui, não? Ô, Gabriel, tu é muito malvado, nojento, né? Galão que levou gasolina, o cheiro fica para sempre, né? É, cara, eu nunca vi um ex-gay na minha vida, sinceramente. Eu nunca presenciei uma cena dessa do cara: olha, hoje eu estou aqui com a minha família, meus filhos, né? Eu já fui gay, né? Imagina o cara falando isso. Eu nunca vi. Né?
1: Tem mensagem aqui, Pedro.
0: Bota no ar.
1: Sobre mensagem de texto sobre o confessionário. Segundo a psicologia, esse marido pode sofrer de satiríase, que é como a ninfomania para a mulher. Esse marido precisa de tratamento, pois em geral costuma sofrer, né, causas psíquicas em algum momento. Me chamo Carlos Vasconcelos, da cidade de Vassouras, interior do Rio.
0: Muito bem, hoje, para quem pegou o bonde andando, nós estamos no ar com no confessionário do Pedrão, com uma ouvinte que é casada e não aguenta mais, não suporta mais o marido, pois ele quer sexo a todo momento, toda hora, é de manhã, é à tarde, à noite, de madrugada. O cara só quer saber de sexo e a esposa dele ama ele, mas não aguenta mais essa história de fazer sexo a todo momento, né, ó? Tem mais alguém aí, Rafa?
1: Tem, o pessoal tá participando aqui, o Aloysio Lopes. Boa tarde, meu amigo Pedro Augusto, tudo bem? Essa senhora aí que não quer fazer sexo com o marido, tem que conversar com ele, fazer um acordo pra transar duas vezes por semana. Porque senão, ele vai procurar outra mulher na rua. E aí eu acho que ela também não pode deixar o marido a ver navios, Pedro.
0: Quantas vezes por semana você acha que tá bom pra fazer um sexo em casa?
1: Olha, depende. Se for casado há muito tempo, uma vez por semana ou até duas vezes por semana, né?
0: Não, mas precisa estar casado há muito tempo pra fazer sexo uma, duas, três vezes?
1: É, porque quando eu casei, com um ano de casado, eu fazia seis vezes na semana.
0: Seis vezes na semana.
1: Com dois anos de casado, eu diminuí pra quatro. Com três anos de casado, eu diminuí pra duas. E com cinco anos de casado, eu fazia uma vez por semana. Hoje, com dez anos de casado, eu faço às vezes, quando dá tempo, Pedro.
0: É isso. Isso, cara. Ô, Paulo Eduardo, qual é a sua opinião? Quantas vezes por semana você tem a sua esposa, que é a dona Vitória? Quantas vezes por semana você faz sexo com ela?
2: Três vezes na semana tá de bom tamanho, Pedro Augusto.
0: Três vezes na semana, bicho.
2: Na minha família, meu tio já foi casado quatro vezes e os quatro casamentos não deram certo por conta disso. Ele é viciado em sexo.
0: Tá vendo só? E é doença isso, Rafa, hein?
1: É, o rapaz aqui até explicou. Segundo a psicologia, isso tem um nome: satiríase.
0: Satiríase.
1: Que como se fosse ninfomania pra mulher. Existe mulher ninfomaníaca, Pedro, que só pensa em sexo 24 horas.
0: Pois é, existe o homem que é tarado, que quer sexo a todo momento, e a mulher também, que é uma ninfomaníaca, né?
1: Aliás, eu conheço uma. É. Ela é irmã de um amigo meu de infância, do peito. Essa menina, eu não vou falar o nome dela aqui agora, né? Mas ela não consegue arrumar homem. Por quê? Porque ela quer o dia inteiro fazer sexo e o homem não aguenta, né? Pode pegar até o homem que fala, bate no peito e fala assim: eu faço toda hora, 24 horas. Né? Pega o Naldo aí, o Naldo mundo fala que faz 5 mil horas por mês. O homem não aguenta, Pedro, uma mulher ninfomaníaca que quer toda hora. E ela não consegue, ela tem dificuldade de arrumar homens.
0: E mulher também não suporta homem que quer fazer sexo toda hora, certo? A Mercê está dizendo, boa tarde, meu amigo Pedrão. Eu estou amando você na manchete. Um abraço para todos aí. Muito obrigado, eu, Mercês. O Roberto Marques, estou de férias no trabalho, mas todo dia vou dar uma passadinha aqui para ouvir o seu show. Ah, que bom. Roberto, você anima as nossas tardes, Pedrão. Tem mais aí, ô Rafinha?
1: Tem aqui, o Rodolfo Deu é o é, perdão, Rodolfo de Araújo.
0: Rodolfo de Araújo.
1: Desculpa, Pedro. Que eu li rápido aqui. Pedro Augusto, estou te mamando na manchete. Tá muito legal o seu programa.
0: Que bom, né? O Roberto.
1: Você entendeu?
0: Como é que é? Como é que é o negócio?
1: Pedro Augusto, tô te mamando na manchete. Que bom que você voltou.
0: Qual o nome desse cara aí?
1: Rodolfo de Araújo.
0: Ô Rodolfo de Araújo, vai te catar, rapaz. Roberto, esse tempo mudando direto, né, Pedro? Ataca a garganta e o nariz. Haja remédio, tá dizendo aqui o Roberto Marques. Não fica de sacanagem, não, hein, ó. Olha aqui, a Maria da Glória. Que bom hoje poder interagir aqui pelo Instagram, né? Pois não gosto pelo YouTube, tá dizendo ela. A Maria da Glória. Quem quiser entrar aqui no Instagram do Pedrão é arroba Pedro Augusto Show, ok?
1: É verdade, Pedro, essa hora tem muita gente almoçando. Almoço combina com o quê, Pedro?
0: Almoço rima com...
1: pescoço, poço, caroço.
0: Né? Ué, mas por que você tá aqui? Fala aí.
1: Porque tá na hora de você tocar pra mim, Pedro.
0: Ah, é?
1: Você sempre toca essa hora pra mim.
0: A hora do almoço é hora de tocar música?
1: Isso.
0: Almoço com música?
1: Combina, não combina?
0: Combina. Almoço com música, né? Então, bota no ar.

Então eu vou tocar uma pra vocês, viu? Vou tocar não só uma, mas vou tocar duas, três, quatro, cinco. Eu vou tocar cinco músicas pra vocês, tá certo? A parada das paradas, nesta véspera de feriado, amanhã, quinta-feira, feriadão, dia de Corpus Christi. E tem muita gente que vai engatar ali numa sexta-feira, sábado, domingo, só volta na segunda, ou não é? A parada das paradas...

a minha psicóloga, é muito bom fazer sexo todo dia e ouvir músicas boas, músicas lindas, românticas, que dá mais tesão ainda. Olha aí, tá dizendo aqui a Maria da Glória. A parada das paradas, nas mais da parada das paradas.

0: cara tem uma voz linda, não? Ô, Rafinha, você conhece o Bryan Adams?
1: Conheço, Pedro, já fiquei com ele.
0: É mesmo?
1: É, ele veio fazer um show aqui no Rio, em março. Eu fui no show dele, fui no camarim, conheci ele. Olha, tá enxuto, tá com essa voz até hoje, maravilhosa. E, Pedro, tem uma particularidade no show dele que você precisa conhecer. Se ele voltar aqui no Rio, eu vou te levar. Ele começa o show no meio da plateia.
0: Ah, é?
1: Ninguém sabe de nada.
0: Olha!
1: É um escândalo.
0: Quer dizer que ele fica no meio da plateia?
1: No meio da plateia, quando começa o show, aí vem aquele holofote, né? Aquela luz do palco, pá, lá no meio da plateia, e ele começa tocando o violãozinho dele.
0: E com essa voz aí?
1: Coisa linda, Pedro.
0: É de arrepiar até o boné do guarda.
1: Ai, eu chorei horrores no show do
0: Você Baiano. Chorou no show?
1: Chorei, eu fiquei emocionado.
0: Então vamos fazer o seguinte, vamos imaginar o Bryan Adams entrando no... deixa a musiquinha rolando. Isso. O Bryan Adams vai aparecer no meio da plateia agora. E você está sentado em uma das mesas. E de repente você, não mais que de repente, vê o Bryan Adams cantando.
1: Foi assim.
0: Aí você tá muito histérico.
1: Não, mas foi assim.
0: Você podia chorar de emoção.
1: Eu chorei depois, Pedro.
0: Ah, é?
1: Depois. Primeiro é o susto.
0: Como é que foi, então, depois, chorando?
1: Depois foi...

0: Rafa, eu tô lendo um estudo aqui que diz o seguinte, é, que os ricos fazem mais sexo do que os pobres. Você concorda com isso?
1: Ah, eu não concordo não, Pedro. Eu acho que o pobre faz mais sexo que o rico.
0: Um recente estudo feito na Alemanha descobriu que as pessoas que fazem sexo mais do que 4 vezes por semana chegam a ganhar 5% a mais do que os outros colegas de trabalho. De acordo com o coordenador do estudo, é mais fácil trabalhar com pessoas que têm mais orgasmos. Além disso, chegar ao prazer mais vezes ajuda a evitar doenças cardíacas, diabetes e artrite. Você concorda, não?
1: Essa parte do orgasmo aí eu concordo, porque a pessoa trabalha mais leve, né? E evita vários riscos de doenças.
0: Ô, Gugu, você concorda que os ricos fazem mais sexo do que os pobres?
2: Não, discordo, Pedro.
0: Por quê?
2: É só você ver a questão da taxa de natalidade. Você pega nos dados do IBGE, você vê pessoas de baixa renda têm 3, 4, 5 filhos e pobres e pessoas de alta classe têm um filho apenas, porque não praticam direito, não praticam. Os pobres, ó, é pau lá dentro.
0: Eu também concordo, eu concordo que os pobres, né, às vezes não tem o que fazer, né, não tem como se divertir. A diversão do pobre é, não é, bicho? É mandar pra dentro, né, cara? Para! Quer parar, ó? Para com isso, pelo amor de Deus. Ora, ó. Só pensa em ganhar dinheiro e não tem tempo para fazer sexo. Pobre não tem dinheiro e o único divertimento dele é fazer filho, fazer sexo. A parada das paradas. A parada das paradas e o terceiro.

0: Rafinha, essa banda é maravilhosa, hein, Rafinha?
1: É verdade, Pedro. Voltei no passado agora.
0: Qual o nome da banda?
1: Bengals.
0: Benga.
1: Bengals.
0: Bengals.
1: Isso.
0: Aumenta aqui também. Olha aí. O Lúcio Matheus está dizendo: adoro essa música. Ah, que bonitinho. Do you understand?
1: Rodrigo da Pavuna, Pedro, ouvindo essas músicas, dá até vontade de fazer um Enzo de

Olha aqui, ó, o Sou de Pinho está dizendo o seguinte: Pedrão, o melhor é ouvir o seu programa e transar bem gostoso ouvindo essas músicas. Ai, papai, ai, vovó. É o que está dizendo aqui o Sou de Pinho.

Alves Magalhães, grande Pedro Augusto, acompanho você desde criança. Uma satisfação imensa estar ouvindo o seu programa. Elvis Magalhães, obrigado, Elvis. Desde pequenininho é fã do Pedrão. Olha aí.

0: Beyoncé é extraordinária, demais, né, Rafinha?
1: É verdade, Pedro, sempre curti a Beyoncé, que pena que ela parou, né?
0: Aqui para os taxistas que estão na paquera do programa, a galera do Uber também, muito obrigado pelo carinho. Aumenta que tá dando ibope, nego velho. Aqui ó, um bandido roubou 3 celulares e escondeu os 3 celulares, adivinha aí onde?
1: Aonde, Pedro?
0: No rabisteco. Olha só, a polícia de Uberaba, Minas Gerais, prendeu 3 acusados de assaltarem uma balconista num ponto de ônibus lá em Minas Gerais, Uberaba, né? A cidade de Uberaba, que é uma cidade lindíssima. E durante as buscas pessoais, aparelhos de celular foram encontrados no rabisteco de um dos criminosos, que tem 18 anos de idade. O cara esconder 3 celulares no rabisteco só pode ser um arrombado, né? Imagina só, se um já deve ser difícil, imagina o cara introduzir 3 celulares no fiofó. Os acusados, dentre eles 2 menores de 14 anos, foram reconhecidos pela vítima. Os celulares foram devolvidos para a dona. Você aceitaria receber o celular de volta, Rafinha?
1: Não, não aceitaria, jogaria no lixo, Pedro. Eu fico imaginando se um desses celulares vibrasse na hora, né, que tivesse lá.
0: Imagina só um celular desse vibrador, né? A Joyce está chamando, é isso? Alô, Joyce Santos do jornalismo. Ô, Joyce, o que aconteceu agora, hein, Joyce?
2: Alô, Pedro. Olha, uma suspeita de bomba mobilizou uma grande operação de segurança na esplanada dos ministérios em Brasília hoje. Uma mala abandonada próxima aos prédios dos Ministérios da Cultura e do Meio Ambiente levou a Polícia Militar do Distrito Federal a isolar parte da área e restringir a circulação de servidores e visitantes. A movimentação de viaturas e agentes gerou apreensão entre os funcionários que trabalhavam na região. Seguindo os protocolos de segurança, as autoridades trataram o caso como uma possível ameaça e até a conclusão da vistoria. Esse episódio causou impacto nas rotinas dos órgãos federais e chamou a atenção de quem passava pelo local. Não há registro de explosões nem de feridos. As autoridades seguem investigando a origem da mala e das circunstâncias desse caso, Pedro.
0: Ok, tá estranho o negócio, né? O Brasil tá começando a ficar estranho, hein? O que tá acontecendo, hein, Joyce? É de arrepiar, né, Joyce?
2: Muita coisa, bem suspeita, né, Pedro? Por segurança.

0: em Brasília, eles vão isolar a Brasília inteira.
1: É isso aí, bicho. Meu Deus do céu. A parada das paradas. E a campeoníssima de hoje. Que rufem os tambores. O primeiríssimo lugar.

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0: nosso. Hoje minha buzina tocou direitinho, né, cara? Porque ela está rachada aqui, onde aperta aqui, olha. Então, eu tenho que botar o dedo em cima da racha. Aqui, ó. Viu? Que horas são aí no seu redondo, hein, Rafinha?
1: 1h50.
0: 1h50. A hora certinha pra você não se atrasar. Né? Ô, dona Bernadette, tá ligada na manchete, hein, dona Bernadette? Alô, seu Juvenal, aperta o nariz que sai legal. A racha tá atrapalhando aqui, ó. A minha buzina está rachada. Se você tem aí, como é que eu posso chamar esse negócio aqui? A pera, né? Que fica aqui embaixo, né? Ela está rachada. Então, se você tem aí uma buzina em casa, porque eu tenho que adaptar essa pera na minha buzina. E a minha buzina é exatamente igual a do Chacrinha, né? Então eu só preciso da pera, porque a minha pera tá rachada, né, Rafinha?
1: E quando você conseguir, você vai dar essa rachada pra quem?
0: Eu posso dar até essa rachada pra você, né, que é a pera rachada, né?
1: Ah, eu vou querer essa rachada.
0: Pra guardar de lembrança.
1: Vou guardar, porque isso aí já tem uns 100 anos contigo.
0: É, essa buzina aqui, eu tenho essa buzina há uns 30 anos já, né? É exatamente uma buzina que era do Chacrinha, tá certo? Só que a pera tá rachada, olha aqui o som dela, ó. Agora funcionou, porque eu botei a mão em cima da racha da pera, né, cara?
1: Então você sabe botar a mão na rachada, né?
0: Claro, eu tenho que, tem que saber onde é que bota a mão certinho, né? Alô, dona Antonieta, devolva a minha corneta. E o Miguel Falabella afirma que sente saudade de tirar fotos de calcinha. É, olha aí. O Miguel Falabella voltou a ser assunto após imagens de uma campanha publicitária estrelada por ele no início dos anos 2000. Né? E as fotos mostram o ator usando calcinhas em uma ação promocional que chamou atenção na época e que anos depois continua despertando curiosidade do público. Ao tomar conhecimento da repercussão das imagens, Falabella resolveu entrar na brincadeira. Com seu conhecido senso de humor, compartilhou o conteúdo e comentou de forma descontraída, afirmando sentir saudades daquela época, né? O Miguel Falabella é um cara, assim, sensacional. Você gosta dele, Rafinha?
1: Eu gosto muito do Miguel Falabella. Aliás, eu conheci ele na Globo num dia desses de gravação lá, que eu trabalhava no Projac. Fiz 3 novelas na Globo, né? No final da década de 90. Fiz mesmo. Fiz com o Baracan, fiz o Gaúga. Trabalhei com o Marcos Pasquim, com vários atores lá. E ele tava lá passando. Ele, oi, tudo bem? Ele é muito solícito, fala com todo mundo, né?
0: Ele falou com você?
1: Falou comigo. Eu achei, assim, um homem másculo, sabe? Um homem com M maiúsculo, assim, quando eu vi a primeira vista, não conhecia a fundo, né? Mas
0: aí você conheceu o Falabella a fundo.
1: É, ele me convidou, né? Mas eu tava correndo com pressa e não consegui atender o convite dele.
0: Mas ele é um cara legal.
1: Ele é um cara muito legal, Miguel Falabella.
0: Ô, Falabella, um beijo pra você, viu, velho?
1: Ele fez muito sucesso com Sai de Baixo, vídeo show, né?
0: Isso. O Falabella é um ator e tanto, né? E um ser humano maravilhoso. Tem muitos atores e atrizes da Globo e de outras televisões que vale a pena você conhecer. Né? Olha aí, olha, no YouTube da rádio, a produção tá mostrando aqui o Falabella de calcinha, quando ele era um garotão ainda, né? O Falabella é um cara bonito, sempre foi um cara bonito, né?
1: Sempre foi bonito, Pedro. Olhos azuis, louro, ai, eu adorava o Falabella.
0: O SBT exibe romance gay sem cortes e marca nova fase nas novelas da tarde, lá no SBT. Né? O SBT voltou a chamar atenção ao exibir, sem qualquer corte, as cenas de um casal formado por Ulisses e Roberto na novela mexicana Sortilégio. Olha o nome da novela, bicho. Sortilégio. É só no SBT mesmo, né? A decisão representa uma mudança significativa em relação à primeira exibição da trama no Brasil. Eu, sinceramente, acho as novelas do SBT um lixo. bicho, não dá pra assistir. Eu não consigo assistir.
1: Eu também não, Pedro. É tudo novelinha mexicana. Em padrão de novela, não dá pra competir com a Globo, né? Não dá, você não chega nem perto.
0: É verdade. As novelas da Globo fazem sucesso, inclusive lá na Europa. Nas Europa e no mundo inteiro. Hã? Se bem que as novelas hoje em dia, eu acho que já tá dando no saco, né, cara?
1: É verdade. Eu parei de ver, Pedro. A última que eu vi foi Pantanal. Pra você ver o tempo que tem, né? Agora tá passando o tal de Quem Ama, Cuida. Eu nunca vi nenhum capítulo, mas tá todo mundo falando.
0: Ô, Paulo Eduardo, essa novela, essa nova novela aí da Globo, onde tem o Tony Ramos, tem ali o outro ator também que é maravilhoso, Antônio Fagundes, né? Você tá assistindo essa novela, não tá?
2: Sim, Pedro Augusto, uma ótima novela. Inclusive, o Antônio Fagundes, o personagem dele, morreu, foi assassinado de ontem para hoje, né? Foi no capítulo de ontem.
0: Já morreu, já?
2: Já morreu. E uma curiosidade, essa cena foi gravada 11 vezes pelo Antônio Fagundes para poder não ter como descobrir quem matou o personagem do Antônio Fagundes.
0: É mesmo, cara?
2: 11 versões diferentes.
0: Bicho, mas será que ele vai aparecer novamente na novela?
2: Olha, o público tá pedindo muito que ele não morra, porque estão dizendo que vai fazer muita falta de ter o Antônio Fagundes, o padrão da atuação dele na novela.
0: Como é que o cara morre logo no início da novela, cara? Outro dia mataram o Tony Ramos numa outra novela, ele só foi aparecer no final da novela. A novela das sete, não é isso?
2: Novela das sete.
0: Pois é. Então é isso, bicho, eu só sei que a televisão brasileira está tomando um rumo que já ninguém mais vai assistir. Só vai sobrar para o jornalismo, futebol, novela e olhe lá, né? Então tá aqui, ó. O Silvio Santos, ele queria muito que o César Filho apresentasse o programa no domingo no lugar dele. E as meninas lá do SBT, as filhas do Silvio, já até pensaram nisso. Eu, sinceramente, vocês que estão aí cuidando do SBT no lugar do Silvio, o César Filho não tem nada a ver com programa de auditório. E nem com jornalismo, porque ele não sabe se ele é modelo ou se ele é apresentador de telejornal. Ele fica desfilando lá nesse programa das 7 da noite.
2: O SBT Brasil.
0: O SBT Brasil é o nome do programa. Ele desfila, ele não apresenta o telejornal. Ele desfila o tempo todo. Como é que é?
3: Se junta ele com o César Tralli, é o São Paulo Fashion Week.
0: É. Pois é, mas eu acho que o César Filho, ele desfila mais do que o César Tralli, né? Porque no Jornal Nacional os caras têm o hábito de andar de um lado para o outro e tudo mais, né? Para chamar a garota do tempo, né? Agora, o César Filho apresentando um programa de auditório, não vai a lugar nenhum, sinceramente, né? Como não deu certo com o Bate, não vai dar certo com o César Filho. E, bicho, eu acho que o César Filho apresentando esse Jornal da Noite aí também, do SBT, alguém tem que orientar esses caras, né? O cara tem o quê? Quase 60 anos e pinta o cabelo de preto pra cacete e quer parecer garotão. Sinceramente, é de encher o saco.
1: Falta uma orientação ali, uma mudança, né? O cara quer ser tudo e acaba não sendo nada. Aliás, não prepararam um substituto pro Silvio ali nas tardes do domingo. Essa é a verdade, né, Pedro?
0: É isso aí. Olha aqui, ó. O Daniel Filho revela o lado sombrio do poder da televisão. Um dos maiores nomes da história da televisão brasileira, que é o Daniel Filho, ele fez uma reflexão sincera sobre os anos em que ocupou cargos de liderança em grandes emissoras no Brasil. Segundo ele, o poder trouxe prestígio, mas também provocou isolamento, falsidade e desgaste emocional. Durante entrevista ao programa Sem Censura, o diretor Daniel Filho afirmou que quando uma pessoa ocupa posições muito importantes, passa a conviver com indivíduos que se aproximam apenas por interesse. Ao mesmo tempo, surgem adversários influentes e disputas silenciosas nos bastidores da televisão. Daniel contou que essa percepção foi determinante para a sua decisão de deixar a Globo no início dos anos 90. mesmo recebendo um dos mais altos salários da televisão brasileira. Não deve ser fácil você ser diretor de programação de uma televisão como a Globo, né? A inveja é uma desgraça. Então o nego faz de tudo um pouco para prejudicar a vida do cara. Hã? Não é verdade? Haja macumba, né, velho?
1: Hein? É verdade, Pedro. Pedro, você não vai me levar para São Paulo esse fim de semana, não?
0: Como assim, cara? Como assim?
1: Vamos de carro para São Paulo. Lá vai ter um evento muito chique na Paulista domingo.
0: O que é que vai acontecer na Paulista no domingo?
1: Você não sabe, Pedro?
0: Não tô sabendo.
1: Vai ser a parada do orgulho LGBTS+.
0: Aí você quer que eu te leve na parada do orgulho LGBT+.
1: Eu quero, porque eu nunca vi, Pedro. Dizem que é um movimento que vem gente do mundo inteiro pra parada gay de São Paulo. Você me leva?
0: Não vou levar. Eu sinceramente, eu nunca participei desse tipo de parada. E não vai ser agora também, né?
1: Conhecer, Pedro, me leva.
0: Não, vai você e Paulo Eduardo, pronto.
1: Você não pode ir com a gente?
0: Não. Nem

Brincadeiras à parte, daqui a pouquinho vamos todos juntos estar aqui concentrados na maior corrente de fé do rádio brasileiro. A oração de Nossa Senhora Aparecida, a padroeira do Brasil.

0: Política lidera ranking das fake news no Brasil, aponta pesquisa.
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0: Quarta-feira, 3 de junho de 2026. Neste momento, Rio e Grande Rio, com céu parcialmente nublado. Aqui no centro, 23 graus. O Rio de Janeiro recebe até o dia 8 de junho o Viradão Sustentável, iniciativa da Secretaria Municipal de Meio Ambiente e Clima, com mais de 50 atividades voltadas à conscientização ambiental. O destaque da programação acontece nesta quinta-feira, Dia Mundial do Meio Ambiente, com ações simultâneas em várias regiões da cidade, incluindo mutirões de limpeza, plantio de árvores, oficinas de reciclagem e atividades educacionais. As ações serão no Aterro do Flamengo, Rocinha, Ilha do Governador e Parque Realengo. Para encerrar as comemorações, o Cristo Redentor será iluminado de verde em homenagem à data. Uma operação das forças de segurança foi realizada hoje na Vila do Abraão, em Ilha Grande, para retirar manifestantes que ocuparam o cais da ilha em protesto contra a nova taxa de turismo aplicada pela prefeitura. A ação teve como objetivo liberar a circulação de moradores, trabalhadores, turistas e embarcações na região. A presença dos agentes aumentou a tensão entre manifestantes e o poder público. O impasse também gera preocupação sobre a realização do Festival de Música de Ilha Grande, previsto para acontecer entre os dias 3 e 6 de junho. A Prefeitura de Angra dos Reis e as autoridades policiais ainda não se manifestaram sobre o caso. Uma pesquisa nacional revelou que política e eleições são os assuntos mais associados às fake news no Brasil. Segundo o levantamento, 43% dos brasileiros afirmam encontrar mais notícias falsas sobre temas políticos do que sobre qualquer outro assunto. O estudo ouviu mais de 1.500 pessoas em todas as regiões do país e mostra que a desinformação continua no centro dos debates eleitorais. Apesar disso, a maioria dos entrevistados acredita ser capaz de identificar conteúdos falsos. Cerca de 58% dizem reconhecer fake news, embora admitam ter dúvidas em algumas situações. A pesquisa também apontou o crescimento do uso na inteligência artificial. O ChatGPT aparece como a ferramenta mais utilizada pelos brasileiros, citada por 42% dos entrevistados. Os dados reforçam a preocupação com a circulação de informações falsas e os impactos da desinformação no ambiente digital e político do país. 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

aumenta o volume do rádio. Vamos ouvir os sinos da maior basílica do mundo. Os sinos estão anunciando que chegou a hora da graça. Chegou a hora do milagre. Pela intercessão de Nossa Senhora Aparecida, a padroeira do Brasil.

Viva a Santa Milagrosa, a Santa Mãe de Deus e de todos os brasileiros. Viva Nossa Senhora da Conceição Aparecida.

0: Ave Maria, cheia de graça, o Senhor é convosco. Bendita sois vós entre as mulheres. Bendito é o fruto do vosso ventre, Jesus. Santa Maria, Mãe de Deus, rogai por nós, pecadores, agora e na hora de nossa morte. Amém. Colocar um copo com água sobre a mesa, gente, e nesta água será depositada uma gotinha de luz, uma gotinha do amor de Nossa Senhora. Muita paz, saúde e prosperidade para você e para toda a sua família. E disse o Senhor Jesus: aquele que beber da água que eu lhe der, nunca mais terá sede. Porém, a água que eu lhe der se fará nele uma fonte que vai jorrar para a vida eterna. E viva Jesus Cristo!
1: Viva,
0: viva Nossa Senhora Aparecida!
1: Viva!
0: E viva Manchete, a rádio do Pedro Augusto. Viva Manchete!
1: Viva!
0: Ele é o Príncipe da Paz. Ele é o Senhor do Universo. Ele veio para salvar todas as criaturas da Terra. Ele veio para perdoar os nossos pecados. Ele é o médico dos médicos, Jesus de Nazaré. Ele veio para curar todas as doenças, todos os males. Ele está no meio de nós. Após esta oração, todos deverão beber desta água. Não quebre esta corrente. Somente no finalzinho da oração que você deverá beber desta água. E o milagre vai acontecer. Em nome de Jesus, em nome da Virgem Maria Santíssima.

E agora, num gesto de amor, num gesto de muita fé e devoção à nossa mãezinha do céu, vamos colocar a mão sobre o rádio, como se todos nós estivéssemos de mãos dadas com Nossa Senhora Aparecida, com Jesus de Nazaré. Vamos, vamos dar.

e para todos vocês que acompanham esta corrente de fé. A paz de Cristo e o amor de Maria. O amor de Cristo nos uniu.

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0: Querida Ana Maria de Assis Teixeira, de Nilópolis. Maria Célia Marques da Silva, de Piabetá. Alain Rocha Pereira, de Vicente de Carvalho. Quanta gente ouvindo a gente, né? Hein, ô Luiz Gustavo, Gugu? Quanta gente, hein?
1: Muita gente, Pedro, não só do estado do Rio de Janeiro, mas do Brasil inteiro. A Sueli Aparecida, de Irajá. Fabiano Teixeira, de Brás de Pina. A Rosiane Ferreira, da Penha. Gilmar Costa, de Olaria. O Wellington Barbosa, de Ramos, pedindo oração para conseguir um emprego. A Cristiane Alves, de Fortaleza, no Ceará. O Marcelo Henrique, da Penha Circular. José Roberto, de Del Castilho. A Viviane Ferreira, do Engenho da Rainha, pedindo oração pela saúde do filho Gabriel. O Maurício Lima, de Engenho Novo. A Kátia Regina, de Curitiba, no Paraná, pedindo oração pela saúde do marido Robson. A Jéssica Moura, de Riachuelo. Fabiana Barros, de Cascadura. Ronaldo Alves, de Vitória, no Espírito Santo. E tem também, Pedro, o seu xará, Pedro Augusto do Meia, pede oração pela saúde dele. Ele disse que recebeu esse nome da mãe dele, que era sua fã. Infelizmente, no final do ano passado, ela faleceu. E sabe qual era o nome dela? Maria Aparecida.
0: Olha só, Dona Maria Aparecida, que era minha fã, ela deu a luz a este rapaz e colocou o nome de Pedro Augusto para homenagear o Pedro Augusto, aqui da rádio, né? Então, muito obrigado a esta mãe querida que, infelizmente, partiu, papai do céu levou e ela está descansando nos braços de Jesus. Não é? Qual o nome do rapaz?
1: Pedro Augusto.
0: Pedro Augusto. Ô, Pedro Augusto, um abraço bem apertado, viu? Ô, Rafael Melo, tem mais gente aí, Rafa?
2: Tem sim, Pedro, a Tereza Cristina, de Padre Miguel, Valdir Souza, de Cosmo, pedindo oração para conseguir uma oportunidade de emprego, a Margarida Alves, de Rocha Miranda, o Edson Pereira, da Vila Valqueire, a Rosemary Barbosa, da Pavuna, o Geraldo Lima, de Guaratiba, pedindo oração para toda a sua família, a Márcia dos Santos, de Realengo, o Ademar Costa, de Vista Alegre, a Cássia Regina, de Anchieta, o Jorge Henrique, de Senador Camará, pedindo oração pela esposa Luciana, a Miriam Ferreira, de Marechal Hermes, o Paulo César, de Ribeirão Preto, sua cidade, lá em São Paulo, a Vera Lúcia, de Inhaúma, o Claudemir Alves, de Vigário Geral, tá, o pessoal tá ouvindo você também na Aviação Tijuca, o Rodrigo Silva tá no busão ouvindo aqui a oração, boa tarde do Tiago, que morava em Maricá e agora tá pedindo oração pro novo lar na comunidade da Rocinha, ele se mudou de Maricá para Rocinha, Pedro Augusto. Muita gente, muitas mensagens por aqui, pedindo oração aqui para a netinha Maria Luísa, que amanhã faz 4 meses de falecida, o neto Miguel e a filha Thaís, tá dizendo aqui, ele é de Realengo, Marcos, Pedro.
0: Muito bem, Marcos de Realengo e todos vocês que estão participando, não só no meu Instagram, mas também no YouTube da rádio, da nossa querida Rádio Manchete, muito obrigado, viu? Vocês que estão em todos os cantos deste Rio de Janeiro, você que está internado, está no leito de um hospital e ouvindo a nossa corrente de fé, né? Nos presídios também, enfim, no seu ambiente de trabalho, que Deus abençoe, em nome do Pai, do Filho e do Espírito Santo. Amém, amém, amém. Anderson Correia, de São Gonçalo. Jorge Malone da Silva, da Ilha do Governador. E peço por todas as santas almas benditas, pela alma de Angelina Monteiro de Oliveira, pela alma de João Francisco de Oliveira, que todas as santas almas benditas descansem em paz.
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queremos abrir a porta para Nossa Senhora, abra a porta para Nossa Mãezinha do Céu e repita comigo estas palavras. Vem Nossa Senhora, vem Santa Milagrosa. Pode entrar, que esta casa é sua, Nossa Senhora. A minha casa é tão simples, tão modesta. Minha casa é pequenina, de madeira, mas este é o meu castelo, Nossa Senhora. Cubra o meu lar com seu manto azul sagrado. Abençoe a minha família. Vem cuidar de mim, Nossa Senhora.

Reze com o Pedro Augusto da Manchete, na oração e consagração, a Nossa Senhora Aparecida, a padroeira do Brasil. Ó Maria Santíssima, que em vossa imagem milagrosa de Aparecida, espalhais inúmeros benefícios sobre todo o Brasil. Eu, embora indigno de pertencer ao número dos vossos servos, mas cheio do desejo de participar dos benefícios de vossa misericórdia, prostrado a vossos pés, consagro-vos o meu entendimento, para que sempre pense no amor que mereceis. Consagro-vos minha língua, para que sempre vos louve e propague a vossa devoção. Consagro-vos o meu coração, para que depois de Deus vos ame sobre todas as coisas. Recebei-nos, ó Rainha incomparável, padroeira do Brasil, o ditoso número de vossos servos. Acolhei-nos debaixo de vossa proteção. Socorrei-nos em todas as nossas necessidades, espirituais, temporais e, sobretudo, minha mãezinha querida, na hora da nossa morte. Amém. Abençoai-nos, ó Mãe Celestial, ó Santa Milagrosa, Mãe de Deus e de todos os brasileiros. Com vossa poderosa intercessão, fortalecei-nos em nossa fraqueza, a fim de que, servindo-vos fielmente nesta vida, possamos louvar-vos, amar-vos e dar-vos graças no céu, por toda a eternidade. Assim seja, assim aconteça, Nossa Senhora, com a bênção do Deus Todo-Poderoso, o Pai, o Filho e o Espírito Santo. Amém.

andarei vestido e armado com as armas de São Jorge, para que meus inimigos, tendo pés, não me alcancem, tendo mãos, não me peguem, tendo olhos, não me vejam, e nem em pensamentos eles possam me fazer mal. Armas de fogo o meu corpo não alcançarão, facas e lanças se quebrem sem o meu corpo tocar, cordas e correntes se arrebentem sem o meu corpo amarrar. Ó glorioso São Jorge, em nome de Deus, estenda-me o seu escudo e as suas poderosas armas, defendendo-me com a sua força, com a sua grandeza, e que debaixo das patas do seu fiel cavalo, meus inimigos fiquem mansos, humildes e submissos a vós. Com o poder de Deus, de Jesus e do Espírito.

0: Se a gente colocar a nossa fé em ação, o que que acontece se a gente colocar a nossa fé em ação?
1: Vai dar tudo certo. Vai dar tudo certo.
0: E olha, gente, amanhã é dia de Corpus Christi, amanhã é feriado, então as portas da loja padroeira não vão se abrir amanhã, por ser feriado, não é? Mas na sexta-feira a loja estará aberta, no sábado também, não é? Sábado de 9 da manhã até as 4 da tarde e na sexta-feira de 9 da manhã até as 18 horas, não é, Rafael Melo?
2: É verdade, Pedro. A Márcia Helena de Duque de Caxias mandou uma mensagem aqui agora através do WhatsApp da Rádio Manchete, contando que estava há 2 anos desempregada e não sabia mais o que fazer, estava desesperada. Ela foi até a loja padroeira, comprou a vela azul de Nossa Senhora Aparecida e acabou te encontrando na loja. Segundo ela, naquele dia ouviu uma frase sua que nunca mais esqueceu. Você falou para ela: tenha fé, minha amiga, Nossa Senhora vai abrir a porta de emprego para você. A Márcia diz que guardou aquelas palavras no coração, continuou rezando, não perdeu a esperança. E a graça chegou. Ontem ela recebeu uma ligação, emocionada, agradeceu a Nossa Senhora Aparecida e disse que nunca mais vai esquecer daquele encontro e das suas palavras, Pedro.
0: Que bom, né? E não são palavras ao vento. Quando a gente fala com amor, com devoção em Nossa Senhora e com todo o carinho do mundo, né? Para que aquela pessoa alcance seus objetivos, que ela alcance um grande milagre, como esta amiga alcançou. E graças a Deus já está trabalhando, isso é muito bom. Já vai começar a trabalhar, não é isso?
2: Isso aí, recebeu a ligação, já foi contratada, já assinou a carteira. Você vê, Pedro, também a fé ajuda muito, mas a palavra tem poder, né?
0: Exatamente. Às vezes a pessoa vive desanimada, reclamando pelos cantos. Eu não aconselho que você faça isso. Eu só posso acreditar que você pensa em coisas boas, que o milagre vai acontecer. E ele acontece, como já aconteceu muitas vezes na minha vida, e vai acontecer na sua vida também. Acredite, confie, Deus pode demorar um pouquinho, né? Ele tarda, mas não falha. Tenha fé, o milagre vai acontecer. Então, olha, amanhã é feriado. Na sexta-feira a loja padroeira vai abrir as portas normalmente e no sábado também, tá bom?

Virgem Imaculada, Mãe querida, Mãe amada, ao acender esta vela azul perfumada, eu creio firmemente no milagre que já aconteceu. Obrigado, minha mãezinha do céu. Com a minha fé inabalável, eu tenho certeza que o fogo que vai queimar esta vela estará queimando todo o mal que quiserem me fazer. Repito, estará queimando todo o mal que quiserem me fazer. Repita comigo. Todo e qualquer tipo de doença queimará. Todo e qualquer tipo de doença queimará. Hã? A inveja, o olho grande, o mal olhado, a preguiça, a mentira, a falsidade, a violência desta cidade, o desemprego queimará. Todos os problemas que me afligem terão solução urgente, pela intercessão do vosso Filho Jesus Cristo. No prazo de 7 dias, esta vela azul com o perfume das flores queimará, e o milagre urgente já aconteceu em minha vida.

quero agradecer a todos a compreensão, porque eu estou resfriado e eu tento aqui no microfone dar o meu melhor, né? Mas quando a gente está resfriado, né, é complicado. Então eu peço desculpas e a compreensão de vocês, e amanhã tenho certeza que eu estarei bem melhor, viu, pessoal? Chegou a hora. O milagre vai acontecer. Vamos todos juntos beber desta água. Água da fonte, água milagrosa, que o Senhor Jesus abençoou. E ao beber desta água, agradeça, meu Pai, meu amigo, meu bom Jesus dos perdões. Tu és o médico dos médicos. Opera em meu corpo este grande milagre. Perdoa as minhas falhas. Senhor Jesus, me ensina a amar de verdade o meu próximo. Abençoe os quatro cantos da minha casa. Abençoe a minha família. Eu bebo desta água, pois eu creio ser este o remédio que vai me curar agora. Em teu nome, Jesus, em nome da Virgem Maria Santíssima. Amém, amém, amém. Divino Pai Eterno, muito obrigado, pois todos os dias, sob todos os pontos de vista, bebendo desta água, com certeza, vou cada vez melhor.

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0: trânsito. O trânsito, Deise de Assis. Alô, Deise.
1: Pedro Augusto, tô de volta, atualizando nesse momento a movimentação pela Avenida das Américas. Dificuldade para você motorista que segue no sentido Recreio. Teve acidente mais cedo ali na altura da estação BRT Gilca Machado, envolvendo um BRT e um carro. Esse acidente já foi desfeito, mas a movimentação ainda tá lenta no trecho. A opção para você motorista, Avenida Lúcio Costa, melhores condições, movimentação intensa apenas na altura do posto 6, melhores condições, tanto para você que vai para o Recreio, quanto para você que segue em direção a São Conrado. 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Daqui a pouco eu volto.
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0: saudade da senhora, ó. E do vô também. Bota a bochecha aí no rádio que lá vai beijo, ó, ó.
1: Que beijo gostoso!
0: Ai, que delícia, vó! Que delícia, vó! Vou preparar aqui um cafezinho pra vocês. Ô, Rafa, você também é um neto querido dessas vovós. Bota cafezinho.

0: aí pra vó. Isso. E pro vô também, Rafa. Algumas gotinhas de adoçante pra vó. Uma, duas, três. E pro vô agora. Duas, três, quatro. Pronto. E agora é só provar, né? Que delícia, que delícia. Que cafezinho gostoso. Maravilhoso. Mas olha, vó, você sabe, né? Hoje eu tô um pouquinho resfriado. Tô me cuidando direitinho, tomando os remedinhos. Se Deus quiser, até amanhã. Gripe geralmente demora uma semana pra ficar bom, né? Eu, no comecinho da semana, comecei um pouco resfriado. E aí foi piorando. Mas até amanhã, se Deus quiser, eu estarei aqui praticamente quase que 100%. Mas, vó, tem dias que a notícia não chega como informação. Chega como uma dor muito grande no peito, né? E a história do pequeno Bento é uma dessas. Bento era um menino que tinha apenas 12 anos, vó. Uma idade em que a maior preocupação deveria ser a escola, os amigos, a bola e as brincadeiras. Mas o destino desse menino foi interrompido pela violência que assombra a nossa cidade do Rio de Janeiro. Bento estava brincando em uma quadra, estava jogando futebol numa quadra lá na Pavuna, fazendo o que toda criança tem o direito de fazer: jogar futebol, brincar, sorrir, viver a vida. Mas, infelizmente, vó, Bento não voltou para casa. Bento não voltou para casa. O menino de apenas 12 anos foi atingido por uma bala perdida. E, infelizmente, acabou morrendo na hora. E sabe o que mais me machuca, vó? Sabe o que mais me machuca? Não é apenas a notícia. É a frase do João, o irmão de Bento, que acabou de perder o companheiro de uma vida inteira, o seu irmãozinho. E durante o velório, ele não saiu do lado do caixão. E só sabia perguntar para Deus: Deus, por que você não traz o meu irmão de volta? Ele perguntava por várias vezes, sabe? Ali, ao lado do caixão, pertinho do irmão, no coraçãozinho do irmãozinho dele, ele dizia: Deus, por que você não traz o meu irmão de volta, Deus? Por quê? Por quê? Uma criança pedindo ali o impossível. Ô, vó, quando uma criança perde a vida desse jeito, de forma tão estúpida, não é só uma família que chora. É uma cidade inteira que deveria baixar a cabeça e refletir bastante. Porque a maior missão de qualquer sociedade é proteger suas crianças. E hoje, vó, o Rio de Janeiro chora por mais uma criança vítima de bala perdida. O garoto Bento, de apenas 12 anos, chora por sua família. Chora por um irmão que fez uma pergunta que ninguém consegue responder: Deus, por que que você não traz o meu irmãozinho de volta? Uma pergunta simples, mas que deveria ecoar nos corações de todos aqueles que têm o dever de garantir que nenhuma outra família passe por uma dor e uma situação como essa. Triste, não é, vó? A bênção, minha avó querida, muito obrigado por estar comigo e um ótimo feriado para a senhora, viu, vó? A bênção, vó.
1: Deus te abençoe, meu neto.
0: A bênção, meu querido vovô.
2: Deus te abençoe, meu neto.
0: E até amanhã, se Deus quiser, né? E eu vou tocar uma música para vocês. É uma música da saudade. E quanta saudade, né? Gilberto Gil, o bom baiano. Andar com fé, é isso. Só nos resta andar com fé, muita fé, para não ser vítima de uma crueldade como essa, né, ó? Vítima de uma bala perdida, né? como aconteceu com o pequeno Bento, e que ele descanse em paz. Que ele descanse nos braços do Senhor Jesus.

saudade do Gilberto Gil, né? Andar com fé eu vou, que a fé não costuma falhar. É isso aí. Feliz aniversário, vamos homenagear os aniversariantes de hoje, vamos? A Lúcia Maria Lima Barbosa, de Paciência, a Neide Rosa Freitas, de Santa Cruz, Cristina Silva, da Taquara, em Jacarepaguá. Para todos os aniversariantes, paz, saúde, amor e as nossas homenagens. Inventaram o sucesso e olha só o que deu. Sucesso! Mato Grosso e Matias, que saudade da Boate Azul.

0: Que saudade, Mato Grosso e Matias, a Boate Azul. Ô, Rafael, você conheceu a Boate Azul, não?
1: Várias vezes, Pedro.
0: Várias vezes?
1: Ah, várias boates do centro. Ah, minha adolescência, já fui em várias boates azuis.
0: É, cara.
1: Esqueci o nome também daquela mulher.
0: Olha, pra você ter uma ideia, meu pai foi me encontrar na Boate Azul numa segunda-feira, ao meio-dia. Eu estava apagado, dormindo ao lado da dama da noite, cara. Olha isso. Isso eu tinha os meus 15, 16 anos, né? Estava no auge, né, de me descobrir como homem, na verdade. E meu pai me procurou e não encontrava em lugar algum. Minha mãe, desesperada, chorava em casa. Cadê meu filho? Meu Deus do céu. E meu pai foi me encontrar na Boate Azul, né, lá em Ribeirão Preto, e que se chamava Dalmi, né? Dalmi, o nome da casa, certo? E alguns quilômetros distantes do centro da cidade. E ao meio-dia de uma segunda-feira, imagina isso.
1: E você lembra o nome daquela mulher?
0: Se eu lembro o nome daquela mulher?
1: Da Boate Azul?
0: Vera, era o nome dela, Vera.

0: Ô, Rafa, eu até cantava uma musiquinha pra ela na época, que era Vera, Verinha, dos olhos meus. Ah, rapaz. É, bicho, isso me lembra tanta coisa, né? Meu Deus do céu, a vida é muito... A vida é uma metamorfose, né, cara? E o tempo vai passando, olha quanto tempo já passou. Eu agora já estou aqui com os meus cabelos brancos, quase já não tenho cabelo mais, né, velho? E o tempo passou, hoje eu já sou avô, tenho 3 netos, olha que coisa... Sensacional.
1: Mas o bom da vida é isso, né? Ficam as lembranças, né, Pedro? Você volta lá no passado, lembra da boate, da Vera.
0: É. E o Mato Grosso e Matias, essa dupla aí, né? É quem gravou, acho que foi a primeira dupla que gravou a Dama da Noite, não é isso? A Boate Azul. Depois o Bruno e Marrone também, essa dupla acabou gravando e outros mais, né? Final de programa, finalzinho de programa, vambora, daqui a pouquinho o Alberto Brizola vai dar sequência nesta festa maravilhosa do Rádio Brasileiro. Alberto Brizola, meu querido, aliás é um cara apaixonado, Alberto Brizola, um cara querido de todos vocês, né? Meus amores do rádio, amores do Pedro Augusto, amanhã eu estarei de volta aqui. Se Deus quiser, bem melhorzinho desse resfriado, que não me impede de estar aqui fazendo o que eu mais amo na minha vida, que é fazer rádio. Ô, Rafa, muito obrigado, viu, Rafa? Obrigado, amanhã você volta comigo. Paulo Eduardo, Luiz Gustavo Águeda. Beijos, minhas queridas maravilhosas. Eu te I love you tonight. Tchau!
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0: Justiça Eleitoral ganha força contra a infiltração do crime organizado na política.
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0: Quarta-feira, 3 de junho de 2026. Neste momento, Rio e Grande Rio com céu parcialmente nublado. Aqui no centro, 24 graus. O julgamento de doutor Jaiminho e Monique Medeiros entrou na fase decisiva nesta terça-feira. Aos debates finais, o promotor Fábio Vieira afirmou que Jairinho apresenta traços de psicopatia severa e acusou o ex-vereador de usar sua influência para intimidar pessoas. A acusação também questionou a versão de Monique de que não teria percebido sinais de comportamento abusivo durante o relacionamento. Após os argumentos da acusação e da defesa, os jurados vão decidir pela condenação ou absolvição dos dois réus no caso da morte de Henri Borel. O veredito deve ser divulgado ainda hoje. A seleção do Irã recebeu os vistos para entrar no México, onde ficará concentrada durante a Copa do Mundo. A informação foi confirmada pela televisão estatal iraniana. A equipe está treinando na Antália, na Turquia, e desembarca no México no próximo domingo. No entanto, os jogadores ainda aguardam autorização para entrar nos Estados Unidos, onde disputarão os 3 jogos da primeira fase. O Irã estreia contra a Nova Zelândia no dia 15 de junho, enfrenta a Bélgica no dia 21 e fecha a participação na fase de grupos diante do Egito em 26 de junho. O Ministério Público Eleitoral prepara uma nova ofensiva para impedir a entrada de candidatos ligados ao crime organizado na política. A proposta é permitir que promotores usem provas de investigações criminais para contestar registros de candidatura, mesmo quando não houver condenação judicial definitiva. A medida faz parte de uma estratégia nacional para combater a infiltração, para combater a influência de facções nas eleições. Entre as provas que poderão ser analisadas estão depoimentos, imagens, registros de investigações, mensagens apreendidas e até informações obtidas em operações policiais. O Ministério Público também pretende ampliar a análise sobre o círculo próximo dos candidatos, incluindo familiares, sócios e colaboradores. A iniciativa tem como base decisões da Justiça Eleitoral nas eleições de 2024 e busca evitar que organizações criminosas ampliem sua influência dentro das instituições públicas. 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
1: 3 horas e 6 minutos no Rio.

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São 3:07 na cidade maravilhosa do Rio de Janeiro. Muito boa tarde, gente amiga. Ontem já era, hoje é o dia e o amanhã poderá não mais chegar. Está começando mais um Recordações Manchete, aqui em 96,1, no meio do rádio, no coração do Rio de Janeiro, Manchete FM, no coração do povão. E aqui é assim, aconteceu, virou manchete, então eu estou aqui, graças ao bom Deus, fazendo Recordações Manchete com muita alegria, com muita gratidão no coração. Tivemos até agora por aqui o campeoníssimo de audiência, o programa do show do Pedro Augusto, grande Pedro Augusto, que volta daqui a pouquinho sim, porque o tempo está passando tão depressa, às 6 da tarde, com a grande corrente de oração. Está começando então esse programa que é eminentemente poético, informativo e musical. Daqui a pouquinho nós teremos uma mensagem para você, já teremos Mandando a Letra, Abrindo o Coração, tem uma belíssima tradução para você, tem ainda o Clube do Amor, o momento mais romântico desse programa, e tem para você, obviamente, o telefone liberado para você participar, dar a sua opinião, pedir a sua música, oferecer para quem toca o seu sentimento, o seu coração. Pode pedir a música que marcou a sua vida. Todo mundo tem uma música que marcou a sua vida, não tem? Então, peça pra gente e a gente toca. 21 99 507 0525. Vou repetir. 21 99 507 0525. E a gente começa o programa muito bem. Hoje, Recordações Manchete com Beatles, Yesterday.

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1: São 3 horas e 13 minutos. Eu começo essa tarde mandando um abraço muito especial pro Rafinha, que tá ouvindo a gente. Ele que é o segundo maior operador do Brasil. Só perde pro Thiago Clark. Muito obrigado pela audiência aí, viu? E a toda a galera também que tá ouvindo. Muito obrigado. É uma honra enorme saber que vocês estão ouvindo Recordações Manchete. São 3 horas e 13 minutos agora. Esse é o Billy Idol.

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1: Olá, meu amigo Alberto Brizola. Aqui quem fala é Chico Ferrolho do canal Sexta Nobre. Falo daqui de Bananeiras, Paraíba. E gostaria de ouvir a música Santo Reis com o Tim Maia. Ofereço também para a Galega. E para você, meu amigo Alberto Brizola. Segura o

0: São 3:21 agora no Rio de Janeiro. Abrimos o nosso Recordações Manchete de hoje com Beatles cantando Yesterday. Depois, Cazuza faz parte do meu show. Billy Idol, Eyes Without You Face. E depois, foi esse pedido musical muito especial aí, Tim Maia cantando Dia de Santo Reis. São 3:21. Que bom saber que você está aqui na Manchete em 96,1. Hoje é quarta-feira, dia 3 de junho de 2026, é dia da repetição, dia mundial da bicicleta, dia nacional da educação ambiental, dia do profissional de RH, dia mundial da corrida e dia da conscientização contra a obesidade mórbida infantil. E é bom lembrar que o Rio de Janeiro está entre os estados do Brasil que tem mais obesidade mórbida infantil. Então, é bom tomar cuidado com a alimentação das crianças. 3:22 agora no Rio de Janeiro. Aqui na Manchete, você fica muito bem informado. Vamos agora à Central Manchete de Trânsito, com a Deise de Assis. Boa tarde, Deise.
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2: Oi, Alberto Brizola, uma ótima tarde para você. Atualizando nesse momento a Avenida Ayrton Senna, dificuldade para você que segue no sentido Orla, ali na altura da ponte Santos Dumont. Tem dificuldade também para você que segue no sentido contrário, para você que está indo em direção à linha amarela, ali na altura do Via Parque, também na passagem pela Vila do Pan. Você que está pela linha amarela vai encontrando retenções agora, sentido Fundão, na altura de Del Castilho, no sentido Barra. Dificuldade na altura de Bom Sucesso. Melhores condições para você que está optando pela autoestrada Grajaú-Jacarepaguá. 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Daqui a pouco eu volto.
0: Obrigado, Deise. São 3:23. Já tem Mandando a Letra aqui na Manchete.

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fala-se de mãos e pés calejados, mas pouco se fala de corações calejados. As pessoas mais duronas, que parecem indiferentes ao amor, carinho e ternura, são pessoas endurecidas pela vida. São vítimas da falta de amor. Há pessoas que calejam o próprio coração e deixam marcas eternas. Não permita que alguém te magoe a ponto de te deixar insensível. Não deixe de acreditar nas estrelas, porque um dia as nuvens escuras encobriram o seu céu. E por mais difícil que seja, guarde seu coração das asperezas. Não deixe que as decepções o endureçam. Olhe em outras direções e cuide bem do seu amor. Afinal de contas, a vida só se vive uma vez só.

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1: 3:35. E agora uma do fundo do baú no Recordações Manchete. Cassiano cantando A Lua e Eu.

0: Esse foi o Player cantando Baby Come Back. Antes, você ouviu aqui os Paralamas do Sucesso, Cuide Bem do Seu Amor, Chris the Bird, The Lady in Red, a música que foi tema do filme A Dama de Vermelho, quem lembra? Cassiano recordou Do Fundo do Baú, A Lua e Eu, e agora você ouviu o Player com Baby Come Back. São 3 horas e 42 minutos agora, vamos até a Central Manchete de Trânsito, para você ficar muito bem informado aqui na Manchete 96,1 com a Deise Santos.
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2: Oi, Alberto Brizola, atualizando nesse momento a região da Lagoa. Você que está pela Avenida Epitácio Pessoa vai encontrando dificuldades a partir do corte do Cantagalo. Tem dificuldade também pela Avenida Borges Medeiros a partir do acesso pela Rua Mário Ribeiro. Isso para você que segue em direção ao Túnel Rebouças, no sentido Rio Comprido. Dificuldade pelo Túnel Rebouças também e pelo elevado da Avenida Paulo de Fronten. Você que sai da Zona Sul, vai para o centro, vai encontrando melhores condições nesse momento pelo aterro do Flamengo, já que tem retenções também no acesso ao túnel Santa Bárbara pelo viaduto Santiago Dantas. 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Daqui a pouco eu volto.
0: Ok, muito obrigado, Deise de Assis. São 3 horas e 43 minutos aqui no Rio de Janeiro. Aqui você fica muito bem informado. Vamos agora com a Joyce Santos, que ontem deu uma folguinha, não esteve por aqui, deixou saudades, mas hoje está de volta. Boa tarde, Joyce.
3: Boa tarde, Brizola, para você e para os nossos ouvintes da Rádio Manchete. Olha, infelizmente a minha folguinha de ontem não foi porque eu quis, foi um motivo de força maior.
0: Não tenha dúvida.
3: Estamos aqui.

0: deixei você muito bem acompanhado do Samuel. Eu tenho certeza, Samuel, que ele fez um excelente trabalho aqui.
1: Samuel, muito competente.
0: Inclusive, agora que eu já sei que ele tá apto para essa função, eu posso tirar umas férias mais vezes.
1: Tá, mas você vai fazer falta aqui. Você vai fazer falta.
0: Ah, obrigada.
1: As pessoas não são insubstituíveis, mas também deixam saudade.
0: É verdade, é verdade. Mas, seguindo aqui a tradição que eu tento trazer aqui sempre pro seu programa, de trazer ali as notícias mais positivas possíveis, sempre coisas boas aqui pros nossos ouvintes do seu programa.
1: Então hoje tem notícia boa.
0: Tem notícia boa, tem
1: que
0: notícia
1: maravilha.
0: Importante aí para quem tá precisando aí de oportunidade, para se qualificar melhor, né, no mercado de trabalho. É sempre bom, né? A gente tá sempre em constante evolução, né? Desenvolvendo também nosso lado mais intelectual, educativo, né?
1: Isso é importante.
0: Então, boa informação aí para os jovens aqui do Rio, pois as Naves do Conhecimento estão com mais de 6 mil vagas gratuitas para cursos, oficinas e palestras durante todo este mês de junho. As oportunidades são voltadas para áreas como tecnologia, empreendedorismo, comunicação, inteligência artificial e qualificação profissional. Entre os cursos oferecidos estão lógica de programação, Canva para empreendedores, fotografia comercial de produto, introdução à contabilidade e muito mais. Em parceria com o Senac, algumas unidades também vão oferecer capacitação em inteligência artificial com foco em vendas e redes sociais e produtividade. Essas atividades acontecem nas Naves do Conhecimento de diversas regiões da cidade e tem como objetivo ampliar o acesso à inclusão digital e à qualidade para o mercado de trabalho. As inscrições são gratuitas e podem ser feitas pelo site das Naves do Conhecimento. Ah, Joyce, mas você falou muito rápido, eu não consegui prestar atenção em quais cursos estão disponíveis. É só conferir lá no nosso site, a matéria completa, radiomanchete.com.br, que tem tudo lá detalhadinho, bem bonitinho para você. Então, se você está precisando aí de uma oportunidade, são cursos de assuntos que estão super em alta, né? Tecnologia,
1: verdade.
0: IA, Canva. Então, são coisas que são muito focadas para o mercado que a gente tem hoje.
1: E é o mercado do presente, não é? Mas nem do futuro, não é?
0: Exatamente. O mercado do que a gente está vivendo hoje. A maioria desses cursos aqui são das principais vagas que estão em aberto hoje no mercado de trabalho.
1: E é importante as pessoas se qualificarem.
0: Exatamente. Então, uma ótima oportunidade aí para você que tem um tempinho aí extra para você se aperfeiçoar e atualizar aí o seu currículo.
1: Então é só entrar no site da Manchete que os detalhes estão lá.
0: Exatamente, tem tudo lá para vocês e outras notícias também de tudo que acontece aqui no Rio e no mundo.
1: Aliás, vale a pena, porque o site da Manchete, o jornalismo da Manchete, como eu sempre enfatizo aqui, é de primeiríssima linha, é só conferir. Muito obrigado então, Joyce, você volta ainda hoje?
0: Daqui a pouco tô de volta.
1: Muito bem, até já então. São 3:46, aqui na Manchete é assim: música, informação, esporte e notícia. Daqui a pouco teremos a Linha do Tempo com Érico Barreto. Lembrando também que às 17h tem o Panorama Manchete com o nosso querido Rodrigo Machado. 3:46, já já tem Mandando a Letra para você.

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1: Chegou a hora de mandar a letra. Hoje, a idade do céu. Paulinho Mosca, não somos mais que uma gota de luz, uma estrela que cai, uma fagulha tão só na idade do céu. Não somos o que queríamos ser, somos um breve pulsar em um silêncio antigo com a idade do céu. Calma, tudo está em calma. Deixe que o beijo dure, deixe que o tempo cure, deixe que a alma tenha a mesma idade que a idade do céu. Não somos mais que um punhado de mar, uma bruma de Deus, um capricho do sol, um jardim do céu. Com tanto tic-tac entre o Big Bang, somos um grande sal em um mar do céu. Calma, tudo está em calma. Deixe que o beijo dure, deixe que o tempo cure, deixe que a alma tenha a mesma idade que a idade do céu. Calma, tudo está em calma. Deixe que o beijo dure, deixe que o tempo cure, deixe que a alma tenha a mesma idade que a idade.

0: 4:01 no Rio de Janeiro, Blitz cantou pra gente Você Não Soube Me Amar. Antes você ouviu Rolling Stones com Andy e a gente mandou a letra de Paulinho Mosca, A Idade do Céu. E agora é hora da Linha do Tempo com Érico Barreto.
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2: Lula promete ampliar comércio com outros países após anúncio de nova taxação dos Estados Unidos.
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2: Quarta-feira, 3 de junho de 2026. O transporte de umidade influenciou o tempo na cidade do Rio de Janeiro hoje, mantendo o céu parcialmente nublado ao longo de todo o dia. À noite, há previsão de pancadas de chuva. Os ventos estarão fracos a moderados. Amanhã, o tempo na cidade do Rio ainda será influenciado pela entrada de ventos úmidos do oceano. Assim, o céu estará nublado a parcialmente nublado e há previsão de chuva fraca isolada a qualquer momento. Os ventos estarão fracos a moderados. Neste momento, Rio e Grande Rio, com céu parcialmente nublado. Aqui no centro, 23 graus. O DETRO-RJ realizou uma operação especial de fiscalização para o feriado de Corpus Christi e vistoriou mais de 110 ônibus intermunicipais em terminais rodoviários de várias regiões do estado. 5 veículos foram autuados por irregularidades como problemas em cintos de segurança, falhas na acessibilidade e documentação inadequada. 4 ônibus foram retirados de circulação e só poderão voltar a operar após os reparos necessários. A ação teve como objetivo reforçar a segurança, a acessibilidade e a qualidade do transporte para os passageiros durante o feriadão. A Assembleia Legislativa aprovou um projeto que cria o programa Torcedor Sangue Bom, uma competição de doação de sangue entre torcedores e torcidas organizadas. A proposta prevê campanhas em estádios, arenas esportivas e outros locais com apoio do Hemorrio e vence a torcida que conseguir o maior número de doações proporcionalmente ao tamanho da sua torcida. A proposta também prevê a criação de premiações para a torcida vencedora ou firmar parcerias com empresas e organizações para incentivar a participação dos torcedores. O objetivo é aumentar os estoques de sangue da rede pública e incentivar a doação voluntária. O projeto agora segue para análise do governador, que decidirá pela sanção ou veto da medida. O presidente Lula afirmou que o Brasil vai ampliar a busca por novos parceiros comerciais para reduzir os impactos das tarifas anunciadas pelos Estados Unidos sobre produtos brasileiros. Durante reunião ministerial nesta quarta-feira, Lula disse que o país não ficará dependente de um único mercado e destacou que o Brasil é uma nação soberana. A declaração ocorre após o governo norte-americano propor novas taxas sobre parte das exportações brasileiras. O presidente também confirmou presença na reunião do G7 na França, onde pretende defender o diálogo e o fortalecimento das relações multilaterais. Segundo o governo, as medidas dos Estados Unidos podem atingir cerca de 21% das exportações brasileiras para o mercado norte-americano. Linha do Tempo, atualizando o que é manchete. Essas e outras notícias você acompanha em radiomanchete.com.br. E segue o Recordações Manchete com Alberto Brizola.
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4:06 do Rio de Janeiro, é hora de abrir o coração. E você também pode abrir o seu coração nesse espaço reservado para você aqui na Manhã.

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1: Hoje quem abre o seu coração é um ouvinte que prefere não revelar o seu nome, mas nos acompanha sempre e disse que é uma pessoa que já foi muito bem relacionada, mas hoje prefere estar sozinho por opção, não por falta de oportunidade. E ele começa assim o seu texto. Eu gosto de estar sozinho, não porque eu não me importe, mas porque a paz é melhor do que conversas forçadas. Gosto de manhãs silenciosas, sem longas caminhadas, onde posso ouvir os meus próprios momentos que pertencem só a mim. Antes eu temia a solidão, temia o silêncio, mas agora eu gosto dele. Porque quando você para de precisar de validação, para de precisar dos outros para preencher o seu vazio, percebe que nunca foi vazio de verdade. Era apenas um espaço esperando para ser compreendido, para ser preenchido. Solidão não é estar sozinho, isso é clareza. E no silêncio, finalmente encontrei a pessoa que eu sempre estive procurando a vida inteira. Eu

0: Esse foi o George Michael cantando Careless Whispers. Antes você ouviu Mariah Carey com Without You, que belíssima canção. E a versão também do Roupa Nova Acústica, cantando Free Song. São 4 horas e 21 minutos agora no Rio de Janeiro. E vamos, nesse momento, até a Central Manchete de Trânsito com a Deise de Assis. É com você, Deise.
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2: Oi, Alberto Brizola, tô de volta, atualizando linha vermelha. Você que segue em direção à Baixada ainda tá encontrando dificuldades ali na altura do Galeão. Mais cedo tinha um carro enguiçado ocupando uma faixa da via. Tem reflexo desde a altura da Ilha do Fundão, isso no sentido Baixada. No sentido centro também tem dificuldades agora para você, motorista, entre a Ilha do Fundão até a chegada ao Caju. Alternativa, a Avenida Brasil observa melhores condições, mas tem dificuldades no trecho de Manguinhos de Bom Sucesso e também na passagem por Cordovil. Pela BR-040 também tem dificuldades agora para você, motorista, que segue no sentido Petrópolis, do acesso pela Avenida Brasil até a altura da Vila São Luís. No sentido Rio, também estou observando dificuldades na altura do Parque Duque. 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Daqui a pouco eu volto.
0: Valeu, Deise. Agora são 4 horas e 22 minutos. Daqui a pouquinho tem tradução para você aqui no Recordações Manchete. E essa é para você pensar. O único momento em que a derrota é certa é quando você desiste. Pense a respeito.

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1: Muito bem, chegou o momento da tradução de hoje, uma canção que o mundo inteiro cantou, foi tema de novela, é romântica e toca os corações. Crazy.
2: Crazy.
1: Louco.
2: I'm crazy for feeling so lonely.
1: Estou louco por me sentir tão solitário.
2: I'm crazy.
1: Eu estou louco.
2: Crazy for feeling so
1: lonely. Louco por me sentir assim, tão triste.
2: I knew
1: eu soube
2: you'd love me as long as you want.
1: Que você me amou enquanto quis, mas um dia,
2: and then someday,
1: então, em um dia,
2: you'd leave me for somebody new.
1: Você me deixou e me deixou por uma outra pessoa.
2: Worry.
1: Preocupar.
2: Why do I let myself worry?
1: Por que eu me deixei preocupar tanto assim?
2: Wondering.
1: Pensando.
2: What in the world did I do?
1: O que eu fiz e o que estou fazendo nesse mundo?
2: Crazy,
1: louco,
2: that my love could hold.
1: Em pensar que o meu amor poderia prender você.
2: Crazy,
1: eu estou louco
2: crying,
1: por tentar.
2: Crazy,
1: eu sou louco por chorar.
2: Crazy,
1: eu estou louco, louco por amar

0: crazy,
1: louco,
0: thinking that my love could hold.
1: Em pensar que o meu amor poderia prender você.
0: I'm crazy.
1: Eu estou louco por tentar. Sou louco por chorar.
0: I'm crazy.
1: Eu sou louco. Louco de amor por você. Essa foi a nossa tradução de hoje. Espero que tenham gostado do Julio Iglesias. Obrigado pela sua audiência. A música não para.
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7:42, atendendo agora ao Ricardo Gomes de Volta Redonda. Ele pediu e a gente toca People Bryson e Roberta Fleck. Tonight I celebrate my love.

0: Times de 10 à meia-noite para você celebrar o amor aqui na Manchete. Agora são 4 horas e 39 minutos. Vamos direto à Central Manchete de Trânsito com a Deise de Assis.
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2: Oi, Alberto Brizola, tô de volta atualizando nesse momento a situação da ponte Rio-Niterói. Dificuldade para você que segue em direção a Niterói. Quase 30 minutos é o tempo de travessia no sentido Rio. Retenções ali na descida do Vão Central, 14 minutos é o tempo de travessia. Melhora no acesso ao viaduto do gasômetro e também pela Francisco Bicalho. 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Daqui a pouco eu volto.
0: Ok, valeu, Deise. Agora são 4 horas e 40 minutos, faltam 20 para 5. Já já, um dos momentos mais românticos do nosso programa, o Clube do Amor. Daqui a pouquinho, fique ligado.

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São 4 horas e 43 minutos. Agora o Clube do Amor vai com todo carinho da Jéssica para o Alexandre, da Márcia para o Maurício, vai também da Rose para o Cristiano, José Carlos para a Sônia, vai da Maria Neres para o Antônio e de alguém para alguém. E agora no Clube do Amor, uma poesia, um poema de Manuel Bandeira, um dos maiores poetas brasileiros. Vou-me embora pra Passárgada. 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Lá sou a...

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De tal modo inconsistente, inconsequente, que Joana d'Arc, a louca da Espanha, rainha e falsa demente, venha ser contraparente da nora que eu nunca tive. E como farei ginástica, andarei de bicicleta, montarei em um burro brabo, subirei no pau de sebo, tomarei banhos de mar, e quando estiver cansado, deitarei à beira do rio, mando chamar mãe d'água para me contar as histórias que no tempo de eu, menino, Rosa vinha me contar. Vou-me embora para Passárgada. Em Passárgada tem de tudo. É outra civilização. Tem um processo seguro de impedir a concepção. Tem telefone automático. Tem alcaloide à vontade. Tem mulheres bonitas pra gente namorar. E quando eu estiver triste, mas triste de não ter jeito, quando de noite me der vontade de me matar, lá sou amigo do rei. 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

0: Marisa Monte e Erasmo Carlos, do fundo do meu coração. E agora Michael Jackson, o eterno Michael Jackson, cantando Music and Me. São 4 horas e 53 minutos agora no Rio de Janeiro. Lembrando a você que você está aqui na Manchete em 96,1. E daqui a pouquinho nós teremos o Panorama Manchete com Rodrigo Machado. Vamos agora saber como estão os ouvintes participando hoje ativamente aqui da nossa programação, pedindo e oferecendo música. Tiago Clark, boa tarde.
1: Boa tarde, Alberto Brizola. Boa tarde, ouvintes da Manchete. Mensagens aqui, o Alberto Brizola. Primeira mensagem que chegou aqui pra gente foi o Severino Maia. Ele diz assim, boa tarde, Alberto Brizola. Manda um alô pro pessoal do Morar Carioca no bairro de Triagem.
0: Valeu, Severino. Um abraço, então, pro pessoal de Triagem e do Morar Carioca.
1: Isso, ele diz que o apelido dele é o Girino. O popular corintiano. A programação da Manchete é show.
0: Obrigado, Girino. Girino deve ser um cara gigante, tá? Porque uma vez teve uma pessoa que trabalhou comigo, chamava Miúdo. Tu imagina o tamanho do cara, né? Miúdo era gigantesco.
1: Mais mensagens aqui. Boa tarde, Alberto Brizola. Toca Tonight I Celebrate My Love. A gente já tocou?
0: Já.
1: Música linda com o falecido Pio Bryson, né? Um abraço, Ricardo Gomes, tricolor de Volta Redonda.
0: Valeu, um abraço pra Volta Redonda e pro Ricardo também.
1: E mais mensagens aqui que chegou aqui, mandou uma mensagem aqui pra gente. O Wagner Vasconcelos, lá da Bahia, escutando a Manchete. Manchete chegando longe, hein?
0: Valeu, Wagner. Um abraço pra você e a todo o pessoal da Bahia. Sabe quem mandou um abraço pra você também, Thiago?
1: Quem?
0: O Seu José.
1: Seu José?
0: Seu José. Ele ouve todos os dias, aí sempre que eu chego em casa, ele fala, hoje, ele fica o chefe dos porteiros, né? Ontem ele falou, hoje ele não trocou o seu nome.
1: Você já tá me marcando, hein, seu José?
0: Tá marcando mesmo.
1: E tem uma mensagem de áudio aqui, Brizola, vamos ouvir?
0: Vamos ouvir.
2: Olá, Alberto Brizola, como
0: Oi?
2: Vai? Bem, agradecer pela companhia de tantos anos, sua voz faz parte de muitos momentos especiais da minha vida.
0: Pô, que legal.
2: E sempre traz um acolhimento e boas vibrações.
0: Obrigado
2: hoje,
0: mesmo.
2: Eu gostaria de fazer um pedido especial.
0: Pode falar.
2: Se for possível, além de tocar a linda música Radio Lover, do George Jones, eu adoraria que você traduzisse.
0: Tá bom.
2: Acho que a letra combina muito com quem ama o rádio e cria uma conexão tão bonita com as vozes
0: Poxa
2: que
0: vida.
2: Nos acompanham diariamente.
0: Que bom.
2: Um grande abraço, com muito carinho e admiração da Bianca Lopes de São Gonçalo,
0: Bianca.
2: Rio de Janeiro.
0: Obrigado, Bianca.
2: Abraço.
0: Obrigado pelo carinho. A Bianca mandou essa mensagem, inclusive, lá pro pessoal da Rádio Litoral de Cabo Frio. E eles fizeram uma super gentileza, porque o Love Times também passa lá. O Love Times está em 8 emissoras de rádio. E a Rádio Litoral mandou de volta para mim, mandou lá pelo site, pelo Instagram, perdão, pelo Zap da Litoral, mandou essa mensagem dela e eu recebi com muito carinho. Muito obrigado, então, a ela, ao pessoal de São Gonçalo e ao pessoal lá de Cabo Frio também, nossos colegas da nossa rádio co-irmã, que também passa o Love Times de 10 à meia-noite. Muito bem, paramos por aqui então, Thiago.
1: Hoje a gente pode se despedir com uma canção super especial, hein? Oceano, então tá. Djavan.
0: Então pronto, então vamos encerrar com chave de ouro o nosso programa Recordações Manchete, com o Djavan cantando Oceano, e daqui a pouquinho o Rodrigo Machado e o Panorama Manchete. Agora são 4h57. Boa tarde.

0: São 4 horas e 59 minutos e assim estamos chegando ao final, lamentavelmente, do programa de hoje. Detesto cortar música, mas horário é horário e tem que ser cumprido. Quero mandar um abraço muito carinhoso aqui também para todos que nos acompanharam, que ouviram, que participaram. A você que ficou com timidez, não perca a timidez, mande a sua mensagem e a gente vai atender o seu pedido com muito carinho. Continuem ligados aqui na Manchete. Quero mandar um abraço também carinhoso ao nosso colega Pedro Augusto, que está acompanhando a gente agora. Ele sempre nesse horário está indo para casa, elogiou o programa, falou que gostou muito da música do Erasmo Carlos. Realmente essa música é demais, com a Marisa Monte, não é? O Pedro Augusto estará daqui a pouco, às 6 horas da tarde, nessa grande corrente de fé e oração. E agora é hora de você continuar ligado aqui na Manchete e ficar muito bem informado com música, informação, notícia. Vem aí o Panorama Manchete com o nosso querido Rodrigo Machado, mais um campeão de audiência. Não esqueça que ontem já era, hoje é o dia e o amanhã poderá não mais chegar.
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Esse é o Panorama Manchete, a sua companhia até 19h. 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

0: 5 e 5.
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0: Sentença do Tribunal do Júri do caso Henri Borel deve ser conhecida na noite de hoje. É a vez de Joyce Santos.
2: Promotor chama Jairinho de psicopata severo e Monique de narcisista megalomaníaca.
0: Mãe de traficante morto pela PM é presa por tentativa de homicídio contra ex-nora. Ouça Luciana Paiva.
3: Histórico de agressões termina em feminicídio em Campos dos Goytacazes, no Norte Fluminense.
0: Pacientes acusam ginecologista de abuso sexual em consultas na Baixada Fluminense. Senado aprova projeto que dificulta aborto legal em crianças vítimas de estupro. Polícia faz operação contra traficantes e milicianos que obrigam, por meio de violência, comerciantes a comprar produtos caros, vencidos e de má qualidade de fornecedores indicados. Prefeitura do Rio anuncia investimento de 22 bilhões de reais em diversas áreas, mas recursos ainda não estão garantidos. Ato convocado por servidores do Estado apoiam a faxina promovida por Ricardo Couto. TSE mantém Cláudio Castro inelegível e decisão sobre nova eleição no Rio fica com o Supremo. Borcaro amplia proposta de delação premiada. Lula diz que foi pego de surpresa com novas propostas de tarifas dos Estados Unidos. Presidente promete ampliar comércio com outros países após anúncio de nova taxação. Justiça Eleitoral ganha reforço contra a infiltração do crime organizado na política. Panorama pelo mundo, Samuel Correia.
4: Em meio à guerra no Oriente Médio, Estados Unidos prende CEO de tecnologia na Califórnia, acusado de fornecer equipamentos para programas nuclear e militar do Irã.
0: Caneta emagrecedora brasileira vai custar R$ 452 e chega às farmácias ainda neste mês. Anvisa determina recolhimento de lote de água mineral cristal após identificação de bactéria. Tudo isso e muito mais a partir de agora no nosso Panorama Manchete, que está só começando. E juntos iremos até 7 da noite. Quero muito você participando do nosso Panorama. 21 99 507 0525, 21 99 507 0525, é o zap zap da nossa manchete. Mancheteiros, mancheteiras, hoje é quarta-feira, 3 de junho de 2026. Boa tarde.

É a primeira vez que você se conecta com a nossa manchete do Rio de Janeiro? Seja muito bem-vindo, muito bem-vinda! São 50 anos de história no rádio brasileiro. Se é a primeira vez que você está me vendo também, deixa eu me apresentar para você. Deixa eu olhar aqui, olha, no seu olho. Muito prazer, eu sou Rodrigo Machado, mas se esquecer meu nome, pode me chamar de carinho ou me chame

0: através da notícia.
1: Na Avenida Brasil, os motoristas encontram retenções nos dois sentidos. Em direção ao centro da cidade, a via apresenta dificuldade desde Coelho Neto até a altura de Cordovil e também na altura da Maré. No sentido Zona Oeste, retenções entre o Caju e Manguinhos e de Cordovil a Deodoro. No Trevo das Missões, tem um caminhão enguiçado, uma faixa de acesso para a rodovia Washington Luiz está interditada devido ao enguiço deste caminhão. A Sete Rio foi acionada, o trânsito apresenta retenções, então, no sentido centro da Avenida Brasil, por conta desse enguiço também nas pistas lateral e central desde Irajá. Agora 5:10, uma pesquisa feita entre usuários de um aplicativo de relacionamento mostrou que a maioria dos participantes está online porque está mais preocupada em ganhar dinheiro e sobra pouco tempo para conhecer pessoas ao vivo em eventos sociais presenciais. Por isso, o Panorama Manchete pergunta: você dá mais valor ao dinheiro ou ao tempo livre? O zap zap da nossa manchete é esse aqui, ó.
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1: 21 99 507 0525 é o zap zap da nossa manchete. Eu quero muito saber o que você pensa. 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
1: É a Deise de Assis, da Central Manchete de Trânsito. Alô, Deise, boa tarde.
4: Oi, Rodrigo, uma ótima tarde para você. Trevo das Missões tem um caminhão enguiçado nesse momento, ocupando uma faixa da via ali na altura do acesso para BR-040. Dificuldade, trânsito bem complicado por ali. Trânsito complicado também na BR-040, sentido Petrópolis até a chegada à Vila São Luís. No sentido contrário, aí sim, trânsito apresenta melhores condições, sem dificuldades, para você que segue para o Rio. 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Daqui a pouco eu volto.
1: Ok, agora 5:12 no Rio.

0: O júri do caso Henri Borel chegou hoje ao seu décimo dia e pode ter a sentença proferida no final da noite de hoje. Os debates entre acusação e defesa acontecem neste momento com previsão de durarem 9 horas. E depois do debate, os 7 jurados do Conselho de Sentença vão responder quesitos sobre materialidade e autoria dos crimes. Os quesitos são formulados de forma distinta para cada um dos réus. Monique Medeiros, mãe do menino, e o padrasto Jairo dos Santos. A decisão é tomada por maioria de votos. Quando a votação for concluída, a juíza Elizabeth Machado Louro vai chamar todas as partes e vai proferir a sentença, estabelecendo a dosimetria das penas. Quem tem outros detalhes desse julgamento, que é o maior da história do Tribunal do Júri, é a Joyce Santos. Joyce, boa tarde.
1: Boa tarde, Rodrigo Machado, para você e para os nossos ouvintes da Rádio Manchete. Pois é, Rodrigo, esse julgamento do caso Henri Borel entrou nessa reta final com o início dos debates entre acusação e defesa no Tribunal do Júri. E durante a sustentação, o promotor Fábio Vieira fez duras críticas aos réus. Ele afirmou que o ex-vereador, doutor Jairinho, apresenta traços de psicopatia severa e classificou Monique Medeiros como narcisista e megalomaníaca. A acusação sustenta que os dois são responsáveis pela morte do menino Henri Borel. O Ministério Público também argumentou que Jairinho usava sua influência política e econômica para exercer o poder sobre pessoas próximas e destacou relatos que apontaria um histórico de violência contra mulheres e crianças. Em relação a Monique, o promotor questionou a versão de que ela não teria conhecimento dos comportamentos abusivos do então companheiro, citando episódios relatados por ela ao longo do processo. Após 10 dias de julgamento, a acusação e defesa apresentam agora seus últimos argumentos. E falando em argumentos, a defesa da Monique usou uma estratégia bem apelativa, assim, apelativa emocional durante o depoimento hoje. O advogado Hugo Novaes abriu a vestimenta que eles usam, né, durante o julgamento e mostrou uma camisa com fotos de Monique ao lado do filho com a seguinte frase: sou testemunha do amor entre mãe e filho. A mesma camiseta também era usada por familiares de Monique que acompanhavam a sessão no tribunal do júri. Ao se dirigir aos jurados, o advogado afirmou que acredita na versão apresentada por sua cliente. O julgamento agora está nessa fase decisiva e os acusados passam agora a fazer essa parte final do julgamento e a decisão está prevista para sair ainda hoje. Rodrigo, a gente vai acompanhando aqui as atualizações desse caso e a gente, tendo novidades, a gente volta ao longo do programa com mais informações.
0: Ok, obrigado, Joyce. No depoimento de ontem, a Monique jogou toda a culpa para o Jairo. Ela disse que ao longo dos anos, ela foi notando a culpa dele. Caiu a ficha para ela, só que demorou 5 anos e custou a vida do filho. Lembrando que muita gente não fala sobre isso, mas na primeira vez que foi presa, na delegacia, diante da proximidade da morte do filho, ela vai e se preocupa com a beleza, como iria sair nas fotos, e ainda dá um sorrisinho na delegacia. Agora, essa estratégia, né, de exibir essa camisa, com que descrição, Joyce, por favor?
1: É, sou testemunha do amor entre mãe e filho.
0: O amor entre mãe e filho, ele é incondicional. E ele é muito, mas muito, muito maior do que a vaidade. E essa mulher, claramente, pelo perfil traçado durante o júri, por especialistas, e aí não sou eu que estou dando uma opinião de leigo, são especialistas, essa mulher se deixou seduzir pelas vantagens que o dinheiro pode levar a uma vida. Luxo, salão de beleza, roupas caras, negligenciando a vida do filho. O que deveria ser o mais importante? Quantas mulheres neste momento estão passando por um tratamento para realizar o sonho da maternidade. Quantas mulheres vão para a fila da adoção para realizar o sonho da maternidade? Essa mulher teve a sorte de gerar um filho cheio de vida, né? Um filho que aparentemente, né, teria um futuro promissor, porque o pai era apaixonado pelo filho, a família toda apaixonada pela criança. No entanto, né, com o olhar voltado para o luxo, para a riqueza, ela fez com que um homem que a seduziu com dinheiro pudesse torturar, maltratar aquele que foi gerado por ela. É um soco na cara, um soco no estômago, no coração de uma mulher que neste momento está em um consultório tentando engravidar, que está tentando um procedimento para tentar engravidar, que está numa fila de adoção para tentar engravidar. E esse homem, o histórico dele fala por si só, porque diversas ex-namoradas disseram versões muito parecidas. A forma como ele agia era sempre a mesma. Parece que a personalidade dele, que é uma personalidade criminosa, tinha esse prazer de maltratar as crianças. Meu Deus do céu, tomara que a justiça seja feita. É isso que a gente torce, por isso que a gente reza. Agora, 5:19.
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0: ginecologista é acusado por pelo menos 5 mulheres de ter cometido abusos sexuais durante consultas em São João de Meriti. Os crimes teriam sido cometidos entre 2015 e 2026, conforme registros de ocorrência feitos na delegacia. A justiça proibiu o acusado de exercer a medicina, mas negou o pedido de prisão preventiva. Na decisão, a magistrada considerou que o investigado tem 71 anos e que naquele momento medidas cautelares seriam suficientes. Entre as determinações impostas pela justiça estão o comparecimento periódico em juízo e a proibição do exercício da medicina. O CREMERJ, que é o Conselho Regional de Medicina do Rio de Janeiro, informou que o procedimento relacionado à conduta do médico tramita sob sigilo e por isso não pode fornecer detalhes. Em relação à denúncia de que o médico estaria realizando atendimentos durante o período de suspensão judicial, o Conselho afirma que vai adotar as medidas cabíveis de apuração, incluindo a comunicação às autoridades competentes. Segundo as denúncias feitas à Polícia Civil, os episódios ocorreram durante exames ginecológicos e preventivos. As mulheres afirmam que, à época dos atendimentos, sentiram desconforto com a conduta do médico, mas tiveram dificuldade em compreender o que estava acontecendo. As pacientes relatam situações semelhantes. A delegada Vanessa Martins, da DEAN, a Delegacia Especial Atendimento à Mulher de São João de Meriti, afirmou que a investigação identificou indícios de condutas incompatíveis com o padrão esperado para atendimentos ginecológicos. Em depoimento prestado neste ano, ao ser questionado se havia sido acusado anteriormente por pacientes de conduta inadequada, o suspeito respondeu que sim. Segundo o registro da investigação, ele declarou que ginecologistas costumam enfrentar esse tipo de situação ao longo da carreira. Acho que uma investigação mais célere, mais transparente. Por que proteger um acusado com esse sigilo? As mulheres querem uma resposta, as famílias querem uma resposta. Uma mulher, quando vai a um consultório médico, ela espera ser acolhida, ela espera profissionalismo de quem está do outro lado, e não um criminoso. Então, pra quê? Você não está protegendo o criminoso uma vez que você coloca uma investigação desse tipo sob sigilo? E por que o Conselho, ele não é eficaz em fiscalizar se o médico continua atuando ou não? Será que é difícil você obter esse tipo de informação? Porque ele não pode atuar sem que ninguém saiba. Ele tem que anunciar em algum lugar. Ele tem que estar credenciado em algum lugar. Ele tem que ter um consultório. Será que é tão difícil? 5h25. E olha como é importante você, minha amiga, que neste momento pode estar sofrendo algum tipo de violência doméstica, algum tipo de violência do seu parceiro. Essa violência pode ser verbal, física, enfim. O mal tem que ser atacado pela raiz. Porque olha o que aconteceu no interior do estado. Uma mulher que tinha o histórico de agressões, de ser agredida pelo companheiro, perdeu a vida em Campos dos Goytacazes. A Luciana Paiva tem as informações pra gente. Deixa eu perguntar então. A Luciana, conta esse caso pra gente.
1: Rodrigo, a Polícia Civil investiga um caso de feminicídio seguido de suicídio ocorrido na manhã desta terça-feira em Campos dos Goytacazes, no Norte Fluminense. A vítima, Camille Barbosa Duarte Antunes, de 30 anos, foi morta a facadas dentro da própria casa pelo ex-companheiro Juan Henrique Oliveira de Souza, de 31 anos. De acordo com as investigações, Camille vinha sofrendo agressões e ameaças havia bastante tempo, mas nunca havia registrado denúncia formal contra o ex-marido. A delegada responsável pelo caso informou que há cerca de 2 semanas, o homem chegou a apontar uma arma para a cabeça da vítima e ameaçou matá-la antes de tirar a própria vida. Imagens de câmeras de segurança mostram que os filhos gêmeos do casal, de 12 anos, saíram para a escola por volta das 7h20 da manhã. Apenas um minuto depois, Juan entrou na residência usando a chave que ainda tinha. Para a polícia, o crime foi premeditado. Camille foi encontrada morta sobre a cama após o assassinato. O agressor deixou o imóvel, retornou algum tempo depois e foi encontrado morto nos fundos da residência. Os celulares do casal foram apreendidos para auxiliar nas investigações. Como o autor do crime também morreu, o inquérito será concluído com a extinção da punibilidade. Os filhos do casal estão sob os cuidados de familiares. Segue com você, Rodrigo Machado.
0: E eu sempre me coloco, Luciana Paiva, no lugar, né, dos filhos. Porque é primordial. Que futuro esses filhos vão ter? Se ficaram sem pai e sem mãe ao mesmo tempo, né, por uma atitude monstruosa de um homem que se acha dono da mulher. Nunca pensou no que poderia acontecer com os filhos. Nunca colocou os filhos em primeiro lugar. O amor homem e mulher, ele pode passar. Ele pode até não ser eterno. Mas os laços, quando você tem filhos, esses laços são eternos. E o amor de pai para filho, de mãe para filho, é eterno. Tem que ser eterno. E é o amor mais genuíno que existe. 5h28, e o plenário do Senado Federal aprovou um projeto de decreto legislativo que suspende os efeitos de uma resolução do Conselho Nacional dos Direitos da Criança e do Adolescente de dezembro de 2024, que regulamenta o direito de menores ao aborto legal. A votação do requerimento de urgência e do mérito do projeto levaram exatos 1 minuto e 42 segundos. A votação foi simbólica, modalidade em que não fica registrado quais senadores votaram a favor ou contra. Antes, a Comissão de Direitos Humanos do Senado já tinha aprovado o projeto. Como já foi aprovada pela Câmara dos Deputados em novembro de 2025, a proposta passa a ter validade após a promulgação pelo Congresso Nacional. A resolução, que entrou em vigor em janeiro de 2025, destaca que a gestação em crianças e adolescentes é um processo que representa risco à saúde física, psicológica e mental, que pode resultar em impactos sociais no seu plano de desenvolvimento, aumento de adoecimento, incapacidade e mortes. 5h30 no Rio.

0: seleção brasileira é destaque, mas antes, deixa eu informar que quem segue pela ponte Rio-Niterói em direção a Niterói gasta 34 minutos. Quem vem ao Rio faz o percurso em 14 minutos pela ponte Rio-Niterói. Agora as notícias do Brasil, que está nos Estados Unidos se preparando para a Copa do Mundo. Alô, Gabriel Machado.
1: Rodrigo, vamos falar de seleção brasileira. Eu tenho que falar a verdade para você. Eu já tô ansioso, já tô aqui na contagem regressiva. Faltam 8 dias para o início da Copa do Mundo. Tá chegando a hora, viu, Rodrigo? E a seleção brasileira tá se preparando. Agora, às 5 horas da tarde, começou um treino aberto para a população local ali, para a comunidade local acompanhar a seleção brasileira, ver esses craques de perto. Neymar não deve ir a campo 100% ali, mas deve estar presente na atividade. Vinícius Júnior, Rafinha, Rayan, Endrick, a gente sabe quando são esses treinos abertos, assim, normalmente não tem uma parte tática tão grande, é mais uma questão ali de trabalho com bola, fundamento, mas muito importante a seleção brasileira se preparando, porque no sábado tem jogo. Brasil e Egito, o último amistoso antes da Copa do Mundo, antes de rolar, que aí é bola pro mato, que o jogo é de campeonato, viu, Rodrigo? Brasil e Egito, às 7 horas da noite, no sábado, e tem notícia boa. Se no amistoso contra o Panamá, ainda não tinha Marquinhos, Gabriel Magalhães e Gabriel Martinelli. Esses três jogaram a final da Champions League, não estavam à disposição, mas já estão com o elenco, já treinam junto com todos os outros jogadores e devem até ser titulares, menos o Martinelli. Marquinhos e Magalhães devem ser titulares nessa partida do final de semana. E hoje também teve entrevista coletiva e fora ali, né? O Igor Thiago falou, o Marquinhos falou também, mas teve alguma coisa que chamou muita atenção, que foi o clima leve dentro da seleção brasileira. O Igor Thiago, atacante da seleção brasileira, ali dando a coletiva, Rayan e Endrick assistindo, sentados ali nas cadeirinhas, junto com o jornalista, o Rayan até com um caderninho ali, anotando as respostas do Igor Thiago. Eles brincaram, chegaram a interagir, o Igor Thiago falando que essa parceria entre ele, o Endrick e o Rayan é muito boa, faz dele um jogador melhor e uma pessoa também melhor. Então o clima é muito bom, um clima leve, mas com certeza de foco, esses últimos dias antes da Copa do Mundo. Volto com você, Rodrigo.
0: Ok, obrigado, Gabriel. Agora 5h32, a manchete na contagem regressiva para a Copa. Brasil! Agora 5h33, pulou o digital, deixa eu lembrar da pesquisa. Você dá mais valor ao dinheiro ou ao tempo livre? O zap zap da nossa manchete é o 21 99 507 0525. 21 99 507 0525 é o zap zap para a sua participação na nossa opinião popular do nosso Panorama Manchete. E através do zap zap você também faz o pedido de oração, porque daqui a 27 minutos Pedro Augusto Romeiro de Aparecida, o maior comunicador do rádio brasileiro, é da Manchete. Ele está aqui com seu programa campeoníssimo de audiência, de meio-dia às 3, em 96,1 FM, na nossa Manchete do Rio de Janeiro. Pedro Augusto é Romeiro de Aparecida e 6 em ponto. Portanto, daqui a 26 minutos, ele estará com a gente, com a maior corrente de fé do rádio brasileiro. Pede oração o João Batista de Vila Isabel, dizendo que a esposa perdeu o emprego e a situação financeira ficou muito difícil. A Adriana Costa de Magé, dizendo que o pai caiu em casa e fraturou o quadril, pede oração também. O Marcos Vinícius da Penha pede oração pelo casamento, está pensando em se separar. A Beatriz Fernandes de Copacabana tem uma prova importante para entrar num emprego que vai ser o divisor de águas da vida dela, e ela está muito nervosa e pede oração também. O Wellington Souza, de Rocha Miranda, o comércio dele caiu muito nos últimos meses e ele está preocupado, porque muitas vidas, muitas famílias dependem daquele comércio. Ele pede oração também. 6 em ponto. Pedro Augusto, o Romeiro de Aparecida. Pedro Augusto é da Manchete. Ele estará entre nós, na maior corrente de fé do rádio brasileiro.

O Panorama Manchete tem muita informação, tem interatividade com a sua participação, tem trânsito, transporte, tudo o que está acontecendo na cidade, tem esporte, tem o que acontece no Brasil e no mundo, tem política, tem tudo o que você precisa saber, está aqui no nosso Panorama Manchete, mas também tem música. Manchete, sucesso! É o Thiaguinho chegando no som da Manchete do Rio de Janeiro, é sucesso! 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

0: As condições, já que a movimentação está mais intensa nesse momento pelo túnel Santa Bárbara e também pelo 31 de março. 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Daqui a pouco eu volto.
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2: 5h40, a Prefeitura do Rio apresentou um plano de investimentos de 22 bilhões de reais até 2028, incluindo investimentos públicos e privados. Segundo o prefeito Eduardo Cavalieri, um dos principais desafios agora será garantir os recursos necessários para viabilizar os projetos. A proposta prevê ações em áreas como segurança, mobilidade urbana, infraestrutura, saúde, educação e inovação. O plano foi apresentado pelo prefeito durante reunião do Conselho da Cidade no Museu do Amanhã, na Praça Mauá. O grupo é formado por 360 representantes da sociedade civil e acompanha discussões sobre políticas públicas e projetos estratégicos para o município. Na área de segurança, a previsão é de 1 bilhão e 600 milhões de reais em investimentos. Entre as medidas anunciadas estão a ampliação do sistema de câmeras de monitoramento e o reforço do efetivo da Força Municipal. Para a mobilidade urbana, o município promete investir 6 bilhões e 300 milhões de reais. O pacote inclui a renovação da frota de transporte e a construção de novos terminais do BRT nas zonas norte e oeste da cidade. Já na área de infraestrutura e urbanização, a prefeitura prevê quase 9 bilhões de reais em investimentos. Estão incluídos projetos como Praça 11 Maravilha, obras de prevenção a enchentes e intervenções previstas pelo Programa de Aceleração do Crescimento em comunidades como Rocinha, Maré e Complexo do Alemão. Parte dessas iniciativas, no entanto, depende da liberação de recursos federais. Estão previstos ainda investimentos para saúde, educação e inovação, mas sem detalhamento dos valores destinados a cada setor. Então, tudo isso, projetos que o dinheiro ainda não existe e são metas até 2028. Agora, 5h41 no Rio de Janeiro, e hoje teve uma manifestação em Angra dos Reis. Forças de segurança foram chamadas para a Vila do Abraão, na Ilha Grande, para retirar manifestantes que ocuparam o cais da ilha em protesto contra aquela nova taxa de turismo que nós falamos aqui no nosso Panorama Manchete, quando ela começou a ser cobrada na última segunda-feira. E o Samuel Correia tem outros detalhes a respeito da situação atual desse caso. Comerciantes reclamam que diminuiu o movimento de turistas. Inclusive, nós recebemos aqui um e-mail da Prefeitura de Angra dos Reis dizendo que a cidade tem alta procura no feriado. Só que isso contrasta com o que dizem, né, as pessoas que vivem do turismo, que o movimento caiu por conta dessa taxa. O Samuel tem os detalhes.
3: Exatamente, Rodrigo. É um conjunto feito aqui pelo jornalismo da Manchete em busca justamente de respostas, né? E o clima de tensão ainda continua em Ilha Grande por conta desses protestos, em função aí das novas taxas de turismo sustentável implementada pela Prefeitura de Angra dos Reis. Nesta quarta-feira, forças de segurança realizaram uma ação para retirar os manifestantes do cais de Vila Abraão. Com cartazes escritos "não à taxa", os manifestantes chegaram a bloquear o acesso de embarcações comerciais. Nós ouvimos aqui o deputado estadual Marcelo Dino, que faz parte da Comissão de Meio Ambiente da LERJ, e ele explica que existe uma falta de transparência nas medidas anunciadas pela Prefeitura. Vamos ouvir.
4: Realmente é lamentável. Lamentável por quê? Porque os comerciantes, principalmente da Ilha Grande, estão reclamando muito que várias pessoas já começaram a desmarcar algumas reservas que existiam, tanto na questão dos barcos, quanto nas questões das pousadas, hotéis. Isso vai mexer muito, principalmente com a Ilha Grande. Não sou contra a taxa, sou contra o valor da taxa e a falta de transparência e principalmente da questão de realmente criar um fundo voltado para o meio ambiente.

0: É, exatamente. Olha, a gente também tem informações do Procon RJ, que esteve na ilha e levantou questionamentos sobre a empresa contratada para operar esse sistema. De acordo com o Procon, a empresa privada poderia ficar com até 12% de toda a arrecadação da taxa de turismo. Vale lembrar, Rodrigo, que no final de maio, a prefeitura anunciou essas medidas ali, os valores, né, dessas taxas variam de 50, podendo chegar até 100 reais. A prefeitura reforça que moradores da ilha, parentes e até de segundo grau e prestadores de serviços, contando fora crianças e idosos, estão isentos a esses pagamentos. A Joyce também entrou em contato com a prefeitura de Angra para buscar respostas sobre esse caso, né, Joyce?
1: É justamente aquilo que eu falei. O que diz a prefeitura de Angra, ô Joyce?
2: Então, Rodrigo, a prefeitura de Angra não retornou nosso contato. A resposta que eu recebi foi de que haveria uma coletiva de imprensa na tarde de hoje para dar um parecer para a imprensa do que estava acontecendo, mas até o momento a gente não teve retorno da prefeitura de Angra. Eu também solicitei...
1: Então, vamos fazer o seguinte, vamos dividir, né? Você entrou em contato com a prefeitura de Angra para saber, né, o que a prefeitura está fazendo diante das reclamações dos moradores, dos comerciantes, das pessoas que vivem do turismo, que caiu o movimento e elas estão tendo prejuízos. As pessoas dizem que as regras não foram discutidas amplamente e também, né, não há uma transparência nesse fundo que será criado para essa verba, né? Como esse fundo vai ser usado? Então, você quis essas respostas e enviou um e-mail, fez contato com a prefeitura. A prefeitura, então, não respondeu.
2: Não respondeu ainda.
1: Perfeito. Agora, nós recebemos no nosso e-mail uma nota, né, dizendo que Angra dos Reis está recebendo, ou tem a expectativa de receber, né, muitos visitantes, né, com a ocupação hoteleira. Conta pra gente o que diz essa nota a respeito do feriado de Corpus Christi.
2: Pois é, Rodrigo, essa nota diz que Angra está entre os destinos litorâneos mais procurados no Rio para esse feriado de Corpus Christi, né? E que a Associação Brasileira de Indústrias de Hotéis do Rio de Janeiro, a taxa de ocupação dos meios de hospedagem chegou a mais de 67%, superando a registrada no mesmo período do ano passado, que teria sido ali em torno de 65%. Né? E que neste ano, além de superar a ocupação registrada no ano passado, Angra ficou em segundo lugar na atração de turistas, atrás apenas de Macaé, e cidades como Paraty, Rio das Ostras e Búzios completam aí o ranking das cidades aí mais procuradas. Então, quer dizer, como você falou, contrasta muito com o que a gente tem recebido de informação dos moradores, né? Porque se desde que foi anunciado tá caindo o movimento, como é que está sendo calculado, né, isso de que Angra é um dos destinos mais procurados para o feriado de amanhã?
1: Parece que eles não falam o mesmo idioma e tem aí uma perda na comunicação, né, na tradução. Que, né, parece que estão falando idiomas diferentes.
0: Exatamente.
1: E, né, na comunicação aí tem uma perda de informação. Por quê? Quem vive do turismo diz que o movimento caiu e a prefeitura diz que o movimento aumentou e que a associação que representa hotéis, enfim, está muito motivada.
2: Inclusive, só para finalizar, Rodrigo, um dos questionamentos que eu fiz à prefeitura é que vai ter um evento muito grande na Ilha Grande no mês que vem, que é o Festival de Música, que é um dos principais eventos que acontece todo ano em Ilha Grande, que vai pessoas do mundo inteiro para esse evento. E aí eu questionei se eles têm algum plano B, se eles pretendem mudar, se pretendem adiar, se pretendem... Porque as pessoas se programam. O evento é daqui a um mês, as pessoas se hospedam, programam viagem, às vezes a pessoa compra passagem de avião. E aí, vai garantir a segurança dessas pessoas? Eu questionei, estão cogitando rever essa taxa até as coisas se acalmarem e começarem a esclarecer essa situação para as pessoas... Para não haver esses protestos, tanta reclamação, a gente infelizmente ainda não teve esse retorno.
1: Eu acho que a comunicação, acho não, tenho certeza, é fundamental. Angra é um dos nossos principais destinos turísticos. Essa taxa está afugentando os visitantes, segundo o setor que vive disso, né? Que os visitantes, os turistas estão preferindo outras cidades da Costa Verde em relação a Angra. por conta dessa taxa. Samuel, conclui, por favor.
0: Só lembrando para os nossos ouvintes que o principal argumento da Prefeitura de Angra dos Reis, o objetivo dessa taxa, é direcionar todo o dinheiro para um fundo de investimentos de infraestrutura na própria Ilha Grande, Rodrigo.
1: Ok, obrigado, Samuel. Obrigado, Joyce. 5:49 no Rio.
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1: Alô, Deise de Assis.
4: Oi, Rodrigo. Foi liberada a faixa que estava ocupada do túnel Zuzu Anjo. Para você que segue em direção a São Conrado, mais cedo teve acidente na via envolvendo 3 carros. Nesse momento, a movimentação ainda é lenta. Para você que segue em direção à Lagoa, a opção para você, motorista, nesse momento, a Avenida Niemeyer apresenta melhores condições. Já para você que segue em direção à Barra, vai encontrar dificuldades pela Avenida Niemeyer e também pela Avenida Padre Leonel Franca até o acesso ao túnel Zuzu Angel. 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Daqui a pouco eu volto.

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7: Pelo nosso zap zap 21 99 507 0525, 21 99 507 0525, tá aqui. Oi, Rodrigo Machado, Joyce Santos, não perca a programação da Manchete 96,1 no aplicativo em Barueri, São Paulo. Por favor, abração ao Pedro Augusto e a todos os comunicadores da Manchete 96,1 FM. É o Vanderlânio de Barueri, São Paulo, abraço. Ah, vê com a equipe de jornalismo como está a rodoviária Novo Rio nesse momento. Movimento intenso na rodoviária, Vanderlânio. E a expectativa é de receber mais de 228 mil passageiros durante esse feriado prolongado de Corpus Christi, entre hoje e o próximo dia 8. Para atender a demanda, estão sendo disponibilizados mais de 7.200 ônibus, incluindo 1.266 veículos extras. A previsão é que hoje, a véspera do feriado, seja então o dia de maior movimento, com cerca de 39 mil pessoas circulando pelo terminal. E além da operação especial, a rodoviária também promove a campanha do agasalho, arrecadando roupas e cobertores para famílias em situação de vulnerabilidade. As doações podem ser feitas até o próximo dia 26. Então, respondendo a você, Vanderlânio, neste momento, movimento bastante intenso na rodoviária Novo Rio. Não chove neste momento na cidade do Rio de Janeiro. Daqui a pouco a gente vai falar sobre a previsão do tempo. E vamos complementar essas informações com Samuel Corrêa falando das estradas, né, de acesso ao Rio de Janeiro ou então de saída da cidade também neste momento. Qual é a movimentação agora nas estradas que dão acesso ao Rio de Janeiro e também que são saída, cortam a nossa cidade aqui do Rio de Janeiro? Samuel.
8: Ô Rodrigo, olha, agora o trânsito é lento na rodovia Presidente Dutra, no sentido São Paulo. Tem um acidente na pista expressa, uma faixa está interditada em São João de Meriti. Isso já gera complicações na linha vermelha. No trecho de Belfort Roxo também há dificuldades na Dutra. Melhores condições já para quem está na altura de Queimados. Na rodovia Washington Luiz, a subida para a Serra de Petrópolis com fluxo bem intenso. Grande movimentação também é na ponte Rio-Niterói. Quem deixa o Rio de Janeiro vai seguir em direção a Niterói. Perde tempo a partir da Praça do Pedágio, ali em direção aos acessos à cidade de Niterói, BR-101. 34 minutos é o tempo de travessia que a Ecovias Ponte informa nesse exato momento. Na BR-101, no caminho para a região dos Lagos, maior movimentação, trânsito lento até São Gonçalo. Melhores condições para quem já está no trecho de Itaboraí, Rodrigo.
7: Ok, obrigado, Samuel, pelo nosso zap zap 21 99 507 0525. Tá aqui, ó. Boa tarde, Rodrigo Machado. Severino Maia sofre há 4 anos com depressão. Coloca meu nome na oração, por favor. Jesus te ama, Jesus também te ama. Severino, vamos sair dessa depressão. Se agarre com Deus. né? Vamos lutar contra a depressão. Você sabe, Severino, que eu perdi a minha mãe tem um ano. E a manchete, ela me tira da depressão. Porque eu venho todos os dias aqui trabalhar com um coração cheio de alegria, com um coração cheio de amor ao rádio. Esse veículo de comunicação me dá a sobrevivência. Não falando apenas financeiramente, mas a sobrevivência emocional. Então se agarre naquilo que você gosta de fazer. Peça a Deus discernimento. Peça a Deus para que você encontre o caminho da paz de espírito. Eu tenho certeza que Ele vai te guiar. Eu tenho certeza que você, como um bom filho de Deus, vai se livrar da depressão. E conte com essa família Manchete, com a nossa família do rádio, para sair, Severino, dessa depressão. Eu não sei o que te aflige, eu não sei se a perda de algum parente, eu não sei o que está acontecendo na sua vida, mas o importante é que você está aqui entre nós neste momento. E pelas suas palavras, quando você me disse Jesus te ama, você acredita em Deus. Eu sou um cristão católico, acredito muito em Deus e tenho certeza que Ele vai te livrar desse sentimento, dessa doença que é a depressão. Pediu oração também a Rosana Ferreira, de Santa Teresa. Ela está aguardando uma cirurgia pelo SUS há muitos meses e está na fila do Sisreg. E pede oração para que seja chamada o mais rápido possível, porque não aguenta mais sofrer com as dores. O Gilberto Souza, de Senador Camará, diz que a esposa pediu um tempo no casamento. Ele está sofrendo muito, porque ama a sua esposa. Ele não quer um tempo. Ele, quando disse o sim a ela no altar, ele disse que é para a vida toda. Mas, ô Gilberto, se no decorrer dessa caminhada vocês não decidirem reatar, siga a sua vida, né? Porque ninguém é dono de ninguém. É claro que a gente vai orar muito para o restabelecimento do seu casamento, mas se isso não aconteceu, todo mundo tem o seu livre arbítrio. Respeite, siga a sua vida, porque a gente não entende muitas vezes os propósitos de Deus para as nossas vidas. A gente quer tudo ao mesmo tempo e a hora que a gente deseja. Só que Deus sabe o momento certo de cada coisa na nossa vida. O Tiago Oliveira, de Benfica, tem enfrentado momentos de tristeza profunda e desânimo. Tiago, se agarra em Deus também. A Helena Cristina, da Vila da Penha, quer agradecer pelas orações. A cirurgia dela foi um sucesso. Que bom. Que bom, Helena. Que bom saber que você está se recuperando. Um grande beijo para você. Deus te proteja, hoje e sempre. O André Luiz, de Belfor Roxo, meu filho nasceu recentemente, peço saúde e proteção para toda a família. Ele é prematuro de peso, ainda está no hospital. Eu quero muito ele em casa. Peço muito isso a Deus. Neste momento, Pedro Augusto da Manchete. Pedro Augusto é romeiro de Aparecida. Forma a maior corrente de fé do rádio brasileiro.

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1: 6 horas. No Rio de Janeiro. Estamos unidos para a saudação do Ângelus. E neste momento, gente, está sendo formada a maior corrente de fé do rádio brasileiro em todo o território nacional. Esta é a cruzada do amor divino. Vamos colocar um copinho com água sobre a mesa e nesta água será depositada uma gotinha de luz, uma gotinha do amor de Nossa Senhora. Hoje é quarta-feira, hein, gente? Olha o tempo passando, minha nossa, e como passa rápido, né? Quarta-feira, vamos rezar todos juntos. Reze com o Pedro Augusto da Manchete, a maior rádio do Brasil. A rádio do povo é Manchete. A oração da Ave Maria.

Ave Maria, cheia de graça, o Senhor é convosco. Bendita sois vós entre as mulheres. Bendito é o fruto do vosso ventre, Jesus. Santa Maria, Mãe de Deus, rogai por nós, pecadores, agora e na hora de nossa morte. Amém. Ó Jesus, que dissestes: pedi e recebereis, procurai e achareis, batei e a porta se abrirá. Por intermédio de Maria, vossa Mãe Santíssima, eu bato, procuro e vos rogo que seja minha prece atendida. Ó Jesus, que dissestes: tudo o que pedires ao Pai em meu nome, Ele atenderá. Por intermédio de Maria, vossa Mãe Santíssima, humildemente rogo ao vosso Pai em vosso nome, que minha oração seja atendida. Ó Jesus, que dissestes: o céu e a terra passarão, mas a minha palavra não passará. Por intermédio de Maria, nossa Mãe Santíssima, confio que minha oração seja ouvida neste momento em que vamos proclamar:

todos juntos beber desta água em nome do Pai, do Filho e do Espírito Santo. Amém. Gente, estamos indo embora, hein? Continue por aqui. Continue com o Panorama Manchete com Rodrigo Machado. Ele é do povo, ele traz informações, não só aqui do Rio de Janeiro, do Brasil e do mundo inteiro. Rodrigo Machado e os repórteres da Manchete. Eles não param, são repórteres investigativos, eles estão por aí, não é? Colhendo notícias, trazendo notícias para a maior rádio do Brasil, a Manchete. Eu estou muito feliz por estar aqui, viu, gente? Tenham todos uma ótima noite. Amanhã, lembrando que amanhã, ao meio-dia, tem o show do Pedro Augusto, hein? De meio-dia às três, o Pedro Augusto está com vocês, aqui na Manchete. Você não pode perder, tá bom? De meio-dia às três, conta pra todo mundo que o Pedro Augusto voltou na Casa Nova, na Manchete. Até amanhã, pessoal, se Deus quiser.

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1: Já estamos de volta com o nosso Panorama Manchete e juntos iremos até 7 da noite. Amanhã, meio-dia, Pedro Augusto, o maior comunicador do Brasil, o homem alegria do rádio, volta com seu show aqui da Manchete e 6 em ponto, de segunda a sexta-feira, dentro do nosso Panorama Manchete, na maior corrente de fé do rádio brasileiro. Vamos juntos então até 7 da noite. Deixa eu lembrar a nossa pesquisa. Você dá mais valor ao dinheiro ou ao tempo livre? Essa é a pergunta de hoje. Você responde pelo zap zap 21 99 507 0525. É o zap zap da nossa Manchete.
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1: Polícia faz operação contra traficantes e milicianos que obrigam, por meio de violência, comerciantes a comprar produtos caros, vencidos e de má qualidade de fornecedores indicados. Ainda hoje, ato convocado por servidores do Estado apoiam a faxina no Estado promovida por Ricardo Couto. Borcaro amplia a proposta de delação premiada. Lula diz que foi pego de surpresa com novas propostas de tarifas dos Estados Unidos. O presidente promete ampliar comércio com outros países após anúncio de nova taxação. Justiça Eleitoral ganha reforço contra a infiltração do crime organizado na política. Caneta emagrecedora brasileira vai custar R$ 452,00 e chega às farmácias ainda neste mês. Tudo isso e muito mais ainda hoje

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1: O Tribunal Superior Eleitoral manteve por unanimidade a inelegibilidade do ex-governador do Rio, Cláudio Castro, até 2030. A decisão foi tomada após a rejeição dos recursos apresentados pela defesa de Castro, pelo presidente, ex-presidente da Assembleia Legislativa, Rodrigo Bacelar, e também pelo Ministério Público Eleitoral. Castro foi condenado por abuso de poder político e econômico, além de captação ilícita de recursos nas eleições de 2022. Segundo o Tribunal Superior Eleitoral, houve irregularidades envolvendo programas da Fundação CEPERJ e da UERJ que teriam beneficiado sua campanha. Com o julgamento encerrado no TSE, a definição sobre a escolha do próximo governador do estado fica agora nas mãos do Supremo Tribunal Federal. O STF deverá decidir se a sucessão será por eleição direta com voto popular ou indireta pela Assembleia Legislativa. E servidores públicos estaduais marcaram para a próxima terça-feira, às 14h, um ato no centro do Rio em apoio à faxina que o governador em exercício, Ricardo Couto, promove no quadro de funcionários do estado. A mobilização convocada pelo Fórum Permanente dos Servidores Públicos do Estado do Rio de Janeiro será em frente ao Tribunal de Justiça do Estado. Segundo entidades ligadas ao funcionalismo, as medidas representam um avanço no enfrentamento de distorções históricas da administração pública e na racionalização dos gastos do estado. Nos últimos 2 meses, a reorganização administrativa promovida pelo governador em exercício resultou na exoneração de cerca de 3 mil ocupantes de cargos comissionados numa série de cortes mirando apadrinhamento político e funcionários fantasmas. Inclusive, né, uma exoneração foi anunciada hoje depois que uma que ocupava cargo comissionado do estado, né, é investigada por estelionato. A Joyce Santos tem essa informação pra gente. Alô, Joyce.
2: Pois é, Rodrigo, após a prisão de Mia Montenegro durante a operação Tela Falsa da Polícia Civil, levou o governo do estado a agir de forma rápida. A servidora foi exonerada hoje, no mesmo dia da ação policial, e a decisão já foi publicada em diário extraordinário do Diário Oficial. Em nota, a Secretaria da Casa Civil informou que Mia havia sido nomeada na gestão anterior, antes da adoção dos atuais procedimentos de compliance usados para analisar indicações e nomeações no Executivo Estadual. A pasta destacou que o desligamento ocorreu logo após a prisão da servidora. Os detalhes da investigação que resultou na Operação Tela Falsa não foram comentados pelo governo. O caso segue sob investigação da Polícia Civil e ganhou grande repercussão após a descoberta de que Mia apresentava-se como advogada sem possuir registro profissional válido, Rodrigo.
1: Uma picareta, né? É, ela também intermediou a suposta comercialização de pelo menos 4 obras de arte, né? Mas os itens ficaram com a mulher, né?
2: Exatamente,
1: esse estelionato caso puro, né? Então, ela foi exonerada dos quadros de funcionários do estado do Rio de Janeiro.
2: Exatamente,
1: é isso?
2: Entrou nessa limpa aí do Couto.
1: Tá certo, obrigado, Joyce. Agora, 6h12 no Rio, uma pesquisa nacional revelou que a política e eleições são os assuntos mais associados às fake news no Brasil. Segundo o levantamento, 43% dos brasileiros afirmam encontrar mais notícias falsas sobre temas políticos do que sobre qualquer outro assunto. O estudo ouviu mais de 1.500 pessoas em todas as regiões do país e mostra que a desinformação continua no centro dos debates eleitorais. Apesar disso, a maioria dos entrevistados acredita ser capaz de identificar conteúdos falsos. Cerca de 58% dizem reconhecer fake news, embora admitam ter dúvidas em algumas situações. A pesquisa também apontou o crescimento do uso da inteligência artificial. O chat GPT aparece como a ferramenta mais utilizada pelos brasileiros, citada por 42% dos entrevistados. Os dados reforçam a preocupação com a circulação de informações falsas e os impactos da desinformação no ambiente digital e político do país. Agora, 6h13, e o Ministério Público Eleitoral prepara uma nova ofensiva para impedir a entrada de candidatos ligados ao crime organizado na política. A proposta é permitir que promotores usem provas de investigações criminais para contestar registros de candidatura, mesmo quando não houver condenação judicial definitiva. A medida faz parte de uma estratégia nacional para combater a influência de facções nas eleições. Entre as provas que poderão ser analisadas estão depoimentos, imagens, registros de investigações, mensagens apreendidas e até informações obtidas em operações policiais. O Ministério Público também pretende ampliar a análise sobre o círculo próximo dos candidatos, incluindo familiares, sócios e colaboradores. A iniciativa tem como base decisões da Justiça Eleitoral nas eleições de 2024 e busca evitar que organizações criminosas ampliem sua influência dentro das instituições públicas. 6:14 do Rio.
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1: Alô, Deise de Assis.
3: Oi, Rodrigo. Atualizando o ponte Rio-Niterói, movimentação ainda está lenta no sentido Niterói, dos acessos até a altura da Grande Reta e também no pedágio. Mais de 30 minutos é o tempo de travessia nesse momento. No sentido Rio, movimentação intensa apenas na chegada ao Rio. Pelo viaduto gasômetro Francisco Beccalho, aí sim o trânsito melhora sem dificuldades. Para você, motorista. 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Daqui a pouco eu tô de volta.
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1: Machado. Daqui pelo nosso Zap Zap, já na escuta do programa em Calçaene. Calçaene é Amapá, é o Narciso Martins, né? Manda um alô pra Calçaene, ligado na Manchete. Alô, pessoal aí do Amapá, obrigado pelo carinho. Alô, Narciso, obrigado por estar com a gente aqui na nossa Manchete do Rio de Janeiro. Também tá aqui mais uma mensagem. Obrigado, Rodrigo, por tudo que você falou pra esse rapaz, serviu pra mim em relação à depressão. Obrigado, obrigado então a você que mandou a mensagem, né? É o Dilminha. Dilminha, obrigado pelo carinho, Dilminha. Obrigado por estar com a gente novamente. Ainda não falei da minha galera do WhatsApp, do nosso chat, né? Aqui, da nossa live. É imperdível isso, meu Deus, imperdoável não ter falado do pessoal. Então deixa eu dar uma passada lá. A Pâmela Vitória Teixeira já tá aqui entre nós com aquelas carinhas, né? Tá sorridente sempre. Que bom, mas tem que trocar esse teclado, né? Essa tecla que fica insistentemente, tem que trocar, Pâmela. Aquele abraço pra você. O Alejandro Reis, abençoada tarde, mancheteiros. Alejandro, aquele abraço, obrigado por estar com a gente. Dilminha também com a gente. Obrigado pelo carinho. O Breno também está com a gente. Alô, Breno. O Antônio Botino. Alô, Antônio. Obrigado pelo carinho. O Lúcio Mateus, ele que é de Campo Grande, recebe o nosso abraço também, Lúcio. Obrigado pelo carinho de sempre. Obrigado por mais uma vez estar com a gente aqui na nossa Manchete do Rio de Janeiro. 6:17 no Rio.

0: Gabriel Machado.
1: Rodrigo, e sobre a seleção do Irã, um assunto que a gente comentou muito aqui durante esse período pré-copa, vai, não vai, participa, não participa, a seleção do Irã já confirmou que vai participar da Copa do Mundo, mas ainda tem questões. A informação de hoje é que eles conseguiram o visto para entrada no México. Deve ser a base ali da seleção iraniana em Tijuana, no México, mas ainda não tem o visto para entrada nos Estados Unidos, e eles disputam partidas da primeira fase nos Estados Unidos. Então resta a gente saber como vai ficar essa situação. O Irã joga nos Estados Unidos, em Los Angeles, contra a Nova Zelândia no dia 15, contra a Bélgica no dia 21 de junho. E a última partida é contra o Egito, no dia 26 de junho, em Seattle, também nos Estados Unidos. E a informação de momento, a informação por enquanto, é que a seleção ainda não tem esse visto para entrar no país norte-americano. Vamos repetir então, já tem para entrar no México, que deve ser a base em Tijuana, mas não tem para entrar nos Estados Unidos. Tenta aí correr contra o tempo, resolver essas questões burocráticas para conseguir disputar o torneio, mas a participação do Irã continua sendo uma questão para essa Copa do Mundo. Volto com você, Rodrigo.
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2: Rodrigo Machado, CEO de uma empresa de tecnologia da Califórnia nos Estados Unidos, foi preso por supostamente fornecer equipamentos norte-americanos para as Forças Armadas do Irã e o programa nuclear do regime iraniano, segundo informou o Departamento de Justiça dos Estados Unidos. De acordo com as investigações, o homem de 63 anos, que é cidadão iraniano e norte-americano, vivia na Califórnia, forneceu ao regime iraniano equipamentos sofisticados de rede de segurança e criptografia de origem norte-americana. Uma greve geral realizada nesta quarta-feira provocou transtornos em várias regiões de Portugal. A paralisação, a segunda em menos de 6 meses, afetou o transporte ferroviário, setor aéreo, escolas e também hospitais, em protesto contra a proposta da reforma do Código de Trabalho apresentada pelo governo. A medida prevê mudanças em mais de 100 artigos da legislação trabalhista. Segundo o governo, a proposta busca aumentar a produtividade e estimular o crescimento econômico, Rodrigo.
0: Ok, obrigado, Samuel. 6h20 no Rio de Janeiro. O nosso Panorama Manchete tem muita informação do Rio, do Brasil, do mundo. Tem futebol, tem tudo que você precisa saber e tudo que você precisa ouvir, porque também tem música. Manchete, sucesso. Olha o Ferrugem chegando no som da Manchete.

Ferrugem, até que enfim você está aqui da nossa manchete. Em 96,1 FM, 6:24 no Rio.

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5: A farmacêutica EMS anunciou que o preço da primeira caneta brasileira de semaglutida vai custar a partir de R$ 452. De acordo com a empresa, o medicamento chega ao mercado de forma oficial a partir do próximo dia 15. A semaglutida é usada no tratamento da obesidade e sua inclusão no SUS já chegou a ser discutida, mas a demanda foi rejeitada justamente pelo alto custo. Neste primeiro ciclo de abastecimento, a EMS vai disponibilizar mais de 500 mil canetas que vão ser distribuídas em farmácias pelo país. A novidade promete reconfigurar o tratamento de perda de peso no Brasil. Agora, 6h29, Samuel Correia tem uma informação, porque a Anvisa detectou possível presença de bactéria numa água, numa marca de água específica, num lote específico. Conta pra gente, Samuel.
6: Rodrigo, a Anvisa determinou hoje o recolhimento e a suspensão da comercialização e da distribuição e do uso de um lote de água mineral natural sem gás da marca Cristal após a identificação de uma bactéria, as mesmas encontradas em produtos da marca IP. O recolhimento desse lote da marca Cristal envolve ali o lote LZ1 final 26, fabricado pela mineração Bom Jesus LTDA, em Luziânia, ali no estado de Goiás. As unidades foram distribuídas principalmente no Distrito Federal e também para municípios do interior de São Paulo e Tocantins. A Anvisa orienta que consumidores verifiquem se possíveis unidades do lote identificado no rótulo estão em suas casas. Quem tiver o produto em casa não deve consumi-lo e deve aguardar as orientações da fabricante sobre os procedimentos e devolução e reembolso, Rodrigo.
5: Ok, obrigado, Samuel. A Polícia Civil do Rio iniciou uma operação contra a máfia da farinha. Traficantes e milicianos vêm obrigando comerciantes a adquirir sacas apenas de fornecedores indicados, sempre com violência, o que deixa mais caros produtos como o pão em diferentes comunidades. Agentes da Delegacia de Repressão às Ações Criminosas Organizadas e Inquéritos Especiais estão nas ruas para cumprir 14 mandados de busca e apreensão nas zonas oeste e norte da capital. Pelo menos duas pessoas foram presas em um dos endereços, um galpão em Campo Grande. Estava lotado de farinha. O esquema atingia principalmente pequenos e médios comerciantes, especialmente da Baixada Fluminense e na zona oeste do Rio de Janeiro. De acordo com a Polícia Civil, as vítimas eram submetidas a ameaças constantes de represálias, prejuízos financeiros e até fechamento dos estabelecimentos. Os comerciantes também eram forçados a comprar sacas de farinha em quantidades superiores às suas necessidades e preços acima dos praticados no mercado. Muitas vezes recebiam produtos vencidos e até molhados. O monopólio se estendeu a outros gêneros como carvão e hortifruti granjeiros. A quadrilha montou uma estrutura empresarial para dar aparência de legalidade às atividades ilícitas, como a distribuição de mercadorias e a movimentação financeira. Já foi o tempo, nós falamos aqui já repetidamente, que a fonte de renda de tráfico e milícia, principalmente tráfico, era a droga. Milícia não, milícia sempre teve esse comportamento, né, da criação de taxa para oprimir morador e obter lucro. Mas o tráfico abraçou essa característica, né, da milícia, de trazer o temor à sociedade, à comunidade, né, com taxas. De, tá aqui, ó, mais uma taxa comerciante que tem que comprar exclusivamente a farinha da milícia, o carvão da milícia, com péssima qualidade, e o produto final, né, é de péssima qualidade, mais caro para o consumidor, porque eles são obrigados a ter, né, esse entreposto, né, a gente pode dizer assim, esse intermediário que é o crime. Tudo isso pela ausência do poder público. O que faz a ausência do poder público? Tem um jornalista que eu contesto muitas coisas que ele fala, né? Mas uma das coisas que eu assino embaixo aquilo que ele fala, vai chegar o tempo em que o governador do estado só vai ter o Palácio Guanabara para governar e o prefeito somente o Palácio da Cidade, porque os outros lugares estarão dominados pelo poder dos criminosos. Não vou nem falar poder paralelo, não. Isso caiu em desuso. Hoje, eles estão presentes em todos os lugares. E, de fato, o poder constituído é uma vergonha, uma falência do poder público constituído, quando comerciantes dizem que são obrigados a comprar produtos que são de traficantes, que os traficantes fazem uma intermediação e os produtos não têm qualidade, produto vencido. Farinha molhada serve para quê? 6h34 no Rio. A Joyce Santos tem uma informação pra gente, né? Nós falamos aqui daquela mulher que foi esfaqueada na zona sudoeste do Rio de Janeiro. Acho que foram 34 facadas e a acusada seria a ex-sogra, né? E, na verdade, essa ex-sogra é mãe de um bandido que foi morto numa operação policial. Conta pra gente isso, ô Joyce.
3: Isso mesmo, Rodrigo. A Polícia Civil prendeu a mulher acusada de participar dessa tentativa de homicídio da própria ex-nora na comunidade Batomãs, na Praça Seca. Segundo as investigações, a vítima de 28 anos foi atacada com 34 facadas na madrugada do último domingo na porta de casa. A presa, a ex-sogra da vítima, de 48 anos, de acordo com a polícia, teria cometido o crime com a ajuda de um comparsa que segue foragido. A mulher ferida foi socorrida e permanece internada no Hospital Albert Schweitzer, em Realengo, e o seu estado de saúde é estável. Segundo a investigação, a motivação do crime pode estar ligada à morte do filho da suspeita, apontado como integrante do tráfico local e morto, como você falou, em uma operação policial em março deste ano. A polícia acredita que a ex-sogra responsabilizava a vítima pela morte do filho. As buscas pela segunda envolvida continuam e esse caso está sendo investigado pela 28 DP de Campinho, Rodrigo.
5: Então, a ferida continua hospitalizada.
3: Está hospitalizada lá em Realengo e o estado de saúde dela é estável.
5: No hospital Albert Schweitzer, em Realengo.
3: Exatamente.
5: Ok, obrigado, Joyce. 6h35 e uma série de episódios de violência fez com que a clínica da família enfermeira Edna Valadão, localizada na comunidade de Acari, divulgasse uma nota de repúdio. São atos de vandalismo, violência física, agressões verbais, ameaças, intimidações e tentativas de coação. Até um carro responsável por levar amostras de sangue foi roubado por bandidos para transportar dois homens baleados em frente à clínica. A clínica tem enfrentado dificuldades com os fluxos de transporte de coleta de sangue e também até dificuldade para fazer o teste do pezinho. Após uma tentativa de invasão à comunidade, criminosos começaram a exigir serviços específicos aos funcionários da clínica. Em um dos casos, no mês de maio, uma agente de saúde foi abordada na porta da clínica da família por um homem armado que impôs que ela agilizasse o tratamento de uma pessoa. Numa outra ocasião, uma médica foi agredida por um paciente que não concordou com a receita dada pela profissional. Eu me lembro, tem mais ou menos 5 meses... A clínica de Costa Barros ficou dias fechada. Eu estou falando aqui da clínica de Acari, mas esse caso se repete, porque a clínica de Costa Barros há 5 meses também ficou diversos dias fechada por conta da violência. E muitos profissionais não querem trabalhar nessas áreas. A prefeitura tem dificuldade para conseguir profissionais que aceitem trabalhar em áreas dominadas pela criminalidade, porque todo dia é um sufoco. Quando não é operação policial que tem na comunidade, quando não é confronto entre criminosos ou confronto criminoso e polícia, ele fica à mercê, de bandido que pode invadir a qualquer hora uma unidade de saúde para obrigar um profissional a fazer qualquer tipo de atendimento. E se o resultado não for aquele esperado, o que pode acontecer? Então as pessoas temem pela própria vida e está sendo muito difícil encontrar profissionais para essas áreas que tem o crime conflagrado. Agora, 6h38, a Polícia Civil realizou hoje uma operação contra integrantes de uma organização criminosa suspeita de praticar um roubo em um canteiro de obras da Prefeitura de Niterói. A ação tem como objetivo cumprir mandados de prisão temporária e de busca e apreensão contra investigados pelo ataque à obra da Arena Niterói no centro daquela cidade. De acordo com as investigações, o crime ocorreu na noite de 11 e madrugada de 12 de maio. Criminosos armados invadiram o canteiro de obras, renderam o vigilante responsável pela segurança, que foi amarrado e agredido, e levaram uma grande quantidade de materiais e equipamentos utilizados na construção. O prejuízo é estimado em cerca de R$500 mil. Ainda segundo a Polícia Civil, aproximadamente 11 criminosos participaram da ação. O grupo utilizou 2 caminhões para transportar os materiais roubados e 3 carros de apoio para monitorar o entorno da obra e o trajeto percorrido durante o crime. Parte dos suspeitos também teria usado uniformes e equipamentos semelhantes aos dos trabalhadores do local para dificultar a identificação. E roubo em obra pública? Não, desvio, não estou falando de desvio, não. Isso daí acontece muito, desvio de dinheiro em obra pública. Agora, esse tipo de roubo em obra pública não é uma novidade aqui para o Rio de Janeiro, não. Você que está acompanhando a gente em outro estado, em outra cidade... Tinha um elevado aqui no centro da cidade, o elevado da Perimetral. Cadê as vigas do elevado da Perimetral?

0: é o tempo de travessia no sentido Rio. Retenções na descida do vão central. 22 minutos o tempo de travessia no momento. 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Daqui a pouco eu volto.
1: O Breno tá falando aqui na nossa live que hoje atrasou, vai ter um desconto, o Breno nos seus vencimentos, né? Porque te atrasou aqui na nossa live. E olha, e falou que tá pegando o bonde andando, não sabe a pesquisa de hoje, sabe nada, né, o Breno, né? Ô, Breno! Vou repetir a pesquisa para o Breno. O Breno, uma pesquisa feita entre usuários de um aplicativo de relacionamento mostrou que a maioria dos participantes está online porque está mais preocupada em ganhar dinheiro e sobra pouco tempo para conhecer pessoas ao vivo em eventos sociais presenciais. Por isso, o Panorama Manchete está perguntando: você dá mais valor ao dinheiro ou ao tempo livre? O zap zap da nossa manchete é esse aqui, ó. 6h41 no Rio.
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Bolsonaro, controlador do Banco Master, entregou à Polícia Federal e à Procuradoria-Geral da República uma nova proposta de acordo de delação premiada. Foi ampliado o alcance das informações apresentadas anteriormente, segundo o site Metrópolis. A proposta passou por reformulações e inclui novos nomes e fatos que não constavam na primeira versão da colaboração. Entre os mencionados na nova documentação está o senador Ciro Nogueira, presidente nacional do Partido Progressistas e apontado como amigo pessoal do banqueiro.

0: o conteúdo exato das citações e os detalhes envolvendo o parlamentar, contudo, não foram divulgados. O presidente Luiz Inácio Lula da Silva afirmou que não foi comunicado oficialmente pelo governo dos Estados Unidos sobre as propostas de novas tarifas comerciais a produtos brasileiros e que pretende enviar uma nova carta a Donald Trump. Ele disse que foi surpreendido pelo anúncio e que o país não pode aceitar o tratamento que os Estados Unidos deram ao Brasil. Ontem, uma investigação do escritório norte-americano concluiu que 60 países, entre eles o Brasil, falharam em proibir e fiscalizar a importação de mercadorias produzidas com trabalho forçado. Como resposta, o governo americano propôs a aplicação de tarifas adicionais de 12,5% sobre todos os produtos desses países. E o presidente Lula afirmou que o Brasil vai ampliar a busca por novos parceiros comerciais para reduzir os impactos das tarifas anunciadas pelos Estados Unidos sobre os produtos brasileiros. Durante reunião ministerial nesta quarta-feira, Lula disse que o país não ficará dependente de um único mercado e destacou que o Brasil é uma nação soberana. A declaração ocorre após o governo norte-americano propor novas taxas sobre parte das exportações brasileiras. O presidente também confirmou presença na reunião do G7 na França, onde pretende defender o diálogo e o fortalecimento das relações multilaterais. Segundo o governo, as medidas dos Estados Unidos podem atingir cerca de 21% das exportações brasileiras para o mercado norte-americano. Agora 6h47 no Rio.
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0: É a Deise de Assis.
2: Oi, Rodrigo. Para fechar, falando do 31 de março, dificuldade para você, motorista que segue no sentido Laranjeiras, reflexos de lentidão nesse momento pelo viaduto Engenheiro Noronha e também pela Pinheiro Machado. Tem lentidão até a altura do Palácio Guanabara. Você que segue no sentido contrário, está indo em direção ao centro, também vai encontrando dificuldade no túnel Santa Bárbara por conta da lentidão no 31 de março, principalmente ali no acesso para a Avenida Presidente Vargas. Alternativa para você, motorista, é o Aterro do Flamengo. Apresenta melhores condições em ambos os sentidos. 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Uma ótima noite para você, Rodrigo, e para todos os ouvintes da Manchete FM.
0: Para você também, Deise. Ótima noite para você. Ô, Rafinha, você que é o controlador de tudo aí, né? Tá controlando médios, graves e agudos. O do Breno, que é nosso ouvinte fiel de todos os dias, mas hoje chegou atrasado, vai ter o ponto descontado, né?
3: É verdade.
0: Vai ter um desconto ponto e um desconto extra, porque mandou um áudio de 1 minuto 52, aí você me quebra, meu irmão.
3: Aí derruba o operador também, que é isso?
0: Ô, Breno, vou fazer um áudio menor, Breno, porque eu gosto muito de te ouvir, mas poxa vida, né? A gente tem tanta informação. Tá bom, Breno? Agora 6h48 no Rio.
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0: Da Cor do Pecado é uma telenovela brasileira produzida e exibida pela TV Globo de 26 de janeiro a 27 de agosto de 2004, com 185 capítulos. Escrita por João Emanuel Carneiro, contou com a supervisão de texto de Silvio de Abreu. A direção geral foi de Luiz Henrique Rios e Denise Saraceni, também diretora de núcleo. Da Cor do Pecado foca o romance entre a feirante preta e o botânico Paco. O amor deles é ameaçado por Bárbara, uma mulher inescrupulosa, obcecada pela fortuna da família de Paco. A trama central envolve trocas de identidade, o mistério de um tesouro e muitas armações. No elenco, Thaís Araújo, Reinaldo Giannichini, Giovanna Antonelli, Guilherme Weber, Leonardo Brício, Aline Moraes, Araci Balabarian, Rose Campos, Tuca Andrade, Rocco Pitanga, Sérgio Malheiros e Lima Duarte nos papéis principais. Da trilha sonora Da Cor do Pecado, nós vamos ouvir Palavras ao Vento, Cássia Heller.
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Palavras ao Vento, tema de Da Cor do Pecado, de 2004, o nosso teletema de hoje no Panorama Manchete.

0: Assembleia Legislativa aprovou um projeto que cria o programa Torcedor Sangue Bom, uma competição de doação de sangue entre torcedores e torcidas organizadas. A proposta prevê campanhas em estádios, arenas esportivas e outros locais com apoio do Hemorrio e vence a torcida que conseguir o maior número de doações proporcionalmente ao tamanho de sua torcida. A proposta também prevê a criação de premiações para a torcida vencedora ou firmar parcerias com empresas e organizações para incentivar a participação dos torcedores. O objetivo é aumentar os estoques de sangue da rede pública e incentivar a doação voluntária. O projeto agora segue para análise do governador, que vai decidir pela sanção ou veto da medida. Agora, grande aprovação desse projeto na Assembleia Legislativa do Estado do Rio de Janeiro, Torcedor Sangue Bom, né? Porque a paixão dos clubes, né, sendo revertida em salvar vidas, como é importante. Seja um doador de sangue também, eu sempre falo isso, na roda gigante da vida, hoje quem está precisando, a gente até não conhece, né? Pode até nunca ter visto aquela pessoa, mas amanhã pode ser um parente, pode ser um amigo ou até mesmo você precisando da doação de sangue. E cada doação salva 4 vidas. Então, você que é do Rio de Janeiro, você procure um hemocentro, procure o Hemorrio, que fica na rua Frei Caneca, número 8, bem pertinho do Hospital Souza Aguiar. Né? Você que trabalha, passa pela Central do Brasil, né? Passa ali pelaquela região, poxa vida, né? Dá um pulo lá no Hemorrio, porque é muito necessário. Né? Os estoques estão baixos, os acidentes aumentam, ainda mais em períodos chuvosos. Muitos motociclistas dão entrada em hospitais e os estoques ficam baixíssimos. Então seja um doador de sangue. 6h55, Samuel Corrêa tem informação pra gente.
1: Exatamente, Rodrigo Machado. Olha, a gente está de olho porque na sexta-feira é o Dia do Meio Ambiente. A Secretaria Municipal do Meio Ambiente e Clima do Rio promove até o dia 8 de junho o Viradão Sustentável, com mais de 50 atividades gratuitas. E o pontual já acontece nesta sexta-feira, ali com os circuitos simultâneos por toda a cidade. No Aterro do Flamengo, na altura da rua Silveira Martins, haverá um mutirão e oficinas educativas das 9 da manhã até as 1 da tarde. A ação no parque contará com a participação especial do grupo de lideranças comunitárias femininas Guardiãs das Matas. E para encerrar a sexta-feira com chave de ouro, o Cristo Redentor será iluminado de verde no período da noite, Rodrigo.
0: Ok, obrigado, Samuel. Deixa eu dar um recado aqui para essa galera da zona oeste do Rio de Janeiro, que nos abraça com uma audiência fantástica. Os consumidores da concessionária Zona Oeste Mais podem renegociar as suas contas de água e esgoto em atraso até o próximo dia 30. A iniciativa faz parte do Feirão da Copa, uma promoção da companhia que oferece descontos de até 70% sobre o valor da dívida. Na ocasião, os clientes terão ainda a possibilidade de parcelamento das pendências de acordo com a sua realidade financeira. Os que desejarem parcelar algum débito terão oportunidade de fazê-lo em até 36 vezes nos canais próprios da concessionária. Há ainda a possibilidade de parcelamento em até 21 vezes no cartão de crédito junto aos parceiros autorizados. Além de resolver pendências financeiras, o Feirão da Copa pretende atender diferentes perfis de consumidores para que cada cliente escolha a melhor forma de regularizar os seus débitos sem comprometer a sua capacidade financeira. A negociação de dívidas pode ser feita pela agência virtual da Zona Oeste Mais, que é a concessionária, ou nas lojas da empresa, de segunda a sexta-feira, das 9h às 16h30. Agora, 6h58 no Rio de Janeiro, a Joyce Santos tem informação pra gente. Alô, Joyce.
2: Rodrigo, tô vendo você com esse casaquinho fofo aí, você tá com frio hoje, né?
0: É porque aqui fica muito frio, você tá longe, né? Aí é a proximidade. Será? É a proximidade que esquenta a gente, né, Samuel?
2: Pois é.
0: E eu não tenho essa elegância, Samuel. Você viu, Samuel? Samuel tá com um casaco de couro.
2: Ai, mamãe! Mas olha, brincadeiras à parte, eu vim falar um recado importante para os nossos ouvintes de todo o país, porque o Instituto Nacional de Meteorologia emitiu um alerta amarelo para a queda de temperatura em 12 estados e no Distrito Federal. Esse aviso começa nesta quinta-feira e segue até o sábado. A previsão é de redução entre 3 e 5 graus nos termômetros, com risco leve para a saúde, principalmente de idosos, crianças e pessoas com doenças respiratórias. Esse alerta inclui estados como Rio de Janeiro, São Paulo, Minas Gerais, Paraná e Santa Catarina. O IMET também mantém alerta para chuvas fortes em áreas de Pernambuco, Alagoas e Paraíba, onde há risco de alagamentos, deslizamentos e transbordamento de rios. A orientação é acompanhar as atualizações da previsão do tempo no seu estado e cidade, Rodrigo.
0: Ô, Joyce, você quer dizer que então menos 5 graus?
2: É, a queda de temperatura, dependendo aí do estado, pode variar aí menos 3 e menos 5 graus do que está agora.
0: É, galera, então tá na hora do banho culposo, né? Aquele que é tomado, mas sem a intenção de tomá-lo. Vamos embora, Joyce.
2: Vamos, até amanhã,
0: até
2: gente.
0: Até amanhã, Samuel.
3: Até amanhã, Rodrigo.
0: Aquele abraço. Rafinha, até amanhã, hein, Rafinha?
3: Até amanhã.
0: Valeu. Mancheteiros, mancheteiras, muito obrigado pelo carinho da audiência. Desde 5 da tarde, aqui na nossa manchete. Com a certeza do dever cumprido e o convite de estarmos juntos novamente amanhã, 5 da tarde. Eu digo, tchau Rio de Janeiro, tchau Brasil!
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1: Um forte abraço para você, torcedor, que se liga aqui na Manchete. No 96.1, bem no meio do dial, no coração do Rio. E também, é claro, no canal da Litoral News no YouTube, falamos ao vivo. 7h04, está no ar o Agito Esportivo, com muita informação para você apaixonado por futebol e principalmente para você apaixonado pela nossa seleção. Faltam 8 dias, está chegando a hora e a seleção brasileira vai iniciar a sua caminhada na Copa do Mundo. 8 dias para o início da Copa, 10 dias para a estreia da nossa seleção brasileira. O jogo acontece no dia 13 de junho, daqui a uma semana e meia, né, cara? Uma semana e meia certinho, nossa seleção brasileira vai iniciar a caminhada rumo ao Hexa, mas a preparação ela já começou desde a semana passada. E daqui a pouco nós vamos trazer o Marcelo Marinho ao vivo, direto dos Estados Unidos. Ele está neste momento no centro de treinamento Columbia Park, lá em Morristown, nos Estados Unidos, no estado de Nova Jersey, que a seleção brasileira está treinando neste momento. 7h05 aqui no horário de Brasília, 18h05 no horário de Nova Jersey, nos Estados Unidos. Já já nós vamos fazer contato ao vivo com o nosso Marcelo Marinho para trazermos mais informações da nossa seleção brasileira. Mas a Copa está chegando e obviamente fica aquela sensação de um espírito de Copa, né? E da esperança que renasce no coração de cada torcedor do Brasil, de cada apaixonado pelo futebol, de cada apaixonado pelo nosso país e de cada apaixonado, claro, pela seleção brasileira. Brasil tem a oportunidade de levantar a sexta estrela no mesmo palco que levantamos o Tetra, lá em 1994. Eu até falava sobre isso ontem, com Explosão, com o Thiago, que a gente já igualou, né? A sequência de anos na diferença de 70 para 94, do Tri para o Tetra, e agora do Penta, quem sabe, para o Hexa. É o maior período que a seleção brasileira ficou sem levantar uma taça. Lá em 70 até 94, 24 anos, e agora repetido esse período, né? De 2002 até 2026, mais 24 anos se passaram. E a seleção está vivendo um momento espetacular no dia a dia, né? Mais cedo a gente teve a entrevista coletiva com o Marquinhos, zagueiro capitão da seleção brasileira, o capitão bicampeão da UEFA Champions League lá, é na França e no continente europeu, no comando da equipe do Paris Saint-Germain. E na sua experiência, né, ele mostrou na entrevista coletiva que já já nós vamos repercutir muita sabedoria e essa esperança que o Brasil pode sim levantar a sexta estrela e que o Brasil pode ser hexacampeão. A gente ouviu um zagueiro experiente, que é o Marquinhos, e ouvimos também mais cedo, na entrevista coletiva no hotel da seleção brasileira, o Igor Thiago. O Igor Thiago é um daqueles que tem dado para o torcedor brasileiro uma esperança muito grande, né? Porque tem novas caras surgindo, como Igor Thiago, Endrick, Rayan, para mim são os três que eu tô chamando de trio imbatível, né? Andam juntos. Hoje, mais cedo, até na coletiva, o Rayan e o Endrick deram de jogo. Jornalista, o Endrick fez uma pergunta, o Rayan fez a anotação no caderninho e o Igor Thiago também mostrou ali, né, que não tá com peso tão grande assim, né, de vestir a camisa da seleção, ou pelo menos tá escondendo esse peso, porque tá vestindo a camisa mais pesada da história das seleções mundiais. A nossa seleção brasileira é a maior seleção do planeta. E cada dia que passa, a gente vai chegando mais perto. Cada dia que passa, nós vamos, né, entrando cada vez mais nesse clima de Copa, e a seleção brasileira no próximo dia 13, daqui exatos 10 dias, faz a sua estreia contra a seleção do Marrocos, lá no MetLife Stadium, em Nova York, Nova Jersey. Quem sabe pode ser o palco da nossa estreia e o palco também do nosso hexacampeonato, porque no local que a seleção brasileira inicia sua caminhada rumo ao Hexa, é também o local que a final dessa Copa do Mundo será disputada nos Estados Unidos. Então vamos acreditar, né? Vamos confiar, a seleção vai fazer um jogo amistoso ainda contra o Egito no próximo sábado, dia 6, esse jogo às 7 da noite, com transmissão ao vivo aqui da Manchete, com transmissão ao vivo da Litoral News. Você vai acompanhar com a gente direto do estádio, com a narração do nosso Marcelo Marinho, que vai contar tudo direto de Cleveland, lá nos Estados Unidos. Já já o nosso Marcelo chega com a gente para trazer maiores informações. A Copa está chegando, tem muita coisa para a gente debater, porque está começando o Agito Esportivo com 7:09. Eu sou Cidão Marinho, com o Thiago Castro no painel digital da Manchete, com o Patrick Alegre no painel digital da Litoral News. Está começando mais um Agito Esportivo.

0: Vamos lá então, 7h10 para você que se liga nos 96.1 da Manchete, bem no meio do dial, no coração do Rio. Tem muita coisa pra gente debater, muita coisa pra gente falar a respeito da seleção brasileira. E é claro, sem deixar os clubes do Rio de Janeiro sem a informação pro torcedor, né? Então também, dentro do nosso agente esportivo de hoje, teremos um momento especial reservado para os times do Rio de Janeiro. Vamos falar sobre o Flamengo, falar sobre o Botafogo, falar também sobre a equipe do Vasco da Gama e sobre o Fluminense. Eu sou o Sidão Marinho, ao meu lado tem o Gabriel Pieroni. Já já a gente faz contato direto com os Estados Unidos para acompanharmos também a fala do nosso Marcelo Marinho, que vai entrar direto lá do Columbia Park em Morristown, nos Estados Unidos. Gabriel Pieroni, 7h11, quero o seu boa noite, o seu destaque inicial. Boa noite, Pieroni.
1: Boa noite, Sidão. Boa noite a todo mundo ligado aqui na Litoral News e na Manchete, na Manchete Esportiva. A expectativa é muito boa, né? Como você falou, a seleção brasileira, que, ao meu ver, tem tudo para fazer uma grande Copa do Mundo. A gente pode depois debater se é a favorita, mas eu acho que está entre as favoritas. E por que não sonhar de novo com o hexacampeonato? E como você falou muito bem, eu vou muito nessa linha, ô Sidão. A seleção brasileira, ela tem três jogadores, na minha opinião, que nesse momento estão chamando a atenção. É óbvio que não são jogadores, acho que, titular nesse primeiro momento, mas são jogadores que estão conquistando o carinho do povo, estão fazendo o clima dessa Copa do Mundo mais leve. E o meu destaque também vai pro trio inseparável: Igor, Thiago, Hendrick e o menino aqui da barreira, o Rayan, o Sidão.
0: É impressionante como esses três estão fazendo um grande trabalho, né? São três jogadores que estão chegando para a seleção brasileira. Três atletas que têm uma caminhada forte pela frente, jogadores que podem ter com certeza duas, três Copas do Mundo, até mais do que isso, porque Rayan e Hendrick tem 19 anos, né? Estão aí começando ainda a sua caminhada, começando a sua carreira, ainda muito jovens os dois jogadores. E o Igor Thiago também não tem uma idade elevada não, né? O Igor Thiago, jogador da equipe do Brentford, neste momento tem 24 anos. Vai completar 25 anos, inclusive, durante este mês de junho, na disputa da Copa do Mundo, dia 26. Então, vai completar 25 anos, nasceu em 2001, tem bastante tempo de carreira aí, pelo menos as duas Copas. O Igor Thiago pode ser um brasileiro. Como é bacana ver essa garotada chegando, Rayan, brilhando, o Hendrick, que eu sempre falo, o nosso Marcelo Marinho perguntou para ele lá nos Estados Unidos da data FIFA de março sobre ele ser um jogador iluminado, um garoto iluminado, e é uma realidade, né? O Hendrick é muito iluminado. E essa mescla, Pieroni, que o Carlo Ancelotti está propondo, é uma mescla interessante, né? Porque você tem jogadores mais medalhões e jogadores mais jovens. Eu tô até acreditando que alguns dos atletas mais jovens podem acabar se colocando no 11 inicial. Podem se colocar no time titular. O nosso Marcelo daqui a pouco vai falar ao vivo com a gente, mas ele já mandou aqui na nossa linha interna a informação sobre a escalação da seleção brasileira que treinou durante o treinamento de hoje. Foi um treino, inclusive, aberto para a imprensa durante quase todo o período. A imprensa teve a oportunidade de acompanhar quase que todo o treinamento junto ao técnico Carlo Ancelotti, e aquele famoso treino, né, do dia da comunidade, que a FIFA sempre estabelece para você, né, observar também a cultura do local, né, do bairro, da cidade que está te recebendo para os treinos e também para hospedar a delegação da seleção brasileira. E hoje, lá no CT do Columbia Park, foi exatamente esse treino do dia da comunidade que a seleção brasileira fez. Está acabando agora o treino da seleção brasileira. O Marcelo me passou aqui que o Brasil treinou com a linha de jogadores de linha, né? Wesley pela direita, Marquinhos, Gabriel Magalhães e Douglas Santos pela esquerda. O meio de Casemiro, Bruno Guimarães e Paquetá. Na frente, Rafinha, Vinícius Júnior e Igor Thiago. Ou seja, ele altera os dois zagueiros, já era muito esperado, né? Porque a dupla de zaga que jogou no jogo contra a seleção do Panamá era dupla reserva, já que Marquinhos e Magalhães estavam na final da Liga dos Campeões da Europa. Muda a lateral esquerda, trazendo Douglas Santos na vaga do Alexandre. Para mim, essa é a posição que tem um nível muito parecido e vai depender muito ali do que cada jogador entregar em cada momento das semanas durante os treinamentos. E aí hoje o jogador da equipe do Flamengo, Alexandre, não treinou dentro do time titular. Quem treinou foi o Douglas Santos. O meio de campo com Casemiro, Bruno Guimarães e Paquetá. Na frente, Rafinha, Vinícius Júnior e Igor Thiago. Então, três mudanças na zaga. uma mudança no meio, uma mudança no ataque. Ele trouxe Gabriel Magalhães, Marquinhos, Douglas Santos, Paquetá e Igor Thiago. Cinco alterações e o Rayan ainda fez um período ali de revezamento, né? Já que tem 26 jogadores, o Rayan revezou também dentro do time titular. Igor Thiago e Rayan são dois atletas aí que estão colocando essa pulga atrás da orelha do técnico Carlo Ancelotti para tentar essa vaga no time titular, pelo menos para amistoso contra o Egito, em Pieroni.
1: É isso, Sidão, é isso. A gente falava isso no Maracanã, no jogo contra o Panamá. A seleção brasileira, Sidão, ao meu ver, tem um elenco muito bom para poder disputar uma Copa do Mundo. São jogadores que estão se destacando muito bem. É o Igor Thiago, o Hendrick, o Rayan, quem estiver destacando. Eles chegaram, não fizeram parte sim, do ciclo, digamos assim, com outros treinadores como Fernando Diniz, como Dorival Júnior, mas eles chegaram para essa reta final de ciclo muito bem. O Igor Thiago bateu o recorde de jogador brasileiro com mais gols numa edição de Premier League. O Rayan, ainda não perdendo essa temporada, conseguiu fazer uma partida pelo Vasco da Gama, conseguiu fazer boas partidas pela seleção brasileira quando teve a oportunidade contra o Panamá e também fez uma boa temporada pelo Burnley, que não é uma equipe grande no futebol inglês. Então ele mostrou muito talento, conseguiu fazer a equipe ir para uma competição europeia, a torcida tá dando muito valor pro garoto e o Hendrick, na meu ver, acertou quando teve aquele empréstimo para poder jogar na equipe do Lyon. O empréstimo fez muito bem pro garoto, que vai voltar com muita confiança e um pouco mais de maturidade para a equipe do Real Madrid, ainda mais disputando uma Copa do Mundo. Então é uma seleção brasileira que além de contar com jogadores decisivos e já consagrados, como o Vinícius Júnior, dois gols em final de Champions League, o Rafinha, que recentemente brigou pelo prêmio de melhor do mundo, se destacando muito pela equipe do Barcelona, agora tem essa garotada chegando muito bem. O próprio Paquetá, quando veste a camisa da seleção brasileira, é um jogador muito interessante, que consegue números expressivos, se eu não me engano, Sidão, se você puder até me ajudar com isso, eu acho que dentre os jogadores convocados, ele é o segundo maior artilheiro, perdendo só para o Neymar Júnior, que é o maior artilheiro da seleção brasileira. Enfim, então são jogadores que mostram e têm essa característica de decidir com a camisa da seleção brasileira. O próprio Danilo do Botafogo também, um jogador que chega numa fase espetacular, então a seleção brasileira tem tudo para poder fazer uma grande Copa do Mundo, senão essa é a nossa esperança, essa é a nossa torcida, porque os jogadores consagrados podem conseguir fazer um desempenho interessante na Copa do Mundo e os jogadores do banco de reserva vivem uma grande fase para poder ajudar também. Então eu acho que é uma mescla muito importante pensando numa competição de tiro curto que é a Copa do Mundo, Sidão.
0: E essa escalação, qual a sua análise desse possível Brasil que vai entrar em campo no jogo em Cleveland no próximo dia 6 contra o Egito? O técnico Carlo Ancelotti promove cinco mudanças, né? No treinamento de hoje, o nosso Marcelo Marinho conseguiu captar essas alterações e o Brasil deve ter ou Alisson ou Ederson no gol. Vamos ver qual será o goleiro escolhido pelo técnico Carlo Ancelotti, mas a linha deve ter Wesley, Marquinhos, Gabriel Magalhães e Douglas Santos. É a primeira mudança. O meio de Casemiro, Bruno Guimarães, Paquetá, e aí é o Ancelotti botando mais um estilo de formação que o Brasil teve no segundo tempo contra o Panamá, abrindo mão um pouco daquela formação num 4-2-4 que ele teve no primeiro tempo, mais para um 4-3-3 que a seleção brasileira teve no decorrer do segundo tempo. E aí o Paquetá entraria dentro desse meio de campo, na vaga do Matheus Cunha, e o Luiz Henrique perderia a vaga para o Igor Thiago, que o ataque formaria com Rafinha, Vini Júnior e também o Igor Thiago. Como você analisa essa escalação? Para você é uma escalação que tende a ter uma apresentação melhor dentro da seleção brasileira? Que eu confesso, Pieroni, que o 4-2-4 ele até pode ser interessante em alguns compromissos, né? Em alguns jogos pode ser uma formação bacana, mas é um time que muitas vezes joga muito na transição. E o próprio Carlo falou sobre isso durante a última entrevista coletiva no Maracanã, depois do jogo contra o Panamá, vitória por 6-2. O Brasil, quando tem apenas dois nomes no meio de campo, fica um time muito de transição, né? E o Brasil, ele tem características para ser uma equipe de troca de passes, uma equipe que consiga envolver o adversário. O Paquetá fez um jogo extraordinário no compromisso contra o Panamá. Essa escalação, pode ter o Rayan também presente dentro deste 11 inicial, ou pelo menos aquele 12º jogador. É uma escalação que te agrada, visando esse compromisso contra a seleção do Egito de Mohamed Salah, Pieroni?
1: Agrada, Sidão, agrada, porque é uma escalação que a gente já vinha pedindo há algum tempo, porque quando a gente lembra que o ciclo do Carlo Ancelotti foi um ciclo mais curto, porque teve toda aquela demora na negociação dele, enfim, aquele momento certo para ele poder sair da equipe do Real Madrid, a gente sabe que ele acabou tendo um período de preparação um pouco menor. Não teve aquele período de preparação durante os 4 anos, que seria muito interessante para ele testar variações, testar até mais jogadores, enfim. Então eu acredito que quando ele monta uma seleção para jogar em transição, naquele famoso 4-2-4, eu acho que é uma boa saída. saída, porque a seleção brasileira tem jogadores de velocidade de muita qualidade. A gente pode citar o Vini Júnior, o Rafinha, o Martinelli, o Rayan, o Hendrick também pode ser um jogador de velocidade, o Luiz Henrique também é um jogador de velocidade muito interessante. Então, quando ele monta um esquema nesse 4-2-4, eu consigo entender. E eu acho que, inclusive, pode ser uma arma interessante para a seleção brasileira em alguns jogos. Mas eu também acho que você ter um jogador a mais no meio campo com uma qualidade hoje do Paquetá, ou até mesmo a qualidade do Danilo, que é um jogador que pisa muito na parte ofensiva e que tem uma infiltração muito boa, que lembra com as devidas proporções, obviamente, o Paulinho na época da seleção brasileira do Tite, que era um jogador que ficava no meio campo, mas ele conseguia achar espaço que poucos jogadores conseguiam acompanhar. Então eu acho que é uma saída muito válida, Sidão. Inclusive, a gente até debatia isso no jogo contra o Panamá. Eu acredito que o Luiz Henrique é um jogador muito interessante para a seleção brasileira, mas eu acho que a melhor característica dele é ser um jogador para sair do banco de reservas e incendiar a partida, porque é um jogador de drible curto, é um jogador de velocidade, e eu acho que ele no time titular, o Brasil perde muito com essa entrada dele no banco de reservas, para poder ajudar durante uma partida. Então, uma das soluções é essa: você povoa mais o meio campo, você bota o meio campo com mais controle, inclusive pensando em seleções que têm essa característica também, porque a seleção brasileira, a gente até falava no amistoso da França, eu acho que naquela partida ficou muito claro que contra adversários mais difíceis, adversários de alta prateleira, como a equipe francesa, você tem um meio campo um pouco mais povoado para poder combater e conseguir armar o jogo sem ter que acelerar o tempo todo, Sidão, eu acho que é muito interessante. E quando você analisa que a seleção brasileira fez um jogo contra o Panamá, eu acho que tentando replicar um pouco o jogo do time do Haiti, porque é uma seleção da mesma prateleira, eu acho que foi interessante esse teste. E agora contra a seleção do Egito, eu acho que pode ser um teste pensando no estilo de jogo da seleção do Marrocos. E quando é a seleção do Marrocos, ô Sidão, a gente pode analisar na escalação que tem o meio campo muito forte, com o Rabat, com o Brahim Dias, com um jogador também que se destacou muito no futebol espanhol. Então, quando você vê essa seleção da equipe do Egito, da equipe do Marrocos, que é uma equipe que tem transição rápida e tem o meio campo de controle, inclusive com o Hakimi, né, que é o principal jogador dessa seleção, o lateral do PSG, que fez uma baita final de Champions League. Então eu acho interessante o Ancelotti experimentar esse meio campo mais povoado para poder bater de frente com o meio campo do Marrocos e também poder ter uma linha defensiva mais interessante, até pensando na velocidade que a equipe implementa com o Brahim Dias, implementa com o Hakimi, enfim. Eu acho que esse teste contra a seleção do Egito pode ser muito interessante para a seleção brasileira, pensando na Copa do Mundo, e eu acho que é um baita jogo para você testar esse esquema com três jogadores no meio campo, que pode dar uma sustentação, pode dar um controle de jogo muito interessante para a seleção brasileira, Sidão.
0: Quando você analisa uma seleção brasileira que precisa ter variações, é importante, né? Você testar essas novas táticas, testar esses novos jogadores dentro da seleção brasileira nos compromissos que a nossa seleção terá pela frente. E a última partida preparatória vai ser nesse compromisso contra a seleção do Egito. No próximo dia 6, em Cleveland, nos Estados Unidos, a seleção brasileira joga e provavelmente entrará em campo com Alisson ou Ederson no gol. Wesley pela direita, Marquinhos, Gabriel Magalhães e pela esquerda o Douglas Santos. Meio de campo de Casemiro, Bruno Guimarães e Lucas Paquetá. Na frente, Vinícius Júnior, Rafinha, Igor Thiago. Aliás, o meio de campo, né, e parte ofensiva, quase todo mundo ali do Rio de Janeiro, né? Cria do Rio de Janeiro. A gente pode, né, olhar tanto para jogadores nascidos em solo carioca ou que foram revelados por equipes do Rio de Janeiro. Nesse 11 inicial, você tem Wesley, lateral direito. Depois, meio de campo, Bruno Guimarães, Lucas Paquetá, Vini Júnior, mais um jogador. Então são quatro aí, né, nascidos no Rio de Janeiro, que estarão provavelmente nesse 11 inicial da nossa seleção brasileira para o jogo contra a seleção do Egito. A zaga é o normal, né, o Pieroni? Até porque a gente está falando dos dois melhores zagueiros do futebol europeu, pelo menos ao meu ver. Até a escalação da seleção da final e de toda a temporada da Champions League trouxe uma zaga com o Big Gabi, Gabriel Magalhães do Arsenal, e o próprio Marquinhos, jogador da equipe do Paris Saint-Germain, que mais cedo deu uma entrevista coletiva e falou, né, sobre o gesto que ele teve ali de abraçar o seu companheiro de zaga na seleção brasileira, o Gabriel Magalhães, depois daquele pênalti perdido na final da Champions. Marquinhos chegou a citar que naquele momento que ele correu, ele só conseguiu olhar para o Magalhães e lembrar daquilo que ele viveu na Copa do Mundo de 2022, de ver os croatas indo para a comemoração e o Marquinhos vivendo a dor de uma derrota, vivendo a dor de uma eliminação. E aí a primeira coisa que ele fez foi abraçar o companheiro, e agora tanto Marquinhos quanto Gabriel Magalhães vão formar essa zaga na seleção brasileira rumo ao hexacampeonato. Marquinhos, inclusive, é o capitão, né? Já escolhido, né? Eleito pelo técnico Carlo Ancelotti para essa Copa do Mundo de 2026. O Casemiro fez a composição da braçadeira, usou a braçadeira quando o Marquinhos não estava à disposição para a primeira semana de treinos, para o primeiro jogo também. Mas pro jogo contra o Egito, Marquinhos será o capitão. Até o Danilo foi o capitão no segundo tempo, né? Outro nome de liderança, mas o Marquinhos é o capitão da seleção brasileira. Zaga, pelo menos a nível de miolo defensivo, dupla de zaga, estamos muito bem servidos. Ouso até dizer, se não formos a melhor dupla de zaga, somos uma das melhores duplas de zaga dessa Copa, em Pieroni.
1: Ah, com certeza, Sidão. Eu queria só destacar que, além de ser um belíssimo zagueiro, um grandíssimo jogador, o Marquinhos, ele é um belo capitão também, um jogador que tem essa liderança positiva em todo lugar que ele passa. Os jogadores do PSG sempre destacam muito ele. Inclusive, essa semana teve uma entrevista dos jogadores portugueses do PSG, o João Neves e o Vitinha, botando a importância do Marquinhos, e, ao meu ver, ele saiu muito grande daquela final. Além dele conquistar o bicampeonato e levantar a segunda orelhuda seguida pela equipe do Paris Saint-Germain, ele foi sensacional com a atitude que ele teve com o Gabriel Magalhães, que, na minha visão, o Sidão, é o melhor zagueiro do mundo, tá? Hoje, no futebol europeu, no futebol mundial, o Gabriel Magalhães, pra mim, é o melhor zagueiro, foi o zagueiro que teve a melhor temporada. E como você falou, o Marquinhos, eu destaquei a parte humana dele, a parte de capitão, mas também é um belíssimo zagueiro. E também, eu vou muito nessa linha que você falou, tem zagas muito boas em outras equipes. A zaga francesa, por exemplo, é uma zaga muito forte, com o companheiro do Gabriel Magalhães, o Saliba, e o Panecano ou o Konaté como dupla de zaga. É uma belíssima dupla de zaga também da seleção francesa, mas eu acho que quando você analisa protagonismo e qualidade, a seleção brasileira está muito bem servida. O Gabriel Magalhães é um baita zagueiro, o melhor da posição, na minha opinião, na temporada, e o Marquinhos também um baita jogador, uma baita pessoa. E é isso, é importante ter essas lideranças. O Gabriel Magalhães também destacar, Sidão, que é um jogador que foi muito importante para a temporada do Arsenal, e a torcida reconheceu isso, tá? Apesar dele ter falhado no pênalti decisivo que acabou não dando o título para a equipe de Londres na Champions League, a torcida do Arsenal teve uma reação muito positiva apoiando o jogador. A camisa dele foi a mais vendida da semana na equipe londrina, e isso mostra a importância do Big Gabi, mostra a importância dele tanto para a seleção brasileira quanto para a equipe do Arsenal. E é importante dar amor nesse momento para esses jogadores, porque apesar de serem muito bem remunerados, apesar de estar acostumado com essa sensação, eles são seres humanos. Então é natural você ter um momento de ficar mais cabisbaixo, você sentir essa pressão, você sentir esse momento. Mas aquele abraço do Marquinhos, eu acho que foi fundamental, Sidão. Foi fundamental porque ali eu acho que ele demonstrou, tipo assim, você acabou de perder esse título importante, que de um jeito ou de outro vai acabar ficando marcado, mas fica tranquilo que daqui a algumas semanas a gente vai estar junto buscando um objetivo maior para a seleção brasileira. E eu fico nessa torcida, Sidão, para que esses dois zagueiros gigantescos do futebol mundial consigam fazer uma bela Copa do Mundo e trazer o tão sonhado Hexa, porque, como você falou, já está na hora, né? O Brasil bateu o seu maior jejum, e vamos torcer para que não passe disso, para que esse ano essa Copa do Mundo fique marcada como Hexa da seleção brasileira. E se isso acontecer, Sidão, eu acho que a dupla Gabriel Magalhães e Marquinhos terá grande participação nisso.
0: Concordo com você, são dois zagueiros de excelente nível. Bem, seleção brasileira está treinando, formação que o nosso Marcelo Marinho passa aqui para mim, é que ainda está acontecendo o treino da seleção pentacampeã mundial. O treino começou às 5 da tarde no horário dos Estados Unidos, 18 horas no horário de Brasília. Já temos aí então quase uma hora e meia de treino da seleção brasileira no Columbia Park, Morristown, no estado de Nova Jersey, e a seleção continua a sua preparação. Ainda sobre Copa, o Uruguai confirmou a lesão do Arrascaeta, mas descartou cortar o atleta da lista final da Copa do Mundo, né? O camisa 10, ele teve um problema muscular na panturrilha, passou por exames. A gente trazia essa informação ontem, e sempre deixando muito claro que o Arrasca ainda teria condições, se a lesão fosse de grau 1 ou grau 2, de jogar a Copa do Mundo, até pela importância que ele tem para a seleção do Uruguai. E o Uruguai descartou cortar o meia Arrascaeta da Copa. Foi divulgada uma nota durante a tarde desta quarta-feira, onde a seleção celeste do técnico Marcelo Bielsa confirmou a lesão muscular na panturrilha do jogador, mas disse que o problema não impede o atleta de disputar o Mundial. Ele sofreu uma lesão de grau médio na terça-feira durante a preparação da equipe para a Copa e é um caso até muito parecido com o caso do nosso camisa 10, o Neymar, que também está se recuperando de um problema na panturrilha, mas não foi cortado pela CBF. Inclusive, no comunicado, a Federação Uruguaia, ela não divulgou o prazo para o retorno do jogador. Disse apenas que o atleta sofreu um desconforto em uma das pernas durante o treinamento matinal de terça-feira, 2 de junho, no Complexo Celeste, ainda no Uruguai. Foram realizados alguns exames correspondentes e que confirmaram uma lesão muscular na panturrilha. No entanto, essa lesão não impede a participação do jogador do Flamengo na Copa do Mundo. O Uruguai, inclusive, deixou claro nessa nota oficial que a convocação para a Copa permanece inalterada. Então, uma boa notícia aí para o torcedor do Flamengo: a lesão do Arrascaeta não é uma lesão grave, o jogador já deve estar recuperado ou para a estreia da seleção do Uruguai ou para o segundo compromisso, porque é uma situação muito semelhante à situação do Neymar. A seleção do Uruguai vai estrear dentro da Copa do Mundo deste ano de 2026, né? O Uruguai está presente em um dos grupos mais para a parte final dessa Copa, né? O Uruguai está no grupo H, então é o antepenúltimo, né? Ou melhor, é o grupo H. Depois ela tem o I, o J, o K e o L. O Uruguai está quase que no meio ali, da parada do meio para depois. E a estreia da seleção uruguaia é contra a Arábia Saudita no dia 15 de junho. O que até conforta o torcedor uruguaio, o torcedor do Flamengo também em relação a Arrascaeta, é que o atleta deve estar à disposição ou para o dia 15 ou para o dia 21. O dia 15 é o jogo contra a Arábia Saudita, ou no dia 21 o jogo contra Cabo Verde. E o Uruguai não vai fazer mais nenhum amistoso, né? Os amistosos que o Uruguai já tinha planejado para esta data FIFA, né, aconteceram no mês de março. E agora o Uruguai segue um período de treinamentos dentro do CT Celeste, dentro do território uruguaio, e vai embarcar para a Copa nos próximos dias. Notícia boa, né, Pieroni? Porque o Arrascaeta é um dos principais jogadores do futebol brasileiro, para mim o mais regular para cima dentro das últimas temporadas. Ontem ficava esse clima de apreensão, se o Arrasca jogaria ou não jogaria a Copa, mas como a gente já trazia a informação ontem, a lesão poderia não ser tão grave. Existe um otimismo por parte da Federação Uruguaia e pelo próprio técnico Marcelo Bielsa, e isso se confirmou nos exames realizados. Situação parecida do Arrascaeta, camisa 10 do Uruguai, com o Neymar, camisa 10 da seleção brasileira, em Pieroni.
1: É, situação complicada, Cidão, como você falou, né? A gente tá, que está acompanhando, a gente acompanha de perto o futebol brasileiro, mas dando um pouquinho mais especial para o futebol do Rio de Janeiro. Então é uma pena, porque o Arrascaeta é um jogador muito importante para o Flamengo, muito importante para o futebol brasileiro, um dos maiores estrangeiros que já passou pelo nosso futebol. E ele passou por toda aquela situação, desde aquela jogo contra o Estudiantes, de ter um problema na clavícula, tentar se recuperar para a Copa do Mundo, e agora vem esse baque dessa lesão na panturrilha. E quando você olha para a seleção do Uruguai, ele é um jogador muito importante. Muito importante. Nem sempre é aquele titular absoluto, mas em qualidade eu acho que ele é o grande diferencial dessa seleção, que perdeu as lideranças do Luis Suárez, que perdeu a liderança do Edson Cavani, que eram jogadores carimbados nessa seleção. Então, quando você analisa os jogadores que ficaram de fora, Lucidão, você não vê um jogador ter essa mesma característica que possa ser tão importante como o Arrascaeta. Então, eu entendo o Marcelo Bielsa ter essa sensação de esperar o seu camisa 10 até o último minuto, porque mesmo que o Arrascaeta não seja titular, como ele já não foi em outras situações com a seleção uruguaia, ele é aquele jogador que pode entrar, mudar a partida, mudar uma característica, enfim. Eu acho muito importante e eu consigo entender essa sensação de não querer cortar o jogador que vem pelo lado do Uruguai. E aquilo, vamos torcer também pelo ser humano, né? Eu acho que é um jogador que sempre mostrou muito respeito pelo futebol brasileiro, sempre mostrou muito respeito pelo Flamengo, pelo Cruzeiro, enfim. Então fica a nossa torcida para que o Arrasca consiga se recuperar e fazer uma grande Copa do Mundo, porque seria muito interessante, inclusive, Cidão, se ele se destacar, seria muito interessante para valorizar o nosso futebol brasileiro.
0: É uma realidade, né? Porque é um atleta de alto nível. Lembro que na Copa de 2022, o Arrascaeta, ele foi preterido pelo então técnico da seleção do Uruguai, ficou no banco de reservas, e aí foi jogar a última partida, né? Quando não valia mais nada, o Uruguai estava eliminado, o Arrascaeta foi jogar a terceira rodada, foi lá e fez dois gols. E aí a galera do Uruguai ficou na bronca, né? Que o Arrascaeta deveria ter entrado em campo antes, deveria ter, né, tido mais oportunidades nos jogos anteriores para ajudar a seleção do Uruguai para chegar à Copa do Mundo, para chegar às oitavas de final. Isso acabou não acontecendo. A seleção Uruguai acabou eliminada dentro daquela fase de grupos. Então o Uruguai estreia na Copa daqui a exatos 12 dias. O Arrasca tem uma semana e meia, um pouco mais do que isso, para tentar sua recuperação. A tendência aponta para que ele jogue apenas o segundo jogo, dia 21, contra a seleção do Cabo Verde. É até importante lembrar que o primeiro jogo do Uruguai é em Miami, no Hard Rock Stadium. O segundo jogo contra Cabo Verde também é no Hard Rock Stadium, contra a seleção do Cabo Verde. E joga no México, a terceira rodada contra a Espanha, lá em Guadalajara, né, no estádio de Guadalajara, no México, o terceiro desafio. E, obviamente, que os dois primeiros jogos do Uruguai são mais acessíveis, né? O terceiro jogo complica bastante. O Arrascaeta é um cara que pode ser importante para a seleção do Uruguai. Aliás, Pironi, falando em jogos acessíveis ou não, né? Compromissos que podem ser complicados, compromissos que podem ser tranquilos, aqueles jogos que as seleções têm pela frente. O grupo A é o grupo que me parece muito, muito nivelado por baixo. México, África do Sul, Coreia do Sul e Tchequia, né? São as quatro seleções desse grupo A. Tem enfrentamentos aí de meio termo, tem enfrentamentos que podem ter um certo favoritismo, mas não tem aquela baita seleção. Acho até que México e Coreia do Sul vão se classificar na primeira e segunda colocação, e aí em terceiro, né, os melhores terceiros colocados, vamos ver quem vai conseguir passar para a fase 16avos de final. No grupo B, que é o grupo Canadá, Bósnia, Catar e Suíça, eu vejo uma seleção do Canadá que vai jogar em casa e vai enfrentar as três seleções que, dentro do momento, a Bósnia, teoricamente, não vai trazer tanto perigo. A Suíça tende a ser a principal do grupo e o Catar, vamos ver como vai ser a apresentação dessa equipe catarí dentro do grupo B, mas no grupo B eu vejo Canadá e Suíça como as duas principais seleções que vão chegar a essa fase 16avos de final. No grupo C, o grupo da seleção brasileira, acho que o Brasil passa em primeiro, Marrocos em segundo, Haiti e Escócia vão brigar pela melhor terceira campanha para chegar à fase 16avos de final, mas o Brasilzão é o grande favorito. E aí tem um confronto entre Brasil e Marrocos, que é o da primeira rodada, daqui a 10 dias, no dia 13 de junho, estreia da nossa seleção brasileira. Vamos ver como vai ser a apresentação que a seleção brasileira vai ter, mas vencendo este jogo, vencendo esse compromisso, a tendência aponta para uma seleção que vai conseguir a classificação na primeira colocação. A gente vai passar pelo grupo D, tem alguns enfrentamentos interessantes. Lá no grupo E, a Alemanha tem o Equador, tem uma Costa do Marfim. O grupo F eu acho muito interessante, né? Porque tem Holanda, Japão, Suécia. E aí uma Tunísia que também tende a levar um perigo, tende a levar um bom nível para essa Copa. No grupo G, Bélgica, Egito, Irã e Nova Zelândia. Tendência que o Egito consiga uma boa Copa, o Irã vai tentar alguma coisa e a Bélgica vai passar na primeira colocação. Mas esse grupo H, para mim, tem um dos jogos que me desperta a curiosidade entre Espanha e Uruguai. Creio um grande enfrentamento, e lá no grupo I teremos uma França contra a Noruega, Senegal também, que tem uma boa geração, tem uma grande seleção. A Argentina, para mim, pegou baba, né? Tem Argélia, Áustria e Jordânia dentro do seu grupo. O Panamá, o Portugal, a seleção de Portugal, perdão, tem um desafio contra a Colômbia e no restante do grupo Congo e Uzbequistão. E lá no último grupo, a Inglaterra tem a Croácia, né? E Gana também, junto do Panamá. Então, esses três primeiros, Inglaterra, Croácia e Gana, tendem a ser equipes bem interessantes. Agora, quais são as principais seleções na sua visão? Não somente em favoritismo para levantarem a Copa do Mundo, mas para desfilarem um grande futebol, desfilarem uma grande apresentação durante essa Copa. Monta aí o seu top 5, top 6 de principais seleções para conquistar essa Copa e ter uma grande apresentação, Pieroni.
1: Ah, Cidão, eu acho que a gente tem que ficar algumas são quase consenso, né? Eu acho que a seleção da Espanha é muito forte, faz um belo ciclo ganhando o Eurocopa, enfim, é uma seleção muito forte. A gente tem que entender como é que vai estar a questão clínica do Lamine Yamal, do Nico Williams, mas eu acho que é uma seleção que pode fazer uma belíssima Copa do Mundo pelos jogadores que tem e pela fase que esses jogadores vivem. Então eu coloco a Espanha nesse bolo de favoritas. Eu acho que a seleção francesa também é uma seleção que tem tudo para fazer uma grande Copa do Mundo, uma seleção que já está muito tempo, sendo comandada pelo Didier Deschamps, que é um treinador muito especial nesse quesito de seleção, né? Ele conseguiu conquistar uma Copa do Mundo e na última acabou chegando numa final e protagonizou aquele espetáculo interessantíssimo com a seleção da Argentina. Então acho que é uma seleção muito forte. Acredito que a seleção da Argentina não fez um grande ciclo apesar de ter liderado a nossa competição, a nossa eliminatória, mas eu acredito que a seleção argentina poderia ter feito jogos mais de alto nível. Muitos desses confrontos que a seleção teve nesse ciclo de Copa do Mundo foram basicamente amistosos de exibição, né, para poder comemorar a conquista da Copa do Mundo do Catar. Mas mesmo assim, mesmo sendo uma seleção um pouco mais envelhecida, com Otamendi, Lionel Messi, não dá para descartar os nossos irmãos, porque tem o Messi, né? Então tem tudo.

0: digamos assim, ficaram de fora, como o Harry Maguire, o Cole Palmer, o Phil Foden, o Trent Alexander-Arnold, mas ainda acredito que os jogadores que foram levados pelo Tuchel, eu acho que o Tuchel, o treinador alemão da seleção inglesa, ele deixou alguns jogadores que eu particularmente não deixaria de fora, mas ele tem os seus motivos e eu acho que ele chamou uma responsabilidade muito grande, Sidão. Ele acabou assumindo uma responsabilidade muito grande, mas mesmo assim, o material humano que ele vai levar para essa Copa do Mundo é um material muito forte e acredito que são as grandes favoritas. E se você me permite, Sidão, entre as não favoritas, né, que eu não citei aqui, mas uma seleção que eu estou muito curioso para ver e que na minha visão está no grupo da morte, é a seleção da Noruega. A seleção da Noruega tem jogadores muito interessantes, como Musa, o Odegaard e, obviamente, o Cometa Haaland, e acredito que é uma seleção que, se for conseguindo passar, for conseguindo fazer uma Copa do Mundo interessante, então, é uma seleção que é bom evitar. É bom evitar porque tem hoje um poder de fogo muito forte com o Haaland, então é bom evitar a seleção da Noruega também.
1: Bom, 7 horas 41 minutos no Rio de Janeiro, agora 18h41 lá nos Estados Unidos. Vamos fazer a conexão para a terra da Copa, para a terra que a seleção brasileira está se preparando, direto no centro de treinamento Columbia Park, lá na cidade de Morristown, no estado de Nova Jersey. Nosso Marcelo Marinho é o nome da Litoral News na Copa, o nome da Litoral News na seleção e, é claro, o nome da manchete nos 96.1 nesta Copa. Marcelo, agora 18h42, você me trazia a informação no off da escalação que treinou com a seleção. Treino acabou agora aí nos Estados Unidos. Boa noite, Marcelo.
2: Boa noite, Sidão, para você e para toda a galera ligada na gente. Aqui, 18 horas e 42 minutos, estamos em Morristown, onde é o centro de treinamentos moderníssimo do Red Bull New York, recentemente inaugurado. É um centro de treinamento de ponta, onde a seleção brasileira treinou ainda há pouco, né? Uma atividade muito intensa, cerca de 1 hora e 25 minutos, em que o Ancelotti já deu indícios de uma mudança no time titular. Até para trazer para o torcedor que nos acompanha, esse foi o primeiro treino tático aberto completo da era Carlo Ancelotti. A gente já pôde acompanhar alguns movimentos, algumas movimentações táticas anteriormente, mas nunca o treino todo. Hoje foi uma atividade aberta para a comunidade local, a prefeitura de Morristown, que é onde fica, inclusive, o centro de treinamento da equipe do Red Bull New York, que distribuiu algumas entradas para esse treino de hoje. Aí a CBF abriu o treino para a imprensa acompanhar aqui no centro de treinamento do New York Red Bulls. Então a gente pôde acompanhar a ativação inicial, naturalmente, uma primeira movimentação da equipe comandada pelo técnico Carlo Ancelotti. Na sequência, a parte tática da atividade aqui no centro de treinamento do New York Red Bulls. Com 22 jogadores, é claro que o Ancelotti ele precisa adaptar, mas o time ele foi dividido em duas partes. Uma parte fez um treino de bola parada e a outra parte fez um treino de movimentação, saída de bola apoiada desde a linha defensiva, tentando conectar essa bola por dentro, né? Não um time que já alonga direto essa bola na lateral, né? A ideia era entrar primeiro no meio de campo com a posse de bola para aí depois encontrar os pontas ou o Wesley que fazia essa ultrapassagem pelo setor direito do gramado. E nessa movimentação a gente viu o indício de duas mudanças no time titular da seleção brasileira. Uma entrada do Igor Thiago e a outra entrada do Lucas Paquetá. O Matheus Cunha e o Luiz Henrique fizeram atividade junto do outro grupo, no outro campo. E o Rayan também participou dessa atividade. Mas é sempre bom lembrar que, como você tem 22 atletas de linha trabalhando, que o Neymar não está trabalhando, você tem dois extras, né? Então você precisa colocar alguém para compensar em algum momento, para revezar com alguém em alguma posição. Então já dá para a gente projetar esse time titular para enfrentar o Egito, com o Alisson no gol, a linha de defesa com o Wesley, o Gabriel Magalhães, o Marquinhos e o Douglas Santos. Douglas Santos seria uma outra novidade no 11 inicial. O meio de campo com a presença do Casemiro, do Bruno Guimarães e do Lucas Paquetá. O ataque com o Rafinha, o Vinícius Júnior e o Igor Thiago. É claro que esse time ele só é definido no treino de amanhã, né? O treino de véspera hoje, quarta-feira, amanhã, quinta-feira, tô certo no calendário, né? Então, amanhã, quinta-feira, o Ancelotti vai definir esse 11 inicial, mas ele já prometeu fazer alguns testes no jogo contra o Egito, mas a tendência de uma seleção brasileira com mudanças para enfrentar a equipe do Egito. A gente deve ter mais uma vez 11 alterações no jogo, isso vai ser confirmado mais à frente, a prerrogativa, mas o Ancelotti fazendo mudanças. Na segunda e última parte do treino tático, ele dividiu o time em duas partes, aí o Paquetá, o Rayan, o

0: O Matos Cunha também chegou a fazer essa função, né, de coringa ali no meio de campo. Foi um treino muito interessante. O Matos Cunha se destacou, o Endrick muito bem na atividade, o Gabriel Martinelli muito bem na atividade. Gostei também do Alisson Becker fazendo grande defesa aqui no treino do New York Red Bulls. Mas a nível de escalação, depois a gente pode detalhar um pouquinho mais dessa segunda parte da atividade, é a tendência exatamente essa: a entrada do Igor Thiago, do Douglas Santos e também da presença do Lucas Paquetá no 11 inicial da seleção brasileira, Sidão.
1: Que bacana, né, ver a seleção brasileira com uma mega estrutura. Você falou um pouquinho sobre os treinamentos, eu debatia bastante sobre o Pierone a respeito dessa escalação que o técnico Carlo Ancelotti pode mandar a campo para esse jogo contra a seleção do Egito. Mas é uma seleção brasileira que está tendo toda a estrutura. Mais cedo pude acompanhar nos seus vídeos informativos no canal da Litoral News no YouTube. Agora também aqui para a galera que se liga na manchete nos 96.1, Marcelo. Seleção está com uma mega estrutura, né? Tanto a nível de hotel, você já falava ontem, mas hoje você pôde adentrar este hotel, né? Porque a imprensa teve o acesso liberado para a entrevista coletiva tanto com Marquinhos como com Igor Thiago. Como está esse dia a dia da seleção, como está também essa estrutura da seleção brasileira aí nos Estados Unidos, Marcelo?
0: Ah, uma coisa é verdade, Sidão. Por falta de estrutura, de preparação, de logística, não vai ser. Essa é uma verdade. Tudo que a seleção brasileira precisa para fazer uma boa Copa do Mundo, para que os jogadores se preparem bem, a seleção brasileira tem à disposição. Primeiro, sobre o CT do New York Red Bulls aqui em Morristown, ele foi inaugurado tem pouco mais de 2 semanas. Tá novinho em folha, são 8 campos, tem campo indoor, tem área molhada, enfim, tudo aquilo que um CT de ponta tem, é tratado inclusive como principal centro de treinamento e performance da América do Norte. Para você ter uma ideia, e a gente está falando de América do Norte, que tem centro de treinamento de grandes equipes, por exemplo, da NFL. E o centro de treinamento do New York Red Bulls é considerado o de maior tecnologia aqui na América do Norte. Então é algo de alto padrão, está à disposição da seleção. Estou aqui dentro do saguão, já você percebe a magnitude do espaço. Só essa área construída aqui tem 8.400 metros quadrados, academia com mais 400 metros quadrados. Então, por falta de estrutura, não será. Falta de estrutura não será um problema para a seleção brasileira. Acho que o Rodrigo Caetano, pessoal da Confederação Brasileira de Futebol, preparou muito bem a parte logística aqui no, em Nova Jersey para a nossa seleção. E é legal que todos os treinos, até pelo menos a terceira rodada da competição, serão aqui em Nova Jersey, que vai ser a casa da seleção brasileira. São poucos deslocamentos, você vai rapidinho ali em Cleveland jogar contra a equipe do Egito, você vai rapidinho ali jogar contra a equipe do Haiti na Filadélfia, uma hora e meia até de ônibus, um deslocamento bem tranquilo. Então a parte logística da seleção, ela tá perfeita. E a parte de estrutura, além dessa questão aqui do centro de treinamento, o time tá numa outra cidadezinha que fica aqui a 15 minutos, quem nunca viu os Estados Unidos ou não teve oportunidade de olhar sobre o tema, enfim, aqui você tem várias cidadezinhas, né? Está as towns, como a gente aprende quando está começando a estudar inglês, né? A town é a pequena cidadezinha. Então você tem várias cidadezinhas, 6 mil habitantes, 8 mil habitantes, 10 mil habitantes. Existe Rutherford, que é a cidade do MetLife Stadium, tem cerca de 20 mil habitantes. Então são várias cidadezinhas numa região metropolitana. Tem uma grande cidade perto que é Nova York, que fica, claro, no outro estado, mas é a grande cidade aqui da região. E aí a seleção brasileira, ela treina em Morristown e está hospedada em Basking Ridge, né, que é a cidadezinha aqui do ladinho do CT do New York Red Bulls, num hotel que ele está fechado, é para a seleção brasileira. Você não pode ter outros hóspedes. Até uma provocação para o ouvinte que nos acompanha: se você procurar The Ridge, Basking Ridge no Google, vai aparecer lá permanentemente fechado, porque a ideia é que a seleção brasileira fique até o dia 19 de julho concentrada. Todo o espaço foi preparado até de maneira temática para a seleção brasileira. A sala de imprensa sensacional, o acolhimento da imprensa também espetacular. Então, a gente percebe, né, cada um dos cuidados que está sendo feito nessa preparação da seleção. Eu costumo dizer, então, que quem olha o detalhe não deixa passar nada em branco, e aí a gente tem que parabenizar todo mundo que está trabalhando nessa preparação da seleção brasileira, que está muito bem feita, porque quando você vê os pequenos detalhes bem feitos, é porque a coisa tende a dar certo. Então, é um clima de muita confiança, mas com pés no chão, uma estrutura muito bacana. Eu tava aqui na beira do gramado do CT, parecia que o campo é de grama sintética, tão bom que o gramado é impressionante. O segundo treino só nesse campo aqui que a seleção brasileira tá utilizando, ninguém tinha treinado antes nele. Então, uma estrutura fantástica. Vale destacar também que o verão tá chegando aqui nos Estados Unidos, então nos próximos dias a temperatura vai aumentar, a amplitude térmica, inclusive, ela já tá diminuindo um pouquinho aqui na região de Nova Jersey. Quando eu cheguei, a noite estava fazendo 10 graus, mas à tarde a gente já está pelo menos com a sensação, beirando, ultrapassando a marca dos 30 graus Celsius. Então o verão está chegando, está ficando mais quente, enfim, a gente lá está começando a sentir os efeitos do verão americano aqui nessa preparação da seleção brasileira, Cidão.
1: E com muito calor, então, a nossa seleção brasileira realizou mais uma atividade. Nosso Marcelo Marinho trouxe pra gente aí as principais informações da seleção brasileira. E claro, a gente deixa o convite para você, torcedor, que quiser ficar por dentro de todo o dia a dia da seleção, a mais completa, a principal cobertura da seleção brasileira. É aqui na Manchete, nos 96.1, bem no meio do Daio, no coração do Rio. E também, claro, no canal da Litoral News no YouTube. Então você vai lá no YouTube, canal Litoral News, você vai ter as informações também nos vídeos diários informativos do nosso Marcelo Marinho, com os treinos, com o dia a dia da seleção brasileira, lá no canal da Litoral News. Bacana, né, Pironi? Essa estrutura montada pela seleção brasileira é aquilo, né, cara? Você tem que dar para os atletas o melhor possível para eles focarem apenas em futebol, né? Focarem em jogar bem, conquistar esse hexacampeonato com a seleção. Importante ver essa nossa seleção brasileira se preocupando e conseguindo passar por todos os desafios logísticos, hein, Pironi?
2: Perfeito, Sidão, perfeito. Interessante escutar o Marcelo falando desse ambiente que a seleção brasileira vai ter muito propício para poder se concentrar só no que interessa. E é isso que a gente espera. É isso que a gente espera. A CBF mandou, aparentemente, como o Marcelo falou, mandou muito bem nas escolhas para poder acomodar os jogadores buscando esse hexacampeonato. E é isso. É um CT de primeiro mundo, é um CT de muita qualidade, acomodações também muito boas. E isso deixa os jogadores que, na minha visão, já tem um pouco disso, né? Focados na Copa do Mundo, obviamente, mas deixa eles sem nenhuma preocupação, só tendo que jogar futebol. E é muito importante isso, né, Marcelo? O Sidão é muito importante. E fica aqui o nosso parabéns para a CBF, que conseguiu organizar isso de uma maneira exemplar. E agora que nossos jogadores consigam fazer um alto rendimento e trazer esse tão sonhado ex-campeonato para o Brasil, Sidão.
1: Bom, 7 horas e 52 minutos, reta final do nosso Agito Esportivo. Marcelo, te desejar uma boa cobertura aí da seleção brasileira. Mais um dia, é o dia número 2, né, de cobertura da seleção nos Estados Unidos. A gente está na cola da seleção brasileira desde a Granja Comari. E a gente segue nas informações que você traz pra gente aí direto nos Estados Unidos. Valeu, Marcelo!
0: Show de bola, Sidão. A gente segue acompanhando a seleção brasileira. Mais cedo a gente ouviu o capitão, já vou dizer, o capitão do Hexa, o Marquinhos, falando mais cedo lá no hotel da seleção. Acompanhamos ainda há pouco os treinos, né? Aqui 6h53, mas ainda fim de tarde, tá anoitecendo por volta das 8h30 da noite aqui em Nova Jersey. Então, é um ambiente bem bacana, eu faço questão de ressaltar isso, né? Não tem nem oba-oba, nem pessimismo, né? É um ambiente de muita confiança, mas com muitos pés no chão, com os pés no chão na seleção brasileira, para que tudo saia dentro do planejado. Os 25 jogadores que já estão treinando naturalmente foram a campo. Neymar segue um processo de recuperação, a tendência que ele volte ao trabalho com bola após o jogo contra a seleção do Egito. Então, o time treina ainda quinta e sexta, viaja para o Ohio, vai jogar em Cleveland e depois retorna aqui para enfrentar a equipe do Marrocos. Então, o período de preparação vai ser o maior, né? Um pequeno período antes do jogo do Panamá, um pequeno período agora antes do jogo contra o Egito, e o maior período entre jogos, e aí o ideal, né? A seleção brasileira vai ter um bom tempo para se recuperar e trabalhar visando o jogo contra a equipe do Marrocos no próximo dia 13 de junho, no MetLife Stadium, Sidão.
1: Esse é o nosso Marcelo Marinho, na cola da seleção brasileira e sempre deixando o torcedor ligado na Manchete, o torcedor ligado na Litoral News, sempre muito bem informado, falando ao vivo direto dos Estados Unidos. 7h54, reta final do nosso Agito Esportivo. Comebol acaba de confirmar os horários dos jogos das oitavas de final da Copa Libertadores da América. Atenção para o torcedor que se liga aqui na Manchete, porque o Fluminense vai jogar somente lá em agosto, né? Ainda tem bastante tempo, mas a informação chegou e a gente passa pra galera. Fluminense joga contra o Independente Rivadavia numa terça-feira, dia 11 de agosto, 7 da noite, no Maracanã. O jogo da volta também é numa terça-feira, 18 de agosto, às 19 horas no horário de Brasília, no estádio Malvinas Argentinas, em Mendoza, contra o Independente Rivadavia. Vamos ao jogo do Flamengo, que o Flamengo vai jogar contra a equipe do Cruzeiro. O jogo da ida vai ser em Belo Horizonte, no Mineirão, quarta-feira, dia 12 de agosto, às 9h30 da noite. E o jogo da volta também na quarta-feira, dia 19 de agosto, no estádio do Maracanã. O primeiro jogo dia 12, o segundo dia 19 de agosto, e às 9h30 o Flamengo joga no Maracanã contra a equipe do Cruzeiro. São os dois cariocas aí envolvidos nessa fase de Copa Libertadores da América, nas oitavas final da Copa Libertadores. Definidos também os playoffs. Vamos ao jogo do Vasco da Gama. O Botafogo já está nas oitavas final da Copa Sul-Americana, mas nos playoffs da Copa Sul-Americana, o Vasco já sabe que vai jogar numa quarta-feira. Primeiro jogo dia 22 de julho. Esse jogo é um pouquinho antes, né? Logo na volta da Copa do Mundo. Então, dia 22 de julho, em Medellín, no estádio Atanásio Girardot, o Vasco enfrenta o Independente Medellín às 7 da noite, no horário de Brasília. O jogo da volta também às 7 da noite, também numa quarta-feira. Será no dia 29 de julho, em São Januário. E o Vasco vai lutar pela sua classificação para as oitavas da Copa Sul-Americana. Definidos os confrontos, já estavam, né? Mas as datas e horários agora também já publicados. Importante é ter essa logística pronta, mas claro que falta ainda bastante tempo. Esses confrontos aí, Pieroni, claro que são confrontos que a gente já conhece, mas dá para dizer que movimentam a janela de transferência? Flamengo, Botafogo, Fluminense e Vasco estão com a janela aí para abrir e já estão de olho, né, em algumas reposições e, é claro, também algumas contratações, Pieroni.
2: Agora está parado por causa da Copa do Mundo, mas os times já precisam se planejar. A equipe do Fluminense tem uma batalha muito difícil na Libertadores contra o Rivadavia. O Flamengo, um confronto muito interessante, também muito complicado contra a equipe do Cruzeiro, que é uma equipe que daqui a pouco deve pipocar mais notícias. O Cruzeiro está tentando buscar alguns reforços, inclusive no futebol europeu, no futebol sul-americano. Enfim, a equipe do Flamengo também é uma equipe muito forte, também tem poder de investimento muito alto. A gente sabe que todas as transferências é perigoso para os adversários que o Flamengo fique ainda mais forte, né? A gente sabe que na última janela foi um investimento muito alto em cima do Lucas Paquetá. Recentemente também teve aquele investimento muito alto em cima do Samuel Lino. Mas o Flamengo também sempre dá essa expectativa para os seus rivais e também para os seus torcedores, né, Cidão? De melhorar ainda mais a equipe. Vasco e Botafogo precisam fazer reforços, Cidão, até mesmo pensando no Campeonato Brasileiro. A equipe do Vasco termina essa parada para a Copa do Mundo numa zona de rebaixamento. E o Botafogo também está ali muito próximo, apenas dois pontos separando. E o Botafogo e o Vasco da Gama, Cidão, também tem que aproveitar esse período de Copa do Mundo para poder resolver a sua vida ou tentar resolver a sua vida. Lembrando que as duas equipes vivem problemas com a sua SAF e a expectativa de torcedores, tanto vascaínos quanto botafoguenses, é que nesse período de Copa do Mundo tem alguma evolução em relação a isso, Cidão. E quem sabe uma revenda. O Botafogo hoje tem algumas propostas na mesa e o Vasco da Gama tem a proposta principal do grupo do Lamáquia para poder vender a sua SAF.
1: 7 horas e 58 minutos no Rio de Janeiro. Vamos a mais uma informação da seleção brasileira. É o grande assunto do momento, destaque final direto nos Estados Unidos com Marcelo Marinho. E aí, Marcelo?
3: Bom, é isso, Cidão. 6h58 aqui em Nova Jersey. Seleção brasileira agora volta pro hotel. Vale lembrar que o hotel é fechado para familiares, para empresários, para amigos. É um regime de concentração total da seleção brasileira na caminhada. Como é que é óbvio que pontualmente a equipe vai ter folgas na caminhada rumo ao Hexa, mas muito pontualmente, sobretudo após os jogos. A equipe já está mais de uma semana reunida e até aqui os jogadores tiveram 16 horas de folga, nenhum dia completo. Então a ideia é essa, ter um ambiente de concentração na caminhada rumo ao Hexa campeonato, nos momentos certos, a folga com moderação, Cidão.
1: Tá então o nosso Marcelo, trazendo mais uma informação da seleção brasileira no nosso Agito Esportivo. Para você que quer ficar ligado na seleção, aqui na Manchete nos 96.1. Também lá no canal da Litoral News no YouTube, já já o nosso Marcelo Marinho vai trazer o vídeo do treino da seleção brasileira neste dia 3 de junho. Gabriel Pieroni, sempre um prazer estar ao seu lado. Destaque final. Valeu, Pieroni!
2: É isso, Sidão, é isso, Marcelo Marinho. Desejo muita sorte pra você nessa cobertura da seleção brasileira, a melhor do YouTube, a melhor da imprensa esportiva. E vamos torcer pelo Hexa da seleção brasileira. E lembrando, Sidão, que nas próximas semanas tem essa expectativa de uma janela movimentada aqui no futebol carioca, principalmente essa janela e essa tentativa de venda de SAF da equipe do Vasco da Gama e do Botafogo. É pra gente ficar de olho e comentar nas próximas semanas, Sidão.
1: 8 horas da noite, em ponto, na cidade maravilhosa. Chega ao fim mais uma edição do Agito Esportivo, marcando encontro para amanhã, em quinta-feira, também às 7 da noite. Mas você segue com a programação da Manchete nos 96.1. Vem no meio do dial, no coração do Rio. Deixou o Sidão Marinho ao meu lado. Teve o Gabriel Pieroni, nosso Marcelo Marinho, direto lá dos Estados Unidos, na cola da seleção brasileira. Com o Thiago Castro, no painel titular da Manchete. Com o Patrick Alegre no painel digital da Litoral News. A gente vai ficando por aqui, mas siga conosco. Tem uma programação imensa pra você aqui na Manchete. Valeu, galera. Tamo junto.

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0: no ar a voz do Brasil. As notícias do governo federal que movimentaram o país no dia de hoje.
1: Olá, boa noite.
2: Boa noite para você que nos acompanha em todo o país.
1: Quarta-feira, 3 de junho de 2026.
2: Vamos ao destaque do dia, reunião ministerial.
1: Melhoria da qualidade de vida do brasileiro ganha destaque.
2: Desenrola Brasil, em menos de um mês já foram feitas 1.400.000 operações de renegociação de dívidas.
1: O governo anuncia que será lançado programa para quem está adimplente, ou seja, em dia com os débitos.
2: Presidente Lula cita a taxação dos Estados Unidos a produtos nacionais e destaca a soberania brasileira.
1: E ainda...
3: A gente vai vender para quem quiser comprar. Se não quiser investir aqui, nós vamos procurar outro. O que tem que saber é que o Brasil é dono do seu nariz. Isso aqui é um país democrático e soberano.
1: E ainda, mais empresas podem acessar recursos do Plano Brasil Soberano.
2: O programa atende empresas exportadoras que tiveram impacto com tarifa norte-americana ou conflitos no Oriente Médio. Claudio Mário Carvalho.
4: Portaria reduziu de 5% para 1% o impacto mínimo no faturamento bruto, exigido para que exportadores e fornecedores tenham acesso às linhas de crédito.
1: Você vai ouvir também vacina contra pneumonia e meningite.
2: A Pneumovinte.